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Ney Mato Grosso, de Chico Buarque, Deixa a Menina. Roberta Sá, de Rubinho Jacobina, Bem a Sós. 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Chico César, dele Pensar em Você.

Joyce dela, feminina. Raul Seixas dele, Cláudio Roberto. Maluco Beleza. 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Thier, de Giuseppe, versão de Thier e Adriano Sintra, A Noite.

Celso Fonseca, dele Não Se Afasta de Mim, Gilberto Gil, de Maltner e Jacobina, Maracatu Atômico. 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Vanessa da Mata e Marcelo Falcão, de Vanessa, Nação de Passarinhos.

0: Lenine dele, já que sou brasileiro. Tunai, de Tunai e Sérgio Natureza, Frisson.
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0: Cinco a Seco, de Luiz Gonzaga e Zé Dantas, Derramar o Gai.

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3: Aqui fala Jussara Mendonça, trazendo para você expressões musicais de todo o mundo. No programa de hoje, vamos destacar temas do álbum Esperança, da cantora cabo-verdiana Nancy Vieira e do violonista e cantor fluminense Fred Martins, lançado em abril de 2025. Disco que privilegia a morna de Cabo Verde e a bossa nova. Eu começo tocando da compositora, escritora, cantora, instrumentista, natural de Moçambique, hoje artista radicada em Portugal, o tema intitulado Não Sou Daqui, revelando a voz de Nancy Vieira e o violão e vocal de Fred Martins.
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1: Eu prossigo com o tema do compositor cabo-verdiano Gregório Gonçalves, natural de São Vicente, onde nasceu em abril de 1920 e faleceu com 71 anos em junho de 1991. Música do Mundo apresentando Saikô Daiô, de Gregório Gonçalves, com o charango de Jorge Cervantes, a voz de Nancy Vieira e o violão e vocal de Fred Martins.

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1: Colibri é um inspirado tema de Fred Martins e Marcelo Diniz, presente no álbum Esperança. Música do mundo destacando a voz da capo-verdiana Nancy Vieira e o violão e vocal do niteroiense

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1: Nancy Vieira é reverenciada como intérprete da morna, gênero musical de Cabo Verde, reconhecido pela Unesco como Patrimônio Cultural Imaterial da Humanidade no dia 11 de dezembro de 2019. Do álbum Esperança, lançado em abril de 2025, eu aproveito e toco para você, querida, um tema do poeta e compositor de Cabo Verde, Manuel de Novas. Músico que nasceu em 1938 e faleceu com 71 anos em setembro de 2009. Música do Mundo tocando, querida, com violão e vocal de Fred Martins e a cantora Nancy Vieira.

0: baixinho.
1: O Samba Me Diz revela mais uma parceria de Fred Martins com Marcelo Diniz. Música do Mundo apresentando um encontro memorável de Nancy Vieira com Fred Martins em O Samba Me Diz.

Agora eu destaco uma composição de Fred Martins em parceria com o poeta português Tiago Torres da Silva. Você ouve Entre o Calor e o Frio, revelando a voz da fadista Joana Mendoeira, acompanhada de seu autor Fred Martins no violão, Ruca Rebordão na percussão, Carlos Menezes no contrabaixo, João Felipe na viola de fado, Pedro Amendoeira na guitarra portuguesa. Música do mundo tocando entre o calor e o frio. Um encontro de Joana Amendoeira com Fred Martins.

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1: Do álbum Ultramarino, disco autoral de Fred Martins, lançado em 2021, com produção musical de Héctor Castilho, do selo Biscoito Fino, eu toco para você Fado Crioulo, uma parceria de Fred Martins e Alexandre Lemos. Na sequência, Blues da Madrugada, uma parceria de Fred Martins e Ana Terra, revelando no teclado Glenn Patcha. Música do Mundo e Universo Musical, de Fred Martins.

agora dois temas de dois compositores de Cabo Verde, presentes no álbum Esperança, de Nancy Vieira e Fred Martins. Você ouve Nem Carnaval, do astro da Ilha de São Nicolau, Teófilo Chantre. Depois, Mar Azul, do antológico poeta e compositor Francisco Xavier da Cruz, conhecido mundialmente como Beleza. Música do mundo destacando a voz de Nancy Vieira e o violão e vocal de Fred Martins.

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1: Tu me acostumbraste é um célebre bolero cubano de Frank Domingues. Música do Mundo trazendo a voz de Nancy Vieira e o violão e vocal de Fred Martins.

álbum Esperança, de Nancy Vieira e Fred Martins, lançado em 2025, você ouve Proeza, mais uma parceria de Fred Martins e Marcelo Diniz. Música do Mundo apresentando mais um antológico dueto de Nancy Vieira e Fred Martins.

0: música do mundo, destacando a música-tema do álbum Esperança, de Nancy Vieira e Fred Martins, lançado no dia 23 de abril de 2025, revelando uma afetividade musical de Cabo Verde e Brasil. Esperança é de autoria de Bilan.
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Para finalizar, A Paz que Nasce, tema de Fred Martins e Alexandre Lemos. Música do Mundo apresentando a voz de Nancy Vieira e o violão e vocal de Fred Martins.

0: Aqui eu termino mais uma edição do Música do Mundo, hoje destacando o álbum Esperança, lançado em abril de 2025, da cabo-verdiana Nancy Vieira e do violonista de Niterói, Fred Martins.
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0: Música do Mundo, sonoplastia Messias Melo. Produção e apresentação, Sara Mendonça.
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1: 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Olá, amigos, aqui é Sidney Ferreira e você está no Jazz Livre, em uma edição especial aqui na Rádio Nacional. Bom, este pianista dominicano é conhecido por sua mistura de estilos latinos, jazz e clássicos. Foi vencedor do Grammy em 2003 com o álbum Live at the Blue Note. O Jazz Livre de hoje é sobre Michel Camilo. Nascido em 1954 em Santo Domingo, República Dominicana, Camilo cresceu em uma família musical. Iniciou seus estudos com o acordeon e mudou para o piano por volta dos 9 anos. Já aos 16, Camilo tocou com a Orquestra Sinfônica Nacional da República Dominicana. Ele se mudou para Nova York em 1979. Sua música, Why Not, tornou-se um sucesso para o grupo Manhattan Transfer e Caribe entrou para o repertório de Dizzy Gillespie. E nós vamos ouvir agora estas composições. Começamos com Caribe, de Michel Camilo, presente em seu álbum Once More Once, de 1994. Este é o Jazz Livre.

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1: Ouvimos Why Not e Caribe, composições de Michel Camilo, presentes no álbum Once More Once, lançado em 1994. Michel Camilo foi nomeado por 2 anos como diretor criativo de jazz da Orquestra Sinfônica de Detroit. Ele já presidiu o júri no Montreux Jazz Solo Piano Competition e participou em 2 documentários premiados, Cage 54, de 2001, e Playing Lecuona, de 2015. Em 2000, Camilo e o guitarrista de flamenco Tomatito ganharam o melhor álbum de jazz no prêmio Grammy Latino com o disco Spain. Aliás, foi o primeiro Grammy Latino. Vamos então ouvir a faixa que intitula este trabalho. O que você acha? Spain, composição de Chick Corea e Joaquim Rodrigo.

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1: Maravilha, essa foi a Los Nietos, composição de Tomatito. Antes ouvimos Spain, Chick Corea e Joaquim Rodrigo, ambas interpretadas por Michel Camilo e Tomatito no álbum Spain, lançado em 2000.
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1: Já enviou sua mensagem hoje? Nós também queremos te ouvir. Mande suas sugestões para o nosso WhatsApp, DDD 21 99710-0537. O Jazz Livre é seu, o Jazz Livre é nosso. Em 2002, Michel Camilo trabalhou com Leonard Slatkin e a Orquestra Sinfônica da BBC em seu Concerto para Piano e Orquestra, Suíte para Piano, Cordas e Harpa, Caribe. Já em 2006, ele e Tomatito voltaram a se reunir para lançar o Spain Again. 5 anos depois, Camilo lançou o álbum do trio Mano a Mano com Hidalgo e o baixista Charles Flores, antes de iniciar outra turnê mundial que incluiu diversos festivais. Vamos conferir? Começamos com Rice and Beans, composição de Michel Camilo. 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
1: Muito bom, né? O Latin Jazz da melhor qualidade. Ouvimos Mano a Mano e Rice and Beans, composições de Michel Camilo. Em 2016, Camilo se uniu novamente a Tomatito para sua terceira colaboração, Spain Forever, interpretando músicas de Ennio Morricone, Astor Piazzolla, Egberto Gismonti, dentre outros grandes compositores. O pianista e compositor lançou seu 25º álbum, Essence, em 2019. Este disco, gravado no formato de Big Band, foi muito bem recebido pelo público e também pela crítica especializada. Os solistas variam de parcerias novas até as mais antigas, como o saxofonista tenor Ralph Bowen, o trompetista Michael Philip Mosman e o baterista Cliff Almond. Deste trabalho vamos ouvir agora Sam Walkerin, composição de Michel Camilo.

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1: Ouvimos On Fire e And Sammy Walker In, composições de Michel Camilo, lançadas no álbum Essence de 2019.
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1: Sua extensa discografia foi reconhecida com um prêmio Grammy, um prêmio Emmy, 3 prêmios Grammy Latino e o prêmio Artista do Ano da Jazz Week. Gravou trabalho solo, em duo, trio, sexteto, big band e com orquestras sinfônicas. Este programa que encerramos agora foi sobre Michel Camilo. O Jazz Livre tem coordenação de produção de Rodrigo Soprana, produção de Brisa Evangelista e Carlos Soca, estagiário de produção Rafael Vasconcelos, trabalhos técnicos de Silas Mendes, Lucas Alexandre e Fábio Anunciação, coordenação de operações de Nelson Soares e gerência de rádio de Tiago Rigotto. Eu sou Sidney Ferreira, espero que você tenha gostado do programa de hoje. Deixo você com uma performance solo de Michel Camilo para sua composição WhatsApp, lançada no álbum de mesmo nome em 2013. Espero você no próximo Jazz Livre. Tchau!

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1: Meia-noite em ponto em Brasília.

A gratidão é um sentimento nobre, mas ser grato a quem te fez o bem, na maior parte das vezes, é muito fácil de ser feito. Retribuir o bem com o bem é comum, mas se eu dissesse que há ainda mais valor em retribuir o mal com o bem? Ah, mas isso aí é bem mais difícil, você diria. Como vou fazer o bem a quem me maltratou? A quem me faltou com respeito? A quem me feriu? Aí é onde está a maior virtude. Quando paramos a corrente do mal e não a deixamos se espalhar. Em primeiro lugar, quando deixamos a vingança de lado, não nos colocamos no mesmo nível de quem nos machucou. Em segundo lugar, quando rejeitamos esse sentimento, não criamos raiz de amargura dentro de nós, que só vai servir para magoarmos outras pessoas. As ondas de raiva e ressentimento vão se multiplicando e atingindo todos ao nosso redor. E quando vemos, estamos tratando mal e utilizando palavras duras até com quem mal conhecemos, porque o ódio vai se multiplicando. Aí você me pergunta, o que faço com a minha dor? Devemos então manter a nossa dignidade e tentar ressignificar e não espalhar mais tristeza para que as feridas não se espalhem e o amor possa vencer.

23 e já estamos começando mais um programa Madrugada Nacional ao vivo aqui pela sua Rádio Nacional AM de Brasília, 980 kHz de pura potência, transmitindo também pela sua Rádio Nacional da Amazônia e Rádio Nacional do Alto Solimões, juntamente com emissoras parceiras em todo o Brasil nessa grande rede de nacional de comunicação pública. E pela internet, através dos aplicativos de rádio para todo mundo. E a nossa equipe, que é muito profissional, já está aqui com tudo preparado, tudo prontinho para deixar esse seu começo de semana. Essa segunda-feira, dia 8 de junho, mais incrível, mais animada e mais informativa. E vamos apresentar cada um na mesa de som e sonoplastia, Otávio. Otávio Fernandes. Na Central Técnica, a AGU. E na produção e apresentação do Madrugada Nacional, eu, Luziane Xavier.

você? E quando se recebe tanto amor quanto recebo da sua parte, a vida tem outro sentido e a felicidade é uma constante. Não é só o afeto e os beijos trocados, são também os sonhos que construímos, a simples presença nos momentos conturbados, a amizade e o companheirismo que todos nós precisamos. Juntos, tudo é mágico e repleto de alegria. Não existe tristeza ou infelicidade. E é graças à sua forma de viver que tudo se revela tão especial. Juntos, temos ultrapassado as dificuldades da vida e construído sonhos lindos que vamos seguramente concretizar. Quero continuar compartilhando minha vida com você, pois é na sua companhia que me sinto a pessoa mais amada do mundo. Estamos de parabéns porque lutamos pelo que acreditamos, porque não desistimos dos nossos sonhos. Você é a pessoa que me completa, que faz de mim um ser humano melhor. Por favor, nunca solte a minha mão, pois eu jamais irei soltar a sua. O meu lugar é ao seu lado, para juntos continuarmos nossa bela e verdadeira história de amor. Te amo. 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

0: hoje. 18:00 e depois dessas músicas românticas, né, esse clima de amor que a gente começou o programa, vamos agora saber como vai ser a previsão do tempo para essa segunda-feira, 8 de junho. Pode ter ocorrência de tempestades em áreas do sul, norte e nordeste do Brasil. A informação é do Instituto Nacional de Meteorologia, o IMET, que lançou alerta amarelo de perigo potencial para essas regiões. Na região sul, o alerta se estende por quase todo o território do Rio Grande do Sul, com exceção da área mais a nordeste, além do oeste de Santa Catarina. No nordeste, o IMET alerta para a ocorrência de tempestades na área litorânea, que vai do Rio Grande do Norte até parte de Alagoas, além de toda a área mais ao norte do estado do Maranhão. Na região norte, o alerta abrange toda a área dos estados de Roraima e Amapá, além de grande parte do Amazonas e do Pará. Em todas essas localidades, a previsão é de chuva de até 50 milímetros em 24 horas, com a possibilidade de ocorrência de granizo, além de rajadas de vento que podem variar de 40 a 60 km por hora. O Instituto pontua, no entanto, que é baixo o risco de alagamentos, cortes de energia elétrica e estragos em áreas de produção agrícola. Os meteorologistas seguem monitorando a temperatura do Oceano Pacífico e a confirmação do fenômeno climático El Niño, prevista para este mês. A Metsu avalia que as condições atuais já caracterizam a ocorrência, embora ainda não haja uma oficialização pela Administração Nacional Atmosférica e Oceânica dos Estados Unidos. O meteorologista Luiz Netgal acrescenta que as águas do Pacífico Equatorial já vêm apresentando um comportamento típico El Niño há várias semanas e que nos últimos dias essas anomalias aumentaram de forma significativa. A Metsul destaca em seu boletim que este El Niño deve ser um dos mais intensos da história. Existe uma elevada probabilidade de ser classificado como forte ou até mesmo como muito forte no decorrer do segundo semestre de 2026. Então, ainda este mês, nós vamos ter a confirmação se vamos ter El Niño ou não. Mas é grande a possibilidade pela elevação da temperatura das águas do Pacífico. Então, o governo já se adiantou e fez um reforço nas ações contra queimadas diante dessa previsão de El Niño. A reportagem é de Cristiane Ribeiro.
1: Diante da previsão de um novo El Niño para este ano, que aumenta os riscos de queimadas, o ministro do Meio Ambiente e Mudança do Clima, João Paulo Capobianco, afirmou que várias ações já estão sendo adotadas para enfrentar este desafio. Em pronunciamento em rede nacional pelo Dia Mundial do Meio Ambiente, o ministro enfatizou que o monitoramento foi reforçado, assim como o contingente de brigadistas.
2: Neste ano, diante da previsão de um novo El Niño, reforçamos o monitoramento e colocamos em campo o maior contingente de brigadistas da nossa história. Aumentamos o número de aeronaves e equipamentos de prevenção e combate e apoiamos em mais de R$500 milhão os corpos de bombeiros dos estados onde há mais incêndios florestais.
1: Capobianco também destacou que a preservação ambiental deixou de ser tratada como obstáculo ao desenvolvimento para se tornar um indutor de crescimento econômico e lembrou a redução do desmatamento nos últimos 3 anos.
2: O desmatamento na Amazônia caiu pela metade. No Cerrado, a redução foi de 32%. E no Pantanal, 65%. Ao proteger nossos biomas, salvamos a biodiversidade e evitamos lançar na atmosfera milhões de toneladas de gases de efeito estufa.
1: O ministro Capobianco falou ainda sobre o aumento das áreas protegidas, com a criação de mais de uma dezena de novas reservas ambientais e o reconhecimento de terras indígenas e de territórios quilombolas. Também citou a retomada da cooperação internacional para o Fundo Amazônia, que agora tem 9 países financiadores e um volume recorde de R$204 bilhões em recursos públicos e privados, nacionais e internacionais, para o desenvolvimento sustentável no Brasil. Da Rádio Nacional no Rio de Janeiro, Cristiane Ribeiro.
0: Meia-noite e 23. E uma aposta de Brasília acertou as 6 dezenas do concurso 3015 da Mega Sena e vai receber o prêmio de R$30.424.768,27. Eu vou já saber se foi algum amigo meu que ganhou. Já vou ligar para as amigas para saber quem foi que ganhou. O sorteio foi realizado na noite desse sábado no Espaço da Sorte em São Paulo. As dezenas sorteadas foram 09, 18, 18, 26, 26, 31, 31, 53, 53, 58, 58. O jogo premiado é do tipo simples. Olha, só foi uma pessoa que ganhou os 30 milhões. E foi feito pela internet. 68 apostas acertaram 5 dezenas e vão receber R$37.037,29 cada. 4.932 apostas acertaram 4 dezenas e vão receber R$841,73 cada. Bora atrás, né? Quem foi esse ganhador aí, né, Otávio? Que ganhou 30 milhões pra ver se dá um pouquinho pra gente, né? Pois é, então agora vamos mais uma matéria aqui para deixar vocês bem informados, né? Campanha da FAB, que é a Força Aérea Brasileira, alerta para risco de balões nas festas de São João desse ano. A repórter Carolina Pessoa traz os esclarecimentos.
3: Uma campanha da FAB, Força Aérea Brasileira, alerta para os riscos da soltura de balões e os impactos na segurança da aviação. A prática, considerada crime ambiental, aumenta consideravelmente nos meses de junho e julho, devido às festas juninas. Entre as penalidades previstas em lei para quem realiza a soltura de balões, estão pagamento de multa ou pena de 1 a 3 anos de prisão. O comandante do Centro de Gerenciamento da Navegação Aérea da FAB, Coronel Deuclides Fernandes Barbosa, destaca que os perigos estão nos balões não tripulados. Ele aborda que riscos são esses.
4: Que seriam a colisão com aeronave, que balão, por menor que ele seja, você imagine colidindo com uma aeronave voando a 800 km por hora, né? Pode gerar um impacto significativo, por exemplo, por meio de uma ingestão de um dos motores, e isso desestabilizar o voo e colocar em risco a segurança dos passageiros, né? Caindo numa área de mata, de floresta, nem precisa dizer, é um risco de incêndio altíssimo. E quando ele até mesmo cai numa pista de pouso, ele interrompe as aproximações para aquele lugar, causando um efeito cascata, e aí o centro de gerenciamento da navegação aérea tem que entrar para gerenciar o fluxo e organizar o espaço aéreo para o impacto do passageiro ser o menor possível.
3: O comandante fala ainda sobre o grande aumento na soltura durante as festas juninas.
4: A gente vê que a quantidade de balões ela aumenta significativamente. As pessoas, muitas vezes, nesses eventos juninos, colocam balões muito grandes, consequentemente muito pesados, têm impactos maiores com aeronaves voando a centenas de quilômetros por hora no espaço aéreo brasileiro. A pessoa tem que ter a consciência que ela está fazendo uma comemoração e tudo mais, não há problema nisso, mas há um problema quando essa comemoração interfere, ela pode vir a interferir na segurança dos passageiros ou até mesmo no risco de incêndio quando esse balão cai.
3: O Rio Galeão também realiza campanha para conscientizar a população sobre os perigos dessa prática. Somente este ano, a concessionária já reportou à Agência Nacional de Aviação Civil 15 ocorrências envolvendo balões, uma queda de 61,5% em relação a 2025. Da Rádio Nacional no Rio de Janeiro, Carolina Pessoa.
0: Meia-noite, 26 minutos. E daqui a pouco tem o nosso papo com ouvinte. Eu sei que você tá louquinho pra gente conversar, não é mesmo? Foram alguns dias aí sem a gente se encontrar. Foi quarta, quinta, sexta, sábado. Quinta, sexta, sábado, domingo, 4 dias, né? E hoje já é segunda-feira, né? Então foram quatro dias, né? Sem a gente se encontrar pra esse papinho aí. Eu sei que todo mundo aí tá com a garganta, com a língua coçando pra falar, né, pessoal? Então daqui a pouco, né? Vamos se preparando aí, juntando as listinhas dos amigos. E se tiver algum aniversariante, vamos falar, né? E vou aqui repetir os nossos telefones. É o 61-3799-5742, 61-3799-5743. E enquanto você procura seu nome de música, sua listinha dos amigos. Aí você vai ficar curtindo as músicas que já fazem parte aqui da nossa programação. Nem de Graça com Pixote, Nikita com Elton John e Garota Nacional com Skank. Vamos ouvir, daqui a pouco a gente volta, 6:28.

0: Meia-noite, 42 minutos, chegou a nossa hora e a nossa vez, a hora do nosso papo com o ouvinte, né, pessoal? E vamos repetir que os nossos telefones é o 61-3799-5742, 61-3799-5743. E vamos falar com o primeiro ouvinte de hoje, bom dia! Alô!
1: Bom dia!
0: Francisco!
1: Segue o líder.
0: Continua no seu posto de primeiro lugar.
1: Vai ser até o último dia do teu programa.
0: Eita, rapaz, descobriu o caminho das pedras,
1: descobri.
0: O homem.
1: Descobri. Como é que vai essa simpatia de pessoa?
0: Obrigada, meu querido, você também.
1: Deixa eu lhe falar aqui uma coisa.
0: Diga.
1: Eu tava pensando aqui, eu falei com o Edgar aquele dia de manhã, porque ele vai ficar morrendo de saudade aí, porque ele falou pra mim que você vai entrar de férias, aí
0: Foi. Ele
1: vai ficar... Não, não. E eu falei, realmente, é muito melancólico, vai ficar muito melancólico, Edgar. Aí eu não sei como fazer. Aí eu falei pra ele, mas não, eu não sei se vai adiantar muito. Eu falei que eu ia na rádio de manhã, pela tarde, aí o Thiago Rigotto não tem como resolver esse problema, não, de deixar alguém até a tua volta.
0: É, no, o Thiago Rigotto realmente é ele que resolve, né? Ele é o diretor atual.
1: Porque,
0: hoje
1: verdade,
0: em dia.
1: Ele é o diretor geral, mas tem uma mulher que eu esqueci o nome dela, Ana não sei o quê, que ela é a diretora.
0: Não, aí ela é a presidente, né?
1: É a presidenta, sim.
0: É, a presidente, aí eu não sei se ela vai ter como te atender, né? Mas, quem é meu diretor aqui mais próximo se chama Celso Sartorello. Ele é o meu diretor mais próximo, né? É. Mas realmente é porque ninguém pode obrigar uma pessoa a vir, né? É, por mais que a gente seja funcionário, não pode obrigar uma pessoa a vir na madrugada, e a maior parte não quer, já tem sua vida durante o dia, né? Não quer vir na madrugada. Até mesmo para substituir o Maurício, que é de 8 às 11, é difícil. É difícil quem queira. Imagine a madrugada. É o mais difícil ainda.
1: Aí, você tocou num assunto muito importante. Eu falei, Edgar, engraçado, no programa do Maurício Rabelo, onde está você de lá, muitas vezes o João Matibral substituiu.
0: Isso, ele é que substituiu o Maurício.
1: Já nesse horário de meia-noite, às três, não,
0: nunca teve ninguém que substituísse, nunca. Mesmo quando eu não estava aqui, mesmo antes de eu vir trabalhar aqui com o Mac Brown, já não tinha ninguém que substituísse, né? Quando o Mac Brown entrava de férias, não tinha ninguém.
1: Isso.
0: E então, a gente é trabalhador como todo mundo, precisa das

0: férias, né?
1: Com certeza absoluta, com
0: Mas eu também
1: certeza.
0: vou ficar com saudade de todo mundo.
1: Vai ser muito tempo, cara,
0: É, muito
1: muito.
0: tempo. Mas eu falei até com o Maurício. Maurício, de vez em quando eu vou entrar lá no programa para dar um alô pro pessoal, para eles não esquecerem de mim. Aí ele ficou, né? Eles não vão esquecer, não.
1: Mas está tudo sob controle. O importante é que está tudo sob controle.
0: É isso mesmo.
1: E tem a música aí, Rio Negro e Solimões, tem é no frio da madrugada, assim,
0: Esse é o
1: frio da
0: título,
1: madrugada.
0: Otávio?
1: Não, o nome da
0: Frio da
1: música é
0: Madrugada.
1: Frio da Madrugada.
0: É.
1: Eu queria ela.
0: Na hora ele. Se o Otávio sabe que tem, é porque tem.
1: É, assim embaixo, garoto. Não tá nem mais que braço, assim
0: Quando o Otávio faz assim uma cara assim e balança com a cabeça que sim, eu confio porque eu sei que ele sabe que tem. Agora, quando ele faz assim um olhar assim de dúvida, aí tem que procurar.
1: Ele é ímpar, né, nessa programação de vocês aí. Ele é
0: Na
1: ímpar.
0: total, ele tem
1: Mil,
0: experiência
1: nota
0: e tá aqui
1: mil,
0: há muito tempo,
1: né? Não é
0: muitos
1: puxando
0: anos.
1: saco, não, né? Puxando saco, né? Porque eu acompanho a Rádio Nacional desde 1996.
0: Não,
1: Desde
0: ele
1: 1996.
0: é top de linha aqui.
1: Isso é ímpar, é insubstituível.
0: É
1: Então
0: assim.
1: tá bom, eu vou mandar uma. Amanhã eu mando um alô amanhã. Eu não agendei ninguém, não tomei nota de ninguém.
0: E
1: Até
0: foi.
1: porque tá muito frio e eu tô embrulhado aqui, embrulhado.
0: Tá encriquilhado.
1: Tá frio, é gelo de 100 graus.
0: Gelo de 100 graus. Rapaz, ó, eu chego em casa, quando eu me deito na minha cama, parece que jogaram um balde de gelo no meu lençol. Eu não consigo ficar quentinha nem na minha cama.
1: Então tá bom, vou ficando por aqui. Amanhã, tu vai até sexta? Até que dia?
0: Até sexta.
1: Então até lá nós vamos se falar. Até lá.
0: Vamos, tem uma semana aí ainda.
1: Um abraço, família nacional que sinta assim, um grande abraço nessa madrugada do Francisco para todo mundo.
0: Tá certo. Um
1: Até
0: abraço,
1: amanhã,
0: meu querido.
1: se quiser.
0: Meia-noite 48 e vamos falar com o próximo ouvinte. Alô, bom dia.
2: Alô, bom dia.
0: Quem
2: Como é que vai?
0: fala?
2: É o Rubens.
0: Rubens?
2: É não?
0: É Rubens de onde?
2: Zé Roberto Trevisan, aqui
0: Ah, sabia! Zé
2: sabia,
0: Roberto
2: né?
0: querendo me enganar!
2: Como é que tá as coisas por aí? Tá
0: Tudo
2: bom?
0: bom, meu
2: Tudo
0: querido?
2: bom.
0: E você, como tá por aí? E Teresina, já ficou frio algum dia?
2: Eu quero ver uma moda do Amado Batista, viu? Folha seca.
0: Folha seca, tá certo.
2: Eu posso oferecer?
0: Pode?
2: É para a Divina de Eliseu Martins, que aí, Luiz Costa, Gócio Goiás, Miranda, Raquel das Emas, Conceição Raquel das Emas, Léo Mercedes Pessu, Antônio Nunes de Pessu, Inês Cabral de Fortaleza, Carmen Norte da Paz, Vieira Boa Vista Horário, Nilson da Margarida Nacional, Claudinho de Vargidente, Rio de Janeiro, Elisete São Miguel, Rio Grande do Norte, e Larissa Santa Maria, Rio Grande do Sul, e Mariana lá, de Uberlândia, Minas Gerais. E Edito Toledo Tu, Guilherme de Brasília, Valéria Vitória, Espírito Santo, Vladimir da Ferrocho, Rio, Adelina de Trevisan Pereira, Senado Paranoá, Distrito Federal, Luiz Cláudio de Brasília e Francisco Metrezinho, e o Mendes Rádio Parnaíba, Carfifa, Edgar que não morreu, Adilson Capão de Goiás, Del Caminhoneiro, Tripinha, Ademar Sabor de São Paulo, Carlos Moreno, Tavares Fortaleza, Pedro Padeiro, Pedro Paulo de Pernambuco, Francisco Sou, Irmão Gilvan, Irmã Cristina, Luiz Maranhão, Teresina, Sidney Teresina, Helena Gomes Teresina e Beatriz da Batina, no Amazonas. Daí eu ofereço a moda para todos os ouvintes da Rádio Nacional do Brasil e do mundo. E eu obrigado. Temos sexta-feira, né?
0: Até sexta-feira eu tô aqui.
2: Ah, é? Ah, tá bom. Qual é o teu bairro lá de Fortaleza?
0: Qual o quê?
2: Teu bairro lá de Fortaleza.
0: Cidade dos Funcionários.
2: Ah, eu morei ali no Mucuripe, que eu morei.
0: Ah, tá certo. Lá na praia, né?
2: É, frente da praia.

0: sim, bom.
1: Lá também está até vou rolar, viu, Fortaleza, viu?
0: Ah, tá certo.
1: Aí eu vou ficar com muito saudade de você, viu?
0: Tá bom, obrigada.
1: Pois tá bom, até amanhã, viu?
0: Até, meu querido.
1: Obrigado, tchau,
0: Tchau, tchau.
1: tchau, tchau.
0: 19h50. Vamos falar com o próximo ouvinte. Alô, bom dia.
2: Comeu!
0: Morreu! Como foi de... Vamos fazer matemática hoje? Como foi?
2: Vixe, menino, eu tô até com o coração doendo, menino. Você tá doido. 28 na sexta, 15 no sábado e 61 hoje.
0: É. Se você contar com hoje, que foi 61, aí dá uma, vamos dizer assim, hoje não, domingo, né?
2: Mas melhorou, né?
0: Dá um certo equilíbrio, né? Vamos colocar aqui 20
2: Agora.
0: para sábado e mais uns 10
2: 28.
0: para sexta, dá uma equilibrada, né?
2: Não, agora 15 no sábado e foi de doença, você tá
0: Foi,
2: doida.
0: foi. Aconteceu o quê? Chuva?
2: De frio e barraquinha, né? Sim. Alô? Tá,
0: 104, né?
2: caiu.
0: Deu 104, né?
2: Tá
0: Total.
2: bom, tá ruim não, né?
0: É, tá ruim não, né?
2: Dá, não dá.
0: Ah, porque tá
2: Francamente.
0: tendo muito barraquinha de São João, né?
2: Tá, barraquinha. O pessoal da faculdade fizeram uma festa numa chácara aí, sabe?
0: Sei.
2: Não sei qual é o nome da que sai lá, uma festa que sai lá e. Aí diminuiu um pouco, né? Mas tá bom, faz parte, né?
0: Faz parte,
2: Tá
0: é.
2: dando eco aí, parece? Eu tô longe, ó.
0: Não,
2: Porque...
0: não, eu não tô ouvindo eco do seu lado, não. Você que deve estar ouvindo da rádio, né?
2: Eu tô.
0: Será que não é porque tá alto?
2: O som?
0: Sim, o som da rádio?
3: Alô?
2: Eu pus lá, eu abaixei bem, abaixei bem.
0: Baixou?
2: Baixei. Não, e aí,
3: Alô?
2: tá menino. É Mariana, Mariana tá chegando aí?
0: Tá chegando, tá chegando.
2: Ah, fala, Mariana, como é que você tá?
3: Alô?
2: Rapaz, isso não é Mariana, não, isso é Mariano. Ah, é homem, casquei fora. Não,
0: Casquei
2: se liga,
0: fora.
2: meu. Eu, enche, tá doido, velho.
0: Ai, ai.
2: Não, não corre, não corre os dois lá. Mas aí, né? Você tá doido?
0: Mas vamos ao que interessa. A Mariana foi lhe visitar sábado.
2: Eu ensinar que ela que não vem, não. Porque sábado aqui é de praxe.
0: É de praxe, é?
2: Então, sábado tem que vir, ué. Oi.
0: Tem que marcar o ponto, né?
2: Sábado é o único dia que dá pra escorrer. Né? Aí você entendeu, né?
0: Sim, entendi. Mas aí ela espera que tu venda o último sanduíche ou é
2: Não,
0: antes?
2: não. Não, não. Vai embora às 3 horas da tarde, tem que ir embora, porque
4: Você
2: eu tenho que
4: tá
2: trabalhar.
0: doido? Ah, ela vai de manhã e vai embora 3 horas da tarde, é?
2: 3, 4 horas, não, senão, o que que. Não, não, não, vai, zapa, zapa.
0: É um amor diurno.
2: Paulo Alexandre Verde Vinho.
0: Sim, verde vinho, né?
2: Já tocou já uma vez.
0: Já tocou.
2: Aí vai pra. Deixa eu ficar fora. Que eu... Aí vai pra. Aí vai pra todos os aniversariantes. Muitos anos de vida, muitas bênçãos e muitas felicidades, né? Eu não tenho na minha lista, mas nosso criador sabe. Tem um.
0: Cada um, né?
2: Tem um cidadão aí que não conhece. O Marcos, aí, Inês Cabral, sabe tudo, né? Sabe tudo, né?
0: Sabe tudo.
2: Aí vai pra paixão na minha vida, que já tô com saudade. Vem, sabe, já tô com
0: Não
2: saudade.
0: vai,
2: Meu
0: não!
2: sonho.
0: Mas é
2: Vai
0: assim
2: vir sim,
0: mesmo.
2: senhor.
0: A coisa melhor do mundo é o amor, ele só permanece quando deixa esse gostinho de quero mais, né não?
2: Mas agora é só sábado, aí você tá doido.
0: É o jeito ficar com a saudade, né?
2: É verdade. E falando nisso, quer saber, vocês falando aí, sexta-feira é o último dia?
0: É, meu amor. Último dia. Por enquanto. Em agosto eu volto.
4: Você
2: Como
4: tá
2: é que é?
4: doido?
2: 40 dias de férias?
0: 40 dias.
2: Ué, isso é luxo, é luxo.
0: É luxo, é. Não é pra todo mundo, não.
2: Não é pra qualquer um, não, né? Como eu falei,
0: Não é pra qualquer um, não.
2: não é pra qualquer um, não. Aí vai lá pro pessoal lá de Santa Maria, lá o Carecos Lanches, né? Tarecos Lanches, né?
0: Isso.
2: Tem notícia do café? Você não deu mais áudio pra mandou mais áudio pra mim, não.
0: Eu ia até falar aqui pro Otávio usar o É o Amor do Cafifa com a mais alguém, porque o Cafifa sumiu.
2: Vamos arrumar mais casal aí, vamos deixar amor pra outra pessoa, né?
0: É, eu ia botar o É o Amor aí pra você e pra Mariana, né? Que foi pra ficar com saudade dela, pra salvar.

0: dia de sábado, né?
1: Vai, não! Pro João Bezerra. João Bezerra tá na linha aí, ó. João Bezerra, né?
0: É, tá na linha, será?
1: Dá, tá. Eu erro. Aí vai pro Cassino aí, a patroa, a Divina Recanzinho, a Dilson, a Demar Savoia, ó. É, quem é isso aqui? Bel Cameleiro, Tripim Vagalão, Quebra-Gai, né? Uhum. Você conhece o Quebra-Gaio? Já participou com você, não, né?
0: Não conheço.
1: E o Vagalume também não?
0: Também não.
1: É só o Trepinho e o Del?
0: Trepinha é, né, conhece o Del, é.
1: É, mas daqui um dia chega aí o Dadal, ele França, é, o Enéder Marinha, Nós é Caminha, Alemão Repolho, Manelzinho, Manel Messias, João Bezerra e a Patroa, João Conjo, João Camarão, João da Cruz, é, o Francisco Três, Francisco Mendes, o Francisco Céu Azul, Antônio Ribeiro, Antônio Pessu. Amarildo ou é Marildo?
0: Marildo, sem o A.
1: Marildo de Monte Carmelo, é isso?
0: Isso.
1: É, o Walter de Ituiutaba, o Gil e Dona Suri de Ituiutaba, o Vital é de Ado, se é do Recife, Vital e a Dona Patroa?
0: Vital e Cleidivânia.
1: Cleidivânia, é. O Socide também lá, o Odílio e o Cosmo, né?
0: É.
1: Aí vem aqui o Wilson da 99 tá sumido,
0: tá.
1: O Janda Boucher, o Hilton Bosch, o José Alves e a Dona Beatriz, né? É, mas depois vamos dar meus dados. Azul, Teodora!
0: Alice!
1: Ah, não, John Magnata, logo, pode esquecer do Wilk, não.
0: Pois é, esquecendo dos padeiros.
1: É, John Magnata, Lux, Frazão, Puraquete, Chiclete, Chocolate, Canhão, Canhoto, Chicote, é o Ferrinho que se ferrou.
0: Chicote,
1: o Max, o Rubens, é o Laeste, ele para de mim. A Suzana, 57, comeu!
0: Morreu!
1: Olha, aquela buzina vai entrar mais não, né? Aquela buzina, aquela sirene aí não, né?
0: Vai ter.
1: Ah, tchau, tchau!
0: Ai, ai. Expulsou com a buzina. Meia-noite 57. Vamos falar com mais um ouvinte. Alô, bom dia.
2: Eu,
0: Antônio Ribeiro,
2: de Itamari, Bahia.
0: Ele mesmo.
2: É muito triste de... Cada sexta-feira, mas fazer o quê, né?
0: É, fazer o quê,
2: tem,
0: né?
2: Tem que aguardar um pouquinho. Esse dia, se você ficou sem mim, pelo menos até acordava pra poder conversar com alguém. Só um tempo, até agora, a gente tá acordado, mas estamos aí.
0: Estamos aí, né?
2: É, assim, já eu quero saber a nossa casa com... Tem várias duas, hein?
0: Oi?
2: A nossa casa com
0: trio parada dura. Nossa. Sim. Casa?
2: E da nossa casa.
0: O nome é esse mesmo? O Otávio tá procurando aqui. O nome da música é Nossa Casa ou é A Nossa?
2: A Nossa Casa. É, é. E assim, veja a nossa casa, tá iluminada, meu Deus, conta a tua conta de mim.
0: É, aí, o nome da música é A Nossa Casa, tem?
2: É, exatamente.
0: Não tem. Então, Otávio tá procurando, não tá
2: achando. Inferno da Vida.
0: Estrada da Vida?
2: Inferno da Vida.
0: Hã?
2: Inferno da Vida.
0: Inferno da Vida?
2: Isso.
0: Também trio parada dura?
2: É.
0: Essa tem, já achou.
2: Então pronto, então tá certo.
0: Então pode mandar os alôs, então.
2: Eu tive prazer de conhecê-lo já com o João Bezerra. Rapaz, toda noite eu sou essa aqui, eu tô até aqui. Aí eu mando aquele bandido pra ele e Luzimar.
0: Certo.
2: Aí vem o homem que eu morreu agora e o nome do cachorro quente. Mariana, é Cassi Malik da Sumida, as duas Teodora, Alderina, Inês Cabral, aí vem os padeiros, Beto Padeiro também vem, como é o Teco, nós vamos falar agora há pouco, aí tem acho que o Chicó também fala aí, né? O Ferrinha. Enfim, todos vão sair de umas 10 anos

0: Conseguiu, Teodora!
1: Como é que passou seu domingo?
0: Ah, eu tive um feriadão bom, viu? Quer
1: Ai,
0: dizer,
1: que bom, né?
0: bom, precisava desse feriadão aí para descansar, para
1: Bom,
0: fazer muita
1: né?
0: coisa.
1: Muito frio. Você gosta de frio, Lúcia?
0: Gosto muito não, não vou
1: Eu também
0: mentir.
1: não, viu? Mas agora já está passando um pouco, né?
0: É, dizem que já tá passando, mas não
1: É,
0: sei
1: pois é,
0: não.
1: mas a gente também se acostuma um pouco também, né?
0: É, assim,
1: A
0: eu
1: gente
0: não.
1: se adapta,
0: Tem
1: né?
0: anos que são mais frios e outros são menos. Eu tô
1: É
0: achando esse
1: verdade.
0: ano muito frio.
1: É. E os macaquinhos têm uma fome de banana, viu?
0: É, eu acho que eles também estão sentindo frio, né?
1: É verdade. Aqui no, na casa da vizinha, aqui do outro lado aqui, ela tem uma árvore bem fechadinha, eles ficam lá nos galhos, bem agasalhadinhos, sabe?
0: Eles ficam abraçadinhos um no outro para se agasalhar,
1: É,
0: né?
1: exatamente, coisa mais linda, viu? Pois é, eu também estou bem, graças a Deus. Um domingo gostoso, ensolarado, fiquei bastante no sol.
0: Ah, é, hoje o dia foi de bastante sol mesmo, verdade.
1: Muito lindo,
0: É
1: muito
0: bom pegar uma
1: lindo.
0: vitamina D, né?
1: É, isso mesmo, aquecer, nossa, aquele calorzinho, nossa, bom demais.
0: É bom, é bom.
1: Pois é. Eu vou também, antes de mandar o alô para as pessoas, vou pedir também uma música. Eu acho que aquela música que o homem falou da minha casa, eu acho que os quatro cantos da minha casa, será que não é isso aí?
0: Não existe essa música, A Nossa Casa. Eu pesquisei aqui na internet, mas aqui a gente não tem.
1: Mas existe aquela, os quatro cantos da minha casa, porque tem em cada canto tem um santo. É uma musiquinha bonitinha, se
0: É, mas
1: você.
0: é do trio Parada Dura também ou de outra
1: É,
0: pessoa?
1: não, não, eu acho que não.
0: Ah, Teodoro e Sampaio, ele falou aqui. O Otávio.
1: Ainda achou?
0: É Teodoro e Sampaio, né? Os quatro cantos
1: Da
0: da
1: minha
0: casa.
1: casa. Isso, tá? Então eu peço ela, tá? Ofereço a todos que gostam, tá bom?
0: Tá
1: E
0: bom.
1: como é que tá o Otávio Fernando? Tá bem?
0: Tá bem, tá. Que é uma
1: E abraço
0: força
1: pra
0: toda aqui.
1: ele, tá? E quem mais tá aí?
0: Por enquanto, só o Otávio e eu.
1: Você, né?
0: O
1: Tá
0: Ageu
1: bom.
0: tá lá na central, vem já pra cá.
1: Ele escuta também?
0: Escuta, ele fica escutando de
1: Dá um
0: lá.
1: abraço para a Gê também, viu? E um abraço. Será que o João Macrão está escutando? Manda um grande abraço para ele, se estiver ouvindo, né?
0: Com
1: Então, a
0: certeza.
1: gente sempre lembra dele com muito carinho, viu? Se tem notícias dele?
0: Por enquanto não tenho. Vou ver se amanhã eu
1: Não.
0: consigo alguma notícia.
1: Isso, tá bom. Então, vou mandar um abraço É Edgar, né, que está estudando agora, né?
0: Foi o Antônio
1: O meu
0: Ribeiro.
1: morreu, né?
0: É,
1: Grande
0: também.
1: abraço para o Francisco Estrela, que sempre está na escuta, viu? Lá
0: É.
1: no Pará. Um abraço para o Juarez no Rio, para Maria Helena. Um grande abraço para Luiz Gonzaga, em Teresina, Edmundo, a Gisélia, o Ivan Santos, tudo lá em Teresina. Um grande abraço para a Leonides aqui, e a Tioco, e a todos que estavam, a Helena, aliás, a Ellen Couto, o Antônio Nunes, a Creonice, e todos os demais que estavam lá na escuta, eu não tenho vista, não. Capifa deve estar ouvindo. Capifa já participou hoje.
0: Não, faz muitos dias que ele não participa. Eu tô querendo notícia dele.
1: É mesmo, mas ele está bem. Eu falei esse dia com ele.
0: Ah, você
1: Agora
0: falou com
1: não
0: ele?
1: falei.
0: Ah, então se ele tá bem é o que importa.
1: A Mali, ela voltou para a casa dela um pouco, porque ela tem que cuidar lá da casa dela. Depois ela volta, mas eles estão
0: Entendi.
1: muito bem. Então
0: Entendi.
1: tá, um grande abraço
0: Que
1: para
0: bom que
1: todos
0: você
1: os
0: me deu notícia
1: ouvintes.
0: dele.
1: É, ele tá bem. Assim é gente boa, viu?
0: Tá
1: Então
0: bom.
1: tá bom. Fique com Deus, uma boa semana, tá? Grande abraço. Fique com Deus, viu?
0: Obrigada, minha querida, para você também.
1: Ó, tchau, tchau.
0: 1:06. Vamos falar com o próximo ouvinte. Alô, bom dia.
2: Bom dia.
0: Quem
2: Quem está
0: fala?
2: falando é a

0: Josélia aqui de Teresina.
1: Ah, Josélia. Fazia tempo
0: tudo
1: que você não
0: bem?
1: Participava, né?
0: Com você é a primeira vez que eu estou
1: usando. Imaginei mesmo, porque eu não reconheci sua voz.
0: Sempre eu escuto, entendeu?
1: Ah, tá bom. Obrigada.
0: Aí faz a hora que eu tô aqui tentando. Eu vou conseguir.
1: Conseguiu, né?
0: Pois é, tô aqui na escuta, tá bom?
1: Josélia, e você vai pedir alguma música hoje?
0: Eu queria pedir uma música da Marília Mendonça.
1: Qual? Qualquer uma?
0: Aquela música Te Amo, Te Amo.
1: Te Amo, Te Amo?
0: É.
1: Ah, o Otávio disse que sabe qual é.
0: Sabe qual é, né? Um abraço pra ele, viu?
1: Pronto.
0: Pois é. Aí tô aqui na escuta, queria mandar bom dia também pra Teodora que participou aí, né? A Teodora também, né? A outra Teodora lá em Ceilândia também, viu?
1: Certo.
0: Pra ela, viu? E tô aqui na escuta, bom dia pro Cacifa, pra menina lá no Rio Grande do Sul, a Marli lá no Rio Grande do Sul, bom dia pra ela também. E tô aqui na escuta, entendeu? Der certo aqui, eu ligo, viu?
1: Tá certo, Josélia. Obrigada por você estar sempre aí com a gente.
0: Marcos Pereira, tá bom?
1: Como?
0: O Marcos Pereira aqui em Teresina também, viu?
1: Ah, tá bom. Tá certo. Viu? Obrigada, viu, minha querida?
0: Pois tá, foi um prazer falar com você, viu?
1: Muito obrigada pela sua presença aqui com a gente.
0: Eu vou ficar aqui esperando aqui minha música, tá bom?
1: Tá bom, pode esperar.
0: Poxa, um abraço.
1: Um abraço. 1:08 e vamos falar com o próximo ouvinte. Alô, bom dia.
2: Bom dia.
1: Não acredito. Cafifa, eu fiquei sabendo de você através da Teodora agora.
2: Ficou sabendo, né?
1: Pois é, você passou muitos dias sem participar, a gente já tava tudo preocupado. Meu Deus, será que tá acontecendo com o Cafifa? Será que tá com algum problema de saúde? A gente já fica logo assustado, com medo, né?
2: É verdade, mas tá tudo bem, né? É, só o relacionamento que acabou.
1: Né, conversa, porque a Teodora me falou que ela foi só dar uma volta lá.
2: Pois é, mas acabou.
1: Sério mesmo?
2: Sério. Mas eu não quero comentar, não sabe?
1: Tá bom, eu respeito, com certeza, a gente tem que respeitar.
2: E a música que eu quero é... É Erasmo Carlos, você tem aí?
1: É, qual é a que você quer?
2: Pega na mentira.
1: Ah, sabia!
2: Sabia? Por quê?
1: Você tá com brincadeira, né, meu Cafio?
2: É sério, pega na mentira, é isso aí.
1: Sei. Tá
2: Será
1: bom, então.
2: Será que tem?
1: Olha aí, Otávio, você tem? Tem sim.
2: Tem, né? Então tá bom. Aí eu vou mandar um alô pra Antônio Ribeiro, que... Sempre fala no meu nome lá da Bahia, né?
1: Aham.
2: Pra Edgar, como eu morreu. Pra Teodora. Pra José Roberto, que participou. Pra Francisco Estrela. Pra Marco, plantador de alho. Pra Del Caminhoneiro. Pra essa moça que participou agora, a Josélia, né? Pra Josélia. Pra Inês Cabral.
1: É, Josélia.
2: Pra Maria Helena. Isso é pra essa galera toda, hein? Valeu, querido. Muito obrigado, bom trabalho.
1: Valeu, meu querido. 1:10. Tem ninguém? Rapaz, não é possível. Ainda faltam 10 minutos para acabarmos as nossas participações. E o pessoal fica falando, mas eu fico tentando, ligando e não consigo. Ó, pois chegou a sua hora. Se você fica tentando e não consegue, ó, 1:10... Ainda faltam 10 minutos e não tem ninguém na linha. As linhas estão todas desocupadas. Como dizia meu amigo Mark Brown, as 3.333 linhas estão todas desocupadas aqui. E ninguém tá ligando. Então, quem quiser ligar, a hora é essa. Né? Então,
3: tem notinha.
1: Enquanto o pessoal liga, vamos ler aqui uma notinha. O Ministério da Pesca e Aquicultura informou que a pesca da tainha, na modalidade arrasto de praia, deve ser suspensa, né? Começou a ser suspensa a partir desse domingo, de ontem, dia 7. De acordo com o Ministério, a medida é necessária após o país atingir o limite coletivo de 90% da cota autorizada para a temporada de pesca de 2026. A cota é de 8.168 toneladas e foi definida em uma portaria conjunta entre os Ministérios da Pesca e do Meio Ambiente. Conforme as orientações do Ministério, os barcos que estão no mar devem realizar o desembarque do pescado no prazo de 24 horas após a captura. Após esse período, os pescadores poderão retomar a pesca das demais espécies. Então, quem tiver com tainha tem que parar a pesca da tainha, desembarcar e depois pode voltar para pescar outras espécies, mas a tainha está suspensa porque atingiu o limite da cota. Então vamos agora falar com o próximo ouvinte que já alguém já ligou aqui. Vamos falar, 1h12. Alô, bom dia.
3: Bom dia. Bom dia.
1: Bom dia, quem é?
3: É o Zé Carlos de Bertioga.
1: Zé Carlos, é você, tudo bem? Rapaz, eu tinha que lhe dizer, eu vi uma matéria no jornal, só lembrei de você, de uma feira de queijo.
3: Ah, tá, de queijo.
1: Ah. Isso, e uma das pessoas lá que mostrou lá seus queijos e tudo, era de um lugar de Bertioga.
3: Ué?
1: É, que chama de Campo das Vertentes.
3: Ah, aqui é a zona Campo das Vertentes mesmo.
1: É, pois é, tinha lá o meu nome que chama? A pessoa que mostra essas coisas nas feiras? É, o expositor, né? O expositor era um rapaz lá desse lugar, né, Campo das Vertentes, aí falou que era de Bertioga, que produzia queijo canastra.
3: Ah, tá. É, aqui em Bertioga tem uma fábrica de queijo mineiro aqui, bem perto aqui.
1: Ah, e você conhece lá o queijo, é bom?
3: É bom, eu conheço, é queijo gosto. É, aí o pessoal é até gente conhecida, né, aqui da cidade, né, que mexe com queijo. Não sei se é o mesmo. Tem até uma matéria no YouTube sobre isso.
1: Ah, tá certo. Depois eu vou olhar, que eu achei interessante. Eles passou no jornal, assim, falando sobre uma feira de queijo que estava tendo em Belo Horizonte. A feira era em Belo Horizonte, mas tinha queijo do estado todo, né?
3: Aham. Uhum.
1: Chamava Feira do Queijo Artesanal.
3: Uhum. É, aqui, eu sei que a moça, até eu conheço ela, ela é fabricante de queijo aqui pertinho, aqui no município.
1: Ah, mas porque essa Minas Gerais tem queijo demais, né?
3: Sim, nossa senhora.
1: É queijo para mais de metro.
3: É 800 e tantos municípios, pensa bem que vem de Minas Gerais.
1: E falou na matéria que 40% do queijo de todo o Brasil é produzido em Minas Gerais.
3: Verdade, a gente veio falar isso mesmo.
1: É coisa demais, né?
3: Eu gosto muito de comer queijo mineiro, só que tem dia que a gente nem lembra de comprar um queijo para comer.
1: Eu também gosto muito, mas meu irmão, eu acho que ele come queijo de 20 em 20 minutos. Ele vai na geladeira comer um queijo. Ali é queijólatra ele.
3: O queijo mineiro é bom demais, né? Inclusive, meu avô já fabricou muito queijo mineiro, vivia disso. Meu avô.
1: Ah, tá certo.
3: É. E lá em casa também, na roça, eu tenho sítio. A gente fazia queijo quando morava lá também, fazia queijo, tirava leite. Né? E aí? Tá muito frio por aí?
1: Rapaz, aqui tá, e aí?
3: Nossa senhora, eu tô aqui debaixo de 3 cobertas, tô sentindo frio.
1: Não, eu tava dizendo aqui pro Francisco do Céu Azul, minha cama pra se botar foi umas pedras de gelo dentro. Eu não consigo nem... Eu só consegui dormir melhor depois que eu calcei umas meias. Enquanto eu não calcei as meias, eu não conseguia dormir. Tanto frio.
3: Eu também, a hora que eu deitei, tá com as mãos geladas, os pés gelados, costumam esquentar.
1: É que eu andei lendo que se você não cobrir os pés, assim, não colocar meia, a pessoa sofre mais, né?
3: Tem dia que eu esquento um bocado de água, põe numa garrafa pet e põe aqui debaixo das coxas, ajuda a esquentar.
1: Ah, é uma boa ideia mesmo, boa ideia.
3: É, ai, ai. É, eu vou mandar uns alôs.

0: Tá, pode mandar.
1: Para você primeiro,
0: Muito
1: Paulo.
0: obrigada, meu
1: O
0: querido.
1: Ageu tá aí, né? O Ageu?
0: O Ageu, ele tá lá na central, mas tá ouvindo.
1: Aquela que tá aí, o Otávio?
0: Otávio,
1: Também com o Otávio. O Zé Cacifa, tava sumido, voltou, apareceu.
0: é. Ainda bem.
1: O Edgar Comeu morreu. Para a Mariana, mas para quem? Para o Gambiar, para Elisete lá de São Miguel, para o Antônio do Peçu, o. Como é que chama? O Antônio Ribeiro,
0: Isso.
1: Francisco Céu Azul, Francisco Estrela, para Teodoro, que foi, a outra que foi a qual mesmo?
0: Foi Josélia.
1: Aí a Josélia, e enfim, para todos os ouvintes que já me escutam. E é só isso mesmo. Bom dia. E pior que eu tô achando ruim aqui,
0: Você
1: sem
0: não
1: estar
0: pediu
1: entrando
0: a
1: certo.
0: música, né?
1: A música pode ser. Deixa eu ver, deixa eu achar uma música aqui. Visita Divina com Guatupé e Guaratuba. Se
0: Eita,
1: tiver
0: tem?
1: aí, tem não, né?
0: É, eu tava, olha, Visita Divina com Guaxupé e Guaratuba. Eu vou anotar aqui, Zé Carlos, pra gente te atender uma próxima vez, tá? Aí você pede outra.
1: Se não tem, não, então eu peço outra. Então pode ser o poder do Criador, com Goiânia e Paranaense.
0: Certo. Como é que é o nome do outro mesmo? Porque aqui é pra eu incluir Guaxupé, é?
1: Guaxupé e Guaratuba. Guatupé é Guatupé e Guaratuba.
0: Guatupé e
1: De
0: Guaratuba.
1: Guaratuba. Visita Divina, que chama a
0: Eu
1: música.
0: vou anotar aqui pra gente incluir, tá bom? Pra uma próxima vez. Poder do
1: Então tá, né?
0: Criador com Goiânia e Paranaense ficou. Pronto. Obrigadão, viu, Zé Carlos, pela sua participação
1: Mas
0: aí.
1: eu já tô achando custoso que você lá vai entrar de férias, o programa vai parar de novo. Eu já tava com saudade esses 3 dias, não tinha programa.
0: Não é, rapaz. É porque, assim, esses
1: Mas você tem que
0: dias. Não
1: descansar, né?
0: teve ao vivo, né? Mas a gente gravou.
1: Mas programa gravado, a gente não sei
0: Não
1: porque
0: é a mesma coisa,
1: eu
0: né?
1: gosto até desse programa ao vivo, da comunicação entre o povo, né?
0: É, porque a
1: Essa
0: gente
1: amizade do
0: é mais
1: Brasil todo.
0: dinâmico, como diz o Mac Brown, né?
1: Até tá falando, então bom dia.
0: Obrigada, meu querido, para você também. 1h19, estamos no finalzinho. Tem uma pessoa? Então vamos atender para a gente ir pro lanche? Alô, bom dia.
2: Bom dia, é outro mineiro, uai.
0: Outro mineiro, né, Marco?
2: Eu vou tentar ser mais breve possível.
0: É,
2: De
0: porque já
1: certa
0: tá no,
2: forma,
0: já tá.
2: eu gostei da participação. Nós ia falar dos queijos, eu vou pular essa parte do queijo que nós já falou aí. Um
0: É,
2: abraço
0: já
2: para tu,
0: falei
2: Zé Carlos,
0: bastante, né?
2: né? E não, aí nós vamos passar para frente aí, né? Seja bem-vinda de novo. Fez
0: Ah.
2: falta para nós aí, o Otávio, o Ageu. O Carlinho nós viu participando lá na Nacional da Amazônia, né? Não tá contando dinheiro. Mas o negócio é o seguinte, Luziana. Hoje foi bom lá, de toda forma, a festa Nós Trupica, Mas Não Cai, né? A
0: Sim.
2: quadrilha, né? Festa junina, né? Mas vem mais próximas para ir o mês inteiro e passa do mês também, né? O Brasil inteiro, não é só
0: É, o
2: aqui.
0: Brasil. É porque
2: Não.
0: assim também essa
2: Aí.
0: época agora é festa junina, é Copa do Mundo, é muita coisa, né?
2: Dia dos namorados, que o casal também namora, né?
0: Isso,
2: Casado.
0: casado também namora.
2: Aí o negócio é o seguinte, Luziana, vamos lá. Hoje é o Dia Mundial do Piscicultor, de toda forma, que eles cuidam da laranja, do limão, né? Do suíno lá, de toda forma, que cuida da laranja lima, né?
0: É, do
2: De toda forma. Hoje,
0: citricultor, né?
2: isso.
0: Citricultor, tá.
2: Isso. E dia mundial também, que aqui não faz muita diferença, mas não sei se também não faz também não, mas faz uma diferença muito enorme. É dia do oceano, Luziana, de toda
0: Ah, com
2: forma. Você está
0: certeza.
2: entendendo?
0: Mas o
2: O oceano.
0: oceano, apesar de não ter mar em Minas, mas o oceano é responsável por várias, né?
2: O mundo inteiro.
0: O equilíbrio ambiental, né?
2: Inclusive, lá perto de vocês está acontecendo muito equilíbrio. É isso mesmo que eu ia falar agora, vou resumir a história. Lá perto de vocês está aparecendo muito tubarão por ocasião dos homens ter feito
0: O porto lá
2: o
0: foi.
2: porto lá. De toda forma, o tubarão não tem o habitat dele normal lá, por isso que está aparecendo muito aquele

0: sei lá.
1: eles ficaram,
0: Você sabe
1: foi
0: melhor.
1: presos num ambiente lá, né? Por causa do porto.
0: Isso. Então, se Minas não tem mar, o mar tem Minas Gerais, né? De toda forma, porque os oceanos, de toda forma, faz muita falta e é aglomerado para o mundo inteiro, né? De toda
1: Não,
0: forma.
1: e a água que evapora, se não tiver água dos oceanos para evaporar e para ter chuva, não chove também em Minas Gerais, né?
0: Não chove, não, justamente de toda forma. E nós roda longe, nós roda daqui para o Espírito Santo, para o Rio de Janeiro, praia. Então nós gosta dos mares também, né? Dos oceanos, né? Mas vamos lá, de toda forma, Luziana. Teve a festa lá, nós fez as marmitinhas, sempre é bom lembrar, Luziana, no final da festa, do expediente, nós faz as marmitinhas, sai distribuindo, né? Pandeló, né? Que hoje o nosso lanche vai ser pandeló e brevidade, de toda forma. Comida nossa
1: O
0: aqui
1: que
0: do
1: é
0: Mineiro.
1: brevidade?
0: Brevidade, ela é feita de. Depois eu vou passar a notícia, ela é feita com rapadura e o polvilho, de toda forma. É um biscoito que derrete na boca, tipo, não é biscoito de polvilho, não. Mas ele é no mesmo estilo, assim. A gente faz
1: Eu
0: ele
1: vou
0: na
1: pesquisar aqui, vou
0: forma,
1: procurar.
0: brevidade. E pandeló também, de toda forma, né, que teve. Aí a gente distribui. Mas aí o que que acontece? Que eu tenho que passar os aniversariantes, senão nós vamos pro lanche. E o lanche, que esse frio, esfria demais, né? O agiu lotar vai destampar as panelas, né? Luziana, hoje é aniversário lá, de toda forma, do Falcão lá do futsal, né? De todo jeito, né? E pro Cafi falar, de toda forma, deve gostar muito do seu Jorge, né? Voltou, tá com nós aí, né? Aniversário do seu Jorge também, né?
1: Ah, é legal, sou muito fã dele.
0: De toda forma. Aí ele só tem 56 anos, mais novo que nós tudo juntos. Parece que o homem tem uns 90, 200 anos, com aquele vozeirão, né? Do João Maquibral, né? Aí, automaticamente, Luziana, hoje também é aniversário, tá aqui de toda forma aqui. O Carlos Eduardo de Andrade, que é o nosso, quando as novelas eram boas também, de toda forma, nosso Petruque lá, que tinha o Crave a Rosa, né? Mas eu queria falar, Luziana, o Bantivi já cantou, não posso deixar de falar, não. Uma grande também, de toda forma, que fez o tá fazendo aniversário hoje, a nossa queridíssima Sônia Braga, Luziana, né?
1: Sei.
0: De todo jeito, né? Aí já que o Bantivi cantou, Luziana, vamos pedir, será que tem aí a Gal Costa aí cantando a Gabriela aí, para nós homenagear a Sônia Braga aqui? Oi? O
1: Certo, tô
0: Otávio
1: ouvindo. O Otávio vai
0: aqui.
1: pesquisar aqui.
0: Tá, e um abraço aí
1: É
0: no.
1: Modinha de Gabriela, acho que o nome é esse. Modinha para Gabriela, acho que é esse.
0: Aí, Luziana, de toda forma, um abraço aí no Cafifa que tá com nós aí, a Teodora. Nosso Rubens lá, de toda forma, vai comer uma brevidade com nós. Eu acho que hoje ele vai gostar do nossa brevidade, né?
1: Será que ele conhece, hein?
0: Eu não, ele deve. Goiás é meio parecido com Minas, ele deve falar assim, ó, isso é comida de mineiro. Mas vamos mandar um abraço também lá pro nosso Cafifa lá, que tá aí
1: Não
0: conosco.
1: tem então,
0: E
1: né, Modinha? Não tem a
0: vamos lá, porque.
1: música, viu, Marco? Modinha para Gabriela, cantada por Gal Costa.
0: Não, né? Tem ou não?
1: Não tem. Você pode
0: Tá,
1: escolher outra.
0: então vamos pedir então do seu Jorge, então, para homenagear ele aí, de toda forma,
1: Tá bom.
0: né? Bota uma do seu Jorge aí, que homenageia todos.
1: Tá,
0: Um
1: eu posso
0: abraço.
1: escolher, né?
0: Pode.
1: Então tá bom.
0: Um abraço aí a todo mundo, de toda forma, Luziana. Depois nós fala mais. Eu vou pegar uma carona aí com o Edgar, como eu morreu. Da lista aí, de toda forma, dele, do Francisco e todo mundo. Desculpa, um milhão de abraço aí, todo mundo. Obrigado pela participação. Seja
1: Obrigada a
0: bem-vindo
1: você,
0: você
1: meu
0: de
1: querido.
0: volta, viu? Saúde e paz pro João
1: Saúde e
0: Maquibral,
1: paz.
0: pra você e todo mundo aí, o Carlinho, o Otávio, o Ageu, todo mundo. Com Deus,
1: Com
0: saúde e paz.
1: Deus, com
0: Tchau,
1: Deus.
0: com Deus.

0: maravilhoso! Que maravilhosa essa hora maravilhosa que a gente vai fazer o nosso lanche, que é sempre 5 estrelas. Né? Um lanche na França não pode ser. Não pode ser coisa pouca, né? Porque a gente continua aqui na França. Hoje nós vamos para a região da Bretanha. É. Conhecida assim, a gente fala muito bretão, né? Então é. A gente vai comer o crepe bretão. É. Que ele é chamado lá de galete. Que ela é feito de trigo sarraceno. Né? Um crepe feito de trigo sarraceno. E o trigo sarraceno, ele é um pouquinho escuro. Ele não é igual esse trigo mais branquinho, né, que a gente usa. Inclusive tem para vender em várias lojas de produtos, né? Eu já vi o trigo sarraceno, ele é um pouquinho marronzadinho. Então o nosso crepe vai ser feito com trigo sarraceno, que inclusive é sem glúten, o trigo sarraceno. E a galette, né, que é esse trigo que é diferenciado, que eles fazem o crepe lá na Bretanha. Ele é feito com queijo emmental, presunto e ovo. Então a gente faz aquele ovinho mexido, né? Bota ali um presuntinho, um queijinho e joga dentro do crepe e a gente vai comer com todo gosto, né, Otávio? E lá eles comem, sabe com o quê? Com sidra. Sidra de maçã. E eles servem numa taça, não. Lá eles servem na xícara a sidra, né? Então vamos comer o nosso crepe com sidra, né? A sidra não tem álcool. Não, não fique preocupada, a gente vai voltar aqui para fazer o programa. E tem também outra curiosidade. Lá na Bretanha, eles têm a melhor manteiga da França. Se você quiser comprar a melhor manteiga francesa, ela é da Bretanha, né? Inclusive, lá eles botam manteiga em tudo. Em tudo, eles fazem até doce com manteiga, tudo com manteiga, né? Porque a manteiga deles é boa demais. E a sobremesa é o Far Breton. É um bolo pudim. Que leva ovos, leite, açúcar, farinha. Ah, pode botar também um extratozinho de baunilha. E ele é feito com ameixas. Coloca as ameixas na forma. Depois que você faz a massa, joga em cima das ameixas. Coloca no forno. Primeiro a 200 graus. Depois dá uma baixadinha no forno. Ou então, se não conseguir baixar o forno, abre a porta do forno, bota uma colher de pau assim pra ela ficar um pouquinho entreaberta. Senão queima o bolo, porque ele é um bolo pudim. Então ele fica meio molinho, né? E com as ameixas distribuídas assim pela massa, né? Então é muito delicioso e vamos provar essa sobremesa. É, essa sobremesa é o quê?
1: Doce, doce como mel.
0: Ora, cheia de ameixa tem que ser doce, muito doce mesmo. Então vamos lá provar e daqui a pouco a gente volta, né? Enquanto a gente vai provar esse lanche delicioso, vocês vão ficar com as músicas já pedidas pelos ouvintes. Frio da Madrugada, com Rio Negro e Solimões, pedido do Francisco do Céu Azul. Folha Seca, Amado Batista, pedido do Zé Roberto, Teresina Piauí. Verde Vinho, com Paulo Alexandre, pedido do Edgar. E a quarta música, Inferno da Vida, com Trio Parada Dura, pedido do Antônio Ribeiro, de Itamari, Bahia. E daqui a pouco a gente volta, 1h29.

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1: Quarenta e quatro.
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Paysandu é hexa da Copa Verde. O Paysandu goleou o Anápolis 4-0 e consegue reverter o placar conquistado pelo time goiano no jogo de ida. Cleiton Pego, Castro e Ítalo duas vezes marcaram e garantiram a vitória no agregado 5-3, vencendo a Copa Verde pela sexta vez. Artilheiro do Paysandu no ano com 11 gols, Ítalo ampliou a marca ao balançar as redes quando o time mais precisava. Depois de começar no banco para a entrada de Juninho, o atacante entrou no segundo tempo e marcou aos 45 e 48 minutos. Campeão em 2016, 2018, 2022, 2024, 2025 e agora 2026, o Paysandu acrescenta mais uma taça à galeria de troféus na Copa Verde. O hexacampeonato, sendo três destes títulos seguidos, ampliam a hegemonia do time paraense na competição regional. E pela Série B agora, né? O

0: Bernardo mostrou toda a sua força ofensiva nesse domingo em Maceió, com o melhor ataque da Série B. Venceu o CRB por 3-2 e voltou à liderança do campeonato. Felipe Garcia, Mário Sérgio e Rodrigo Ferreira marcaram para o líder, com o Dadá Belmonte e Mikael descontando no estádio Rei Pelé. O São Bernardo recuperou a liderança na Série B, agora com 24 pontos. Chama atenção a campanha do time fora de casa, com 5 vitórias e um empate. O CRB perdeu pela quarta vez em casa no campeonato e está em 12º lugar com 14 pontos. Sexta-feira, próxima, o CRB visita o Atlético Goianiense fora de casa às 19 horas no estádio Antônio Ascioli. No domingo, o São Bernardo recebe o Sport no campo do 1º de maio às 11 horas da manhã, em jogo que vale a liderança da Série B. E agora vamos falar de seleção brasileira, Carlo Ancelotti elogiou a atuação da seleção na vitória por 2-1 contra o Egito, que foi um jogo amistoso, Antes da Copa do Mundo, o primeiro jogo que vai ser no próximo sábado, dia 13. O treinador falou que já está com o time de estreia já meio que definido. Segundo ele, a dupla Vinícius e Rafinha funcionou muito bem. O treinador disse que vai esperar o diagnóstico depois dos exames que vão ser feitos em Wesley, que saiu de campo chorando ainda no primeiro tempo com uma lesão. Segundo Ancelotti, se Wesley for cortado, Danilo pode jogar em todas as posições e Ibanez também pode jogar na mesma posição como jogou contra o Panamá. No momento, são essas as soluções para a lesão de Wesley. Endrick foi elogiado pelo treinador na entrevista coletiva. Ele também ressaltou outros atacantes do time com grande capacidade, como a capacidade de passe do Matheus Cunha. E essas foram as notícias do futebol pentacampeão mundial Brasil, Ziu, Ziu.
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0: No nosso quadro História da Música de hoje, nós vamos falar sobre a música Muito Diferente. Esse é o título da música. John Lennon funcionou como um dos grandes porta-vozes da contracultura e da busca por paz e amor nos anos 60. Seu ativismo pacifista e de busca por espiritualidade moldou uma geração. Essa geração, a qual pertenciam Guilherme Arantes e Elton John, teve um choque quando John Lennon morreu, assassinado por um fã, quer dizer, uma pessoa que pregava o amor, a paz, foi assassinado por um fã que devia amá-lo e não odiá-lo a ponto de matá-lo, Então, tudo isso mexeu muito com a cabeça, das pessoas daquela época. E Elton John, naquela época, lançou o Empty Garden em homenagem a John Lennon. E no Brasil, o nosso Elton John brasileiro, que é o Guilherme Arantes, considerado por todos o nosso Elton John brasileiro, lançou a música Muito Diferente em 1989, composta sob forte inspiração no clássico discurso sobre a paz e o amor defendido por John Lennon e Yoko Ono. A canção propõe uma reflexão sensível sobre como o amor que rege o universo e está presente em todas as formas de vida, influencia profundamente a todos nós, e que esse amor tem o poder de mudar profundamente a forma como enxergamos a vida. Ela aborda o contraste entre o desapego e a entrega total, explorando a tensão entre momentos de silêncio e a necessidade de desabafo nas relações pessoais. Então vamos ouvir agora a música que Guilherme Arantes fez em homenagem a John Lennon, chamada Muito Diferente.

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1: Uma e 55. E vamos agora para a participação do ouvinte através do nosso WhatsApp. E eu vou repetir aqui o nosso número, que é o 619-9674-1536. 619-9674-1536. E vamos para aqui a nossa primeira participação, que é da Joana.
2: Bom dia, Luciana, tudo bem?
1: Tudo bom? Luciana.
2: Tá tudo bem?
1: Tudo, minha querida.
2: Aqui que eu tava falando da Joana Navenal. Estou sintonizada no programa nacional, na Rádio Nacional. Eu queria que pudesse passar uma música aí pra mim, primeira vez que o Roberto Carlos. Se tiver programação, me dê um Deus, meu trabalho, uma segunda-feira abençoada.

0: Beleza, nós temos que gostar da música. Tenha um bom dia.
1: Um bom dia para você também, minha querida Joana. E uma semana abençoada para você também. É primeira vez com Roberto Carlos, acho que foi isso que eu entendi. Não sei se é a primeira vez ou primeira vez. Vê se você acha aí, Agil. A primeira vez, né? A primeira vez, a primeira vez que eu beijei você. A primeira vez, eu lembro dessa música do nosso querido RC, Roberto Carlos. Então vamos agora para a segunda participação, que é da Sandrinha, lá do Rio de Janeiro.
2: Tudo bem? Passamos hoje uma noite maravilhosa, abençoada, junto com uma semana abençoada para você, tá? E para a sua equipe, para todos que estão sintonizados. Mandar um alô para Francisca Estrela, Cafifa, Manoel Messias, Ivan Mar, Juarez, Luiz Fernando, Braga Júnior, Edgar, Rubens, Marco, Aldeirina, Valdineia, Marli, Teodora, Teodorinha, Josélia, Milena, de Brasília, Inês. A música que eu quero ouvir é de Giliardi. O título da música é Pensamento. Ofereço para você, para toda a sua equipe, para meus amigos, tá bom? Beijo, tchau, tchau, querida. Aqui é a Sandrinha de Nova Iguaçu, Rio de Janeiro.
1: Sandrinha, tchau, tchau. Minha amiga Sandrinha de Nova Iguaçu, Rio de Janeiro, ela também mandou aqui em texto lembranças ao nosso Mark Brown. Lembranças ao nosso querido João Mark Brown. Né, meu querido, se você estiver nos ouvindo aí, força, saúde para você, meu querido. E agora vamos para o Edgar, que mandou aqui o seu, sempre o seu áudio final aqui.
3: É o Carlos Moreno, Luiz Carlos, Luiz Fernando, é o Gabriel, Baixinho Sereia Joia, é, Cícero Me Empurrando, a Mercedes, Ellen Coulton, a Rosa Caetano, tá vendo? Tá tudo aqui ainda, tá aqui, vocês aí empurrando aí, a Sandrinha, a Valéria, a Valdineia, a Alderina, ó, é, quem, o Saulo, o Cosmo, é, o João Queiroz, Joãozinho. Ei, cambada, gente boa, né? Vocês ficam aí, ninguém, que é? Aninha Negra, Milena Conceição, a Ita Diná. Amanhã tem mais, olha o gol, fui!
1: Amanhã tem mais, Edgar. Bora lá, agora vamos para o Eugênio Tripinha.
4: Bom dia, madrugada nacional. Tripinha por aqui, Tripinha do Remanso, movimentando aqui BR-135, Gil Buer no Piauí, vamos ali em busca da Costa Ceral Bahia, descarregar e carregar. Um bom dia a todos.
1: Bom dia, Tripinha, boa viagem, meu querido. Que Deus lhe acompanhe nessas estradas do Brasil. Agora vamos para o meu amado João Magnata. Padeiro de São Sebastião da Boa Vista, Marajó, Pará.
5: Bom dia, minha grande comunicadora, nota mil da madrugada, a rainha da madrugada, a rainha dos padeiros, a rainha do Marajó, como diz o meu amigo João Magnata. Luziane Xavier, aqui é quem tá falando, padeiro Ferrinha.
1: Ferrinha.
5: Que saudade que nós estávamos de ouvir essa voz. Eu gostaria de mandar um abração para vocês no estúdio aí, um abração pro padeiro Ferrinha. Um abraço para o padeiro Magnata, padeiro Tchotchoca, padeiro Dinho, padeiro Anjo Gabriel, os nossos outros amigos de profissão, Lucas Frazão, Tonhão, Puraqué, Márcio Clay, Chocolate, Toco, Wesley, Elbi, toda essa galera abençoada aí que está no seu trabalho aí. E eu gostaria de pedir a música Romance Rosa, com o Juan Luiz Guerra. E o meu amigo Magnata está fazendo uma massa aqui para fazer uns pão doce. E ele tá mandando um abração pra você também, Luziane. É isso aí. E um abração no nosso grande amigo Edgar, que o meu morreu. É, as duas Teodora, Marco Dualho, meu amigo Rubens, Tripinha, Manuel Messias, Antônio Ribeiro, Antônio do Pessoa, Milena de Brasília, toda essa galera abençoada aí, viu? E um abração e que Deus nos abençoe. Tchau e um abraço do padeiro Ferrinha.
1: É isso aí, Ferrinha. Obrigada, meus amigos, pelo carinho de vocês com a gente, né? Eu sei que vocês estavam aí com saudade, eu também estava, né? Dessa nossa conexão aqui, que é muito boa, né? E vamos, já anotei aqui, Romance Rosa, já tá anotado aqui.

0: vídeo aqui pra matar a saudade, né? Agora vamos para o meu querido Puraque, que também mandou áudio hoje.
1: Bom dia, bom dia, bom dia, Luziane, seu amigo Puraque, aqui da Ilha do Marajó, estado do Pará, aqui na padaria O Novo Amanhecer, nossa padaria aqui. Temos aqui já bateu uma massa, já vamos cortar aí o Tonhão, Nicolau. Temos aqui nessa madrugada abençoada já de segunda-feira. Temos aqui já nosso amigo Márcio Clay. O Lucas Frazão já tá de folga hoje.
0: Ah, tá certo.
1: Temos já aqui a nossa madrugada. Mandar nosso abraço, nossa amiga da espadaria aí, nosso amigo Ferrinha, João Magnata, Anjo Gabriel, Dinho, Chocolate, Elbi, Toco. Nossos colegas que estão ligadinhos aqui na nossa cidade, aqui na nossa espadaria, aqui nos outros bairros. E nossos amigos estão também, nossos Rubens, os dois Francisco, nosso amigo Rubens, o Natanael do Craque Ceará, a nossa amiga Milena de Brasília. Deus abençoe todos nossos de 0 a 100, para não esquecer nenhum, para ficar de fora, viu?
0: Tá certo.
1: É Luziane, que nós queríamos também ouvir a música aqui, nossa amiga Nicolau, que acho que tá aqui, a nossa amiga aqui da Oneide, no meio do Tipiti, a dona Oneide lá de Belém do Pará, aquela garça namoradeira, acho que acho que tá aqui, né? No meio do Tipiti, né, Nicolau? Oi? No meio do Tipiti, né? No meio do Pitiú. Quer escutar aqui pro nosso estado do Pará aqui, nossos amigos estão ligados aí na nossa capital em Belém do Pará, é nós aqui, Luziane, São Sebastião da Boa Vista aqui na Ilha do Marajó, tchau, é nós. Luziane, bom dia, minha querida, olha, mais um abraço pro nosso amigo Cafifa Edgar, viu?
0: Tá certo.
1: E aí a nossa música aí é no meio do Pitiuca, da dona Neide aí de nossa capital aí de Belém do Pará, pra todo o povo paraense, tô ligadinho aí na madrugada nacional. É nóis, Luziane. A Milena aí, viu? Tchau.
0: Tá certo, meu querido, por aqui. Eu vou ver se tem, tá bom? Eu vou dar uma olhadinha o que é que tem da dona Neide aqui. Se não tiver, eu já anotei aqui, vou mandar incluir ainda essa semana para ter a música para vocês, tá bom? Já anotei uma música do Zé Carlos, de Bertioga, e a de vocês. Aí a gente vê se inclui, tá bom? E agora vamos para Milena Caroline, né? Hoje é tudo normal, sou a Milena de Brasília e tô aqui na escuta passando para dar um salve. Ela quer a música do Fito Paz, que é Um Vestido e um Namor. Que ela quer ouvir. E é nóis que ela mandou, é nóis, Milena. Então vamos lá, vamos agora dar uma paradinha aqui nos recadinhos de WhatsApp. Ainda tem mais uns 4 recadinhos aqui. Se você ainda quiser mandar o seu, tem tempo no 619-9674-1536. Mas agora vamos colocar aqui mais 3 pedidos musicais, senão a gente não atende todo mundo, né? Então vamos aqui o pedido da Teodora dos Macaquinhos. É a música Quatro Cantos da Casa, de Teodoro e Sampaio. A segunda música, que foi um pedido da Josélia, lá de Teresina, é a música da Marília Mendonça, Te Amo Demais. E a terceira música, pedido do Cafifa, Pega na Mentira, com Erasmo Carlos. 2 horas e 6 minutos e daqui a pouco a gente volta.

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1: Duas e 17, vamos continuar aqui com a participação dos ouvintes através do WhatsApp. Vamos aqui para José Carlos de Bertioga. A gente estava conversando aqui na hora da participação ao vivo, né? E agora ele mandou um áudio aqui para a gente.
2: A matéria que eu vi aqui no YouTube hoje, é, lá em Belo Horizonte, chama-se Festival de Queijo Movimento da Capital Mineira.
1: Isso.
2: Então, a segunda matéria que tem aí na reportagem é na Fazenda da Saudade, é aqui em Bertioga mesmo, no município aqui.
1: É porque eu falei para ele que eu tinha visto a matéria no jornal falando sobre a produção de queijos lá em Bertioga, na cidade dele, né? E ele foi pesquisar e achou a matéria, que é exatamente falando dessa fazenda que fica lá pertinho da casa dele.
2: Luciane, eu achei a reportagem, manda aí para você ver. É, a moça loura que participa aí é que é aqui da cidade de Bertioga, da Fazenda da Saudade. Repara aí para você ver, a matéria tá aí nesse lugar.
1: Tá certo, eu vou olhar bem direitinho, viu, José Carlos? Obrigada aí. É, a gente tava conversando sobre os queijos mineiros, são os melhores queijos do Brasil, né? O Ceará produz queijo também, né? Mas não dá para comparar, né? Os queijos mineiros realmente são os melhores, já ganharam muitos prêmios, inclusive fora do país, né? É, agora vamos aqui para o Gabriel Neto. Minha amiga Luziane do Madrugada Nacional, bom dia. Ótima semana de trabalho para todos os meus amigos da Rádio Nacional, Gabriel Neto. Um abraço, Gabriel Neto. Tudo bem com você, né? E agora vamos para o próximo.
3: Bom dia, Madrugada Nacional. Assis, de Boa Vista, Roraima. Tenho de mandar um alô para todos os motoristas de aplicativo. Estou aqui na batalha. Bom dia.
1: Ah, tá certo, meu querido. Bom dia. Bom dia para todo o pessoal de Roraima, né? Inclusive, eu queria saber como é que tá a situação aí depois de uma grande quantidade de chuva, né? Se já baixou, como é que tá a situação aí do pessoal de Roraima, né? Agora vamos para o Walter, o Valtinho de Ituiutaba, Minas Gerais.
4: Luziana, bom dia, bom dia. Bom dia a você, bom dia aos ouvintes da Rádio Nacional de Brasília, né? Começando, né? Segunda-feira. Nossa, segunda-feira, hoje estou de folga já. A partir de meia-noite até na terça-feira de manhã. A você, os nossos ouvintes da Rádio Nacional. E passando para desejar a você, né? Excelente condução desse programa, tá? Todos os dias. Muita saúde e muita paz para você, tá?
1: Tá certo.
4: Notícias nossas do meu amigo João Marquebral, nada,
1: não,
4: né?
1: Não tenho, mas
4: vou
1: tentar descobrir.
4: Tá ok? Mas tá. Depois você me dá um parecer dele. É, e sucesso a você.
1: Obrigada.
4: Continue conduzindo esse programa aí, tá? Porque você já é chave principal também, né?
1: Obrigada.
4: Tá ok? Um abraço. Valtinho Ituiutaba, Minas Gerais.
1: Tá certo, Valtinho. Obrigada pela sua participação. Agora vamos para o próximo, Antônio Nunes.
5: Bom dia, Luziana Xavier.
1: Bom dia, meu amigo.
5: Grande abraço pra você, o Otávio e o Argel. Abraço aí pro Edgar, né? O Cafifa, o Marco do Alho, né? O Rubens, o Ayrton de Uruaçu, o Gabriel lá de Cianorte, Paraná, o Cláudio lá de Quarantã do Norte.
1: Isso.
5: Abraço aí pros meninos da padaria, é o Furaqué.
1: Furaqué!
5: O Chocolate, o Tchotchoco, né? Tchoco. Lucas Frazão, João Magnata, que galera bonita, né?
1: Isso.
5: Abraço aí pra todos eles aí, um abraço aí a todos que estiverem na sintonia, Zé Roberto, né? Tudo de bom a todos vocês aí, gente.
1: Tudo de bom para todo mundo aí.

0: Antônio Nunes, nosso embaixador dos encontros da família nacional. E agora, então, 2h22, não temos mais nenhum participante aqui do WhatsApp. E antes de pedir mais música, eu vou chamar uma matéria aqui para vocês. Ó, Gil, vamos aqui chamar essa próxima matéria aí. Né? O desabamento de uma ponte deixou 4 pessoas feridas no interior do Acre, mais precisamente na cidade de Sena Madureira. Vamos ouvir as informações com a repórter Cristiane Ribeiro.
1: 4 pessoas ficaram feridas na noite desta sexta-feira no desabamento de parte de uma ponte no município de Sena Madureira, no Acre, a 137 quilômetros da capital Rio Branco. O número de feridos só não foi maior porque a ponte estava interditada para o tráfego de veículos desde o dia anterior, justamente pelo risco de desabamento. O local era monitorado por equipes técnicas que realizavam levantamentos e avaliações da estrutura. As vítimas foram socorridas por bombeiros com a ajuda de moradores e levadas para o hospital da cidade. 3 delas, com ferimentos graves, foram transferidas para Rio Branco. A governadora Maílza Assis se deslocou emergencialmente para Sena Madureira na noite desta sexta. Ela acompanha de perto os trabalhos de resgate e assistência às vítimas após a queda da ponte Paulino Baldassare, uma das principais ligações do município. O gabinete de crise foi ativado e verifica o desenrolar dos fatos a fim de adotar medidas para minimizar os impactos do acidente. O governo do Acre apura as causas do desabamento. O prazo para a conclusão do inquérito é de 30 dias. Segundo os bombeiros, o trecho que desabou corresponde a 60% da estrutura, que tem 232 metros de extensão. A ponte foi inaugurada há 2 anos e custou mais de R$ 36 milhões. Da Rádio Nacional, no Rio de Janeiro, Cristiane Ribeiro.
0: É, realmente é preciso mesmo se ter muito cuidado, né, com essa questão de ver os motivos pelos quais essa ponte está nessas condições, porque é uma obra de apenas 2 anos, né? Mas hoje a gente vai ter mais notícia de como vai ter, né, de como vai se desenrolar isso tudo, né? E amanhã a gente traz mais informações. E agora a gente vai continuar com os pedidos musicais, né? Vamos atender o pedido do Zé Carlos, de Bertioga, que pediu O Poder do Criador com Goiano e Paranaense. Segunda música, Carolina com o Seu Jorge, né? Que é o aniversariante de hoje, né? O Marco, que sempre traz os aniversariantes, pediu aí que a gente colocasse uma música pro Seu Jorge, que é o aniversário dele, né? E a terceira música, A Primeira Vez, com Roberto Carlos, pedido da Joana. 2h25, daqui a pouco a gente volta.

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1: 2h39, chegou aqui mais um áudio do João Magnata.
2: Bom dia, dona Luziânia Xavier, rainha da madrugada, né? Como o João Magnata fala aí, né? É um prazer estar falando com a senhora aqui, é o Anjo Gabriel.
1: Oi, Anjo Gabriel.
2: Quem trabalha, nós estamos trabalhando aqui. Quero dar um alô, um abraço para meus amigos aqui, que já falaram aqui, né? Parceiro de trabalho, companheiro de trabalho na madrugada.
1: Isso.
2: E queria pedir uma música para a senhora aí, se for possível.
1: Acho difícil.
2: Legião Urbana, Paz e Filhos, viu? E é um prazer, viu? Diretamente aqui da padaria Doze Irmãos. Prazer falar com vocês.
1: Tá difícil? Pais e filhos. Pais e filhos. Eu vou anotar aqui, tá, Anjo Gabriel? Mas, assim, já tem algumas músicas aqui, eu acho difícil a gente conseguir dar tempo, tá? Mas eu anotei, qualquer coisa eu te atendo amanhã, tá bom? E o Antônio Nunes mandou também mais um áudio aqui.
3: Ô, Luziane, abraço aí pra Milena, né? E a mamãe dela. E um abração aí pro Zé Carlos, lá de Ibertioga. Grande abraço, bom trabalho para vocês.
1: Tá certo, meu querido. E a Tessy Diniz, que mandou aqui o bom dia, família nacional. Bom dia, Tessy Diniz, seja feliz. 12h40 e vamos aqui de música, né? Senão a gente não consegue atender todo mundo. Vamos aqui de Pensamento com Giliardi, pedido da Sandrinha. Depois Romance Rosa com Juan Luiz Guerra, pedido do João Magnata e do Ferrinha, lá das padarias. E a terceira, o Puraqué pediu No Meio do Pitiu com a Dona Onete, a gente não tem. A gente tem Boto Namorador com a Dona Onete, nós vamos tocar ela, tá? Pra não deixar de atender, tá bom, Puraqué? Mas já anotei aqui a outra música pra incluir aqui na nossa discoteca, tá bom? Então vamos ouvir essas três músicas e daqui a pouco a gente já volta, né, pra falar mais um pouquinho com vocês. Então vamos lá, Gil.

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1: 2h53, a gente já está aqui na reta final. Vamos ouvir aqui o áudio do Gilberto Avelo.
2: Bom dia, bom dia, bom dia, Luziane. Bom dia a todos os ouvintes e os seus colegas aí. Tudo bem com você?
1: Tudo bem, meu querido.
2: Grande abraço, boa semana para todos. Gilberto Pascoal Avelo, Santa Maria, Rio Grande do Sul.
1: Um beijo para todo mundo aí de Santa Maria. E já vamos anunciando aqui a nossa última música, que é Um Vestido e Um Namoro, do Fito Paz, nosso aí, argentino aí, né? E pedido da Milena, e a gente já vai se despedindo aqui de todo mundo, desejando uma boa segunda-feira, uma boa semana para todos. E logo mais à meia-noite a gente está de volta, se Deus quiser, e Ele quer, que Ele é Pai. Bom dia, Brasil! Bom dia, planeta Terra!

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1: Música brasileira em primeiro lugar, ouvindo agora Djavan, dele, Flor de Lis.

Você ouviu Bola de Cristal, Baiana System, de Marcelo Seco, Roberto Barreto, Russo Passapulso e o Biratã Marx. Ouviu O Lado Bom, Zélia Duncan, Della e Christian Wiense. Ouviu

de Liz Djavan, música dele. 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Agora a gente ouve um Mauê com você, Baby do Brasil.

0: Você ouviu Homem Invisível no Mundo Invisível, Vanessa da Mata, música dela? Maracatu Nação do Amor, Mayra Freitas, de Moacir Santos e Ney Lopes. E Mauê com você, Bebê do Brasil, dela.
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0: Música brasileira em primeiro lugar, tocando agora os novos baianos, Acabou Chorare.

Agora só falta vocês, Zizi Posse, de Rita Lee, Luiz Sérgio Carlini, Bebete Vambora, Jorge Benjor dele, Acabou Chorar e Os Novos Baianos, de Moraes Moreira e Luiz Galvão. Muito prazer, eu sou Márcia Dias, juntos aqui na sua Rádio Nacional. Vamos ouvir Cláudio Zoli, Noite do Prazer.

0: Ouvimos Samurai, Rosa Passos, sucesso de Djavan, Tesoura do Desejo, Alceu Valença e Zizi Posse, música de Alceu Valença, e Noite do Prazer, Cláudio Zoli de Zoli, Arnaldo Brandão e Paulo Dan.
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0: Agora a gente ouve um pouco mais de consideração com a Martinália, música de Toquinho e Vinícius de Moraes.

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1: Música brasileira, em primeiro lugar aqui na Rádio Nacional, vamos tocar Marisa Monte, de Caetano Veloso e Gilberto Gil, Panis et Circenses.

Você ouviu Mama África, Chico César, música dele? Ouviu A Cidade, Chico Sainz, Nação Zumbi, Chico Sainz. E Panis et Circense, Marisa Monte, de Caetano e Gilberto Gil. 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Agora a gente ouve Adriana Maciel com Acabou Chorare.

Ouvimos Diga Assim Pra Mim, Isabela Taviani, de Isabela Taviani. Metamorfose Ambulante, Raul Seixas, música dele. Acabou Chorar, e Adriana Maciel, de Moraes Moreira e Luiz Galvão. 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Um Amor, Um Lugar, Fernanda Abreu e Herbert Viana, música de Herbert Viana.

Você ouviu Fugaz, Marina Lima, Della e Antônio Cícero. O Paneguinho, Elis Regina, de Edu Lobo e Gianfrancesco Guarnieri. 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Agora tocando Ney Matogrosso, Amor Objeto.

Você ouviu o Jardim do Silêncio, Paulinho Mosca, a música dele? Ouviu Mil Estrelas, Paula Lima, Divo Mozart e Zaider Pires? E Amor Objeto, Ney Mato Grosso, de Rita Lee e Roberto de Carvalho. 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Vamos tocar para você Beto Guedes, Sol de Primavera, a música dele e Ronaldo Bastos. Na sequência, Muito Estranho, Dalto, de Dalto e Cláudio Rabelo.

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1: 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Hoje, os apresento o primeiro episódio da série Guitarradas da Amazônia. Produjo esta série no ano de 2023 com os maestros de la guitarrada. La guitarrada é um gênero musical originário do estado de Pará, em la Amazonia brasileña, e surgiu de la mezcla de ritmos tradicionales brasileños, como el carimbó y el chorinho, com ritmos caribeños, entre ellos el merengue y la cumbia. 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Aquí está Maestro Curica.
2: Alô, galera, eu sou Raimundo Leão Ferreira Filho, mais conhecido no mundo artístico, Mestre Curica.
3: Olá, chicos, sou Raimundo Leão Ferreira Hijo, sou conhecido no mundo artístico como Mestre Curica.
2: Eu nasci 26 de junho de 1949.
3: Nací el 26 de junio de 1949. Soy de Pedreirinha de Marituba, ciudad cercana a Belén.

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2: Oi, meu Brasil maravilhoso. Upa! Tô de volta, 5 da manhã.
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2: Alô, Brasil, bom dia. Estamos começando mais um Brasil Rural. Tá tudo bem? Hoje, segunda-feira, dia 8 de junho. Seja bem-vindo, seja bem-vinda. Eu sou o Luciano Barroso, a produção da Bruna Alves e Cléo Borges, no estúdio Antônio Carlos, na mesa de som, o criador de formigas. Esse alô, Zé Lins, bom dia, chacareiro. Programação musical, a responsabilidade do gatinho, Jaider Ribeiro de Amorim. A colaboração da Delgrácia Pinto, os colegas que estão trabalhando no CIA, no Rodeador, os nossos transmissores, obrigado pelo carinho. Alô Amazônia, bom dia. 61-99674-1536. 61-99674-1536. Bom dia!
3: Bom dia!
2: Bom dia, meu Brasil lindo, bom dia, meu Brasil amado, bom dia, agricultura familiar, bom dia aos assentados, bom dia aos caminhoneiros, bom dia você que está no Brasil, fora do Brasil, em todos os lugares, a língua nos une, a cultura nos faz diferente, nós vamos juntos, no mesmo compasso e na mesma alegria. Bom dia, Nacional Brasília, bom dia, Nacional da Amazônia, Nacional do Alto Solimões em Tabatinga, bom dia, Portugal, Buenos Dias, Colômbia, Guiana Francesa e Bélgica, bonjour, nos Estados Unidos, no Canadá, na Inglaterra, Guiana Inglesa, good morning, na Alemanha, moin, e aí, tá tudo bem? No Japão, konnichiwa, estamos juntos, o Brasil Rural está no ar.
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invertebrados na bacia de Santos. Há uma profundidade grande a respeito deste assunto. Nós vamos falar com Gabriel Stefanelli Silva, doutor em oceanografia. Vamos falar da poluição causada por atividades humanas. Tá no fundo do mar, gente. Ô, doideira, meu Brasil! 5:04, bom dia. Milionário José Rico para começar o Brasil Rural de hoje. E aí, estradeiro, tá tudo bem? Ô, falar nisso, baixou o preço aí do diesel, como é que tá? O preço tá bom, gasolina, tá? Porque o governo federal já deu uma diminuída. Chegou na bomba? E aí?

0: Bom dia, são 5 horas e 7 minutos aí, acordou legal? Vamos bigodear, Zé, tá na hora. Vamos saber quem foi que chegou primeiro hoje.
1: Bigodeou.
0: Bom dia, Luciana, bigodeada hoje. Ui, ah, não acredito. Quem bigodeou? Selma, pra você.

0: São 5:11, horário de Brasília. Você viu a bigodeada de hoje. Obrigado, Selma Passos. Ei, Selma, você? Você bigodeou, Selma. Bom dia, uma ótima manhã. Tessi Diniz, bom dia. Tá tudo bem? Uma ótima manhã pra você, Tessi. Oh, ele está em Portugal. Bom dia.
1: Oi,
0: fala, Diegão.
1: Bom dia, pá. Ótimo dia a todos aí, né? Bom dia pro José Lins. Bom dia pra todos aí que faz o programa Brasil Rural com o Lulu, meu fofo, meu carequinha. Ô, Lulu, meu fofo.
0: Oi.
1: Mandou um alô aí pra galera aí que tá te ouvindo,
0: alô,
1: né? Dona Geralda, Dona Dice. É, nossa amiga Carminha. É, nós já fez um cafezinho, Carminha?
0: Aí.
1: Nosso amigo Vagalume. Nosso amigo Coroa da Pressão, Rabisca ou não Rabisca. Nosso amigo Leodoro, Leoclides, também o Alemão, né, de Três Coração aí. Nosso amigo Gessinho, topógrafo. Nosso amigo lá das Cachoeiras, Joaquim do Engenho.
0: Isso.
1: Vambora, Gaguinho. Bom dia, bom dia.
2: Ô, Carmo.
1: E o cafezinho, rapaz, cadê nosso amigo Vagalume, moço? Nosso amigo também Facebook. E a todos aí, né, que tá ouvindo o programa Brasil Rural com Lulu, meu povo. Ai, Luluzinho.
0: Oi.
1: Saudade, amiga. Ai, que tudo. Fala grosso, homem. Grosso.
0: Para com isso,
1: Lulu, meu fofo. Trem baça. Ei, Lulu, meu fofo. Tempo acabou.
0: É.
1: Tchau e obrigado. Ô, Lulu, meu fofo. Quando puder aí, toca aí pra nós. Frio da madrugada.
0: Boa.
1: Olha, Lulu, meu fofo, já estamos com passagem comprada já para nós ir no Brasil, pá.
0: Opa, se der, vem aqui a Brasília. Ô, Zé, ele falou do frio da madrugada. Tá frio aqui em Brasília, hein? Nós pegamos aqui uma sensação térmica de 13, 14 graus. Na região tava 15 graus. Deixa eu dar uma olhadinha agora em toda Brasília, como é que nós estamos com relação à temperatura. 15 graus, marcando 15 graus agora aqui no trabalho. Vamos lá. 15 graus aqui no trabalho, sensação térmica de 15, é, temperatura nessa faixa de 15 graus agora. Tá bom, né? Ó, gente, hoje nós tivemos aqui, quase que embolou tudo. A Maria Aparecida quase bigodeou, foi por uma lasquinha, como diz o menino da televisão, o homem da televisão, um beiço de pulga. Foi a coisa bem pertinho. O outro também, que 5 horas cravou aqui, ó, foi o Aldo.
3: Luciano Barroso.
0: Fala, Aldo.
3: Nas Minas Gerais, uma piada danada.
0: Olha.
3: E eu vi Malandrinha com Silveira e Silveirinho. Eu pensei pra toda a turma do Amanhecer. Um abraço.
0: Um abraço. Outro que também beirou foi esse aqui, ó. Emilson. A bigodeada de hoje é trio Parada Dura. Passa lá, Emilson. Quase bigodeou. Oi, Neves. Você também, Neves. Bateu na trave, ó.
4: Olá. Bom dia, Luciano Barroso.
0: Bom dia,
4: Zé Lins. Oi, Carminha. Leila. Claudiana. A dona Lúcia. Valdir Chaves. André Luiz. Pequeno Príncipe, o Kelto, eita, a música, Fiel até debaixo d'água, Bruno e Marrone, bom trabalho e muito obrigada.
0: Obrigado, um abraço, André, aí, 5:30 ele chega, valeu, André. Ó, outro também que às 5 da manhã tentou bigodear aqui.
5: Bom dia, Luciano Barroso.
0: A Tripinha.
5: Brasil Rural, Tripinha, Tripinha do Remas, passando aqui o correto do meu Piauí. Fala em busca da Costa Serau Bahia. Carregar e carregar.
0: Certo.
5: Dá um bom dia pro meu amigo Deraldo Pilarcado na Bahia. Del Caminhoneiro, Carminho, Cheirado, Vagalume, Vagalumim. Manequim da Capital da Fé. Todos os ouvintes aí. Ótima semana abençoada. A todos.
0: Beleza, obrigado. Ô, Carminha, tá tudo bem, minha querida Carmen?
6: Bom
0: fala
6: dia,
0: aí.
6: Lulu.
0: Bom
6: ótima
0: dia, amor.
6: Ótima segunda-feira pra todos. Amigo do Amanhecer, Brasil Rural. Um abraço pra todos os produtores, agricultores. Aos motoristas, estamos aqui, muita chuva, Boa Vista Roraima. Felicidade, Lulu, um abraço aí pro seu Alemão, dona Cleonice, Lourenço, dona Terezinha. Um abraço, Diego, meu amor, cadê você? Um abraço aí pro seu Leodoro também, um abraço pra Valéria, Bia de Tabatinga, Graça Marinho também. Um abraço pra Aninha, Jacarecanga, Celídia maravilhosa. E o povo de Boa Vista Roraima, acorda, povo.
0: Vambora, gente.
6: Fica alerta nas estradas, no trânsito também. Felicidade, Lulu.
0: Obrigado,
6: tenha
0: amor.
6: Uma semana maravilhosa, que Deus guarde e lhe proteja. Abra as porteiras, bota o berrante, bota o buzinaço, bora guardar os cachorros.
0: Bora, bora.
6: Tomar o cafezinho. Cafezinho.
0: Tá bom. Bora? Ó, o escritório de comércio dos Estados Unidos quer estabelecer tarifas adicionais de 10 ou 12,5% sobre as importações de 60 países, incluindo o Brasil. Vem essa história de novo, de tarifa de novo. A alegação de que as falhas para combater o comércio de produtos fabricados com trabalho forçado são injustificadas e restringem o comércio dos Estados Unidos. Aí o governo Trump busca restabelecer tarifas de emergência que foram anuladas por decisão da Suprema Corte do país em fevereiro. Nós vamos fazer o seguinte, para entender melhor isso, eu já pedi à produção, nós vamos conversar com pelo menos uma pessoa que entenda mais do que todos nós sobre isso, que é o professor de Direito Comercial e Direito Processual Civil. Eu vou tentar entrar em contato com o Dr. André Aidar, tá? Da Lara Martins Advogados, para saber o que significa isso para o agronegócio. Porque fala muito essa coisa de, porque vai vir uma taxação, porque vai vir isso, vai vir aquilo, vai vir não sei o quê. Tá, vem. E o agro? O que significa no campo, na produção? Né? O que vai influenciar para quem está plantando, para quem está colhendo, para quem está no agro, para o boi, a nossa carne, o boi gordo, o suíno de Santa Catarina, do Paraná, o peixe. E aí, falar nisso, lembrei agora, nós conseguimos e fomos bem tratados, diga-se de passagem, a representante do Ibama. Você vai saber sobre a questão da tilápia. Hoje não. Hoje nós vamos falar aqui da poluição dos oceanos. Mas eu já tenho um contato com o Ibama para falar sobre esse negócio da tilápia. Paulino, pode, não pode, vai, não vai. Você vai entender. Vamos trazer. Paulino Doido Paiacan, mandando um abraço para todos os ouvintes aqui do programa Brasil Rural. E diz o seguinte, mas que gostosura acordar, Brasil Rural. Obrigado, gente. Paulino Doido Paiacan, bom dia. Oi, Neri, bom dia, Luciano. Quero dizer que estou na escuta do programa. Quero ouvir Sereno, Serenou na Flor. Obrigado, Neri. Uma ótima manhã para você. Ô, Gilberto, e aí? Gilberto lá da Fazenda, como é? Da Fazenda Onça Preta. Ô, Gilberto, bom dia, tá tudo bem? Oi, Doce Talita, bom dia, mandando um abraço para...

0: todo mundo. Thalita, obrigado. Ó, vamos lá. O nosso filósofo hoje, o Germino, começa assim, ó. Cuida. Muitas vezes são seus próprios amigos que mantêm seus inimigos informados sobre a sua vida. E é verdade, Germino. Você tem toda a razão. Você tem um amigo que aí vai dizer, olha, eu não vou falar nada, não. Ei, Tonho, imagina essa aqui. Vem pro Zé Lins e fala assim, ô Tonho, vou te falar nada não, mas o Zé Lins... Aí. Gente, o tal da fofoca... Ó, na vida tudo tem que ter limite. Fala, Zé.
1: Se bem que a gente fala... Nós falamos aqui muito bem do Antônio, ele sabe disso, né?
0: É, sabe. Principalmente quando ele não tá no estúdio.
1: Isso.
0: Viu, Toy? A gente ama você, Toy. Só sair do estúdio você vai ver. Mas, gente, esse negócio da fofoca, isso é terrível. Só hoje não deu certo. Não desista. Amanhã tem o dia inteiro para você se lascar de novo. Gostei. Não é só hoje, não é. Se hoje não deu certo, não desista. Amanhã você tem o dia inteiro para se lascar de novo. Ah não, Germino, essa aqui foi boa. É verdade, mas foi boa, foi boa. Pense nisso. O importante não é o que as pessoas estão achando de mim, e sim o que Deus sabe a meu respeito. Boa, Germino. Um sonho custa caro, mas desistir custa um sonho. É, aquele fez um, né, fez um trocadilho espetacular. Agora, eu adorei essa aqui, rapaz, essa dos, dos amigos aqui. Ah, moleque! Bom dia, Raimundão Pinto do Brejo. Bom dia, Raimundão.
2: Aí. Eu já tô atrasado, Raimundo Pinto do Brejo, Brasil. Só para se dar um ponto. Bota aí, Alcione, qualquer um.
0: Tá.
2: Tô quase atrasado. Raimundo Pinto do Brejo, Brasil.
0: É, você mandou atrasado. Você não bigodeou hoje, não. Não deu certo, não. São 5 horas e 21 minutos. O telefone para você participar comigo, nunca participou, é o 61-996-741-536. Se você quiser entrar no nosso grupo, o grupão O Amigo do Amanhecer, quem criou esse grupo foi a dona Macilei. Eu tenho o maior respeito e carinho por ela, dona Macilei, Gaúcha do Norte. Quem deu o nome do grupo, porque me botou esse apelido, essa alcunha, gostou, Zé? Aí foi a dona Paula de Mello, me chamou de O Amigo do Amanhecer. Gente, que espetáculo! Eu fico feliz demais. O telefone é o 61, que é DDD Brasília, 996741536, ok? Bom dia. Ô, Tenor.
3: Bom dia mesmo, Luciano Barroso.
0: Bom dia.
3: Você tá bom? Como é que foi o final de semana aí? Fala
0: aí. Foi bom.
3: Conta aí pra nós.
0: Foi bom.
3: Tenor aqui, Brasilinha. Toca aí Silveira e Silveirinha, hoje está fazendo um ano. Oferecendo pra toda a galera aí do grupo. Um abraço, Luciano Barroso.
0: Um abraço, meu querido. Ah, dona Macilei mandou aqui um menininho na esquina se assim, olhando para ver que vem alguém. Não, dona Macilei, tá vendo? Bom dia, Gaúcha do Norte. Bom dia. Isso, levou um susto agora. Ô, Miguel, fala aí, meu doce seu querido tipo, Miguel.
4: Vai, Miguel, de bom ver chorar, Luciano Barroso.
0: Miguel.
4: Do nosso trovão, ligado na nossa nação, no nosso Brasil Rural, pela Rádio Universidade, seu Barroso.
0: Fala aí, meu querido.
4: Lúcio Barroso, um grande abraço para todos vocês do estúdio da Rádio Nacional. Eu, Lúcio Barroso, o que fala, Miguel? De Bovinho, chorar, seu Barroso. Tamo junto, até a próxima, Azão, seu Barroso.
0: Valeu, Miguel. Ó, vou falar do Pix agora. O Pix está fora de qualquer mesa de negociação sobre a proposta de taxação em 25% anunciado pelo escritório representante comercial dos Estados Unidos. Gente, tem hora que anuncia 10%, tem hora que anuncia 12,5%, tem hora que anuncia 25%. Eu vou te falar um negócio. A afirmação do ministro da Fazenda, Dario Durigan, considerando o PIX como símbolo maior da soberania financeira brasileira e não está em nenhum momento em questão para debate. Ué, mas que é isso? Ué, o PIX, PIX é nosso. Ué. Que é isso? Imagina. O que eles têm que negociar? Estão querendo o quê? Ah, não, porque tem isso, tem aquele. Não, não, o PIX... Ó, gente, eu vou te falar um negócio. A criação do PIX foi algo realmente espetacular. Você, né, pode mandar aquele caraminguazinho, aquele

0: pichulezinho, aí não tem que pagar nada de financeiro. Não, gente, é o nosso dinheiro circulando. As pessoas, eu não tenho curso em economia, tá? Mas eu tenho um detalhe. Quando o dinheiro gira, a economia aquece. Se você tem dinheiro, presta atenção, você pega lá, cenzinho, mandou pro Zé, que o Zé já fez uma alta compra, que já foi pro supermercado, foi pra padaria, foi de gol e movimentou. Aquele que recebeu 20, 30 já tá. Gira a economia. Difícil é quando a economia está estagnada, perdão, quase que eu erro a palavra. A economia está estagnada, aí não anda, não faz nada, aí é difícil. 5h24,
1: Bom dia,
0: Brasil.
1: Luciano Barroso,
0: Bom
1: Marcelinho
0: dia.
1: Carioca, Samambaia Norte, Luciano
0: E
1: Barroso.
0: oi.
1: Roda aquele modão da Edna Maria, um pedacinho ofereço para a mãe dela, a Eunice, o pai dela, João Predeiro, para ela, para a professorinha, ofereço para o meu amigo Eza e família, Pedrinho de Guaraí, Leodoro, Vajão de Minas, Nelson Marque, lá da Bahia, e minha esposa Josileide, minha filha Ana Marcele.
0: Certo.
1: E ofereço para todos os flamenguistas. Flamengo.
0: Lá vem ele. Ô Gaguinho, você ouviu a música no sábado, Gaguinho?
1: Bom dia, Luciano
0: Bom
1: Barroso. Bom
0: dia.
1: dia, os ouvintes da Nacional de Brasília, rapaz. Aqui é o Gaguinho de Santa Cruz. Eita, Luciano.
0: Fala aí, Gaguinho.
1: Passa a cara de sempre, Zé, aquele coladinho, viu?
0: Mas, ô
1: Chama.
0: Gaguinho, peraí. Eu rodei no sábado, Gaguinho. Eu rodei no sábado. Semana eu rodei, Gaguinho. Você não ouviu, Gaguinho?
1: Eu ofereço para meu amigo seu Antônio, popular Tonhão, na Fazenda Rodrigo, aqui no município de Santa Cruz, que está na sintonia, viu? Nosso amigo Creme Tucal de Cana, Chico Tavares, Tia Jesuíta, nossa amiga Creuda. E a toda a galera que faz parte do grupo do Moisés, nosso amigo alemão e Três Corações, Diego, Vagalumim, e essa turma que participa todo dia da programação da Cultura FM, rapaz. Cuida. Nossa amiga Giovanni Dias, Nail Alves. E a toda a turma que tá na Tucaia, só Tucaia nesse momento. Cuida, Gaguinho de Santa Cruz, na sintonia. Bom dia, bom dia, bom dia.
0: Ô, Gaguinho, é Giovanni Dias ou Givani? Então eu erro o nome? Me ajuda aí, porque sempre vem texto, não vem áudio, eu não sei. É Giovanni ou Giovanni? Fala pra mim, fala.
2: Bom dia,
0: Ô, bom
2: Luciano.
0: dia.
2: Bom dia a todos os ouvintes. Luciano, primeiro eu quero que você passe uma música para mim.
0: Dona Maria.
2: Para salvar minha vida, Gina e Gema.
0: Vixe.
2: E eu quero mandar um recado para Márcia. Márcia, senti sua falta ontem na van, nós moquenheira, e você não foi, Márcia.
0: Ô, Márcio.
2: Agora é só dia 12 de julho, Márcia.
0: Ô, Márcio.
2: Tá bom? Eu fui entrando na van, perguntei, meu irmão, cadê a Márcia? Não veio hoje, não? Pois é, não deu, né, Márcia?
0: Ô, Márcio.
2: Na próxima dá.
0: Ô,
2: Então
0: Márcio.
2: tá, um abraço.
0: Márcio, você não foi. Dona Marilu ficou triste, Márcio. Oh, gente, eu amo essa música. Vic Souza e Denis, irmãos, são irmãos. Diz, meu amor. Ah, meu Deus do céu, que coisa! O Zé está oferecendo essa música, vai para alguém, e esse alguém sabe quem. Oferece para

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2: É o Brasil Rural com você. Bom dia. 5h33, meu Brasil.
3: Bom dia.
2: Bom dia, gente bonita. Bom dia, gente maravilhosa. Bom dia, Amazônia. Pessoal da Amazônia, obrigado pelo carinho. É o 61 99674-1536. O telefone para você participar, mandar seu recado de áudio ou de texto. Se for de áudio, um minuto ali, para que eu possa atender todo mundo, tá bom? 61 99674-1536. Bom dia, Porto FM. Já está com o grande André. Professor, bom dia.

Rádio Universitária de Boa Vista, Roraima, Rádio Serra Dourada, Novo Brasil, Goiás, Rádio Placar de Ortigueira, no Paraná, Rádio Cidade FM de Bom Jardim, no Maranhão, Rádio Alta FM de Lago da Pedra, no Maranhão, DR FM em São Francisco, Minas Gerais, Comunitária Alternativa FM de Terra Alta, no Pará, Nossa FM, Barra do Chapéu, São Paulo, Mais FM em Maceió, Alagoas. Bom dia, meu Brasil lindo. São 5h34, finge. Aí, Gaguinho. Oi, dona Carmen, Carminha. Oi, dona Marcelei, vamos dançar, dona Marcelei. Vamos lá, gente, todo mundo na área. Segura, aí é que eu gosto. Vem cá, meu docinho, vem. Me agarra, acaba comigo, vai. Ui. Eu sonhei.

0: Todos nós temos os nossos afazeres. Imagina, se o homem no campo não plantar, gente, nós vamos comer o quê? Escritório? Nós vamos sair mordendo os ônibus? Agora, a produção também na cidade é muito importante, a produção intelectual, tudo que se produz, as indústrias, todos nós temos os nossos valores. Ô, Antônia Maria, Bernardo Mendes, Boiadeiro Berranteiro, Carminha, Clemilton, Dona Dirce, Divino, Durval Barros, Edileia Martins, Edna Maria, deixa eu ver se tem mais alguém. Sabe o que é isso aqui? Bom dia, eu tô por cá. Bom dia, querido amigo do Amanhecer. Bom dia a toda a equipe do Brasil Rural. Luciano, um alô especial para essas pessoas aí, ó. Um abraço virtual para elas. Quem mandou foi a dona Marcilei. Um beijo, meu amor. Essa hora já está lá no... Um beijo pro amor dela, que é o marido dela. Que já está lá no redor do fogão, no rancho Recanto Morada da Paz. É o Ambrolino. Ô, dona Marcilei, obrigado. Ambrolino, tá fazendo a comida aí? Hoje eu, inclusive, mandei até um vídeo. Eu estava na cozinha e eu acordei atrasado hoje, menino. E aí fui fazer lá meu rancho. Já fiz. Ô, meu, tá aqui o meu cuscuz. Ô, Carminha, eu sempre faço um cuscuz de manhã. Cafezinha é uma delícia. 5h39, tá tudo bem?
1: Luciano, Jesuíta de Santa Cruz da Venerada.
0: Oi, Jesus.
1: Luciano, passa pra mim hoje a música de Paula Mato, que sorte a nossa. Quero oferecer pra você, que é um ótimo locutor.
0: Obrigado, Jesus.
1: Pra Cremilto, pra Naelo Alves, pra Zé do Padre, pra Janival Lapau, pra Dona Dulce, mas seu João, Gerson e Carla, pra Diego Maradona, pra Facebook, pra Zé Flamengo, pra Carminha, pra Simone, pra o Sargento Théo, Sargento Carlos, e pra todos que estiver ouvindo esse maravilhoso programa, o Grupo do Amanhecer.
0: Obrigado.
1: Sim, pra o Gaguinho, mais Marilene.
0: Sim.
1: Arlinete, mais Ivonete.
0: Sim.
1: Tudo de bom, Luciano, pra você, o cheiro na carequinha.
0: Obrigado, dona Jesuíta.
2: Bom dia, Luciano.
0: Bom dia, Apolinário.
2: Bom dia, Brasil Rural, bom dia a todos os ouvintes, um alô do Apolinário aqui. Para todos os ouvintes do programa Brasil Rural, pessoal do município Cavalcante, Teresina, Monte Alegre, pessoal da EMA, Ribeirão, do Rondial, pessoal, um alô para o pessoal da Fazenda Vazantão, pessoal da Fazenda Capivara, um alô para o pessoal da Fazenda Vaz Grande, um alô para o Crado na Fazenda Barra no município Monte Alegre, enfim, para todos os ouvintes que estiver ouvindo o programa Brasil Rural no município de Cavalcante, pessoal do Vão do Moleque, um alô pro pessoal fazendo a Taboga, fazendo a Maiadinha, um alô pro comunidade Engenho 2, Cirilo, Lulu, Jorge, Joaquim, Cavalcante, Adelapa, Maurício do Forró,
0: beleza.
2: Nonô, Valda, Celso, o Divino, Zezão do Mercado, a dona Cabeceira do Ju, na Cabeceira do Vão.
0: Isso.
2: E toca pra nós, um Delapa, na Fazenda de Crara. E toca pra nós, Luciano Barroso, com trio parada dura, balão de seda. Bom dia, Luciano. Desculpa, passou de um minuto.
0: Não tem importância, não. Tá tudo bem, Apolinário. Obrigado, hein? Ó, aqui nós temos bom dia. Estou ouvindo o Brasil Rural aqui em Caruaru. E gostaria de ouvir Menino da Porteira. É o Diogo Gato a Jato. Você conhece o Diogo? Diogo Gato a Jato. Ah, gatinho. Ui, Diogo! Bom dia, toca aí, menina da aldeia. Ui, Lasmar, aqui da Vila Rica, Mato Grosso, oferecendo para a esposa Maria Zilma. Ui, Lasmar, obrigado, meu querido. Uma ótima manhã para você, tá? Ô, Joaquinzão, Joaquim Calunga. Rapaz, folia de Santo Antônio na comunidade Calunga, Vão das Almas. Eita! Todo mundo aqui, azul, tudo a cavalo. Deixa eu ouvir aqui o Joaquim.
3: Bom dia, Luciano Barroso. Bom dia, programa Brasil Rural, Joaquim, falando da comunidade Calunga em Gendor, mandando um alô para todos os ouvintes, pro Apolinário na Fazenda Vazantão, Salviano na Fazenda. Na Fazenda, na Meleira, Brisa na Fazenda. Capimpuba, Tidão na Fazenda, Pé de Serra, mandar um alô pra Dirani no Rão de Alma, essa galera aí toda, e mandar um salve pra todo Nonozinho, a dona Cabeceira do Rão, pra todos os ouvintes no pé do programa, o Claro na beira do Paraná, Aracelma, Prima Tereza, Ivão Calunga, Luciano, toca aí pra nós com André e Andrade.
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3: É Pássaro Seninho, oferecida para todas a galera. Bom dia, segunda-feira, abençoa.
0: Bom dia, bom dia, bom dia. Abençoa. E ele nem terminou. Ô, Joaquim, essa foto que tá aqui, você tá nessa foto aqui? Eu dei uma olhada, não vi. Folia de Santo Antônio, comunidade Calunga, Vão de Alma, mandou um vídeo também. Gente, que lindo, rapaz. Zé. Rapaz, que beleza. É a tradição, a cultura brasileira. Ó, esse tipo de manifestação, sabe, não pode acabar nunca. É a cultura do povo Calunga lá em Vão de Almas, a festa de Santo Antônio. Joaquim, parabéns por preservar.

0: Mara, a Cultura, todos vocês aí do Vão de Alma, todos vocês do Engenho 2, obrigado. Bom dia, Luciano, e ouvintes da Rádio Nacional. Bom dia, Carmen. Essa Carmen aqui está em Mato Grosso. 66 é Mato Grosso, não é? É, 66, está em Mato Grosso, obrigado. Ô, grande Euclides, bom dia, bom dia. Ô, Zé, a Anvisa anunciou o recolhimento voluntário de água cristal sem gás. Eita, é a que eu tomo. Deixa eu ver o que que houve aqui. Segundo um laudo laboratorial, constatava a presença de bactéria. O lote é composto de 374,4 mil garrafas, essas de 500 mililitros. Foi distribuído no Distrito Federal e em cidades vizinhas, Tocantins e no interior de São Paulo. Ainda segundo a mineração Bom Jesus, até o momento não há registro de reclamações de consumidores. Essa água ela é muito boa. Tem que tomar cuidado com esse lote aí. Né? Dá um tempo aí para ver o que está acontecendo. Mas vamos lá. Está na hora do bom dia, Zé? Bom dia. O Ribamar está dizendo aqui, ó, que, deixa eu ver aqui. Rapidinho aqui, não pode deixar o bom dia tocando.
1: Eu fiz aqui o Ribamar direto do trabalho nesse momento no município de Porto Grande, Amapá, ligado no programa Brasil Rural. Amanhã gostaria de ouvir a música aí com Barreirito Amaremos. Oh, claro. Oferece para todos os ouvintes da Rádio Nacional da Amazônia, Rádio Nacional do Brasil e para todos do Grupo do Amanhecer.
0: Bom dia, Amazônia, bom dia, bom dia. Serra Verde FM de Viçosa, no Ceará. Bom dia, Rádio Liberal de Morada Nova, Raimundo Estrela, bom dia. Universitária FM de Teresina, no Piauí. Três Rios FM, Uruçuí, Piauí. Rádio Antares de Teresina, no Piauí. Web Aventura Regional Belém, Piauí. Rádio Lourenço de Calçuene. Web Brega Music em Belém do Pará. Rádio Mix de Castanhal. Alô, Carlos Felipe, bom dia. Novo Tempo, Uruçuí, no Piauí. Obrigado, gente. Ah, o Ribamar está dizendo que lá a temperatura está em 23 graus, tá bom? Obrigado, meu Brasil. Muito obrigado, meu Brasil Rural. Segura. 5h46. É o Zezé? Então tá. Irmão da Lua, amigo das estrelas. Ei, dona Dirce, pra senhora.

0: coração.
1: E lá vamos nós, plantando esperança, não é, Carmen? Tá em Vila Rica, no Mato Grosso. Obrigado, Carmen, muito obrigado. Vamos lá, plantando amor, carinho, plantando aqui a esperança. Bom dia, Giovanni Dias. Fazenda Alegre, bom dia, Luciano. Quero ouvir Franquito Lopes. Dedico a você, ao Gaguinho, ao Laudemiro, Naélio e Maciel, todo mundo na área. Obrigado, gente. Muito obrigado pelo carinho de vocês. Feliz da vida em atender vocês, em ter esse contato logo de manhã. É uma beleza, né? Fala a verdade. Sargento Theo, tá tudo bem, sargentão? Tô de volta. Tava ausente porque tava fazendo um curso de força tática. Tava saindo de casa às 4 da manhã. Deu tudo certo, graças a Deus. Rapaz, o sargento já era durinho, cara. Agora desse curso aí, tático, agora que não vai dar mesmo, hein, Zé? Se você debulhar os olhos pra riba dele, você cai, só de olhar. Só de olhar você já treme nas costelas. Sargento Theo, parabéns, tá qualificando a mão de obra dele. Todo mundo, todos nós, outro dia eu falei, eu tô fazendo um curso, aí uma pessoa virou pra mim e falou assim, Luciana, ainda? Você não precisa, preciso atualizar. Gente, comunicação tem uma coisa que é simples e às vezes a gente mistura. Por exemplo, quando eu fazia um programa jornalístico, você acha que eu ficava rindo o tempo todo? Não pode. Imagina. Olha, o governo ali. Não, não cabe. Aí quando eu lia jornal, era diferente. Aqui eu falo assim, ó. O escritório do comércio dos Estados Unidos, quer saber? Aí eu falo, ó, de 10 a 20... Tem uns caqui no jornal, não. A alegação é de que falhas para combater o comércio de produtos fabricados com trabalho forçado são justificadas e restringem o comércio dos Estados Unidos. É isso. É ler. Dá entonação na notícia, pronto, e por aí vai. Então eu preciso me atualizar sempre. O sargento aqui está atualizando. E você do campo? Tem as novas tecnologias, né, Zé? Como plantar, como fazer tudo direitinho, né, Euclides?
2: Bom dia, meu amigo Luciano
1: Barroso. Bom dia, Euclides.
2: Ô, meu amigo, o que é que teve na rádio, que saiu do ar, não tá funcionando?
1: Onde?
2: Eu não tô conseguindo ouvir o programa do senhor, mas de Maurício Rabelo.
1: Ué, o que é que houve?
2: Rabelo, se eu ouvir este áudio, manda me dizer à noite o motivo que a rádio tá saindo do ar, não tá funcionando.
1: Ué, não tá, mas, bom, tem o aplicativo, tem... Será que é ondas curtas? Ele não falou, porque, gente, ó, a Rádio Nacional Brasília tem o AM, a FM, não, a FM não tá com a gente agora. Ondas curtas na Amazônia, né, a Amazônia tá com a gente, e tem o aplicativo na internet. Será que houve, Euclides?
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0: Bom
1: Bom
0: dia.
1: dia.
0: Oi, Luzia.
1: Tudo bem com vocês?
0: Tudo.
1: José Lins. Toda a sua equipe. O amigo do amanhecer. Tudo bem com vocês?
0: Tudo, amor.
1: Gostaria de ouvir uma música. Um Amado Batista, Borboleta Azul.
0: Boa.
1: Se for possível. Oferecer para toda essa galera que já acordou. E para todos aqui de Ortigueira e toda a região aí. Que está na escuta da sua ouvinte, Luzia da Silva. Até amanhã, se Deus quiser, que Deus abençoe sua semana e de
0: Maravilhosa.
1: todos os seus companheiros de trabalho.
0: Muito obrigado, maravilhosa Luzia. O Lúcio Moraes, mandou aqui que lá no Gama, quando ele mandou, né? Já tem aqui uns 10, 20 minutos que ele mandou. Disse lá no Gama tá 12 graus. Caramba, viu? 12 graus. Tá frio, hein? Frio pra caramba. Ô Jair, bom dia, meu
2: Olá, bom
0: grande.
2: dia, Luciano. Jardim de Trombas. Gostaria de ouvir aí do Tião Carreiro e Pardinho, Azulão do Reino Encantado.
0: Beijo.
2: Azulão do Reino Encantado, Tião Carreiro e Pardinho. Valeu!
0: Essa eu não conheço, não. Você conhece? Não? Mas o Jair conhece. Ele sabe de tudo. Bom dia, meu amigo. Eu sou Ribamar Mesquita de Esperantina, Santa Luzia. Toca aí, Chico Rei, Paraná, Amor Rebelde. Ô, Ribamar, tá anotado aqui o seu pedido. Deixa comigo. Ô, Maradona, fala aí, Diegão, o que que houve?
3: Meu amiga Neves, não poderia esquecer de você também, né? Bom dia!
0: Bom dia.
3: Bom dia, bom dia! Bom dia a todos aí. Pois é, Luciana, aqui esses 2 dias aqui deu uma esfriada também, mas agora esquentou de novo. A temperatura aqui tá uma loucura,
0: É
3: Luciana.
0: mesmo?
3: Na verdade, aqui ainda a gente tá na primavera, né? E aí o verão ainda vai começar, mas tá quente demais. Tem muitos lugares aqui que tá bastante quente. Só que a temperatura aqui muda rápido demais. Hoje tá quente, amanhã já tá frio. Mas é isso aí, Lulu, meu fofo!
0: Aí tem que.
3: Puta, cara!
0: Aí tem que cuidar, não dá não. Denilson, ô Denilson, bom dia, Denilson. Bom dia, meu amigo. Bom dia, poeta. Grupo aqui, bom dia pro amigo. Grupo feliz dia na audiência. Para aí, o poeta Adalto Marques. Ô poeta, bom dia. Muito obrigado pelo carinho da sintonia. Uma ótima manhã. Poeta, agora tem música boa, Zé. É aquela? Renan e Raí. Gente, essa música. Já pediram ela aqui. Se lembra que eu falei com o Jaime arrumar para nós? E ele arrumou. Amor Proibido.

0: proibido, caramba, esse é um negócio. Esse arrumou um caco de vida, hein, Zé? Ave Maria. Ó, o Dagmar aqui,
1: ó. Bom dia, Luciano Barroso.
0: Bom dia.
1: Boa segunda-feira, boa semana. Aos nossos ouvintes da Boa Vista FM e também da Rádio Nacional. Bom dia, Luciano Barroso.
0: E eu vou desejar a você agora, meu querido, um bom dia. A FM de Alto Boa Vista no Mato Grosso agora fica com ele. Dagmar Faleiros, valeu, Dagmar. Rádio Cultura de Santa Cruz, a venerada. Aí vem o mestre, o chefe, Marcel Souza, Santa Cruz. Ei, pessoal, até amanhã, Gagui, Dona Jesuíta. Hoje não teve a participação, como é que é o nome dela? Aquela que fala, é bom dia, lindão. A dona... Hoje... Qual é? Hein? Dona Cleuda. Bom dia, Iraquara FM. Ô, Manuel Souza. Bom dia, Manuel. Ótima manhã pra vocês. 6 horas em Brasília. Bom dia.
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0: Nessas minhas andanças, eu estava por aí e eu presenciei, no final de semana, uma discussão acalorada. Entre um homem e uma mulher, tal, pelo que eu vi, marido e mulher. E eu fiquei observando para ver se não ia ter nenhuma agressão, né? Fiquei ali de olho. Mas assim, o homem, blá, blá, blá, blá, a mulher, blá, blá, blá, blá, tudo de uma forma tão estranha, tão esquisita, um falando mais alto do que o outro. Vale a pena. A vida é respeito. A vida é o respeito mútuo. Se você não consegue mais ter um relacionamento com a pessoa que está ao seu lado, cara, então para quê? O mundo é grande. Vamos lá. O que que deve estar acontecendo agora na Groenlândia? Você tem ideia? O que que deve estar acontecendo no mundo árabe, num país? Escolhe um país aí, da África, de onde você quiser, da Ásia. Escolhe um país. É grande o mundo. É muito grande, você não precisa ficar nessa tortura, você se torturando e a outra pessoa também. Ah, mas tem isso, tem aquilo, tem aquilo. Chega num ponto, porque já chegou esse ponto, as pessoas não perceberam ainda. Mas chega num ponto que não dá mais. Vocês só estão adiando, só a dor só está aumentando, a cólera aumentando, a briga, aquele desconcerto. Para que isso? Aí depois, não sei o que acontece depois, né? Não faço ideia. Mas aí deve dar um jeito, vai lá, eu fico emburrado pra cá, sei lá. Mas eu só sei que, nossa senhora, é horrível de você ver. É triste você ouvir esse descompasso. Aqui tem brigas de amor. Aí tem, apesar das discussões, eu te amo. Não há relacionamento perfeito. Mas podemos transformar as brigas em oportunidades para crescer e evoluir juntos. Desde quando você vai fazer isso? Se você não consegue mais... Sabe aquela pessoa que lá no começo você ficava fascinado com ela? Aquele olhar inebriado, aquela loucura de amor. Se não existe mais isso, cara, faz o seguinte, vai viver sua vida, vai procurar outro caminho, vai aliviar a sua alma, seu espírito cansado de tanta discussão. Aí você diz, e o que que eu faço? Passe livre.

queremos agradecer esse grande talento da música sertaneja que aceitou o convite para cantar com a gente. Obrigado, Barreirito, o cantor das andorinhas. E vamos nós, irmãos!

0: meu Brasil lindo. São 6:06. O Claudinho acaba de chegar aqui. Cada hora ele inventa uma coisa. Agora ele está vendendo bucha. Daquela para lavar prato que não enferruja. Ele vendia uns creme dental também. O que mais você vendia, Claudinho? Ô, gente, o Claudinho é o rei da bugiganga. É por isso que a gente chama ele de Claudinho do Mercado. Que nossa. Mas essa, quanto é essa bucha aí, Claudinho? Tá quanto? Não tá, ah, não. Ué, Tô, isso é coisa sua? É. Ah, então. Ah, foi? Ah, teve uma negociação aí e tá. Tal. Ó, cuidado que o Galegão lá pode taxar isso aí, hein? Pera aí.
1: Bom dia, Lulu.
0: Bom dia, Mariana.
1: Uma ótima segunda-feira, uma boa semana pra todos nós. Que Deus lhe abençoe, Lulu, nessa que sua caminhada. Beleza. Sua vida. Abençoe e proteja sempre. E um cheiro na carequinha.
0: Obrigado, minha querida. Ó, o Claudinho.
1: Nós. Simbora.
0: Embora, Marionete. O Claudinho tava vendendo uma vez uma água. Água ionizada, sabe? Água não sei como é que é lá. Que água era aquela, Claudinho? Como é que era?
2: É alcalina.
0: Alcalina, isso. Vendeu tanto que até. Nossa, acabou com o estoque de água. Eu vi que. Ô, Claudinho, aquele creme dental é bom. Aquele é bom. Você ainda vende dele ainda? Você ainda tem dele aí pra vender? Rapaz, aquele é bom.
3: Bom dia, Luciano Barroso. Bom dia, Brasil Rural.
0: Bom dia.
3: Bom dia, Vagalume. Bom dia, Gil Barbosa. Bom dia, Gil Burinho. Bom dia, Carotinho. Bom dia, Ambrolino. Bom dia a todos vocês. Que Deus abençoe a cada um de vocês por aí.
0: Beleza.
3: Aqui é o Negão da Mineração do Oeste. Luciano Barroso, que Deus lhe proteja por aí, meu amigo.
0: Ô, meu querido, que proteja todos nós, Anailto. Obrigado, Negão. Bom dia, bacana. Pois é, tô na Ceilândia, é o Divino. Divino tá na Ceilândia, obrigado, Divino. Meu amigo Luciano Barroso, Brasil Rural. Ótima semana de trabalho para todos os amigos da Rádio Nacional. Um alô para os ouvintes do Brasil Rural. Estou bem. Ainda bem, Gabriel, que você está bem. Que beleza, é bom saber disso. Muito obrigado. Luciano, daqui a pouco vou subir para Manaus. Genilson Caminhoneiro, manda um alô para todos os caminhoneiros do Brasil. Alô! Estou aqui ligado no programa. Ô, Genilson, qual é a rota que você vai pegar aí, meu querido? Conta para mim, vai.
4: Bom dia, meus amores, amigos e amigas do grupo do Amanhecer.
0: Bom dia,
4: Luciano Barroso, José Lins, Antônio Carlos, Carminha, é nóis, cadê o Tomazinho? Já está pronto. Edna Maria, seu Evilásio, seu Vagalume, pai e filho, Diego Maradona, seu Alemão. Bom dia, Osemar Antônio Nunes. Bom dia a todos os amigos que estão ligadinha no Brasil Rural com Luciano Barroso pela Nacional AM de Brasília. Uma boa semana abençoada.

0: jornada para todos nós. Aqui é Maria José, aqui da Asa Sul. Estou passando para desejar um dia abençoado, abençoado por nosso Senhor Jesus Cristo. Que Deus abençoe o nosso dia. Bom dia!
1: Que assim seja, minha querida. Obrigado. Oi, dona Geralda. Obrigado, tá tudo bem, dona Geralda? Ótima manhã para a senhora. Ô, Josué. E você, Josué, como é que você está hoje? Está tranquilo? Muito obrigado pelo carinho, Josué. Está sempre ouvindo a gente no INCRA. Meu presidente da Associação Mista, Luiz Brito. É carro para tudo quanto é lado, é caminhão chegando. Conta, Luiz.
2: Bom dia, meu amigo Luciano
1: Bom
2: Barroso. Como é que
1: dia.
2: você está? Tudo bem?
1: Bom.
2: Manda um alô aí para dona Júlia, os meninos aqui em casa, mãe, Tom e Judinha, Giliardi, lá na Taquara, Tia Nazaré, o Gaúcho, Pelé, o pescador, Dedé em Flores de Goiás, Anselmo na Fazenda Larga, os produtores do Bela Vista, ali em Planaltina de Goiás, os produtores lá do Polo do Cinema, Zé Wilk, seu Geraldo, alô, seu Geraldo, os produtores aqui da Associação Vista, Cooperativa Cooperar,
1: Vixe,
2: Planaltina DF,
1: dona
2: tá
1: Júlia.
2: bom? Deixa um recadinho, hoje nós retomamos lá no cartório, a partir de 9 horas, de 9 às 4. Tá bom? Os produtores lá assinar o PNAE, Programa de Alimentação Escolar, garantir uma cota de 40 mil
1: Olha
2: durante um contrato de um ano.
1: aí,
2: Tá bom? Guardamos todos os produtores aqui no cartório de Planaltina DF. Vai ter alguém lá para orientá-los, uniformizado, com uniforme da associação, da cooperativa. Valeu, roda uma moda boa para esse povo. Um
1: E
2: abraço.
1: aí, gente, ó, você que produz aí não quer quarentinha, não? Que aba? Eu, hein? Ô, Ednilton, obrigado, bom dia para você também. 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Fraudes ligadas à Copa quase dobram e acendem alerta para 2026. As tentativas de fraudes relacionadas ao futebol na Copa do Mundo avançaram de forma significativa no ciclo que antecede o Mundial. Começa agora nessa semana. Levantamento, né, provedor de serviço de rede privada virtual aponta que 34% dos brasileiros que utilizam a internet relataram contato com golpes ligados ao tema. Meu Deus do céu. Ô, gente, qualquer coisa, essa semana, inclusive, eu coloquei no grupo Amigo do Amanhecer, coloquei em vários grupos que eu participo, duas pessoas da minha família caíram em golpe. Duas. Como é que eu vou dizer aqui? Bom, a primeira foi o seguinte: eu recebi também. Eu recebi essa tentativa de golpe, só que eu não caí no golpe. Na tentativa de golpe dizia o seguinte: oi, eu posso usar, veio no telefone da minha irmã, o nome dela, a foto dela, tudo direitinho. Eu estou vendendo tal coisa em tal lugar, na OLX, e eu gostaria de usar você como referência. Eu posso. Eu pensei, minha irmã não faz esse tipo de coisa. Aí peguei um outro telefone, liguei para ela. Era golpe, eu apaguei tudo, não caí. Em compensação, uma cunhada maravilhosa que eu tenho, espetacular, ela recebeu da mesma coisa, dizendo do Pix: vai cair um dinheiro na sua conta, acessa aqui, como se a pessoa estivesse mandando um Pix para ela, tá? Você recebe uma mensagem dizendo: ó, vai cair um dinheiro da sua conta, aí tem lá um link, confirma aqui. Aí você, pá, no link, cai nada, faz é tirar o dinheiro da sua conta. Então, gente, abre o olho com esses golpes, tá? Vamos lá. Eduardo.
3: Bom dia, Luciano
1: Bom
3: Barroso,
1: dia.
3: Brasil Caminhoneiro e Brasil Rural.
1: Isso.
3: Parece que caminhoneiro escuta mais. Luciano.
1: Oi.
3: Seu Carreiro chegou aqui na minha cidade um ano antes de eu nascer.
1: Ó.
3: Ele chegou aqui em 1944. Eu nasci em 1945.
1: Isso.
3: Toca uma música do Tião Carreiro,
1: Deixa comigo.
3: Conversa aos Pés do Homem,
1: Beleza.
3: que fala sobre os pequenos lavradores. Alguns, né?
1: Deixa
3: Bom
1: comigo.
3: dia.
1: Deixa
3: Alô.
1: comigo, deixa comigo, deixa
4: Bom
1: comigo.
4: dia, Luciano
1: Bom
4: Barroso,
1: dia, bom
4: aqui de
1: dia.
4: Roraima, Cid Felicidade. Luciano, eu quero oferecer uma música bem boa à minha irmã. Rosalina, lá no Brejo do Meio do Maranhão, município de Paulo Ramos. E quero oferecer para o meu sobrinho, Brejo de Areia, meus amigos na Lagoa Bonita, Lagoa do Mururu, Paulo Ramos. Então, não vou falar o nome de todo, porque toma muito tempo. A todo o povo maranhense que gosta de mim, que eu gosto, que eu amo essa terra natal. Breve, quando Deus me permitir, eu irei aí. E ofereço a música Barco de Papel com Trio Parada Dura. Ofereço a vocês, a mim, a todos que gostaram. Bom dia, Deus abençoe.
1: Bom dia, obrigado. Zé Flamengo, e aí, meu querido, tá tudo bem? Oi, meu amigo Luciano. Quero aqui desejar um bom início de semana para todos. Se possível, gostaria de ouvir Rick Renner. Ofereço para Adeilton, Jesuíta, Ana de Jacarecanga, Lindoval, Dona Marcilei, Edgar, todos do grupo Amigo do Amanhecer. Zé Flamengo, um abraço. Um grande abraço para Dona Jesuíta, ok, Luciano? Ok, Zé. Obrigado. Nonato, tá tudo bem, Nonato? Luciano, Nonato de Brejinho, município de Formosa, da Serra Negra, no Maranhão, pediu Amado Batista, só para curtir. Aí diz, tô ligado na melhor rádio do Brasil, Nacional Amazônia. Tá em ondas curtas ouvindo a gente. Obrigado, meu querido. Ô, Alemãozinho de Açúcar!
5: Bom dia, Luciano Barroso. Bom dia. O alemão aqui da Grande Bahia, Lulu.
1: Oi!
5: Bom dia aí pra Dona Marcilei na Gaúcha do Norte, seu Ambrolino, filhos e netos. Bom dia pra Carminha aí em Boa Vista, Roraima. Muita chuva em Boa Vista. Bom dia pro Sargento Araújo, bom dia pro senhor Sargento.
1: Aê, menino.
5: Bom dia pro Índio do Brasil. Bom dia pra Wesley em Boa Vista, Nildon Show. Bom dia. Bom dia pra Toninho também em Boa Vista, Roraima. Bom dia pra Dona Negra aí na Estrutural, rapaz. Manezinho de Livramento, Nossa Senhora, bom dia. Bom dia pra Diego Maradona, bom dia pra Facebook. Bom dia pra Lapiseira, Sargento Carlos. Bom dia pro Sargento Tel, Zé Alves, Dona Maria Aparecida, Dona Geralda, Dona Francisca, Dona Paula de Melo. Bom dia, um minutinho, Lu...
1: Ô, Baianinho, ué, Baianinho, você mesmo cortou sua língua. Calma. Um minuto, mas não precisa ser assim não, meu querido. Ei, Saulo Silva, bom dia. Ó, oh, Denilson, eu mandei um abraço pro Denilson. Denilson, obrigado, bom dia. Você e família, tá?
6: Fala, Luciano Barroso.
1: Fala, Saulo.
6: Bom dia, Luciano Segundo. Luciano e o Fri chegando, Luciano Barroso.
1: É verdade, lá no Gama 12.
6: Ontem amanheceu com 10 graus, né?
1: Vixe, Taguatinga 10?
6: Aqui em Taguatinga Norte, acho que em vários lugares. Teve lugar que acho que deu até 8. No sábado, né? Então, hoje está com 13 graus, mas frio, frio.
1: Frio, pra caramba.
6: Falou, Luciano Barroso.
1: Falou, Sal.
6: Ótimo dia, mas... Luciano, essa música aí do Zezé e Luciano é linda demais, mas é, eu esqueço o nome dela, né? Que música, né, que eles gravaram essa música aí.
1: Irmão da Lua, Amigo das Estrelas.
6: Jamais vai... Vai ficar... Como é que é? Vai sair da moda, né? Uma boa semana a todos e a todas.
1: Valeu, obrigado, meu
7: bom
1: querido.
7: Bom dia, Luciano Barroso.
1: Oi, Manelzinho.
7: Aqui da Nossa Senhora Bahia, 14 graus.
1: Ah, 14, tá
7: aqui
1: bom.
7: Aqui pra nós tá frio, viu?
1: É.
7: Um alô aí pra Márcia Ferreira, Adel Caminhoneiro, Sr. Eneia, Dona Geralda e Robertinho, pra todos os ouvintes. Valeu, Luciano Barroso.
1: Valeu, meu querido. Bom dia, Luciano. Estou ouvindo o programa pela Rádio Net, aqui, Aldeia Salto, no município de Tocantinha, no Tocantins. Manda alô aqui pra nós na aldeia.
8: Alô!
1: Davi Xerente. Ô, meu querido Davi, obrigado, meu querido. Pessoal da aldeia, muito obrigado. Eu sempre falo aqui que quando eu tinha, isso já vai para mais de 50 anos. Mais de 50 anos, eu estive na primeira contato que eu tive foi na tribo dos Chavantes, em Mato Grosso. Eu fiquei encantado. Eu tenho o maior respeito pelos povos originários da América. Obrigado. Davi, muito obrigado. Ele está no município de Tocantinha, no Tocantins. Valeu, meu querido. Uma ótima manhã para você.
9: Eu
1: tá?
9: Oi.
1: Bom dia, Nona.
9: Cadeira, amiga. Felicito meu esposo para você, para toda a rádio.
1: Tá.
9: E para Márcio Ferreira, para toda a Rádio Nacional. E para todos os amigos da Amanhecer. E para todos da Santa Tamara, os Moraes, o meu Zé Neto. Patamato.
1: Certo.
9: E pro Ananinha Bezerra, vereador. para a família dele, para todos que gostam da música, e para minha irmã, que é nosso coelho.

0: Já falei tudo.
1: Tá
0: Bom
1: bom.
0: dia para você, muito saúde.
1: Bom dia, muito obrigado, tá? Muito
2: Muito
1: obrigado.
2: bom dia, Luciano
1: Ô, bom
2: Barroso,
1: dia.
2: Brasil Rural, programa que alegra todas as manhãs de todo o Brasil, da Amazônia, passando para dizer que o programa está lindo aqui.
1: Obrigado.
2: Parabéns a essa música linda com Teotório,
1: Obrigado.
2: participação aí do Barrerito, né? Essa reflexão que você fez. E a música cantou do mesmo jeitinho.
1: É.
2: Luciano, um abração para Dona Terezinha, lá na Vila Pau Seco,
1: Isso.
2: Dona Nair, também seu Manuel Antônio, a família Veloso, Francisco Veloso, Laura, Selma, Ednei Veloso, também para o seu Quito em Morada Nova e para todo o pessoal do assentamento Voz do Senhor, Juvenal,
1: Sim.
2: Ana, Leonildo, Dionildo Ribeiro, Dilma e Francisco. E um abração para você, boa semana e bons programas. Forte
1: Obrigado.
2: abraço do seu irmão missionário Antônio Cardoso, aqui de Jacundá, no Pará.
1: Ô, missionário, obrigado, missionário, muito obrigado. Gente, no Brasil tem cada município, tem cada pedacinho de lugar. Eu conheci, eu trabalhei inclusive com uma pessoa, que ele era de Calçola Riada, na Bahia. Era um vilarejinho e chamava Calçola Riada. Aí eu fui perguntar para ele, eu falei, mas que diacho de lugar é esse, rapaz? Eu acho que é pro lado de Irecê. Se alguém conhece Calçola Riada, fala para mim. Diz que tinha uma senhora já bem idosa lá, encrenqueira, arrumava confusão. Foi isso que ele me falou. Arrumava confusão com todo mundo. Diz que deu uma ventania lá grande e a calcinha dela caiu. Não era calcinha nada, disse que era um. Aí ficou Calçola Riada. É mole, rapaz!
3: Bom dia, meu amigo Luciano
1: Bom
3: Barroso,
1: dia!
3: Natanael Crato, Ceará, meu irmão. Aqui tá fazendo um friozinho bom, viu, Luciano? Eita, menino, o clima tá bom mesmo, viu, aqui no Nordeste. Um abraço, meu amigo, velho.
1: Um
3: Bom
1: abraço!
3: dia, boa semana.
1: Obrigado, 6h22. Bom dia, bom dia. Ô Zé, tá chegando aqui, ele não toca berrando, não, ele humilha. Você humilha a gente. Ô boiadeiro berranteiro, você, vou te dizer um negócio. Você não toca berrando, não. Você não sabe tocar berrando, não. Você faz é humilhar a gente. Olha aqui. Olha. Olha, olha. É bruto.
4: Luciano Barroso, vamos de mais um dia que vai se iniciando. O berrante vai ecoando na imensidão. Assim a gente vai agradecendo a Deus por mais uma oportunidade e mandando aquele abraço, aquele alô pra todos, galera que vão compondo o Brasil Rural e pra todos que estão ligados na Rádio Nacional por esse rincão brasileiro.
1: Oh,
4: aquele
1: beleza.
4: Abraço, aquele bom dia abençoado do boiadeiro berranteiro.
1: Chegou.
4: Do território baiano, Luiz Eduardo Magalhães, a capital do agro. E assim a gente vai pedindo mais uma dama. A saudade e o carreiro com os irmãos mineiros. Oferece pra todos que estão ligados no grupão. E pro grupo Som do Boiadeiro e também o grupo Amigo do Amanhecer.
1: Aê, macho, vou te falar um negócio, viu? Boiadeiro Berrante, ele soca demais. Isso aqui ele humilha a tua gente. Ave Maria. Eu fico, às vezes, eu tô lá tentando no meu berrantinho. Eu me lembro dele, dá até vergonha.
5: Bom dia, Brasil Rural.
1: Bom
5: Bom
1: dia.
5: dia, Luciano Barroso.
1: Bom dia, Tony.
5: Antônio Nunes. Bom dia, Zezé. Bom dia, Carminha, Divina, Ellen Couto, Jana Moura, Mercedes, Teodora, Ozemar, Etevaldo, Alemão, Maradona, Rubens Lain Pires do Rio. E todos que tiverem da sintonia, Luciano Vilma Branquinho e Márcia Ferreira.
1: Beleza.
5: Grande abraço a todos vocês
1: aí. Um abraço.
5: Aí.
1: Obrigado, meu querido. Uma ótima manhã. Ó, tá chegando aqui. O Tony Lopes, sei lá. O Tony Lopes é meio esquisito. Eu gosto do Bananinha e daquele velho mentiroso. Deixa eu ver se o Bananinha vem
6: hoje.
1: Bom dia,
6: hoje. Luciano Barroso.
1: Bom dia,
6: Bom dia Brasil Rural, Família Nacional. Tony Lopes de Santos, na Bahia. Passando para desejar a todos um bom dia.
1: Tá bom, e aí?
6: Uma boa semana. Luciano Bananinha tá aqui.
1: Isso. Ô, Bananinha! Ô, Bananinha! Bananinha, Bananinha, eu gosto do Bananinha. Vamos ver o que ele vai aprontar
7: Luciano,
1: hoje.
7: Bom dia.
1: Bom dia.
7: Tio Lulu, o senhor sabe qual carro é movido a suco? Isso mesmo. Qual é o carro que é movido a suco?
1: E aí, qual é o carro que é movido a suco? Suco? Suco? Suzuki, não. Suco? Suco? Ué, o carro a álcool é suco de

0: Vamos lá.
1: Espera a resposta. Contar até três.
0: Tá.
1: Um,
0: Um, dois,
1: dois, três.
0: isso.
1: Seu Lulu, o carro movido a suco é o Mustang. Tchau, seu Lulu. É porque ele gosta de suco também. Tchau, tchau, bananinha.
0: Ó, gente, essa aqui eu tenho que mandar na família. Ô, não deixa eu esquecer, não, Tony. Essa aqui eu tenho que mandar na família. Mustang. Muito bem. O mentiroso tá aí?
1: Alô,
0: Aí, ó.
1: seu Luciano, que eu vejo o avô do Tony Lopes está fazendo 2x0. Seu Luciano, rapaz, ontem eu estava no roçado e aí eu fui roçar um podar um pé de coco. Acertei o facão num coco, rapaz. E aí o que acontece? O coco começou a derramar água. Seu Luciano, mas era tanta água que não dava mais conta. A empresa de abastecimento de água tomou conhecimento, foi lá no roçado, encanou a água do coqueiro, está abastecendo a cidade de 40 mil habitantes só com a água do coco. Rapaz, seu Luciano, é brincadeira um negócio desse,
0: Pelo
1: alagou
0: amor
1: tudo.
0: de
1: Eu vou
0: Deus.
1: mandar foto pro senhor ver aí, que não é mentira, que eu não gosto de mentira.
0: Não. Ô, velho, mentiroso, rapaz. Como é que pode? Ô, Zé, manda um alô especial aí pro amor do Vitor Castro, que já acordou. Bom dia, mó corongo. Não, não, não, Zé, de novo, de novo, de novo. Agora, o outro. Amor do Vitor Castro, bom dia. Rapaz, eu fico imaginando, o velho mentiroso. Ô, Vitor, bom dia para você, bom dia para o seu grande amor, bom dia para
1: Bom dia.
0: Bruninha, hein?
1: Pra Bruninha.
0: Bruninha, claro, o Zé tá aqui. A Bruninha, tá? Eu não vou lembrar, não. Ó, o Wellington Brasil tá aqui. Bom dia, Luciano. Tô indo pro trabalho. Vai, vai com Deus, meu querido. Vai lá, Wellington. Valeu, hein? Ô, Celídia!
2: Bom dia, homem maravilhoso! Bom
0: Fala!
2: dia! Já levantei, meu
0: Aí,
2: amigo! Com
0: você!
2: esse frio eu tô acordando mais tarde ainda, mas hoje eu acordei mais cedo. Que glória!
0: Oh, que beleza! O Vitor Castro tá pedindo um pouquinho da água de coco. Ah, não, velho.
2: Glória! Já sintonizei, tô ouvindo aqui os recadinhos do povo.
0: Isso.
2: Ô, Luciano, mas aqui tá
0: Fala.
2: frio,
0: É
2: frio à noite. Nesse horário
0: mesmo?
2: tá frio, frio. Mas até que eu tô gostando desse frio. Tô gostando. Antes eu não gostava, agora mesmo eu tô achando assim gostoso. Mas já coloquei calça bem quente e blusa bem quente.
0: É, porque não dá, não.
2: Mas ontem teve sol, hoje também acredito que vai ter. Tá aquela neve, né? Nas baixadas aqui, você olha de longe, tá tudo branco. Aquele abraço. E a próxima música aí, ó, oferece pra mim
0: Tá
2: mesma, por
0: bom.
2: favor. Tá? E abraço pra todos os ouvintes, ofereço a programação toda pra eles. Eita, Glória, bom
0: Ô, menino!
2: dia!
0: Bom dia, Dileuza, que tá no Piauí. Bom dia, gente. Ô Zé, você vai trazer qual agora? Só fala pra mim. Ó, essa aí vai também pro Vitor, pra família dele, vai pra todo mundo. Todas aquelas pessoas que são apaixonadas. Essa música é linda, de Juan Luis Guerra. Aqui.

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2: No Brasil Rural, o assunto é microplásticos. Microplásticos e poluentes persistentes que estão presentes mesmo em águas profundas do Brasil. Nós vamos conversar com o doutor em oceanografia, Gabriel Stefanelli Silva. Doutor Gabriel, seja bem-vindo ao Brasil Rural. Bom dia, Gabriel.
3: Olá, bom dia, Luciano. Bom dia, ouvinte.
2: É preocupante essa questão de microplásticos aqui no Brasil, nos oceanos? Ou no nosso oceano aqui, em profundas, águas profundas?
3: Ah, sem dúvida. Nós já temos visto muitas matérias, muitas notícias sobre a presença de microplásticos em ambiente terrestre. Uhum. E o oceano acaba sendo um sumidouro, né, para essas partículas. Tudo aqui que a gente produz, eventualmente acaba no oceano também, porque é um ambiente muito grande. E o mar profundo é o maior ambiente oceânico, né? Ele corresponde a mais de 70% da cobertura oceânica. Então, ver microplásticos nesse ambiente não é inesperado, mas pela dificuldade de acesso, é sim preocupante, porque a gente ainda não consegue chegar lá facilmente, e nós já temos evidências de que na nossa presença está lá, né? No caso da poluição. Então, sim.
2: O senhor fez a pesquisa em cima aí na Bacia de Santos, né? O que que significa isso para o planeta e para nós, para a humanidade, de um modo geral?
3: Olha, isso quer dizer que nós já chegamos nos locais mais inacessíveis do planeta. E a Bacia de Santos é um caso interessante, porque ela tem uma presença muito grande da indústria offshore, da exploração de óleo e de gás. E a gente não fala exatamente que é o motivo de ter encontrado esses poluentes lá, mas é bem provável que essa exploração de recursos esteja causando esse tipo de poluição nesse ambiente.
2: Uhum.
3: Então, para o planeta, isso quer dizer que outros locais que também estão passando por uma exploração de recursos naturais,

0: também estão lidando com esse tipo de impacto ambiental.
1: Certo. Agora, tem como limpar, Gabriel?
0: Olha, é muito difícil. Existem tecnologias promissoras, novas, assim, que estão mostrando que é possível limpar microplástico, na superfície do oceano. Mas quando você está falando do que está lá embaixo, tipo a centenas, até milhares de metros de profundidade, é um outro assunto. Já é difícil chegar lá. Conseguir extrair os microplásticos é pior ainda, infelizmente.
1: Agora, esse microplástico, ele vem da terra ou são navios que estão jogando?
0: Olha, como eu falei, é difícil determinar, mas a questão do microplástico é que ele é muito leve. Então ele pode ser transportado tanto por correntes marinhas, então poderia vir de qualquer ponto do oceano, porque o oceano está tudo conectado, é um oceano só, mas também pela atmosfera. Então, existem casos, por exemplo, de documentação de microplástico chegando na Antártica, e o microplástico ele pode estar saindo do sul da América do Sul e sendo transportado por uma corrente, pelo ar, para chegar na Antártica. E aí ele acaba caindo na Antártica como neve marinha, perdão, como neve.
1: Certo.
0: Então, essas são as principais vias. Tem contaminação direta por quem está naquele ponto, mas por estar vindo de muito, muito longe.
1: Você é o primeiro autor desse estudo, não é?
0: Isso.
1: E a importância dele para a preservação de um modo geral.
0: Olha, esse estudo, ele foi o primeiro estudo nessa região do Oceano Atlântico, que é o Sudoeste Atlântico. Então, é muito importante começar a estudar mais esse ambiente, porque estudos no Hemisfério Sul, na periférica do Hemisfério Sul, são raros, estudos em mar profundo, né, do Hemisfério Sul são mais raros ainda. Então, ele dá algumas pistas do que está acontecendo nesse ambiente, quais são as espécies que podem mais ser afetadas por esse tipo de contaminação, tanto pelos microplásticos como pelos poluentes orgânicos, que são poluentes que ficam décadas e décadas no ambiente e sem se degradar facilmente. E isso ajuda a gente a propor medidas, no caso de medidas de política pública, que podem mitigar, esse tipo de poluição mais para frente.
1: Esse tipo de poluição afeta, a vida marinha?
0: Afeta. Existem muitos estudos que mostram que a simples ingestão de um microplástico afeta o desenvolvimento celular, porque eles são radicais livres, né? Eles têm um potencial de oxidação celular, eles danificam o DNA, e isso vai prejudicar a produção de proteínas, que vai prejudicar toda a célula, que prejudica o organismo inteiro. Então, sim, existem. Só que grande parte desses estudos, eles são laboratoriais. Então, são condições diferentes do que a gente está vendo no ambiente natural.
1: Perfeito.
0: Então, a importância de fazer esse estudo no ambiente natural é ver a quantidade de microplástico e de poluentes orgânicos que a gente tem lá, para fazer um estudo comparativo com quantidades similares, em outro tipo de ambiente controlado.
1: O senhor tem conhecimento se esse estudo, já está nas mãos de quem determina o que fazer, no caso, o governo do Brasil?
0: Olha, é uma excelente pergunta. Eu não sei ainda. O estudo é relativamente recente, então eu imagino que ele possa, fomentar mais pesquisas na área e essas pesquisas mais robustas ainda possam eventualmente chegar nas mãos de quem toma as decisões. Eu gostaria muito que estivesse, mas não sei por enquanto.
1: É interessante é que se fala muito em defesa da Amazônia, né? Olha, botaram até girafa na Amazônia uma época. Aí falava da Amazônia, aquele negócio todo, da Amazônia, tá isso e isso. E o nosso mar está sendo poluído o tempo todo, não é? Isso é também é algo que devemos observar, não é, doutor Gabriel?
0: Ah, sim. A gente tem que cuidar de todos os ambientes. Então, a Amazônia tem um potencial muito grande para fornecer água para a gente, né? Os famosos rios aéreos, que todo o Sudeste, por exemplo, recebe água da Amazônia pela chuva. Mas, em relação ao mar profundo, a gente tem além da exploração de petróleo e de gás, também tem a questão da mineração. Então, a mineração de minérios raros. Então, esse é um ponto que vai gerar muita discussão aqui nos próximos anos. E a mineração de minérios raros está focada em ambientes de profundidade, que são a última fronteira de exploração, de recursos para a gente. E sem saber o que está acontecendo lá, quais são as espécies que podem ser afetadas, quais são os poluentes que estão mais afetando essas espécies, a tendência é só piorar a situação e diminuir a biodiversidade local.
1: Perfeito. Muito se fala aí dos nossos biomas, são tão importantes, a questão do Cerrado, a questão da Amazônia, a questão dos oceanos, né? No caso do oceano, nós temos a nossa costa brasileira que é tão linda, rica e merece continuar assim. Aí a pessoa fala.

0: fala, não, mas uma coisinha miúda lá hoje, é, deixa passar o tempo, daqui a pouco não tem mais peixe, não tem crustáceo, não tem mais nada. É, e aí você vai fazer o quê? Vai se lembrar, vai viver de lembrança, olhar fotografia, não é? Olha, era assim, quem diria. Não é isso, Gabriel?
1: É, exato. A ideia é que é, o valor natural da, desses ambientes, ele continue para todo sempre, né? Para toda a humanidade. A gente não pode restringir essa apreciação deles para o nosso tempo de vida, né? Que é muito curto.
0: Perfeito.
1: Então, por isso que a gente precisa de mais pesquisas, para saber o que está acontecendo, para, de fato, levar isso para quem está tomando as decisões e preservar esse ambiente para toda a humanidade.
0: Eu quero agradecer ao Dr. Gabriel Stefanelli Silva, doutor em oceanografia, lá em Minas Gerais, que é marzão, mas eu agradeço pela participação aqui no nosso Brasil Rural. Muito obrigado ao Choro, uma ótima manhã. Tem mais alguma colocação? Faltou falar alguma coisa, não?
1: Não, é só isso mesmo. Eu quero agradecer vocês, agradecer os ouvintes e estou disponível para futuras conversas também.
0: Muito obrigado, bom dia.
1: Muito obrigado, bom dia.
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0: Hoje nós trouxemos aqui uma amostra do que acontece nos oceanos. Amanhã nós vamos voltar a falar. Gente, eu estou querendo falar sobre essas tarifas, esse negócio da tarifa. Essa tá 6h41, bom dia. Ô, Antenor, o que, que foi, Antenor?
3: Bom dia, Luciano. Antenor. Luciano, olha, a plantação, lavoura do... pessoa tem que ir pela quadra da lua. Nossa, é muito importante. A lua domina tudo no planeta. Planeta Terra, domina tudo. Se plantar numa lua que não comanda, nossa, não dá nada. Então vamos pela lua. É? Pessoal da zona rural, pessoal mais antigo. Esse pessoal novo não conhece essa utilidade da lua, mas a lua é muito importante. A lua nova, você plantar na lua nova, tudo é bom. Cortar cabelo, se for fazer moicana, fez sabão, é tudo. A lua nova é ótimo demais. Aí quem souber aí, quem não souber, comenta aí.
0: A lua testemunha que o âmago da alma é muito de calma, sozinho na noite. Oh, o dinheiro foi feito para cobrir necessidades. Não para humilhar quem não tem. Boa, Germino, gostei. Chifre. Chifre e anemia só tem quem não come direito, é verdade. Eu já tive anemia. Um abraço, Germino. Fala, Carmeia.
4: Bom dia, mãezinha. Um abraço, Dona Marilu, Dona Jesuíta. Um abraço, Dona Dice. Dona Maria José, minha mãezona. Dona Geralda. Gratidão pra todos, gente. Aqui Boa Vista Roraima. Todo mundo, sim. Vamos se cuidar, gente. A saúde.
0: Lá, gente. Ô, Saulo.
5: Luciano, hoje amanheceu com 13. Tá com 3 agora. 13. Ontem... que deu 10 graus, né?
0: Vixe, que isso.
5: Amanheceu com 10 graus ontem, né?
0: Tá doido, rapaz. Eu, hein? Ô, bom dia, Luciano Barroso. Tudo bem, meu amigo? Bom dia, equipe. Bom dia, todos os ouvintes. Um salve para os amigos do Trecho. A Rocha aí, Zé Vaqueiro, Coladinho. Ó, amanhã tem Coladinho na hora do forró. Porque o Gaguinho já pediu. Agora o Kleber. Kleber tá lá em Petrópolis, no Rio de Janeiro. Saúde para... Ô, Kleber, conta para todo mundo aí do aplicativo. Quem está no Rio, me ouve pelo aplicativo. Obrigado, Rio. Obrigado, gente bonita do Rio de Janeiro. Beleza,
6: bom
0: oi.
6: Dia, bom dia, Luciano Barroso.
0: Bom dia,
6: para mandar uma alusão para o meu amigo que está aqui em Boa Vista, Jordão Souza e família. E todos do programa Brasil Rural, que é o Francisco de Cantar, Roraima.
0: Ô, Francisco, obrigado, meu querido. Bom dia. 6h44, tá tudo bem?
7: Que cidade é essa aqui na Bahia, Luciano Barroso? Ele aí dentro, calçola arriada, esse Luciano. Mano.
0: Não, é um vilarejo que tem na Bahia. Eu trabalhei com uma pessoa, quando eu tinha uma chacrazinha, ele trabalhou comigo lá. E ele falava que era calçola arriada. Ele contou essa história aí da senhora, que era encrenqueira, que o vento baixou a calçola dela, aí ficou calçola arriada, né? Mas eu não conheço, não. Alguém conhece por aí?
8: Ô, Luciano, oi, qualquer amor. Hora dessa você faz um vídeo lá, você tocando seu berrante pra nós também.
9: A gente queria ver como é que você toca. Manda lá no grupo Amistão Amanhecer pra nós. Você tocando o berrante.
0: Dona Marcilei, deixa eu falar um negócio pra senhora. Não mexe com isso não, Dona Marcilei. É muita humilhação. Esse camarada que toca berrante, esse berranteiro aí é, humilha a gente. Né? Eu, hein? O Tony tá aqui, ó. Comprei um litro com dicas de como cair no golpes da internet. Faz 3 meses que o livro não chega. Esse Tony é uma anta. Aqui, ele comprou um livro, Como Não Cair em Golpe da Internet. O livro até hoje não chegou, ou seja, caiu no golpe. Hein, Tony? Ô, Tony, você é um barato, Tony. Ô, Luciano, bora tirar leite nesse frio? Quem tá falando isso é o Vitor Castro. Os dedos ficam tudo engoniados. Ô, Vitor, eu fico imaginando. O Hélio, rapaz, da Fazenda Cristiazinho. Rapaz, imagina tirando leite nesse frio, na munheca. Porque tem, hoje tem aquela, né? Como é que é o nome? Ordenha. Tem ordenha na mecânica. Você é maravilhoso. Obrigado, meu amor. Ô, Helen, você é maravilhosa. Um abraço pra você, tá? Seja feliz. Mari Facim, bom dia a todos os ouvintes. Oi, Mari. Fala aí, maravilhosa, espetáculo. Ô, Josenildo, tá tudo bem contigo? Obrigado, Josenildo. O Kleber falou, tamo junto, tá no Rio de Janeiro. Valeu, Kleber. Que Lula, foi, cara?
4: Disse também que tinha um vilarejo que chama, era... Vai pra, Baixa da Égua. Não sei onde é.
0: Aí, Baixa da Égua. Tem vilarejo no Brasil. Amanhã, gente, eu quero falar sobre isso. Esses vilarejos diferentes que tem, né? Ó, Maradona, deixa eu ver.
10: Oi. Eu também aqui esses dias atrás aqui tá caindo um golpe. Comprei um celularzinho pela internet, né? Aí fui lá resgatar o celular. Cheguei lá, rapaz. Eles colocaram, mandaram uma balança, moço. Rapaz.
0: Ô, gente, eu vou falar um negócio pra você. Quando eu caio num golpe. Ô, abençoado, eu vou te falar uma coisa. Dá vontade de rasgar a pessoa no meio, não é possível. Agora, cara, tem que ficar atento, principalmente com produtos agora da Copa do Mundo, inclusive a Agência Brasil destacou isso. Ô, Zé, deixa eu trazer aqui, eu gosto demais desse cara, Gustavo Lima. Ele, essa música dele nos dá a chance de pensar em coisas positivas. Tem gente... Oi, Adileuza, bom dia, deixa eu ver.
11: Bom dia, Carmen, bom dia, gente. Aqui em Teresina, aqui no centro, tem um trecho chamado Baixa da Égua.
0: Aí, ó, em Teresina. Ô, Carminha, viu? Baixa da Égua, lá em Teresina, no Piauí. Eu queria saber se alguém na Bahia conhece esse lugarzinho chamado Calçola Riada. Tem gente que você fala assim, bom dia, ele, por quê? Tem gente que você está conversando, fala assim, não, vamos lá, vai dar certo. Ah, vai dar nada. Seleção brasileira. Vamos lá, seleção. Vai ganhar. Vai ganhar nada, vai passar da primeira. Gente, deixa de ser pessimista. Pelo amor de Deus. Olha no retrovisor.
12: Gratidão, guarde no teu coração.

0: são 6h50, eu só queria lembrar o seguinte. Eu tava dando uma olhada aqui. Você sabia que o Gustavo Lima, se lembra na época da pandemia que ele mandou respiradores lá para Manaus e tal? Agora, em 2026, em maio, o cantor Gustavo Lima leiloou uma égua da raça Frísia. Nossa Senhora, coisa mais linda do mundo. É do Aras dele. R$1.100.000 o animal. O que ele fez com o dinheiro, Zé? Aí ele comprou uma coisa. Não. Ele comprou uma ilha. Não. O que ele fez com o dinheiro, Zé? Ele doou R$1.100.000 ao Complexo Oncológico de Referência do Estado de Goiás, o Cora. Ou seja, para quem tem câncer. Esse é o embaixador. É o Gustavo Lima. Tá? Bom dia, bom dia, bom dia. Ô, fala, minha querida Ellen, manda aí. Cadê a Ellen?
1: Uma semana. Ô, Luciano, depois toca pra nós aí o Coração Matuto com Anísio Coelho e Rafael Silva, tá bom? Por isso, pra todos que estão na sintonia, desejando a você, aos Elis, a toda a família nacional.
0: Obrigado, minha querida. Gente, vamos brincar. Tá valendo agora a brincadeira. Manda. Que foi, Carmen? Senhora Teresina? Pera aí, vamos lá. Ó, o Marcelinho foi o primeiro a pedir aqui. Deixa eu ver.
2: Luciano Barroso, não sou cachorro, não. Com Raldir Floriano.
0: Então tá. Eu não sou cachorro, não. É a primeira. A segunda.
3: O Menino da Canoa com Barreirito.
0: Oxi, duas joias. Vamos lá, então. Eu não sou cachorro, não, é a número um. E o Menino da Canoa com Barreirito. Vamos lá? Achou, Isa? A falar nisso, eu não sou cachorro, não? Oh, meu Deus. Essa pegou no pâncreas. Olá, Marcelinho. Segunda. Eu... Ah, não, peraí.
4: Eu não sou cachorro, não.
0: E a outra? Achou a outra? Menino da Canoa?

0: Marcelinho foi que pediu, não foi o cachorro, não. A número 2 é essa aí, tá? O Saulo pediu. Como é que é? Menino do quê, Zé? Menino da canoa. Da canoa. Ó, gente, tá valendo. Tá valendo. Vamos nessa. Podemos começar, Zé? Vamos lá. Então tá valendo a partir de agora. Fala, Zé, o que foi?
1: Vamos lá, vamos lá.
0: Vamos lá, então. Tá valendo, vamos lá, Edileuza.
2: Bom dia, Carmen, bom dia, gente. Aqui em Teresina, aqui no centro, tem um trecho chamado Baixa da Égua.
0: Baixa da Égua, muito bem. Beleza, obrigado. Durval, bom dia, Luciano. Que música bonita, ótimo dia para todos ouvindo, mas não votou. Uai, Edileuza também não votou. O Tony, vamos ver que o Tony Lopes votou. Esse não adianta não. Esse não adianta não. Esse aí não sou cachorro não. Esse não tomou o remedinho dele. Não é possível. O Denilson votou no Menino da Canoa. Valendo agora, gente. O computador tá pulando aqui mais do que cabrito. Não vai dar tempo. Ó, vai acontecer aquele negócio de novo. O que foi, Apolinário? Quem é?
3: O Menino da Canoa, Luciano.
0: Aí, Menino da Canoa.
4: Eu vou de Menino da Canoa, Luciano.
0: Mais um voto pra Menino da Canoa. Dessa vez foi o Joaquim. Menino da Canoa pro Adeilton. Valeu, Adeildo. Hélio Xavier, Crixazinho, Nesfri, tirando leite, Hélio. Eu não sou cachorro, não. Menino da Canoa pro Adalto. Lá vamos nós, Zé. Fica de olho no tempo aí, Zé. Barreirito pro Cleiton Rocha. Menino da Canoa. Menino da Canoa para a dona Marlene. Aí, dona Marlene, obrigado. É, Kleber, meu voto é

0: número 2 é Menino da Canoa, tá no Rio de Janeiro. É Manelzinho, fala Manelzinho.
1: Luciano Barroso, é a 2. Mandou aí pra dona Geralda e Robertinho.
0: Beleza, o Diego Maradona, eu não sou cachorro não. Aí Maradona tá em Portugal. A Carmen de Mato Grosso, Bela Vista, como é que é o nome lá? Vila Rica, Mato Grosso, votou em Menino da Canoa, obrigado. Menino da Canoa pro Wellington Brasil. Fala, meu Brasil lindo. Ui, Riomar. É Menino da Canoa. Menino da Canoa pro Evandro. Vamos lá, o que, que foi, Carminha? Você tá rindo o quê, pelo amor de Deus? Lulu, segunda, coloca aí caladinho. Não, caladinho não. Tá bom. Ô, Carmen, Menino da Canoa. Barreirito pra João e Eva. Menino da Canoa. Gente, a lapada tá grande. Nossa senhora. O Vitor Cates, eu não sou cachorro, não. Ele tem uma dupla de cachorro lá, que é uma beleza. A Selma é Menino da Canoa. Ela bigodeou hoje, a Selma. Selma tá menino. Ô, Joaquim é Menino da Canoa. Selma tá bem, hein, Selma. Ô, Marcelinho, fala, Marcelinho.
2: Luciano, eu sou cachorro, sim, o Gabigol, rau, rau.
0: Rau, rau, então tá, não sou cachorro, não. Dona Marcelinha, Menino da Canoa, Zé, presta atenção no tempo, Zé.
3: Fala, Luciano, maldito Doriano, eu não sou cachorro, não.
0: Aí, nego, beleza, acabou, Luciano. Nego.
4: Acabou. Menino da Canoa, Luciano.
0: Ô, dona, obrigado, obrigado, obrigado. Zé, o que que ganhou aí, Zé?
5: Bom dia, Luciano. Bom dia, Deus abençoe nossa segundona. Luciano, eu vou de Menino da Canoa, Barreirito.
0: Ó, até agora já deu 20 contra 6. Dessa vez eu não vou errar, não. Maria José também é Barreirito. O Laudelino é o quê? Daqui a pouco eu falo, tá?

0: Eu não sou cachorro, não.
1: Esse é o Laudelino. Aqui o alemão, ó.
2: Menino da Canoa, Luluzinho de Jesus.
1: O José Mário Mendes. É...

0: Não sou cachorro, não. Gente, é o seguinte. Depois das 7, eu vou falar quem ganhou, porque a dona disse também, votou em Menino da Canoa. Ganhou Menino da Canoa. Vou dar o resultado, tá? Porque o Saulo ganhou.
1: Número 2.
0: Menino da Canoa. Eu vou dar o resultado. E ganhou forte. Vai lá, Zé.
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0: 72. Antes de começar a nossa brincadeira, vou atualizar você, ó. Vamos lá. Toninho.
8: Bom dia, Lulu Barroso, Menino da Canoa, Toninho Batista Roraima.
0: Tá, Menino da Canoa já ganhou, nós sabemos aí. A Paula de Melo, Menino da Canoa. Mais um voto para Menino da Canoa. Dona Paula de Melo, obrigado aí pelo carinho. O Durval, vamos lá, Durval.
9: Luciano, bom dia de novo. Eu tava falando referente à música do Gustavo Lima, Luciano, que é muito bonito. Agora eu vou votar, eu não sou cachorro não, viu?
0: Tá bom, meu querido. Ai, ai. Durval, você tem toda a razão. Dona Aparecida, Maria Aparecida, Menino da Canoa. É, Lobo da Estrada, vamos ver o que ele votou aqui, que é o Eduardo.
10: Menino da Canoa.
0: Mari Facinho também votou em Menino da Canoa. Enio Falso votou em Barreirito, Menino da Canoa. Dona Delfina, ajuda aqui, gente. Olha a minha caneta aqui. Aqui. Pera aí. Vou abaixar, é uma dor. Menino da Canoa. Tô só o Quimba, não é possível. Quem foi que pediu aqui? Foi Dona Delfina. A Edna Santos, Menino da Canoa. É, não sou cachorro não, pra Edileuza. Menino da Canoa pra Dona Marcilei. Não vai acabar isso hoje não, é? Pelo amor de Deus. João Batista, eu não sou cachorro não. E agora acabou. Eu não sou cachorro não, 11 votos. Menino da Canoa, só pra você ter uma ideia. Ué, Marciano, pera aqui. Figurinha, peraí. 5, 10, 15, 20, 25, 30, 33 votos para Menino da Canoa. Tá? Resultado. Agora, a partir de agora, o Gabriel botou aqui, Menino da Canoa, tá? A partir de agora é o seguinte, você vai mandar, vai falar o seu nome, de onde você tá falando e a música. Agora é assim, você vai pedir, nós vamos trazer na área. Aí eu sempre pergunto pro Jaider, ô Jaider, qual é a sua hoje? Eu tenho paixão por essa música, porque eu sou poeta e poeta é louco, tem de tudo um pouco. É maluco, sei lá, fica uivando pro sol, latindo pra lua. Sei lá, menino. A lua testemunha que o âmago da alma, imbuído de calma, possa pensar. Rapaz, como eu sofro de saudade dela. Meu Deus, Aparecida! Socorro, Aparecida!

0: A música que eu quero ouvir hoje com Milionário José Rico, Viva a Vida. Meu muito obrigado, é para todos vocês ouvintes.
1: Mari Facinho, 77. Ela está em Anta Gorda, Santa Catarina.

0: dia, meu girassol. Aqui é Edna Santos, da Barra do Chapéu, São Paulo. A minha de hoje é Relógio Quebrado, com Nestor e Nestorzinho.
1: 7:10, Brasil. Bom dia.

0: eu vou agradecendo a todos vocês. Ué, deixa o franguinho aí, rapaz.
1: Que eu sou doce dela.
0: Ah, beleza, tá bom.
1: Ela faz tudo pra mim.
0: Mas deixa eu agradecer todo mundo pelo carinho, a participação. Lindoval, Edna Carmen, Diego Maradona. Diego, não achei sua música, não.
1: Oh.
0: Ela também pediu uma que eu não achei. Vamos lá. Mário, Rodei, Marciano, obrigado. Gente, ó. Amanhã às 5 da manhã estaremos mais uma vez juntos, tá? E mais uma vez eu agradeço o carinho de todos vocês. Obrigado, meu Brasil. Até amanhã, Brasil. Tchau, valeu. Eu tô... Pera aí. Esse telefone é o meu. Ah, não, o meu é esse aqui, tá? Tchau, gente. Ai, meu Deus. Ai.

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1: 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Hoje os apresento o primeiro episódio da série Guitarradas da Amazônia. 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

0: Ferreira Filho, mais conhecido como Mestre Curica, El Maestro Curica, se destaca por utilizar el banjo em sua forma de tocar la guitarrada e por haber criado la guitarra cabocla, uma variação de la guitarra elétrica en la Amazonia. Aqui está Maestro Curica.
1: Alô, galera, eu sou Raimundo Leão Ferreira Filho, mais conhecido no mundo artístico, Mestre Curica.
2: Olá, chicos, sou Raimundo Leão Ferreira Hijo, sou conhecido no mundo artístico como Mestre Curica.
1: Eu nasci 26 de junho de 1949.
2: Nací el 26 de junio de 1949. Soy de Pedrerinha de Marituba, ciudad cercana a Belén.

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4: Olá, bom dia. Agora são 7:30 da manhã. Um ótimo dia para você, sintonizado na Rádio Nacional em Brasília, São Paulo, Rio de Janeiro, Amazônia, Alto Solimões, São Luís, Recife. Para você que nos acompanha em todo o Brasil, junto às emissoras parceiras da nossa Rede Nacional de Comunicação Pública.

0: também pelo Instagram, hein? Segue a gente por lá, não esquece. É o arroba Rádio Nacional Notícias. Eu sou Dilson Santa Fé e aqui comigo ela, Priscila Mazenotti, depois de um fim de semana caprichado em Pri.
1: Fim de semana de feriado, né, Dilson? Para você, principalmente, bom dia mais uma vez. Bom dia também para quem acompanha a gente nesta segunda-feira, 8 de junho de 2026. Vamos aos destaques. Começam a valer hoje as novas regras de acesso a crédito para empresas afetadas por tarifaço pela guerra. É o Plano Brasil Soberano 2. E mais.
2: Irã e Israel voltam a se atacar com mísseis pela primeira vez desde o cessar-fogo de abril.
3: A apuração para definir próximo presidente do Peru continua. A diferença entre os candidatos é de menos de 1%.
4: Enquanto o Senado avalia fim da escala 6x1, trabalhadores esperam mais tempo para descansar e aproveitar a vida.
5: Novo marco legal do transporte público prevê a destinação de mais recursos para aumentar a qualidade e diminuir as tarifas para os passageiros.
2: SAMU do Rio de Janeiro prepara equipes para atendimento a casos suspeitos de ebola.
0: Tudo isso e muito mais aqui no Repórter Nacional, que é produzido pela equipe de rádio jornalismo da EBC.
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1: Agora 7 horas e 32 minutos e as novas regras do Plano Brasil Soberano começam a valer hoje. O que, que é esse plano? É a linha de crédito para empresas exportadoras afetadas pelas tarifas nos Estados Unidos e pela guerra no Oriente Médio. Linha de crédito que foi ampliada, não é isso, Renato Ribeiro? Bom dia.
7: Isso mesmo, Priscila, muito bom dia. Foi ampliada e agora, a partir de hoje, as empresas que tiveram impacto de pelo menos 1% no faturamento bruto devido ao tarifaço dos Estados Unidos ou à guerra no Oriente Médio podem solicitar acesso às linhas de crédito do Plano Brasil Soberano. Antes, tinham direito aos recursos apenas companhias com impacto de pelo menos 5% no faturamento, né? Ou seja, mais empresas aí vão ser beneficiadas e incluir agora exportadoras de bens industriais e seus fornecedores aí, né? Um dos grupos é formado por empresas afetadas pelas tarifas norte-americanas dos setores aí de aço, cobre, alumínio, automotivo e mobiliário. Já outro reúne empresas que exportaram para países do Oriente Médio, como Arábia Saudita, Bahrein, Catar, Emirados Árabes Unidos, Irã, Iraque, Kuwait e Omã. O Plano Brasil Soberano foi lançado em março e oferece mais de 15 bilhões em recursos para financiar capital de giro destinado à produção para exportação, incluindo aquisição de bens, investimentos e inovação tecnológica. O BNDES já recebeu 6,7 bilhões em pedidos de crédito de empresas afetadas e aprovou 1,6 bilhão. E segundo o governo, a medida busca aí proteger o setor produtivo e os empregos dos brasileiros contra instabilidades externas. E para solicitar acesso ao crédito, as empresas devem verificar a elegibilidade no site do BNDES e depois a recomendação é entrar em contato com o banco com o qual já mantém relacionamento para saber se a instituição já opera o programa. Para operações de crédito acima de 50 milhões, também é possível procurar diretamente o BNDES. E o financiamento, Priscila, tem taxas entre 0,94% ao mês, chegando a 1,41%, com prazo de pagamento aí entre 5 e 20 anos, e as contratações de crédito deverão ocorrer até 22 de julho deste ano. E o site é bnds.gov.br.
1: BNDES ou no próprio banco, aliás, né? Com contratação até 22 de julho.
7: Isso.
1: Tá bem, Renato. Obrigada pelas informações. Bom dia, boa semana para você.
0: Agora são 7 horas e 35 minutos. O conflito no Oriente Médio parece não estar perto de ter fim, né? Israel voltou a atacar o Irã, apesar do apelo do presidente dos Estados Unidos, Donald Trump, o que ameaça o cessar-fogo. Quem tem as informações para a gente é a Adriana Brandão, que fala direto dos estúdios da Rádio França Internacional em Paris. Vamos lá, Adriana. Bom dia e seja bem-vinda.
8: Bom dia, Dilson, bom dia, Priscila, bom dia a todos os ouvintes. Dilson, esses ataques foram mútuos. Israel e Irã voltaram a se atacar com mísseis pela primeira vez desde o cessar

0: fogo de 8 de abril. Desde a noite de domingo, o Irã disparou cerca de 30 mísseis contra Israel. O ataque foi uma resposta a um bombardeio israelense na periferia sul de Beirute, reduto do Hezbollah, que deixou no domingo 2 mortos e 20 feridos. Em represália, as forças israelenses atacaram vários alvos militares e um complexo petroquímico em território iraniano. Não há relatos de vítimas. Os rebeldes Houthis do Iêmen, aliados do Irã, também reivindicaram nesta segunda-feira um ataque com mísseis contra Israel e decretaram a proibição da navegação israelense no Mar Vermelho. Em consequência desses ataques, Jerusalém amanheceu sob o som de explosões e sirenes. As escolas foram fechadas em toda Israel e o exército israelense permanece em estado de alerta elevado e diz estar preparado para continuar operações contra as ameaças em todas as frentes. De acordo com uma informação obtida pela RFI, a avaliação das autoridades israelenses é de que os confrontos com o Irã devem se estender por mais alguns dias. O presidente americano, que no domingo tinha pedido ao governo israelense para evitar novos bombardeios, acaba de exortar Israel e Irã a interromper os ataques imediatamente. A retomada dos confrontos diretos compromete as esperanças de Donald Trump de chegar rapidamente a um acordo para encerrar a guerra no Oriente Médio. Trump não esconde mais suas divergências com o primeiro-ministro israelense Benjamin Netanyahu e busca uma saída para o conflito bastante impopular nos Estados Unidos. Adriana Brandão, da RFI, para o Repórter Nacional. Um bom dia a todos.
1: Valeu, Adriana. Obrigado. Olha, a gente continua com as notícias internacionais. É que os peruanos votaram neste domingo no segundo turno das eleições presidenciais. Até o início da manhã desta segunda-feira, mais de 90% das urnas já haviam sido apuradas, porém sem um resultado oficial ainda. E Gabriel Correia conversa com a gente agora. Primeiro, bom dia para você, Gabriel. O que dizem os primeiros resultados?
2: Bom dia, Dilson. Bom dia a todos. E os primeiros resultados até agora dizem que a candidata direitista Keiko Fujimori está liderando a disputa, mas com 50,2% dos votos. Já o candidato da esquerda, Roberto Sanches, está com 49,7% dos votos, ou seja, muito pouco. Segundo a imprensa peruana, essa diferença ainda é pequena para já haver uma definição sobre quem será o próximo presidente do Peru. Keiko é filha do ex-ditador do Peru, Alberto Fujimori, que esteve à frente do país na década de 90, mas foi condenado por violações de direitos humanos, incluindo esterilização forçada de mulheres indígenas. O deputado Roberto Sanches foi ministro do ex-presidente Pedro Castillo e prometeu uma reforma que substituísse a Constituição herdada de Fujimori. Em um primeiro turno, nesse ano tumultuado, a apuração demorou mais de um mês, com o Keiko Fujimori ficando na frente com apenas 17% dos votos, seguido por Sanches, 12%. Ao todo, 35 candidatos estavam na disputa. De acordo com a Justiça Eleitoral peruana, durante o segundo turno ontem, domingo, pessoas supostamente ligadas a organizações políticas tentaram alterar ou invalidar os votos com cédulas marcadas, mas foram impedidas por funcionários das mesas de votação. Foram registrados 15 casos na região metropolitana de Lima e outros no interior. O presidente da Junta Eleitoral peruana, Roberto Burnell, pediu responsabilidade e moderação para as autoridades e qualquer pessoa para não deslegitimar o processo eleitoral. Cerca de 27 milhões de eleitores puderam ir às urnas ontem para eleger o nono presidente do Peru em 10 anos de crise política. Desde 2016, dois deles renunciaram e seis foram afastados. A expectativa agora é que o processo eleitoral seja concluído no máximo até às 7 horas da noite de hoje, no horário de Brasília. Gilson, Priscila, eu volto com vocês.
1: Ok, obrigado pelas informações, Gabriel.
3: 7:40 e aqui no Brasil, no Congresso Nacional, a expectativa é quanto à PEC 6x1. O presidente do Senado, Davi Alcolumbre, vai se reunir com líderes agora no começo da semana para tratar desse assunto. Vai conversar com Otto Alencar também, que é o presidente da Comissão de Constituição e Justiça, para definir relator. Enquanto isso, todo mundo de olho na pressão, né, acompanhando as categorias, os sindicatos, os trabalhadores. Aliás, os trabalhadores são os que mais querem essa PEC aprovada, viu? O repórter Gabriel Brum foi às ruas para saber como está a expectativa do pessoal e também para ouvir a opinião de especialistas sobre o fim da escala 6x1 e a redução da jornada semanal de trabalho. Vamos ouvir.
4: Mais tempo para

0: família, para estudar e para resolver problemas que ficam pendentes. Os trabalhadores que trabalham na escala 6x1 imaginam como poderiam aproveitar um dia mais de descanso, enquanto o Senado avalia a proposta de redução de jornada. Vendedora de uma loja de chocolates, Bianca Araújo espera mais qualidade de vida.
1: Mais tempo livre, tipo, com a minha família, mais tempo também para mim estudar, porque eu faço faculdade, eu teria mais tempo também para estudar e para, tipo, praticar meus hobbies, essas coisas assim, né? Ter mais qualidade de vida, eu acredito.
0: Débora Evelyn trabalha no atendimento de uma lanchonete 6 dias a cada semana. Ela é mãe e acredita que o tempo a mais livre vai fazer diferença.
2: Ai, vai melhorar muita coisa. Vou ter mais tempo com a família, aproveitar mais os filhos também, que a gente tem, quem é mãe, sabe? É, tem essa correria do dia a dia, acabando que nem aproveita muito, entendeu? Mas vai ser muito ótimo se for aprovado.
0: Um dia livre também vai ser importante para descansar e lidar com problemas do dia a dia, acredita Lucas Freitas, que trabalha em um quiosque de shopping.
3: Dia de descanso, a gente tem que descansar e ainda tem que resolver as coisas, né? Então acaba que a gente nem descansa nem resolve nada. Então acho que resolveria muita coisa na escala 5x2, daria uma ajuda.
0: A psicóloga, especialista em gestão de pessoas, Mabelle Roque, explica que as pessoas precisam de mais tempo para se desligar da rotina profissional e vivenciar momentos além do trabalho, por exemplo, com a família. Um dia só de descanso é pouco.
4: Então, muitas vezes ele não está disponível para participar dos eventos familiares. Ele vai estar ali mais exausto, mais cansado, mais impaciente. Então, quando a gente diz de um dia mais de folga, a gente também está dizendo de mais qualidade de vida para essa família, que vai ter ali um pai ou uma mãe mais descansado, que vai ter uma presença maior dessa pessoa, mais disponibilidade dela para estar ali com um tempo de qualidade.
0: Mabelle lembra que o burnout e a ansiedade estão entre as principais causas de afastamento do trabalho. Por isso, o descanso é essencial para a saúde e, inclusive, para a produtividade do trabalhador.
4: O cérebro, ele precisa de tempo para regular o cortisol, para sair desse hormônio do estresse. Então, a gente precisa lembrar que o descanso não é um luxo, ele é uma necessidade para que a gente possa ter o que a gente chama de produtividade sustentável. Um trabalhador que produza, que seja efetivo, mas que também tenha um tempo para descanso, para regular toda a sua funcionalidade.
0: Enquanto os trabalhadores esperam, a proposta de emenda à Constituição, já aprovada na Câmara dos Deputados, aguarda a posição dos senadores. Com produção de Lígia Maria, da Rádio Nacional em Brasília, Gabriel Brum.
5: Além da PEC 6x1, essa semana a gente vai ter ainda duas outras coisas importantes no Senado. A primeira é o depoimento do atual presidente do BRB, o Nelson Antônio de Souza, amanhã na Comissão de Assuntos Econômicos. Ele vai falar de master, das operações, das negociações. É um convite que virou uma convocação, isso porque ele disse que só iria ao Senado depois da publicação do balanço do banco, balanço de 2025, o que ainda não foi publicado, né? Outro assunto é a proposta que amplia a independência do Banco Central, independência financeira e orçamentária, PEC que pode ser votada na quarta-feira na Comissão de Constituição e Justiça. Um outro assunto é o marco legal do transporte público, projeto que foi aprovado agora no meio de maio no Congresso e que está aguardando a sanção do presidente Lula. A proposta é aquela que abre caminho para a tarifa zero no transporte para algumas categorias, né? Especialistas consideram essa nova legislação um avanço para a infraestrutura e para a prestação de serviço aqui no Brasil. Reportagem é de Gésio Passos.
6: O novo marco legal do transporte público prevê destinação de mais recursos para aumentar a qualidade dos serviços e diminuir as tarifas para os passageiros. O texto estabelece que a responsabilidade sobre o transporte público será compartilhada entre estados, municípios e a União, possibilitando uma maior integração da política pública. O diretor de gestão da NTU, Associação Nacional das Empresas de Transportes Urbanos, Marcos Bicalho, explica como a nova legislação pode trazer benefícios para a população.
7: Esse é um grande avanço, né? O retorno da União, porque a União pode sim investir, né, tanto na parte de infraestrutura e na parte desses sistemas de transporte, né, como também pode participar do próprio custeio da operação desses serviços. Então isso é um grande avanço, né, que vai auxiliar estados e municípios na prestação desse serviço público.
6: O projeto de lei também regulamenta novas formas de financiamento para o transporte público, incluindo a previsão de recursos de uma contribuição federal que incide sobre os combustíveis. Para Marcos Bicalho,

0: com a previsão de aporte de novos recursos, é possível planejar novas gratuidades no transporte coletivo, como a implementação da tarifa zero, que hoje já está presente em mais de 450 cidades.
1: O custo, né, estimado de uma tarifa zero universal no Brasil inteiro, né, está da ordem de 110 bilhões de reais por ano. Não é pouco recurso. E a gente imagina que uma política pública desse porte, né, precisa ter um mínimo de garantia de fontes de recursos para que ela possa ser uma política pública perene, né, e que você não corra o risco de implantar hoje e amanhã faltar dinheiro para você manter essa política pública em vigor.
0: Para o diretor da Associação Nacional das Empresas de Transportes Urbanos, as mudanças são necessárias para reverter a queda de passageiros no transporte público. Nos últimos 10 anos, houve registro de perda superior a 40% no número de usuários, principalmente para o transporte por aplicativos e para carros e motos.
1: E isso só pode ser revertido com a melhoria da qualidade. Na medida em que você tem uma infraestrutura adequada que permite você oferecer um serviço de melhor qualidade, você pode recuperar parte desses usuários que optaram por sair do transporte público coletivo.
0: A nova legislação ainda amplia a transparência dos contratos com a licitação obrigatória para a exploração do serviço. Da Rádio Nacional em Brasília, Gésio Passos.
2: Agora são 7 horas e 47 minutos. Você já ouviu aqui no Repórter Nacional que as novas regras do Plano Brasil Soberano começam a valer hoje. Empresas exportadoras afetadas pelas tarifas dos Estados Unidos e pela guerra no Oriente Médio já podem solicitar acesso às linhas de crédito. E você ainda vai ouvir.
3: Belém ganha museu a céu aberto com murais de grafiteiros do Pará e do Maranhão.
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5: E hoje é o Dia Mundial dos Oceanos. A data foi proposta durante a Eco 92 no Rio de Janeiro, mas a ONU só oficializou a celebração em 2008. A repórter Tatiana Alves traz outros detalhes sobre essa iniciativa que nos convida a refletir sobre a importância dos oceanos e do uso consciente de seus recursos.
6: Lembrar do papel fundamental dos oceanos na economia global, na estabilidade climática e na segurança dos meios de subsistência. Esse é o papel do Dia Mundial dos Oceanos, celebrado anualmente em 8 de junho. O planeta Terra conta com 5 grandes oceanos: Atlântico, Pacífico, Índico, Ártico e Antártico. Especialistas explicam que, na prática, existe um único oceano, já que todos estão interligados e se comunicam. O tema ganha ainda mais relevância no momento em que o Brasil se aproxima de um compromisso internacional: proteger 30% das áreas marinhas até 2030, a chamada meta 30 por 30. Mesmo com avanços, ainda há desafios importantes, principalmente na gestão, no acompanhamento, na fiscalização e também no financiamento dessas regiões protegidas. Sem esses mecanismos funcionando de forma eficiente, muitas áreas de proteção ambiental podem existir apenas no papel, sem gerar resultados reais para a biodiversidade e para as populações que dependem diretamente do oceano para sobreviver. O coordenador da Cátedra Unesco para a Sustentabilidade do Oceano, Alexander Turra, fala das atribuições do país nessa agenda.
7: Todo o movimento que vem sendo feito mundialmente, o Brasil vai se preparar adequadamente para a conferência da década do oceano. E uma das estratégias vai considerar a Rio Ocean Week como um palco importante para que as contribuições de diferentes atores sociais, de diferentes setores da sociedade possam ser organizadas no sentido de embasarem as discussões que vão ocorrer.
6: Vale lembrar que o oceano cobre mais de 70% da superfície da Terra e abriga grande parte da biodiversidade do planeta, além de ser a principal fonte de proteína para mais de 1 bilhão de pessoas. Da Rádio Nacional, no Rio de Janeiro, Tatiana Alves.
2: Profissionais do SAMU no Rio de Janeiro são capacitados para atender possíveis casos de ebola. Cristiane Ribeiro está na linha com a gente e traz detalhes desse treinamento. Apesar do risco de transmissão da doença no Brasil ser considerado baixo, é bom estar preparado, né, Cris?

0: dia, querida.
1: Bom dia, Edilson. Bom dia aos nossos ouvintes. É, Edilson, mesmo com a baixa possibilidade do registro de casos de ebola e do descarte de duas suspeitas no Brasil, uma em São Paulo e outra aqui no Rio, equipes do SAMU, o Serviço de Atendimento Móvel de Urgência aqui no Rio, receberam treinamento de biossegurança seguindo o protocolo do Ministério da Saúde. O objetivo, segundo a Secretaria de Estado de Saúde, é assegurar que qualquer pessoa com suspeita de infecção pelo vírus receba atendimento adequado, com máxima proteção para pacientes, profissionais de saúde e população. A capacitação incluiu orientações para o uso correto de EPIs, os equipamentos de proteção individual, como máscaras, protetores faciais, luvas, aventais impermeáveis e macacões de proteção, além da preparação correta das viaturas. Para garantir uma resposta rápida, duas ambulâncias foram posicionadas em pontos estratégicos da cidade, uma na região central e outra na zona oeste. Os veículos foram adaptados e preparados exclusivamente para esse tipo de transporte, seguindo recomendações técnicas e protocolos internacionais. O Ministério da Saúde reiterou que o risco de transmissão da doença no Brasil é considerado baixo, mas que é preciso que as secretarias de Estado de Saúde e unidades de referência estejam preparadas para eventuais respostas às situações que demandem atendimento médico e diagnóstico de laboratório. Volto com você, Dilson.
0: Ok, Cris, obrigado.
2: Olha só, gente, você já viu uma notícia na internet, achou que era verdade, mas descobriu que era fake news, né? Isso tem um nome, né? Na psicologia, isso é chamado de viés de confirmação. Pois é, o que a gente vai saber um pouco mais nessa primeira reportagem da nossa série sobre fake news. Quem explica por que isso acontece é o Rafael Lopes, da Rádio Educadora de Salvador, uma parceira nossa da Rede Nacional de Comunicação Pública.
3: O viés da confirmação é a tendência de valorizar apenas informações que reforçam o que a pessoa já acredita e desqualificar o que contraria as próprias ideias. Com as redes sociais, isso ganhou mais força e impacta diretamente na circulação de desinformação. O psicólogo Rodrigo Guimarães, especialista em análise do comportamento, fala sobre o tema.
4: A psicologia explica esse fenômeno através de um comportamento, através de um fenômeno chamado percepção. Percepção é um fenômeno, é um comportamento aprendido. A gente não percebe as coisas só porque elas estão aí, a gente aprende a percebê-las. Assim como um músico aprende a perceber diferentes tons, diferentes notas musicais, assim como alguém que trabalha com cores aprende a discriminar e a perceber diferentes cores, assim também é a percepção para qualquer outro fenômeno, incluindo fenômenos religiosos, políticos ou de outra natureza qualquer. Então, quando a gente tem uma história extensa de perceber com um determinado viés, a gente tende a continuar percebendo desta forma, minimizando fatos que mostrem o contrário, né, e maximizando os fatos que vão de encontro com essa tendência.
3: Estudos da psicologia mostram que este tipo de comportamento está ligado a mecanismos emocionais.
4: Nós somos racionais, mas somos seres emocionais também. E aí, quando a emoção está envolvida, fica um pouco mais complicado da gente ser imparcial. Geralmente, um embate direto, a insistência em um determinado ponto, em um confronto, geralmente só vai arraigar a pessoa naquele viés em que ela está.
3: O viés de confirmação pode fortalecer preconceitos, radicalizações e fake news. Para o psicólogo Marcos Emanuel Pereira, professor do Instituto de Psicologia da UFBA, é preciso aprender a questionar as próprias certezas.
5: Evite acreditar em tudo que escuta, em tudo que lhe fala e até mesmo naquilo que está acostumado a ver. A realidade cotidiana, aquilo que estamos acostumados a vivenciar e experienciar, não é um bom conselheiro para se chegar à verdade. Evite ser crédulo. Adote uma postura de ceticismo moderado, pois dessa forma você pode se distanciar daquilo que lhe é óbvio e se aproximar daquilo que se manifesta de uma forma não imediata e de uma forma não exatamente pregnante.
3: Para evitar o viés de confirmação, é preciso buscar diferentes fontes de informações e estar aberto ao contraditório.
5: Procure identificar a fonte da informação. Ali é isso, uma postura de avaliar se aquilo é razoável e consistente com outras coisas que acredita. Adote a dúvida sistemática enquanto método e procure ser seletivo em relação ao que acessa corriqueiramente. Os robôs da internet e as máquinas inteligentes fazem um trabalho incessante de convencimento e compreenda que elas não param de trabalhar e que a única forma que temos de limitar esse soterramento de informação é não respondê-las e deixar que suas mensagens escorreguem e caiam do vazio.
3: Da Rádio Educadora de Salvador, Rafael Lopes.
0: Um espaço para celebrar a arte de rua. Estamos falando do Mubenco, Museu Benguela em Cores de Grafite, que foi inaugurado ontem em Belém, no Pará. Os murais foram feitos explorando diversas linguagens do grafite e em atividades que envolveram a comunidade. Informações com Madison Euler.
6: Belém ganhou neste domingo mais um espaço que celebra a arte urbana feita na capital paraense, o Mubenco, Museu Benguela em Cores de Grafite. O museu, de base comunitária, funcionará como uma galeria a céu aberto. São 7 murais permanentes espalhados pelos conjuntos Chavante 1, 2 e 3, no bairro Benguí, produzidos por artistas do Pará e do Maranhão. Entre os grafiteiros que assinam os murais estão NSW, Negônico, Mamacita, Catatau e Mina Ribeirinha. Cada um dos artistas assina um dos murais, utilizando diferentes linguagens do grafite, explorando letras, personagens, ancestralidade, cultura hip-hop, memória coletiva e vivências periféricas. As obras, produzidas individualmente ao longo de várias semanas, foram acompanhadas de atividades desenvolvidas pelos artistas. Mina, que também é uma das curadoras, destaca o tema que uniu todas as artes.
7: O tema desse ano é Traços Cabanos, fazendo uma alusão e uma conexão com a luta popular da cabanagem, a revolta popular da cabanagem, que foi um marco histórico para a Amazônia, para o Brasil, para o mundo.
6: O Mubenco é resultado da trajetória do projeto Benguela em Cores, desenvolvido pela Tinta Preta Produções, coletivo que promove intervenções artísticas, atividades educativas e ações culturais em espaços públicos do bairro Benguí. Para um dos curadores e produtor de um dos murais, WBS, a criação do museu representa um marco para a arte urbana no Pará e principalmente para o fortalecimento da produção artística na própria comunidade.
8: O nosso projeto ele vai impactar diretamente nesse ponto de valorizar os artistas e tentar pagar de forma digna o cachê do artista que vai vir desempenhar uma obra sua dentro da nossa comunidade. E também esse artista também ele vai dialogar com a comunidade onde ele vai entrar, onde ele vai deixar a sua obra, desde um workshop, de uma oficina dentro das escolas, dentro dos grupos que a gente tem no bairro, como associações, os grupos de mulheres.
6: No Instagram @mubenco26 é possível conhecer os murais que compõem o museu, com produção de Salete Sobreira, da Rádio Nacional em São Luís, Madison Euler.
3: Esportes.
0: Falta pouco para começar a Copa do Mundo. A seleção brasileira teve uma baixa no jogo contra o Egito. O lateral direito Wesley foi cortado na manhã de ontem após se lesionar na perna esquerda ainda no primeiro tempo do amistoso no sábado. Para a vaga deixada pelo ex-atleta, o treinador Carlo Ancelotti escolheu o volante Ederson do Atalanta da Itália, que se apresenta hoje para se juntar ao grupo.
2: E assim a gente fica por aqui, agora às 7 horas e 59 minutos, hoje com trabalhos técnicos de Egbert Martins. Você confere agora o Alô Alô Brasil com José Luiz da Atena. Uma ótima segunda-feira, um bom começo de semana e até amanhã.
0: Até amanhã.
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1: Bom dia, meus amigos e minhas amigas da Rádio Nacional, a frequência do Brasil. Uma ótima semana, cheia de paz, prosperidade e saúde para todos vocês. Sabe o que eu acho interessante? Vai chegando a Copa, então, a menos uma semana da Copa, a torcida brasileira começa a se mobilizar. Ah, mas por que não é mais aquela história de pátria e chuteiras? Ah, porque não é mais a seleção brasileira? Claro que é. Evidente que é a seleção brasileira. Pátria e chuteiras foi o período usado pela seleção brasileira como parte da ditadura militar. Não que os jogadores quisessem, mas foi usada. Né? Quando demitiram o Saldanha e botaram o Zagallo, lá por aqueles idos tempos do Garrasta Azul, Médio, que esteja ele onde ele esteja, que ele esteja lá, entendeu? Claro que quando tiraram o Saldanha, que era um gênio, e era um baita sujeito homem, como se diz hoje, sujeito corajoso, acima de tudo. Quando eu digo sujeito homem, não me entendam mal, pode parecer política incorreta, mas não é a política incorreta, é o jeito que eu sei falar da minha época, que era um sujeito corajoso. O Saldanha foi um cara que resistiu à ditadura militar. O Saldanha, quando o jogador enchia o saco dele, dava tiro do pé, não para pegar, mas tem até ocorrência sobre isso. E era um baita de um treinador, um cara sensacional. E botaram o Zagallo, que o Galvão Bueno fica puxando o saco como se fosse o maior técnico da seleção. Não foi. O Zagallo era um técnico nota 7, 6, perto dos técnicos que eu conheci. Era um jogador nota 1000. Todo mundo acha o contrário. Quem era o ponta da seleção que foi campeã na Suécia? O Zagallo. Quem jogou pra caramba futebol? O Zagallo. Mas como treinador, era meia boca. Ele pegou um trabalho montado pelo João Saldanha. O Saldanha montou a seleção e quem ganhou da Copa do Mundo foram os jogadores Pelé, Companhia Limitada, mas um time montado pelo Saldanha. Então não tem mais essa de pata de chuteiras. Aí, com essa história dessa imbecilidade, por causa da época da ditadura militar, vem-se outra imbecilidade. Ah, eu não gosto da seleção porque ela usa camisa amarela. Pô, ontem eu estava lendo um artigo no jornal em espanhol, eles falaram 88 vezes a canarinha. 88 vezes a amarelinha. Mas por quê? Porque eles não estão por dentro, diretamente, do que a gente vive, dessa imbecilidade, outra imbecilidade histórica, além da ditadura militar, de que bolsonaristas se apossaram da camisa amarela. Como se apossaram da camisa amarela? Podem ter usado a camisa amarela, mas não virou sinônimo de bolsonarismo a camisa amarela. A camisa amarela está acima de ditadura militar, está acima absolutamente de bolsonarismo. Camisa amarela é camisa amarela porque caracterizou a seleção brasileira como a seleção canarinha. E acabou, fim de papo, a história de um processo cultural, que talvez seja o maior processo cultural que nós temos, que me desculpem amantes da literatura, que me desculpem amantes da música, que me desculpem amantes de tudo, mas o futebol brasileiro é o futebol brasileiro. E ele mesmo combalido é o futebol que mais ganhou Copas em todo o mundo. Mesmo passando períodos muito difíceis, mesmo passando períodos por escassez de alguns jogadores que a gente tinha e que não tem mais, entendeu? O amarelo da seleção brasileira é o que representa uma expressão cultural que para mim é mais forte até que o carnaval. Acabou, pronto, acabou. E não adianta. Chega perto de Copa do Mundo, os caras vão torcer pela amarelinha. Né? Não adianta botar aquele bicho ridículo que botaram. Eu nem sei que bicho, aquele bicho desgraçado que botaram na camisa do Brasil. Um tatu bola. Será o que, que é aquela porcaria lá, né? Naquela camisa azul? Goleiro jogar de camisa vermelha. Pra que goleiro jogar de camisa vermelha? Eu não entendo também. É uma baita referência pro atacante para saber onde tá o goleiro e chutar do outro canto. Entendeu? Eu nunca joguei futebol, mas quem jogou já me falou. Quando o goleiro está com uma camisa que se destaca, você sabe onde ele vai chutar, inclusive na hora do pênalti. Coisa simples assim. Então, para que brigar

chegou na hora do futebol. E futebol é uma manifestação de gente pobre, pô. É pobre, não precisa mais do que uma bola, as traves e pronto, acabou. Um terrão. Eu joguei a vida inteira em terrão, joguei a vida inteira em campo de terra. Depois que, quando joguei no Botafogo de Ribeirão nas categorias inferiores, junto com Sócrates, Zé Bernardo, Jorginho, meus amigos da época, entendeu? Eu joguei bola precisando de muito pouco. A gente tinha um terrão, pegava uma bola toda arrebentada e jogava bola. O molecada joga com bola de meia e daí por diante. Ou jogava com bola de meia. Hoje já nem tem mais bola de meia. Ainda é uma pena, porque existia um campo de várzea e bola de meia, entendeu? Então, qualquer coisa, qualquer paixão divertia. Não precisava gastar dinheiro para jogar futebol. Hoje virou um negócio em todos os sentidos. Vejo que essa CBF ganha, vejo que os jogadores ganham, que os empresários ganham. É só bilhão, só se fala em bilhão. Por exemplo, como é que pode um jogador como o Olise, que o Real Madrid está contratando, custar 150 milhões de euros? Como é possível uma coisa dessa? Bota aí no papel quanto é que dá 150 milhões de euros. Bilhão e coisas. Então, virou um mercantilismo porque gera muito dinheiro. Aqui, na França, na Argélia, no Marrocos, nos Estados Unidos, no Japão, na Rússia, no raio que o parta, futebol, futebol. Eu fiz uma pausa, não é dramática, não, foi para tomar café, para ver se eu acordo, porque realmente estou dormindo ainda, de tonto que acordei, não que eu não seja tonto a vida inteira, mas tonto que acordei, tonto aqui cheguei, tonto fazendo estou esse comentário, tanto que eu acredito até que não sou eu quem faço o comentário, acho que é uma entidade. E quero crer que seja do bem. Está vendo que não sou eu? Dificilmente eu erro uma palavra. Mas é a entidade que está falando. Espero que a entidade seja do bem. Não deve ser muito do bem, porque hoje eu estou meio puto da vida mesmo. Estou meio com o saco cheio. Que nem um cara chegou para mim agora que eu entrei aqui. Ô, você vai me levar para Brasília? Eu falei, vai para Gol. Vai na TAM, você quer ir para Brasília? Vai lá comprar passagem na Gol, na TAM. Não preciso eu levar ninguém para Brasília. Mesmo porque nem eu sei se eu vou para Brasília, se eu quero ir para Brasília, se eu não quero ir para Brasília, se eu quero ser, por exemplo, candidato ou não, falando rasgado aqui, ainda tenho o meu direito de decidir. Se muita gente quer que eu saia daqui, me manda embora, pô. Não precisa ficar esperando eu ser candidato. Manda embora agora. Se quiser mandar embora, pode mandar. Não precisa ficar esperando eu ser candidato para sair daqui. Hã? Mas Datena, você desagrada as pessoas falando assim, E as pessoas que me desagradam, ninguém fala nada? Ninguém diz nada das pessoas que me desagradam? E por que desagradam? Eu tô aqui, todo dia, acordo 4 horas da manhã e venho para cá. Mas é muito para você? Não. Não é, porque o que é combinado não é caro. O que é combinado não é caro. E quando você rompe a sua palavra, você pague sobre ela. Sobre o rompimento, como eu fiz. Mas voltando à vaca fria, estão metendo pau no Ancelotti, que convocou um meia para o lugar do Wesley, que foi cortado, cortado do Wesley, né? O Wesley tem uma contusão, ele é cortado na hora. O Neymar vai fazer ressonância pela 14ª vez para saber se joga a Copa do Mundo. Ah, mas é a vida. O Neymar é o Neymar, o Wesley é o Wesley. A importância do Neymar historicamente para a seleção brasileira é muito maior que a do Wesley e de qualquer jogador que está lá. Ele pode não ser o Neymar que ele foi algum tempo atrás, mas historicamente o Neymar pode ultrapassar o Pelé, da maioria dos números do Pelé. Então o Neymar tem a sua participação histórica. Ah, Datena, você quer comparar o Neymar ao Pelé? Não, não, não, não. Eu não comparo nenhum jogador que eu vi jogar ao Pelé. E eu vi o Pelé jogar. Nenhum. O maior jogador de todos os tempos para mim foi o Pelé. Não há dúvida nenhuma que foi o Pelé. Depois eu citaria o Garrincha. Depois eu citaria mais algum outro, Rivelino. E depois eu citaria Messi, Maradona, Cristiano Ronaldo, esses caras todos que os caras querem botar os melhores jogadores da atualidade. Não fala do que você não viu. Eu vi os caras jogar. Todos esses que eu estou falando, eu vi jogar, à exceção do Garrincha, que eu vi mais por tape, mas ele era um jogador fantástico.

0: incrível e era impressionante também. Tanto que rivalizava em opiniões, quem é melhor, Pelé ou Garrincha? Eu sempre achei o Pelé o maior jogador de todos os tempos. Então, o Neymar tem uma importância histórica para a seleção. Você não tem a dúvida que ele tem. O Neymar em campo, parado, é mais importante que qualquer cabeça de bagre correndo. Essa é a minha opinião. Entendeu? Então vale lutar pelo Neymar na seleção? Eu acho que vale, porque de repente num jogo decisivo, três, quatro caras vão marcar o Neymar, vai ter uma dificuldade maior para o técnico da outra equipe em saber como parar o Neymar ou como dificultar o Neymar na posição que ele tiver. Porque mesmo ele jogando numa função não tão agressiva como era antes, não tem idade nem físico para isso, ele pode fazer um lance genial e botar alguém na cara do gol, então ele dá um drible genial e fazer um gol. O Neymar é o Neymar, mas sai Wesley da seleção brasileira. Fez bem o Ancelotti em convocar um meio-campista, porque eu acho que o nosso problema está no meio de campo. Eu acho que o problema da seleção brasileira está no meio de campo. Datena, você entende de futebol? Eu não entendo e acho que muito pouca gente entende. E se mete a entender, mostrando losango, marcação de quatro linhas. Eu não entendo nada disso. Sinceramente, eu não entendo nada disso. Quatro linhas, o jogador joga com três zagueiros, quatro zagueiros. Para mim, são 11 jogadores lá e vai para o pau e pronto, acabou. Esse é o grande detalhe. É um erro, é um erro. Foi mais ou menos por isso que a gente tomou de 7 da Alemanha. Porque nem o Filipão e nem o Parreira sabiam aquele jogo que a Alemanha estava jogando. Esse negócio está no ar ainda, que eu estou vendo a imagem parada ali. Está no ar isso aqui? O tubo está no ar? Por que que está parada a imagem ali? Porque se de repente está parada, eu paro de falar. Mas a rádio continua no ar. Então me avisem. Porque eu não vou ficar falando parado aqui. Aí eu fico parado também, não preciso ficar mexendo a cabeça nem fazendo gestos. O que eu quero dizer que mesmo gente que não gosta de futebol, na Copa do Mundo gosta. Começa a gostar. Concorda comigo ou não? É um negócio impressionante. Eu tenho falado com gente que não gosta de ver futebol, mas que chega na Copa do Mundo, eu vou comprar minha camisa para torcer para a seleção brasileira. Seleção está acima de política, está acima. Acima que eu digo, não é que é mais importante que política, mas não pode ser usada por ditadura, por bolsonarismo, por nada. A camisa da seleção não precisa ser. Também não precisa botar minha cara parada e está no ar isso, né? Aí é melhor, boa, Serginho. Aí tudo bem, mesmo que aí eu estou mais bonito, que eu estou maquiado, foi foto que eu tirei e tal. O que que é que está oscilando? É o YouTube?
1: Mesa de corte.
0: Mesa de corte? É? Contrata um alfaiate para vir aqui cortar, então, já que a mesa de corte está falhando. Será que alguém contra mim que está me cortando
1: Não,
0: sem cortar?
1: de jeito
0: Eu
1: nenhum.
0: tenho a impressão que não. Aliás, se fosse a seleção, você não tem a dúvida que eu não teria a chance do Neymar. Eu já estaria cortado dessa rádio aqui. Bom dia.
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0: 8h14, 56, 57, 58, 59, 8h15 em São Paulo. Bom, a Karina tá ligando pro Nico. Bom dia, Agostinho Teixeira. Só fala bom dia, mais nada, que eu não preciso de mais nada a não ser bom dia. Tô precisando tanto de um bom dia carinhoso, maravilhoso. Por favor, bom dia.
3: Bom dia,
0: Muito
3: Datena. Boa
0: obrigado,
3: semana
0: tá
3: para
0: bom.
3: todos nós.
0: Tá ótimo. Já esse bom dia
3: Aí,
0: já me
3: pronto.
0: deixou profundamente satisfeito, maravilhoso e fantástico. Você elege o nosso assunto hoje aqui. O zap é esse que o Ricardo vai tocar para você, vai colocar no rádio. Põe no rádio, Ricardo. Atenção, meus amigos do Brasil, nosso zap é 11 974690138 e é de graça. Zapei aí, 11 974690138, o zap da Nacional, a frequência do Brasil. Mande o assunto pelo zap ou então pelo YouTube. Pois não, Agostinho Teixeira.
3: youtube.com/radionacionalbr
0: Você nunca mais
3: youtube.com
0: errou.
3: Não, agora nunca mais
0: Então
3: também.
0: repete aí.
3: youtube.com/radionacionalbr Deixa eu te falar uma coisa, Datena. Enquanto a nossa
0: Fale.
3: Karina está conectando o nosso entrevistado de hoje, se for o clima realmente é contagiante.

0: Copa do Mundo, é, dá pra perceber.
1: Você tava com a cabeça de Portugal.
0: Exatamente,
1: ontem.
0: Mas cada um se contagia.
1: Porque o Agostinho tem o direito de estar com a cabeça de Portugal, ele e a Tatiana, que ele é luso brasileiro.
0: Sou.
1: Claro que com a cabeça de Portugal não vai torcer só para Portugal, vai torcer pelo Brasil também.
0: Lógico, sempre.
1: Dá uma vontade de torcer mais para um ou para outro?
0: Então,
1: seja sincero,
0: não
1: vem dar de
0: agente secreto
1: e nem daquela outra coisa que você falou.
0: Não tem necessidade.
1: Não, é uma curiosidade que eu tenho.
0: Eu torci pelo Brasil, me vi torcendo. A Tatiana até falou assim, nossa, você falou que não ia torcer pro Brasil. Eu me vi torcendo pelo Brasil nesse jogo treino.
1: Mas
0: eu sofro mais com Portugal. Eu acho que para... Mas assim...
1: Não, seja simples, você torce mais pro Portugal... do que pelo Brasil.
0: Eu acho que para Portugal, tenho certeza, tô convencido que para Portugal seria mágico ser campeão do
1: mundo. Dá para você me responder?
0: Então eu torço...
1: Você torce mais para Portugal ou pro Brasil?
0: Para Portugal.
1: Então pronto, acabou.
0: Para Portugal.
1: E é justo, porque ele é luso brasileiro. A primeira coisa que ele fala e chora, toda vez que ele fala e chora, é sobre a mãe dele.
0: É verdade.
1: Que veio da Ilha da Madeira. Toda vez que o Agostinho fala sobre a mãe e chora... Ele lembra de Portugal e da Ilha da Madeira. Nada mais justo do que você ter sentimentos.
0: Não,
1: o importante é você respeitar o sentimento que as pessoas têm. Aquilo que eu falei, o princípio do contrário. E não vai chorar de novo.
0: Não vou. Não, eu fico imaginando o pessoal lá. A gente estava junto da Atena na Euro 2016, você transmitindo. Eu tive a sorte, o privilégio de estar lá vendo o título de Portugal. Em Paris, é emocionante. É um povo desse tamanhinho.
1: Foi o dia que eu torci para Portugal.
0: Minha mãe falava disso todo dia, que ela se lembrava.
1: É.
0: Ela falava assim, como o Datena torceu para Portugal.
1: Eu transmiti a partida pela Band e era exclusiva.
0: Era, foi uma transmissão fantástica.
1: E Portugal pegava a bola e falava, vamos nós, desce assim o mesmo. Nosso time. Vai Portugal, arrebenta com os caras e
0: sem tal. Constrangimento nenhum. Foi sensacional. Nenhum. Foi muito legal.
1: Agora, eu não gosto de ver amistoso da seleção brasileira, eu não gosto de ver jogo da seleção brasileira. Eu não gosto de ver jogo nenhum de time que eu torço. Até do Corinthians eu fico preocupado em ver. Primeiro que eu fui durante 40 anos repórter de campo. Então eu tomei choque em dia de jogo, por causa de chuva, eu levava cusparada toda hora, entrava no campo, os caras gritavam, né? Se eu entrava no campo do Palmeiras, o cara achava que eu era corintiano, os caras, da Atena de lado. Aí eu ia pro campo do Corinthians, né? Os caras achavam que eu era palmeirense. Da Atena de lado. Ia pra Bahia, né? Entrava lá na... Da Atena de lado. Era um negócio impressionante.
0: Unanimidade,
1: não, praticamente. Porque eles me xingavam violentamente. Porque eu fui xingado de norte a sul, leste a oeste, do Arroio ao Chuí. Porque a equipe do Luciano do Vale era icônica. A equipe do Luciano do Vale, a Bandeirantes fazia futebol. E, aliás, Band foi uma sugestão que eu dei para que mudasse o nome de Bandeirantes para Band, porque eu achei que Bandeirantes era uma coisa longa demais para falar. Então eu falava Band. E até me deram dura, você precisa parar de falar Band, porque Band, na realidade, é muito curtinho e tal, e lembra banditismo em inglês. Falei, não, eu vou continuar falando Band. Aí mudaram o nome da emissora e não me pagaram royalties, que eu também não quero royalties coisa nenhuma. Entendeu? Mas é naquela equipe do Luciano, a Globo comprava e não passava os jogos, e a Band fazia tudo. E a Band tinha uma equipe com o Silvio Luiz, com o Roberto Rivelino, com o Zico, Sócrates, Juarez Soares, Oliveira Júnior, Eli Coimbra, Flávio Prado.
0: Era sensacional.
1: Era uma equipe incrível,
0: incrível,
1: foi a melhor equipe de esporte montada até hoje. Então, muita gente assistia, porque eu fazia jogos, muitos jogos, eu e o Eli com o Luciano, e com o Juarez e com o próprio Silvio Luiz. Então, as pessoas lembram mais antigas, lembram mais da minha carreira do esporte, mas eu fiquei 40 anos na beira do estádio, então eu não aguento mais ver jogo de futebol. Mas quando tem seleção brasileira, é seleção brasileira e pronto, acabou, e fim de papo, não tem negócio. Então, chega a Copa do Mundo, o pessoal realmente vibra com a seleção brasileira. E vou te contar uma coisa, estão dizendo que essa é a Copa mais difícil de todos os tempos. Tem time bom pra caramba, tem time equilibrado pra caramba, e não acho que o Brasil...

0: Brasil vai fazer um mau papel. Eu arrisco até a dizer que o Brasil chega na final da Copa. É minha opinião. Se você concorda comigo, tudo bem. Se você não concorda, que você se exploda. Estou pouco me ligando com o que você pensa do que eu penso a respeito disso. Do mesmo jeito que eu repito, você não precisa concordar comigo, com tudo aquilo que eu falo, eu também não preciso concordar com você. Entendeu? Então, você é o meu único censor. Se você acha que eu estou falando uma imbecilidade, eu concordo com você que eu sou imbecil mesmo. Agora, eu não concordo com o cara querer discordar e te ofender, pelo contrário. Eu respeito, eu estou aqui por causa de você que está do outro lado da tela, que está do outro lado do rádio, que está do outro lado. Eu não estou aqui por causa de crítico, mas eu penso o que eu quiser e você pensa o que você quiser. E eu não sou influencer para ficar mudando a cabeça de ninguém. Eu não quero influenciar ninguém, não. Eu só estou dando minha opinião. Eu acho que o Brasil, com o técnico, se ele jogar na filosofia do técnico italiano, que é pela primeira vez o Brasil jogaria assim, contra as características do Brasil, preocupado primeiro com a defesa, depois com o ataque. Ah, o melhor ataque é a defesa. A melhor defesa é o ataque. Uma ova. A melhor defesa é a melhor defesa. Entendeu? E a gente tem jogadores excepcionais no ataque. Se de repente você joga em contra-ataque contra uma equipe, você arrebenta com os caras, você mete uma bola para esses caras que têm capacidade de jogar no ataque como ninguém. O Brasil é fenomenal no um contra um, entendeu? Os caras vão decidir o jogo. Agora, nós temos que pensar em nos defender. A última Copa prova isso. A gente estava ganhando da Croácia. Da prorrogação, o Neymar pedindo desesperadamente pro time voltar e aquele Fred chutando bola no gol, até que entrou uma bola nesse frangueiro desse goleiro da seleção do Alisson. E o Alisson não faz uma defesa impossível. Goleiro bom, aquele que faz a defesa que o goleiro não pega. O nosso goleiro, ele pega as que tem que pegar, algumas com dificuldade, mas é impossível, ele não pega. Goleiro bom é o Courtois, que pega a bola e o cara fala assim, impossível, impressionante. O nosso goleiro não. O nosso goleiro tomou aquela bola lá, tinha muita gente na minha frente. É claro, se é goleiro, pô, todos os jogadores estão na sua frente. Ah, mas tinha jogador pra caramba na minha frente. Então, eu confio que o Ancelotti, se ele mantiver a capacidade dele de exercer o seu poder de técnico. O técnico é mais importante antes do jogo do que durante o jogo. Ele é muito mais importante antes do jogo do que durante o jogo, não sendo no intervalo, quando faz modificações e coisas que tais. E aí, saiu do ar a rádio? Porque toda hora sai e entra essa televisão. Eu não estou com paciência para isso, não. Então, o grande lance é o seguinte. Durante o jogo, por exemplo, o Guardiola muda o jogo. Mas o nosso técnico tem capacidade de mudar também. Mas administrar vestiário hoje é a coisa mais importante que existe. E quando o técnico da seleção é mais importante que o Neymar, e hoje na situação que o Neymar está, o Ancelotti é mais importante que ele, se ele entrar com essa filosofia de nos defendermos, ter paciência e jogar com um ataque que é maravilhoso, com quem quer que seja que ele coloque lá na frente, a gente tem grandes jogadores para atacar e... Outro dia eu vi um comentário ontem, o cara falando que o Igor Thiago não soube matar duas bolas que um centroavante de seleção brasileira tem que matar. E matar a bola, meu chapa? Pô, eu acompanhei 40 anos de futebol, um dos maiores atacantes que eu vi na minha vida foi o Dario. O Dario era grosso de bola, mas marcava gol pra caramba. A função dele qual é? Marcar gol. Você acha que o Haaland é uma potência como centroavante? Como é que você pode meter o Paulo Igor Thiago, que foi o segundo artilheiro só atrás do Haaland, que o cara quer pagar R$1 bilhão pelo Haaland, que foi artilheiro da Premier League, com 5 gols só à frente do Igor Thiago? Como é que você pode falar que o Igor Thiago, porque não sabe matar uma bola, não pode jogar na seleção brasileira? Gol é gol. Né? O que o Dario falava tem razão. Não existe gol feio, existe gol perdido. Entendeu? E pronto, acabou. Quem sabe jogar bola, e espero que ele tenha parado, que ele teve problema de coração, e joga muito bem, aliás, sabe quem sabe jogar bola? De verdade.
1: Não.
0: O Nico.
1: É mesmo?
0: É. Ele joga, não sei, se continua jogando
1: santista,
0: regularmente.
1: Santista, né? Muito santista o Nico.
0: É claro, todo cara que... Eu, por exemplo, adoro o Santos. Não torço pelo Santos, mas adoro o Santos por causa do Pelé, do Neymar, daquele monte de... O Santos é um time icônico, acima de qualquer discussão, não é verdade? Agora,

0: Ô, Nico, eu falei alguma bobagem aqui sobre a Copa do Mundo? Eu tô falando que o Brasil vai chegar no mínimo da final, esses caras ficam metendo pau em mim aqui. Principalmente o Agostinho, que não gosta da seleção brasileira.
1: Não é
0: que
1: verdade.
0: já admitiu que
1: Não,
0: prefere torcer para Portugal aqui. Você não admitiu
1: não. Não,
0: isso?
1: eu tenho um carinho maior por
0: Não, você
1: Portugal.
0: falou que prefere torcer para Portugal. Quer voltar à gravação?
1: Não, eu falei que eu me emocionei, inclusive,
0: Não,
1: torci pro
0: não.
1: Brasil
0: Eu mandei você responder na lata.
1: Não.
0: Você vai torcer, você prefere torcer para Portugal ou pelo Brasil? O que você
1: Eu
0: falou?
1: prefiro que Portugal seja campeão. Eu
0: Então,
1: prefiro.
0: pronto,
1: Mas não quer dizer que eu não
0: acabou.
1: vou torcer pro
0: Não,
1: Brasil.
0: eu gosto da sua
1: Mas
0: sinceridade.
1: numa final,
0: Não
1: Brasil e
0: como
1: Portugal.
0: quando você falou que adorava o agente secreto,
1: Não, não falei
0: e
1: isso.
0: depois fora do ar você falou que me deu vontade de sair no meio do
1: Não,
0: filme.
1: não.
0: É mentira isso que ele falou.
1: Eu assisti em casa o Agente
0: Tá bom,
1: Secreto.
0: então é o seguinte. Nico, bom dia, Nico.
2: Bom dia, Datenão. É, o que você falou tá tudo certo, Datenão. E eu me lembro bem que a primeira vez que eu te vi pessoalmente foi na porta do estado na Copa
0: Foi.
2: do Mundo da França.
0: Foi.
2: Eu lembro muito bem daquele dia,
0: Me dentro, você
2: você
0: tá
2: magrinho
0: gravando.
2: lá com o microfone lá. Aí a gente conversou a primeira vez pessoalmente. Eu lembro muito bem, você é um cara que entende de bola pra caramba, entende de futebol. Opinião correta.
0: Ah, e outra coisa, para concordar com o Agostinho, Portugal é uma das melhores seleções que nós temos aí.
1: É o melhor elenco de
0: Não, também não
1: todos os
0: precisa
1: tempos de
0: elogiar.
1: Portugal. Não, de Portugal é.
0: Não,
1: Não,
0: mas
1: mas
0: é um
1: com
0: dos
1: sobra.
0: melhores times,
1: Da história de
0: indubitavelmente.
1: Portugal é o maior.
0: Não, os jogadores todos de
1: É
0: Portugal são
1: fantástico.
0: protagonistas dos times que eles estão. Você
1: Fantástico.
0: vê o meio de campo
1: Você
0: formado
1: tá louco.
0: pelo Fernandes, como é que chama aquele menino? O
1: Rubem.
0: volante do United.
1: É Rubens Fernandes? Não.
0: Não, que você não sabe nem o
1: Não
0: nome do
1: sei.
0: jogador do
1: Bruno
0: seu time, pô.
1: Fernandes. Bruno Fernandes.
0: Bruno Fernandes.
1: Desculpe.
0: João Neves, cara.
1: É.
0: Cristiano Ronaldo de meia. Você quer mais o quê?
1: O Leão lá.
0: Bernardo Silva. Bernardo Silva. Você está brincando comigo. Só esse meio de campo aí. Diego Costa, nome do goleiro. Diego Costa do Porto. Uma defesa excepcional. Rubem Dias, Rubem Neves. Nuno, que é o maior lateral. Para mim, hoje, o melhor lateral do mundo é o lateral do PSG, que é português, o Nuno. Joga pra caramba. Aliás, porque português, por que português tem que ter sobrenome no jogador português? É fulano de tal, fulano de, não tem
1: Ah,
0: um
1: no
0: nome
1: Brasil
0: só.
1: também. No Brasil também surgiu essa mania de nome duplo aí.
0: Bom, mas essa Copa, você acha que o Brasil vai longe, Nico?
2: Eu acho que vai, viu? Pelo menos até a semifinal é capaz de ir. Depende muito do Neymar. O Neymar é o maior talento que, se ele fizer a diferença, a gente vai conseguir sim. Eu acompanho a carreira do Neymar desde menino, desde quando ele estava com 13 anos de idade lá no Santos. Ele vinha jogar bola na casa do Fran, que é nosso amigo em comum, que é o nosso principal talento, que fez a diferença. Muita gente tem inveja do Neymar, né? Eu não apoio ele em todas as conquistas. O maior artilheiro da seleção brasileira.
0: Eu era muito amigo do Neymar, gostava do Neymar. Depois ele brigou comigo, eu briguei com ele. Mas também precisa ver com quem eu não brigo, né? O Fran é um sujeito que tem um campinho lá no fundo. Já jogaram grandes jogadores ali, inclusive o Nico, mas grandes jogadores mesmo. Ele era vizinho de muro meu. A casa dele é uma mansão. A minha também era, até que eu perdi para a Igreja Universal do Reino de Deus. Num contrato que eu não cumpri. E
1: Ai, ai.
0: como eu tenho palavra, quando eu não cumpro a minha palavra, eu pago. E eu perdi aquela casa no mesmo condomínio que o Nico tinha a casa antigamente, não tem mais, mas tinha a casa naquele condomínio. O Nico passava de casa, eu levava macarrão, me levava pizza. O Nico é um dos caras mais generosos que eu vi na minha vida e que. Por isso que eu amo o Nico, é um sujeito de uma humildade. Como policial, não vou nem falar. Virou secretário, não é à toa, já devia ter virado antes, mas como ser humano é um dos melhores que eu conheço. Nico, muito em discussão sobre essa história do Comando Vermelho e o PCC terem virado organizações terroristas por parte dos Estados Unidos. Mas muito em voga também o trabalho excepcional que as polícias do Brasil, Polícia Federal, polícias regulares, civil e militar, vem fazendo há muito tempo para combater com sucesso o crime organizado, mais do que em outros países, mais até que nos Estados Unidos, que eles perderam o controle sobre o crime organizado interno dentro dos Estados Unidos. O maior problema de saúde pública americana é o uso de drogas e principalmente drogas sintéticas. Chegou atrasado, hein, Vicente? Ah, não, ele já estava aí de manhã. Então, a Polícia de São Paulo já vem realizando operações com o GAECO, com a Polícia Federal, com a Polícia Militar, há muito tempo contra o crime organizado, não, Nico?
2: É verdade.

0: olha, só com o Congaec foram mais de 270 operações nesses últimos 3 anos que estou na secretaria. A Polícia Federal, através do FICO, nós temos mais de 200 operações. Então, a gente sempre compartilhar informações é importante. E a informação vindo para ajudar, eu que combato o crime organizado há mais de 40 anos, todas as informações que chegarem, a gente vai ajudar. Eu acredito que vocês sejam bem-vindos às informações.
1: Tá bom. Agostinho, parece que um policial foi baleado aí, é isso?
2: É isso, Nico, bom dia para você. É uma região que a gente conhece bem, né? A polícia também conhece bem, ali a região do Morumbi. É difícil controlar
1: a
2: violência
1: ali.
2: Eu acho
1: que a notícia do Vicente é essa. Tá olhando com uma cara lânguida.
3: Exatamente. Cara lânguida é ótima. É exatamente isso, Datena. Esse policial militar, ele estava de folga e ele foi baleado ao tentar impedir um assalto na tarde de domingo, ou seja, ontem, no Morumbi, Zona Sul aqui de São Paulo. O caso aconteceu na Avenida Duquesa de Goiás, na altura do número 830. O local já havia sido cenário de um outro roubo apenas 2 dias antes e a Polícia Militar continua investigando a possível ligação entre os dois casos. Na última sexta-feira, um casal havia sido assaltado no mesmo endereço. Imagens de segurança chegaram a mostrar as vítimas usando celulares em frente a uma academia quando foram surpreendidas por dois criminosos em uma motocicleta, parecido com o caso do policial.
1: Essa é a pergunta para o Nico, não é?
3: Exatamente.
1: Já perguntou se existe... e respondeu. Então vamos falar com o Nico sobre as investigações.
0: Olha, Tenão, olha, tem um preso já. A gente fala, eu fui na delegacia ontem, falei com o pessoal, fui até o hospital, o policial está internado, ele estava estável, agora passou a ser grave, ele está com tiro no abdômen, que está causando muito problema para ele, está lá ainda com o abdômen aberto, uma tristeza. Esse policial estava indo para a academia com a esposa dele, quando ele viu, ele presenciou do outro lado da rua um assalto. Aí o policial tem aquele juramento, dever de cumprir, ele estava de shorts com a esposa, ele foi tentar ajudar esse casal e foi baleado lá pelo aquele pessoal que dava guarita para os roubadores, né? Então ele tomou 5 tiros, uma imagem triste, ele correu, o pessoal foi atrás da garagem, ainda roubou a arma, ele caiu no chão com 5 tiros, o meliante foi lá e deu um chute na cara dele ainda, uma coisa assim, esse meliante está identificado, é uma pessoa que já esteve preso várias vezes pela polícia, parece que tem vários mandados de prisão contra ele, eu levantei 2 ontem, enfim, nós vamos pegar também, porque foi, olha, o que fizeram com esse policial, tentaram executar ele porque ele era policial.
2: E é uma região ali, né, Nico? A gente sabe que a região do Morumbi, como outras...
1: Primeiro também, detalhe, o policial é um herói.
2: Um herói mesmo. A gente torce para que ele se recupere, né? Agora, aquela região é especialmente delicada, né, Nico? A gente trabalhou lá tanto tempo, né, Datena, ali no Morumbi.
1: Era mais delicado fora do que dentro da emissora.
2: Era
1: mais perigoso fora do que dentro da emissora.
2: Mas
1: que tinha de gente que queria derrubar, já conseguiram, mas...
2: Conseguiram, mas era
1: pior, não?
2: Não, ali fora e dentro era bom tomar cuidado mesmo, mas ali a gente sabe que enfim, é uma região muito delicada e que a polícia tem dificuldade, apesar das operações que são feitas ali, é difícil conter a ação dos bandidos, né, Nico?
0: Estão fazendo uma operação agora, né? Operação agora, pra você ver, esse rapaz que é o suspeito de ter atirado no policial, ele tem várias passagens e não ficou na cadeia, foi sair de liberdade. Esse que foi preso ontem, através da GCM, prendeu um ontem também, trocou ele, deu 10 tiros no GCM, que está preso. Também foi preso e foi solto várias vezes. Então, o que acontece? Essa porta giratória, que os vagabundos vão dizer assim, entra e sai da cadeia, não dá. Então, esse aí que devia estar preso, participou ontem, quase na tentativa de homicídio, né? Vamos dizer assim, do policial, e ainda deu 10 tiros no policial militar, no policial da GCM ontem. Quer dizer, é difícil para nós, temos que segurar esse pessoal na cadeia, Datenão.
2: Ô Nico, tá tendo uma operação agora, se eu entendi bem isso?
1: Datenão?
2: Não, mas desculpa.
1: Eu só queria concordar com o Nico. Ninguém aqui deixa de ser progressista dando opinião de que a lei tem que ser cumprida. A lei determina que se você vai mal contra a sociedade, você tem que ficar na cadeia, tá? E de acordo com o grau de periculosidade. Não que eu não seja progressista, que seja contra a progressão de pena para ladrão de galinha, ladrão de bicicleta, mas você não pode soltar chefão do

0: crime organizado como soltaram o André do Rap. Você não pode soltar um homicida com 40 homicídios na cabeça e que, de repente, está sendo julgado por um determinado crime especificamente e, por decurso de prazo, o cara é colocado na rua. Você não pode soltar criminoso sexual sem que ele passe por um exame criminológico com psiquiatras forenses, que ele vai repetir o crime que ele cometeu. Está aí o caso do Champinha, que é mantido na cadeia. O Champinha foi quem matou a Liana e o Felipe Café. Então, concordo com o Nico. Você não pode soltar chefão do crime organizado toda hora para a rua. Você entendeu? Não pode soltar. Tem cara que tem que ficar alijado da sociedade e não tem que ter temporária. Não tem que ter progressão de pena. Eu, por exemplo, para acabar com esse negócio de feminicídio, acabar não, minimizar, diminuir. Feminicídio não devia ter progressão de pena. Veja quem se aproveitou disso, o tal de Bruno. É só um comentário em cima da saída temporária que o Nico falou, que o cara falou, ah, não quer saída temporária, não é progressista. Progressista, uma ova que eu não sou progressista. Só sou contrário à saída temporária para quem na cadeia é perigoso. Fora dela, imagine a barbárie que é.
1: Ó, em cima disso também, olha, no sábado à noite, nós prendemos aí o principal parceiro do André do Rap. A pessoa que está sendo procurada pela Polícia Federal. Hoje vai sair a notícia por aí, mas a gente pegou aí na região de Jardins, no restaurante, o principal parceiro do André do Rap, que foi preso naquela época junto com ele, foi solto. Ele continua no mundo do tráfico e daqui a pouco vai sair a notícia por aí, vai a hora que o Agostinho pesquisar e vai encontrar.
2: É isso aí. Agora, ô Nico, só para entender, está tendo uma operação agora no Morumbi, é isso mesmo?
1: Exato. Nesse momento está tendo com o pessoal do cerco, com o pessoal da Polícia Militar, do PM Vítima. Nós estamos com o pessoal que atirou no Polícia Militar identificados. Nós estamos tentando localizá-los.
2: Ó, importante, hein? Importante isso. A gente sabe que, enfim, o policiamento tem que ser ostensivo o tempo todo, na cidade inteira. Mas é impossível isso, né? Não há cobertor que
0: não
2: cubra...
0: Não é ostensivo, a palavra certa é preventivo.
2: É.
0: Porque polícia na rua prevê o crime acontecer. Não adianta nada. Quer dizer, adianta, depois que o cara matou, você prender? Adianta, claro que adianta. É uma resposta à sociedade. Mas não é melhor você prevenir do que remediar? Por isso que tem polícia pra rua, pra todo lado, e tem mesmo. Olha, você pode criticar 1 bilhão de vezes o Tarcísio por algumas privatizações que ele fez e que não devia ter feito e tal, pode falar o que for, né? Mas desde que o Nico assumiu a Secretaria de Segurança, foi implantada a filosofia do Tarcísio de tentar colocar a polícia na rua para prevenir o crime. Polícia que te proteja, não polícia que atira em pessoas indefesas, esquece de prender o bandido, não é isso. Polícia que defenda você. O Nico sempre teve esse posicionamento, e o Nico ajudou muito a melhorar a imagem da Polícia de São Paulo depois que ele começou a ser secretário de Segurança. Não que os outros não tivessem feito com alguma competência. O Nico faz com mais competência e ajuda o governador, porque o governador, desse aspecto, pode fazer um bom trabalho.
2: Não, eu acho que foi um golaço mesmo o Nico, né? A gente... Era o Derrite, o secretário de Segurança Pública, até outro dia. E acho que o governador Tarcísio, não sei se ele se convenceu, mas ele percebeu que era uma roubada, porque o Derrite tem que ser dito aqui. Ele foi comandante da rota e foi expulso da rota por ser muito violento. Não me parece que é essa polícia que a gente quer.
0: Não foi a escolha do Tarcísio que o Derrite saiu para candidato.
2: Então, assim, o Tarcísio deu sorte, então, digamos assim. Nós, por tabela, demos sorte também. Porque
0: não, eu
2: vou Nico...
0: colocar que ele deu sorte. Eu já tô meio antagônico a você. Ele,
2: isso é bom, a
0: ele acertou.
2: Sobe.
0: Ele não deu sorte, ele acertou, colocou o Nico.
2: Não, digo assim, na saída do Derrite,
0: falando,
2: né?
0: Em colocar o administrador penitenciário, aí, o secretário de administração penitenciária. Eu sempre fui a favor do Nico, está provado que o Nico é um baita.
2: O Nico, a história dele fala por si, né? A história
0: você
2: fala
0: tem alguma
2: por si.
0: Pergunta além
2: Não,
0: disso?
2: Só dizer que por isso que é importante esse trabalho conjunto da Polícia Civil, da Polícia Militar, da Polícia Federal também, da Guarda Metropolitana, enfim, a gente não pode abrir mão de nenhuma dessas forças, né, Datena? Então, por isso que é importante o plano do governo federal, que está propondo um investimento de 11 bilhões de reais. É sempre bom repetir, porque dinheiro... É importante, a gente sabe segurança
0: 11
2: pública.
0: Bilhões num primeiro

0: plano. O segundo vai mais para 100 bi.
1: Precisa investir, né? Custa caro
0: claro,
1: mesmo.
0: Claro, crime organizado custa... não tem verba. Para o crime organizado tem verba toda hora. Por isso que o Estado precisa investir.
1: E acho que o Nico concorda, né, Nico? Que tem que ter uma ação conjunta de inteligência, de operação das polícias estaduais e federal também, né, Nico?
2: É o que eu faço sempre. Sempre conversando com a Andrei, da Polícia Federal, com o pessoal aqui do Sanfugo, também aqui da Polícia Federal, sempre está conversando. O inimigo a gente temos que todos se unir para combater o crime. E para falar, aí, Datena, eu estou indo agora na formatura, está indo mais 1.147 policiais sendo formados hoje no Pacaembu, daqui a pouquinho estamos lá dando posse para eles, estão entrando na Polícia Militar, já estão prontos, saindo da escola. E lançamos também um concurso agora para mais 2 mil policiais militares. Estamos contratando gente aí para a Polícia Militar, está aberta as inscrições.
0: Bom, doutor Nico, secretário de Segurança Pública, um abraço grande, boa semana, saúde, sorte para você. Competência não lhe falta. Bom dia, Nico.
2: Bom dia, Gatenão. Bom dia, Agostinho.
1: Valeu, Nico. Abraço.
0: Secretário de Segurança Pública, doutor Nico, falando com a gente. O Vicente veio aí dar a notícia de novo do Morumbi, uma operação sendo realizada para prisão de bandidos que estão aí pela rua e que merecem ir para cadeia. Cana. Pois não, Vicente.
3: Então, Datenão, esse policial que foi alvejado, né, que foi vítima desses 5 tiros, ele foi socorrido, foi levado ao hospital Albert Einstein e, de acordo com a corporação, ele chegou consciente, conversando com a esposa, passou por cirurgia e o estado de saúde dele ainda não foi divulgado, porém, a gente entende que, da forma como ele chegou, é possível que ele esteja em bom estado de saúde. Um dos sujeitos, como já foi dito anteriormente, foi preso, foi encaminhado à delegacia, o outro conseguiu fugir, mas a gente espera que dentro dessa operação que está sendo realizada no bairro do Morumbi, esse outro meliante seja capturado e seja entregue à justiça.
0: É isso, eu ia ligar para o Arthur do meu telefone, mas aqui o Wi-Fi está Wi-Fiando. Então, já que quando vai não vai, faia.
1: É.
0: Vai. Aí fica pedindo, você quer como é que chama? Você quer entrar na rede da Rádio Nacional aqui de São Paulo? Eu quero. Cadê a senha? Até hoje não me deram a senha dessa bagaça aqui. Então, como é que eu vou entrar? Eu quero, eu tento entrar, mas não me deram a senha com 30 anos de serviço aqui. O doutor Arthur, acho que está sendo plugado na linha 2 com a nossa querida Karina. Doutor Arthur, que é o delegado geral. Aí faz a dupla Pelé Coutinho, ele e o Nico. Claro que o Coutinho é o Nico. Se o Nico ouvir isso aqui, vai ficar pé da vida, mas não porque eu chamei ele de menos importante que o Arthur, de jeito nenhum. É porque ele gosta tanto de futebol que ele ama o Pelé, todos amamos o Pelé. E a gente brincava muito, né, quando trabalhava com o Neto, agora a dupla Pelé-Coutinho. Claro que eu sou o Pelé, né, Neto? O Neto fica pé da vida. O Cajuru era a mesma coisa e tal. Aliás, sem invenção do Cajuru, que é um senador sensacional. Podia ligar para o Cajuru para ver como é que está a escala 6x1 e tal, coisa parecida. Maior para mim, o cara que eu mais ouvi falar bem de improviso foi o Cajuru, um dos maiores apresentadores esportivos da televisão brasileira, um gênio. E como parlamentar, é o parlamentar que menos gasta no Congresso brasileiro. Não gasta um tostão de dinheiro público. E meu irmão, camarada, como é o doutor Arthur? Está me ligando aqui, é uma ligação importante. Pode começar a falar com o doutor Arthur dessa operação aí.
1: Doutor Arthur.
0: Bom dia, Arthur. Fecharam meu microfone aqui.
2: Bom dia.
1: Datena está tendo aqui o telefonema dele com o hino do Corinthians, lógico. Doutor Arthur, prazer tê-lo aqui mais uma vez. Obrigado por atender o nosso convite aqui.
2: Imagina, que é isso. É uma honra poder estar falando com vocês, com toda audiência.
1: Que bom. O doutor Nico falou com a gente agora há pouquinho e falou que está em curso agora, doutor Arthur, uma operação da polícia na região do Morumbi por conta daquele incidente envolvendo um policial que estava de folga, que foi tentar evitar um assalto, que foi vítima de disparos. O senhor tem detalhes dessa operação? O que o senhor pode falar pra gente, doutor?
2: É uma operação que a gente já dá continuidade desde ontem, né? A partir dos primeiros momentos aí em que houve essa covardia com o policial. Todas as forças de segurança já se empenharam. Um indivíduo está preso, né? Inclusive o doutor Nico esteve na delegacia, para que a gente possa pegar os demais aí. Então a gente já tem a qualificação, tem os dados dos demais e nós estamos deflagrando essa operação na região do Morumbi ali para a gente poder tentar capturar os outros indivíduos aí que participaram dessa barbaridade contra o policial.
1: Quantos mais, doutor, estão foragidos?
2: Nós temos ainda 2 para serem pegos.
1: É uma quadrilha conhecida, tem, a gente sabe, né? Eu estava falando com o Datena aqui, a gente trabalhou um tempão lá no Morumbi, lá na Rede Bandeirantes, e ali, como outras áreas, né, doutor Arthur, mas ali, de fato, a ação da bandidagem, ela acontece com alguma frequência, em situações diferentes, em pontos diferentes, lógico que fugindo da ação da polícia, né? Óbvio que eles aproveitam os momentos em que a polícia está atenta para outras regiões, mas é difícil conter 100% a ação dos bandidos ali no Morumbi, né, doutor?
2: De fato, a gente tem alguns casos ali e temos trabalhado para tirar essas quadrilhas e prendemos bastante gente. A gente teve operações seguidas aí que a gente conseguiu tirar de circulação esses indivíduos que roubavam com motocicletas, né, roubavam correntes, roubavam alianças, telefones celulares. A gente fez operações constantes ali. O importante é a gente não deixar que a criminalidade tome, né, a frente, e a gente tem que combater isso diariamente como a gente está fazendo hoje.
0: Bom, eu acabei de falar com o secretário, que aliás o Nico, ele tem um time formado já há muito tempo. E por acaso, num alinhamento dos astros, o Arthur está junto com o Nico agora, num alinhamento dos astros. Já está junto desde a administração do Tarcísio, quando o Nico passou a ser vice-secretário de Segurança Pública, o Arthur, delegado-geral, ocupando a posição que era do Nico. E isso ajuda muito no combate ao crime, porque é uma equipe, não é verdade? E agora que o Nico passou a ser secretário, só deu sequência, né, Arthur? Aquilo que sempre foi filosofia do Brasil, combater o crime organizado de uma forma uníssona, com a Polícia Federal, com a Polícia Civil, com a Polícia Militar, as polícias estaduais, com a GCM, na verdade, combatendo o crime organizado. Não precisa de americano, à exceção do DEA, do FBI, transformar PCC e CV em organização terrorista para que seja combatido o crime organizado. Isso as polícias vêm fazendo há muito tempo no Brasil e com uma competência enorme, inclusive falando com o DEA, que é o Departamento Antidrogas dos Estados Unidos, com o FBI, Polícia Americana. Isso agora vai ficar concentrado quando tiver ação americana para a América Latina, não é só no Brasil, em qualquer lugar, na CIA e no, das Forças Armadas americanas, o que vai prejudicar, às vezes, a polícia a ter acesso a essas informações que tinha com facilidade com o FBI, principalmente com o DEA. Mas aqui em São Paulo, isso vem sendo feito com regularidade, foi o que o Nico falou. É isso,
2: Arthur? Exatamente. Exatamente, né? É importante aí, né, o doutor Nico à frente da secretaria, um homem com 45 anos de experiência em segurança pública, e nós estamos completamente alinhados aí com as demais forças também. Importante isso também, né, a gente trabalhando junto com a Polícia Civil, Polícia Militar, Ministério Público, Polícia Federal, enfim, todas as forças unidas com um propósito só, que é o combate ao crime organizado, que é o que a gente já vem fazendo há muitos anos, né? Então, o importante é a gente fechar esse ciclo aí e acabar com esse ecossistema criminoso, né? A gente já fez isso, fizemos no centro de São Paulo, fizemos no litoral, mas, na verdade, a gente tem que atacar o Estado todo para não dar folga, de fato, para o crime organizado.
0: Bom, doutor Arthur, eu combinei que seria rápido com o doutor Arthur, porque ele tem tarefas a cumprir, são tarefas importantes, inclusive, da sequência, deve-se encontrar com o doutor Nico aqui em São Paulo, mas o Arthur também é uma dessas figuras que a gente respeita demais, porque ele nunca foi cara de gabinete, foi um cara sempre de combater o crime, olhando nos olhos e trocando tiros com bandidos com .50 e eles com fuzis, entendeu? Sempre foi um cara de muita coragem, há que se ter coragem, mas hoje em dia o Arthur está na função certa, porque todos nós reconhecemos que é muito mais importante você ter trabalho de inteligência, de rastrear o dinheiro do crime organizado, de prender o criminoso antes de que ele haja. Por isso, né, doutor Arthur, para encerrar, que, sei lá, o Nico falou em mais de 200, quase 300 operações que foram realizadas com o Ministério Público.

0: aqui em São Paulo, né? Da Polícia Civil com, e Polícia Militar também, mas com o Ministério Público e com a Polícia Federal em algumas ocasiões. É, isso é fundamental para desarticular o crime, não, Arthur?
1: Exato, é, são mais de 250 operações já com o GAECO e com outros grupos também que pertencem ao Ministério Público, que essa união aí traz um fortalecimento grande, né, para as nossas ações, para as cautelares que são pedidas nos inquéritos policiais. Então, essa união é muito importante, é dessa forma que a gente vai continuar trabalhando até.
0: Tá bom, doutor Arthur, ótimo dia ao senhor, uma ótima semana, muita saúde, muita paz e muita tranquilidade numa profissão que Deus tem que proteger vocês o dia todo. Tchau, Arthur.
1: Muito obrigado. Obrigado, Atena. Um abração a todos.
0: Abraço grande. Vamos a Brasília? Com a nossa grande Priscila, ótima semana também para a Priscila, brilhante Priscila, que esteve com a gente no Jornal da Manhã com o Dinho. Oi, Priscila, direto de Brasília.
2: Atena, bom dia para você, para todo mundo que acompanha a gente mais uma vez. Semana cheia no Congresso Nacional, né? A gente vai falar bastante aí sobre a escala 6x1. Temos a expectativa do Alcolumbre, que é o presidente do Senado, se reunir com os líderes e se reunir também com o Otto Alencar, que é o presidente da Comissão de Justiça, para tratar do relator, né? Ele ainda precisa fazer esse encaminhamento, encaminhar a PEC lá para a Comissão de Justiça, ainda precisa definir o que está pendente de decisão da Atena, só para a gente explicar direitinho. Vai criar comissão especial? Não vai criar comissão especial. Vai só para a Comissão de Constituição e Justiça e depois para plenário? Ou vai passar por outras comissões também, a exemplo da Comissão de Assuntos Econômicos? E é isso tudo, então, que precisa ser desenhado essa semana para que essa PEC tenha andamento, né, e possa chegar ao plenário antes do recesso, que começa no dia 18 de julho, o recesso, todo mundo preocupado com isso, com esse calendário, querendo correr com essa proposta da Atena.
0: Você, pela sua experiência, capacidade, acredita que isso passe rápido ou que vai ter problema?
2: Pois é, a expectativa é de que passe rápido, né? Tinha até aquela PEC da oposição querendo barrar 6x1, né? Prevendo o pagamento da jornada com base nas horas trabalhadas, né? A remuneração com base nas horas trabalhadas, acabando com a 6x1, mas já tem senador retirando a assinatura de apoiamento dessa PEC. O próprio Otto Alencar já falou que ela não é prioridade, que a prioridade é realmente aquela proposta que foi aprovada na Câmara. Todo mundo querendo correr com isso, até porque ano eleitoral, né, tem a pressão social, a pressão popular, as categorias aí, todos os trabalhadores de olho nessa PEC, todo mundo querendo, então, aprovar e ter o nome vinculado a ela, né? Todo mundo, até na Câmara, o que, que a gente viu? Gente que falava contra, acabou votando a favor também, porque ninguém quer se indispor com o eleitorado aí em ano de eleição, da Atena.
0: Mesmo porque semana que vem tem Copa do Mundo, e aí quem não vota mesmo. Né? Então, seria importante definir essa semana, né, Pri?
2: Exatamente. Precisa definir essa semana. Já tem reunião na quarta-feira da Comissão de Justiça. O Otto Alencar já falou que é favorável a essa PEC. Precisa definir o relator, precisa correr. E tem outra coisa, da Atena. A proposta de emenda à Constituição são 30 dias de tramitação só na Comissão de Justiça. Então, por exemplo, hoje é dia 8. Se ela for encaminhada para a CCJ na quarta, dia 10, já vai ser 10 de julho, pelo menos 30 dias aí de tramitação por lá. Vai estar já às vésperas do recesso. E como você bem falou, Copa do Mundo. Aí o povo fica um olho na televisão, um olho no futebol, outro olho no plenário do Senado, né? E aí, segundo semestre, pé no freio para cuidar de eleição. Então, essa semana ela é crucial e fundamental para essa proposta da Atena.
0: O que você quer, Gustavo?
3: Não, eu queria saber da Priscila.
0: Você fica apontando para mim, olhando para mim. Eu não sei não. O que você quer. Você queria perguntar alguma coisa?
3: Eu gostaria muito de perguntar, mas.
0: Então, questão por que você não fala?
3: Essencial.
0: Eu gostaria de perguntar.
3: Não, eu gostaria
0: você
3: fez mesmo.
0: Gestos aqui que eu não entendo a linguagem de
3: não,
0: Libra,
3: mas gestos. Que não, gestos que comedidos e tal. Olha, não.
0: Não, você olhou assim para mim.
3: Eu olho bastante.
0: Mas olhe menos e fale mais.
3: Então tá bom. Priscila, bom dia para você. Priscila, você está falando do Senado aí, né? Da 6x1, mas lá na Câmara tem outra votação também que promete ser explosiva, que é da redução da maioridade penal, né, de 18 para 16.
0: Sabe quando que isso passa?
3: Quando?
0: Nunca. Não vai passar. Ah, mas isso aí é de interesse popular e tal. Lê do engano disso aí de interesse popular.

0: Você sabe por quê? A maioria das pessoas que moram em periferia é contra essa redução de maioridade penal. Você pensa que político não faz pesquisa? Político faz pesquisa para isso, principalmente em época de campanha eleitoral. Isso não é bem recebido em comunidades, numa série de lugares. Entendeu? Infelizmente, o esgarçamento. Do tecido social do país, coloca a maioria da molecada em condições sociais extremamente desfavoráveis. O que eu quero dizer de uma forma simples, e para que todo mundo entenda, filho de pobre está muito mais exposto a ser cooptado pelo crime do que filho de rico. Não estou dizendo que filho de rico também, às vezes, não cometa crime, mas filho de pobre, às vezes, é usado pelo crime organizado. O cara fala assim: olha, o seu filho vai ser aviãozinho meu na favela, entregar droga. Se ele não for, eu mato a família inteira. Então, normalmente, isso não é bem aceito na periferia. Tanto que a última vez que isso passou, na Câmara e o Senado derrubou. Então, dificilmente esse tipo de ação vá ser executado pelo Congresso Nacional, porque o político faz pesquisa. Eu duvido que passe, mas essa é uma experiência própria. Priscila.
1: Como eu estava dizendo da Datena, Agostinho, em 2015 foi aprovada lá na Comissão de Constituição e Justiça, né, a proposta aí Eduardo Cunha, então presidente da casa, conseguiu colocar em votação, mas depois acabou rejeitada. Vira e mexe, esse assunto volta, né? Ele entrou na pauta da Comissão de Justiça algumas semanas, saiu, teve polêmica, teve briga, e na semana passada o Leo Lomanto, que é o presidente da CCJ, falou que ia colocar em votação amanhã, está na pauta. Amanhã, da reunião de amanhã, a redução da maioridade penal, mas de fato é uma questão que não deve, mais uma vez, ser aprovada, né? Até porque é aquele embate ali, a oposição querendo fazer aquele jogo de cena para discutir esse assunto, né? E o governo e os especialistas falando que não é assim que você vai combater a criminalidade, não é reduzindo a maioridade penal. Então, é uma votação também muito importante que a gente vai acompanhar no dia de amanhã.
0: É jogo de cena mesmo da oposição. A oposição fala que quer, mas na realidade não quer coisa nenhuma, porque eles sabem que é absolutamente impopular isso. É fim de papo. A gente vive num país injusto, cara. A gente
2: Não
0: vive num
2: tem
0: país
2: dúvida.
0: que tem uma divisão de renda canalha, entendeu? E isso aí é absolutamente impopular, não passa mesmo. Priscila, um ótimo dia para você, uma ótima semana e muito obrigado pela sua
1: Uma
0: participação
1: ótima
0: aqui no
1: semana para
0: Alô, Alô
1: todos
0: Brasil.
1: nós, gente. Até amanhã.
0: Um abraço grande. Olha, a gente queria dar um abraço à Maura, que assume a direção do programa. Agora, a nossa gerente é a Silene ainda ou já mudou o cargo? Já mudou? É a Adriana, só abrir o microfone. Você que não abre o microfone, não, que está mudando tudo aqui, hein? Você abre o microfone rápido, porque senão vão fechar o seu microfone. Então, a Adriana, nossa querida Adriana, é a gerente, a Maura está aqui. Não dá para cortar para cima, como dizia o Marcelo Rezende. Ali está o Serginho, a Maura está ali, do lado esquerdo que eu estou vendo aqui, à direita do Serginho. No plano físico e no plano espiritual, virtual, está do lado esquerdo a Maura, muito bem recebida como nossa nova diretora do Alô, Alô Brasil. Quem que está aqui no cantinho?
3: Alexandre.
0: O Alexandre. O Alexandre é o primeiro cara a chegar aqui. Ele é o primeiro cara a chegar aqui. Ele abre a porta aqui. Depois do porteiro chegou o Alexandre aqui. Entendeu? E é verdade, porque eu sou o terceiro a chegar. O segundo é o Agostinho. Tá? Vicente, de vez em quando, chega antes, né, Vicente?
2: De vez em quando, bem de vez em
0: Bem de
2: quando.
0: vez em quando. Mas outro dia eu fui o primeiro a chegar
4: Mas o
0: aqui,
4: Vicente
0: depois do
4: vem
0: porteiro.
4: caminhando, né? Então
2: Eu moro
4: isso
2: relativamente
4: tem que ser
2: perto, né?
4: considerado
2: Aí
4: também.
2: vem
0: Mora
2: a...
0: relativamente perto, a 4 km daqui.
2: 2,5, vai.
0: 4 km. 2 para ir, 2 para voltar. Bom, quem vem agora? Quem vem agora? A Estela. Estela Colares, direto do lindo estado do Espírito Santo. Bom dia, Estela!
5: Bom dia, Datena. Bom dia a todos que nos ouvem. Datena, o frio chegou aqui no Espírito Santo e já provoca cenas pouco comuns no estado. Um vídeo divulgado pelo acadêmico Bruno Protásio, de 21 anos, e pelo pai dele, o carpinteiro Cristiano Protásio, de
0: Neve.
5: 45, mostra uma cachoeira parcialmente congelada nas proximidades do Pico da Bandeira, no Parque Nacional do Caparaó. O registro foi feito durante uma caminhada na manhã deste domingo e revela um dos fenômenos mais raros do inverno capixaba. Segundo a direção do parque, a temperatura chegou a 2 graus negativos durante a madrugada, favorecendo a formação de gelo na vegetação, nas pedras e em pequenos cursos d'água da região. A onda de frio também derrubou temperaturas em outras cidades capixabas. Em Vitória, a madrugada de sábado registrou a menor temperatura do ano até agora, 14,8 graus. E para esta segunda-feira, a previsão é mínima de 16 e máxima de 26 graus na capital. O frio continua nos próximos dias, mas sem previsão de chuva. O jeito é manter as cobertas na cama por mais tempo, Datena.
0: Bom, eu falei com a Estela outro dia, não falei, Estela? Porque a região serrana do Espírito Santo é linda. É a colonização, acho que, ítalo-alemã. Acho que tem tanto italianos como alemães. E a temperatura, quando ela fala em menos 2 graus, é menos 2 graus, região tropical e tal, só que é lá na serra, tá? E menos 2 graus é por isso que é mais frio. Lá em cima, acho que é mais frio 5, 7 graus do que lá embaixo nas praias maravilhosas que tem ali, Vila Velha e tal, entendeu? Então, acredito que a cachoeira fica na região serrana. Então, menos 2 graus. Tanto que na capital... a mínima é 14, tem uma diferença brutal aí, e menos 2 da serra. E eu repito, se você não conhece o Espírito Santo, vá para conhecer primeiro o povo, que é maravilhoso. Segundo, para comer a moqueca capixaba, que eu adoro, porque eu não gosto de dendê, entendeu? Não é que eu não gosto, eu tenho alergia, não posso comer dendê, tenho resistência ao dendê, a capixaba não vai dendê. Segundo que são cidades lindas, praias lindas, mas a região serrana, que pouca gente conhece, vale a pena visitar porque é maravilhosa, não é isso, Estela?
5: Muito boa, realmente a gente aqui, né, adora receber turista, então a gente está preparado para receber e estamos com saudade, Datena. Quando você quiser voltar, estamos aqui.
0: Voltarei o mais rápido possível, Espírito Santo, com a Estela ao vivo aqui no Alô, Alô Brasil, 9h03. Vem aí o maestro, Leandro Martins. Você é maestro mesmo?
3: Não, Datena, bom dia para você.
0: Por que falaram que você é maestro?
3: Não, o pessoal
0: você
3: brinca.
0: Toca piano?
3: Toca um pouco de piano, um pouco de cordas também.
0: Esse piano funciona aqui?
3: Funciona.
6: Tem estilo,
0: dá pra ter
6: hein?
0: Imagem
6: tem, cara
0: ali,
6: de, tem cara de maestro, Leandro, não tem?
0: Não dá para ter imagem? Não, peraí, tudo aqui fala não primeiro. A primeira palavra que fala, parece o Congresso, não.
3: Datena?
0: Lula põe um projeto, não. Não. Tem luz lá dentro, não tem? Isso aqui não é vrido. Como não tem luz no depósito? Tem luz.
3: Tem luz no estúdio.
0: Tem luz.
3: Tem luz, tem luz.
0: Vai lá e acende a luz, vamos ver. Vai lá, Gustavo. Está hoje quebrando um galho.
3: Datena.
0: Gustavo também é um cara exemplar. Deixa eu ver se dá para ver lá dentro, eu quero que você toque piano. Mesmo que a gente não ouça nada.
3: Tá combinado.
0: Datena. Não, é só ir lá gravar um vídeo. Vai com ele depois do... Depois dele entrar aqui, você vai lá com ele e grava um vídeo.
6: Gravo.
0: Então, você é muito ruim para isso. A Karina vai lá. A Karina não pode, que se ela sair daqui a gente morre. O Gustavo grava. O Gustavo vai lá e grava. Grava um vídeo com ele depois que ele der a notícia. Mas imediatamente. Trava a câmera. A câmera não passa nada. Não é?
6: Tá parada,
0: é que nem aqui. É. Dá pra fazer isso? Não. Aí o Serginho pega e faz eu com você de patati patatá, faz a gente do bar, faz tudo. Um monstro sagrado. E aqui o problema... Dá para ter som? Não. Ah, vai te catar, meu.
3: Dá sim, Datena. Inclusive, você entrevistou o maestro João Carlos
0: Martins.
3: E depois
0: Martins. Você foi tocar lá.
3: Eu falei pro maestro, todo mundo quis tirar foto com o maestro, aquela coisa. Eu falei, maestro, o senhor sabe que tem um piano aqui? Ele, um piano? Aonde? É. Ele ficou inquieto. Piano, não, aqui no estúdio ao lado. Eu trouxe ele ali, ele disse, olha, esse piano precisa dar uma ajeitada. Atende com a pessoa que cuida do piano dele.
0: É, porque o piano tá que nem nós. Faz 60 anos ele está parado lá.
3: Muita poeira, ele era do Edifício à Noite do Rio de Janeiro. Foi tocado pelo Tom Jobim, pelo Erlon Chaves. Aquele maestro Erlon Chaves.
0: Chaves.
3: E o próprio
6: Tom Jobim tocou esse piano?
3: Nesse piano de caldo aqui.
6: Tom Jobim
3: tocou.
6: Caramba,
3: aí.
6: Velho.
3: E aí e o maestro.
0: O Erlon era um maestro negro que aparecia muito na televisão.
3: Exatamente.
0: Fantástico.
3: Nos anos 60. E aí o maestro tocou e disse: olha, estou tirando leite de pedra, esse piano tem que revisar. Mas ele fez o som, a gente gravou, ficou bonito.
0: É, foi encerramento do programa.
3: Do seu programa.
0: Bom, daqui a pouco você vai ver o Leandro tocando piano no YouTube, que o

0: 6 pessoas presas em 11 operações integradas da polícia no Brasil todo desde 12 de maio. Agora, o que isso significa, esses números todos, que pode parecer que, poxa, e daí, é grande ou é pequeno? Para se ter ideia, segundo a Secretaria Nacional de Segurança Pública, 30 milhões de reais que foram gastos nesse período nas ações resultaram em 360 milhões.
1: Eu ia perguntar isso.
0: De prejuízo criminalizado.
1: Quanto que apreenderam?
0: Portanto, 12 vezes mais. Cada um real investido foram recuperados 12 reais do crime organizado. Portanto, 30 milhões de investimento.
1: E só em São Paulo?
0: Não, são operações nacionais. O São Paulo e alguns outros estados.
1: Mas os crimes que a gente fala do INSS, 100 bilhões. Não é isso?
0: Exato.
1: Esse Vorcaro pode. Pô, se o cara está oferecendo 60 bi para fazer uma delação premiada, 60 bilhões. Imagina quantos bilhões rodou nesse golpe do Vorcaro.
0: É muita coisa, né? Então, só para finalizar, houve ainda ações nos presídios. A 11ª fase da Operação MUT entrou em 124 presídios com 4.040 policiais e apreendeu 680 celulares, que são importantes porque eles fazem comunicação com líderes da criminalidade para fora da prisão. Só finalizando, Datena, 4 fases, o projeto E-Segurança tem 4 diretrizes: cortar o dinheiro das facções, recuperar o controle dos presídios, melhorar a investigação de homicídios e desmontar o mercado ilegal de armas.
1: Aqui é a Rádio Nacional, aqui é uma rádio que tem presença histórica, né? Rádio que já teve os maiores artistas de todos os tempos tocando antes da televisão e com a televisão, rádio que deu origem à televisão brasileira, que eu assisto Chateaubriand, pegou os caras todos que faziam programa aqui, Emilinha Bob, uma pá de cara, e fez a televisão brasileira diferente da TV americana que surgiu de Hollywood. A nossa televisão surgiu do rádio. E esse piano que está aqui é um piano da época da Zagaia, é, lá do Rio de Janeiro. Da onde era? Que lugar que ficava no Rio de Janeiro?
0: Esse piano e outros 3, se não me engano, ficavam no edifício à noite, ali na Praça Mauá, o primeiro arranha-céu do Rio de Janeiro, onde era, onde ficava lá no teto, no rooftop, enfim, o auditório da Rádio Nacional, onde Calbi Peixoto cantou, Elisete Cardoso.
1: É lá que eu tô falando, que era do centro nevrálgico da história do país. Nevrálgico foi ponto esquerda da seleção da extinta União das Repúblicas Socialistas Soviéticas, da URSS, era o nevrálgico pela ponta esquerda, e o Yashin era o goleiro daquela época. Então o Leandro vai tocar o piano que tocou o Tom Jobim. E esse o Leandro que está falando aqui, né? Fecha do Leandro. Olha aí, Gustavo, vamos ficar passando mensagem aí, entregando a gente não sei para quem aí. Esse é o Leandro. Cadê o Leandro? Festa do Leandro.
0: E vocês vão ver quem está mais enferrujado. Eu ou o piano que era do
2: desafio. Você vai tocar o quê? Você vai tocar o quê?
1: Você quer que ele toque alguma coisa? Um piano desafinado
2: não,
1: ainda.
2: Mas ele deve
1: ele
2: ter
1: tem
2: uma
1: que tocar o que dá, ué.
0: Eu vou tentar tocar um trechinho da Pura Elise. Vou tentar tocar um trechinho.
1: Pura Elise é maravilhosa.
0: E aí vou tentar tocar um trechinho
1: Pode ser a nona.
0: Não, a nona eu não toco. Eu vou errar porque eu não estou ensaiado. Já fiz um pouquinho.
1: Toca seis.
0: A Pura Elise e também. Bem um trechinho da popular do Beatles que todo mundo conhece. Pode ser assim?
1: Let it be.
0: Tá bom.
1: Ricardão, moço. Peraí, fala no microfone aí, Ricardão. Ricardão, fala no microfone, grande Ricardo.
3: Bom dia, Datena. Bom dia, Leandro.
1: A voz mais linda do Brasil.
3: Os ouvintes da Rádio Nacional.
1: O melhor operador de som do Brasil. Nós temos Let it be aí ou não? Temos um piano em 1700. Só falta não ter Let it be.
0: O Ricardão com a sua voz de Barry White.
1: Barry White. Conseguiu, Larry B? Um pouquinho de Beatles e daqui a pouco o Leandro vem estourando com o piano da Nacional. Você já tocou piano, Agostinho?
2: Não.
1: Nem quando
2: você
1: bateu
2: nada.
1: A carteira daquele cara lá. E...
2: Não toco nada.
1: Olha lá o Leandro no piano.
0: Essa foto é IA? Como é que recuperaram
1: claro.
0: Essa foto?
1: Não, nós pegamos no arquivo
2: agora,
1: da Rádio Nacional.
2: Tá um perigo isso aqui.
1: Nós pegamos no arquivo da Rádio Nacional quando você tocava com o Cabil Peixoto em 1932.
0: Isso.
1: Daqui a pouco o Leandro.
0: Quando eles estavam começando.
1: Ao vivo.
0: Então tá. Então, boa semana a todos. Vou para o piano.
1: Para o piano com o Gustavo na câmera. Gustavo também, ele bate escanteio e faz gol de cabeça, hein? Bom, vamos ouvir um pouquinho de Beatles?
4: Quem é?

0: Beatles, 9h15 aqui da Rádio Nacional. Maravilhoso entrar, né? Se der e vir com a Adriana, você vai estragar isso?
1: Não, não vou nem, né? Imagina. Não, só o pessoal tá mandando um abraço pra gente aqui, pessoal da Rádio Nacional da Amazônia.
0: Opa!
1: É, o pessoal tá ouvindo a gente na Amazônia legal. Na Amazônia é legal.
0: A Amazônia é legal.
1: É bem legal. Estão mandando abração e pedindo para você mandar um abraço para a galera que está ouvindo a gente lá.
0: Olha, a Amazônia é o estado brasileiro demograficamente menos ocupado, onde menos tem gente, mas é a nossa maior riqueza. A Amazônia é a coisa mais linda do mundo. Se você não conhece a Amazônia, vá conhecer. Antes de ver aquela baranga da Torre Eiffel, vá para a Amazônia. Aquele monte de ferro empilhado lá. É. Conheça o seu país. A Amazônia é linda. E o amazonense é mais maravilhoso do que você possa imaginar. Vai ser muito bem recebido. A Amazônia é fantástica. É um beijo grande ao pessoal da Amazônia. Aliás, dentro do complexo EBC, da Rádio Nacional em Brasília, tem um estúdio lindo da Rádio Amazônia, sabia?
1: Não.
0: É um estúdio fantástico. Eu até falei para os nossos irmãos da Amazônia, que são incríveis e fantásticos mesmo, como é a nossa joia Amazônia, que aliás é nossa. Tem que avisar o Trump, mané, a Amazônia é nossa. Bom, a nossa Adriana vem aí. Bom dia, Adriana.
2: Bom dia, Datena. Bom dia, ouvintes da Rádio Nacional, meus colegas aqui do estúdio. Datena, semana passada a gente comentou sobre aquela resolução, o PDL que foi aprovado no Congresso, que suspende aquela resolução que orienta o procedimento de aborto legal por crianças vítimas de estupro, né? Um direito garantido por lei que foi votado muito rápido, uma votação aí simbólica no Congresso e no Senado. O Observatório Criança Não É Mãe divulgou também na semana passada que entre 2019 e 2023, mais de 822 mil nascimentos de filhos de mães com idades entre 8 e 17 anos.
0: Meu Deus.

0: dados, um dado muito chocante: em média, 450 crianças e adolescentes deram à luz todos os dias no país durante esse período. Então, de 2019 a 2023, mais de 822 mil nascimentos de filhos de mães de crianças, né, de 8, entre 8 e 17 anos. É, entre esses casos, cerca de 45 partos diários foram de meninas com menos de 15 anos, Datena, e pela legislação, qualquer relação envolvendo crianças menores, né, de 14 anos é considerado estupro de vulnerável. Então, esse levantamento foi feito a partir de dados, do próprio governo federal, né, do Sistema Único de Saúde, e ampliou a análise para todo o território nacional, incluindo informações sobre raça, escolaridade, estado civil e acesso aos serviços de saúde. E foi feito um recorte racial desses dados, e das meninas de 8 e 14, entre 8 e 14 anos que tiveram filhos, quase 75% eram negras, considerando pretas e pardas.
1: Olha, é por isso que quando surgiu o assunto, eu pedi que só as mulheres do programa e da Rádio Nacional opinassem sobre isso. Mas é um absurdo criança de 8 anos dar à luz a filhos, 9 anos e tal. Isso normalmente é produto de relação incestuosa, de prostituição infantil e coisas que tais, fora o fato de que legalmente, mesmo que haja consentimento, que consentimento, que discernimento tem uma criança de 8 anos em ter uma relação sexual? Nem sabe o que é isso. Entendeu? Então, realmente são dados terríveis. Eu vou pedir para que a Adriana expresse mais uma vez os seus sentimentos em relação a você tornar lei, que cada mulher tem o direito, de escolher se vai ter um filho ou não, nesses processos terríveis, principalmente. Principalmente estupro, e todo o caso de crianças sobre menor de 14 anos, ou até com 14

0: Beethoven é uma das mais conhecidas dele. Eu, se não me engano, é por Elise, a quinta e a nona. A nona eu acho linda.
1: Eu gosto. É do Beethoven, eu gosto.
0: Não, a minha já morreu faz tempo.
1: Não, mas continua gostando
0: Vamos
1: dela.
0: ouvir então a execução do nosso maestro. Depois do Beethoven, pode colocar. Esse piano que o nosso. Eu não posso nem dizer repórter, porque classificar um cara com tamanha
1: Você tá
0: cultura,
1: louco.
0: tamanha capacidade, como o Odair também, né? Mas o Leandro, como repórter, é brincadeira, mas é uma honra ter gente assim trabalhando com a gente, né? Olha o Leandro tocando no piano que tocou o Tom Jobim e um piano desafinado ainda por cima. Quer ver? Vamos ver.

0: Genial, hein?
1: Orgulho, hein?
0: Genial.
1: Que orgulho.
0: Orgulho trabalhar com gente.
2: Caramba.
0: Assim.
2: Caramba.
0: Que coisa, hein?
1: Não, a gente sabe que o nosso pessoal aqui, a gente já falou sobre isso, é um pessoal diferenciado.
0: Totalmente.
1: Diferenciado no microfone.
0: O Odair poderia esperar Beethoven. Olá. Gostou, Adriana?
3: Ele já
0: tinha ouvido ele tocar? Esse é o nosso Leandro. Eu acho que as pessoas deviam descobrir o próprio lugar onde trabalham, inclusive chefe, diretor. Devia procurar saber quem é quem que está trabalhando aqui e em qualquer lugar do Brasil, no seu trabalho. Que às vezes algum diretor que se acha mais do que qualquer um, porque é diretor, pelo cargo, esquece que o cara que está ali não só cumpre a função. Está ali por acaso, mas é gênio. O cara que toca desse jeito é brincadeira, né? É genial. E é um rapaz tão bacana, tão legal, tão... Ele é fantástico, é uma figura humana maravilhosa. Mas as pessoas costumam menosprezar o próprio companheiro que está do lado. Eu acho isso uma sacanagem que não tem tamanho. A Adriana chorou.
3: Fiquei emocionada.
0: Ficou emocionada. A Adriana chegou a chorar, né? Tem o Beethoven, Ludwig van. Então, já tocamos Beatles, o Leandro emocionando a Adriana e todos nós. E aí vem o Ludwig van. Eu queria saber que rádio está tocando, a exceção dessas rádios que enchem o saco, porque enchem mesmo, né? Ficam lá com música de gente que a gente nem conhece. Mas Ludwig van, eu duvido está tocando em algum lugar do Brasil agora. Vamos ouvir o lançamento da Rádio Nacional, esse novo compositor sertanejo, Ludwig van.

0: Segundo Agostinho, o gás está chegando. Que absurdo, que heresia. Bom, é para dar média. É para dar média. Nós temos um maestro, Leandro,
1: isso é
0: e temos o Agostinho chamando a música. Da
1: eu baixo bem a
0: achou a nona?
1: Média.
0: A nona. A nona é demais.
1: É fantástica.
0: A nona está no filme do Beethoven, né? Quando ele deita naquele lago, refletindo.

0: aquele céu rendilhado de estrelas. Né? Já achou a nona? Pode ser a avó mesmo se não achou a nona. Não é a nona. Essa não é a nona lá. Foi um lançamento de Ludwig van interrompido. No
1: Olha, com todo respeito ao Beethoven, mas eu sou mais o Leandro, viu? Na execução ali.
0: Com todo respeito a você, eu sou mais o Beethoven, apesar de amar o Leandro. Eu sou sincero, não, você falou com a gente secreto.
1: Não, é que o piano não ajudava.
0: Um
1: também.
0: Belo filme no ar, depois você meteu o pau.
1: Tem que dar um desconto,
0: agente
1: o piano não ajudava.

0: Seara. Aí tá com o nome. Sabe que trecho chama esse da música?
1: Não.
0: Fuga.
2: É?
0: Ludwig Van, para você, vem aí o Odair, cadê o Odair da Agência Brasil com notícia. Obrigado, Adriana. Essa aqui é a Rádio Nacional, 9 horas e 28 minutos. Bom dia, Odair.
3: Bom dia, Datena, bom dia a todos. Bom, a situação no Oriente Médio saiu do controle nesse fim de semana.
0: Agora, né? De uma vez.
3: Agora a coisa descambou. Israel atacou o Líbano novamente, né, rompendo o cessar-fogo que havia na região, e isso fez com que o Irã atacasse Israel. O Irã disparou 11 mísseis ontem à noite, na noite de ontem, contra Israel, e os mísseis foram todos interceptados pela defesa israelense, né? O Irã atribui a culpa disso tudo aos Estados Unidos, que continuam apoiando Israel sem parar. E frente a toda essa bagunça que aconteceu aí nesse fim de semana, Donald Trump teve que entrar em campo aí, e agora pela manhã ele pressionou Irã e o Irã disse que vai parar as hostilidades contra Israel. Então a situação tá bem intensa no momento, assim, Irã e Estados Unidos, e Líbano também, né, claro, e até o momento, agora a última decisão que se teve nesse momento foi o Irã anunciando que vai parar de atacar Israel.
0: Não acredito mais em ninguém desses caras aí.
3: Não, na última semana a gente veio falando algumas vezes sobre a possibilidade do acordo de paz entre Estados Unidos e Irã, e enfim, a coisa descambou totalmente nesse fim de semana, né?
0: Alguém deve estar levando algum aí também. Essa história do petróleo subir de novo, disparou de novo, deve estar servindo para alguém aí. Os interesses econômicos são muito mais importantes que para o futuro da humanidade. Esses caras ficam brincando com isso até que um dia a humanidade desapareça, porque não tem cabimento. Eu nunca vi um cessar-fogo com tanta morte, aí um ataca de lá, outro ataca de cá. Não tem boa vontade nenhuma de lugar nenhum. Aí.
3: E
0: é capaz de acabar a guerra e os caras dizerem que o Trump é o mensageiro da paz.
3: Sim. E frente a essa pressão do Trump, o Irã acabou de anunciar agora há pouco que vai abrir o Estreito de Hormuz, só que cobrando taxa, que é uma coisa que os Estados Unidos não queriam, né?
0: Vai cobrar pedágio. Aí você tem que falar pro Tarcísio para de cobrar pedágio aqui também. E daí por diante, vai cobrar pedágio. Passa pelo Estreito de Hormuz, pedágio, free flow. Fica no satélite. Não tem como não pagar. Quer saber? O estreito de quem é? Pertence
3: quem,
0: a quem?
3: Quem domina a região ali é o Irã, né?
0: Se é o Irã, ele tem direito de cobrar uma taxa. O canal do Panamá, o navio não paga para passar no canal do Panamá?
3: Paga também.
0: Então, se paga no canal do Panamá, por que não vai pagar no estreito de Hormuz? Que, aliás, eu nunca tinha ouvido falar do estreito de Hormuz. Tanto quanto agora, não. Agora
3: sim.
0: Toda hora estreito de Hormuz. Se paga uma taxa para você passar do Oceano Pacífico, do Oceano

0: Atlântico, para o Oceano Pacífico, no canal do Panamá, por que que no estreito você não vai pagar? Pronto, acabou. Fim de papo. Acho que qualquer coisa para acabar a guerra é melhor do que míssil, né?
1: Ah, sim. É, ali pelo Estreito de Hormuz passa 20% da produção de petróleo mundial, né?
0: E quem segurou no peito os mísseis foi aquele negócio americano mandado, foi Dama de Ferro, o Domo de Ferro.
1: Domo de Ferro.
0: Domo de Ferro, de Almeida. Já tinha ouvido falar do Domo de Ferro?
2: Já ouvi, e os Estados Unidos querem montar algo parecido ali,
0: sabe,
2: né?
0: Sabe o que chama Domo de Ferro?
2: Não sei.
0: Porque nós leva ferro, o preço do combustível.
2: É.
0: Esse é o detalhe. Olha, quando uma guerra continua e não para de forma alguma, é porque tem alguém levando algum aí, velho. Você pode ter certeza. Tem interesse financeiro acima do interesse humanitário. Alguma coisa que você queria me lembrar? Não?
2: Ô, Datena, falar em interesse financeiro...
0: Algo mais, Odair?
1: Não, só isso mesmo.
0: Fala.
2: Você viu...
0: Eu não vou te emprestar aquele dinheiro, já te falei.
2: Não.
0: Eu não vou te emprestar essa grana, Augusto.
2: Tô tranquilo.
0: Você vai me cobrar no ar isso agora?
2: Não, jamais.
0: Já falei que eu não vou te emprestar essa grana.
2: Você viu a grana que as bets estão faturando?
0: É, eu não vi, mas não quero ver. Eu sou contra a bet pra caramba.
2: Mas, ó, os números oficiais, quer dizer, oficiais nessa área aí, não tem nada muito oficial. Mas o que se sabe, elas duplicaram o faturamento... Só falando das bets oficiais, né? As que estão ilegais não são contabilizadas. E já recolhem imposto, as bets, aqui no Brasil, igual à indústria do tabaco e à agricultura. Olha só a que ponto
0: chegamos. O agro que é o nosso grande negócio.
2: Exatamente, exatamente. Dobrou o faturamento dessas bets nos primeiros 4 meses desse ano.
0: O único cara do governo que foi sincero ao falar das bets foi quem?
2: O presidente Lula.
0: Que ele falou assim, por mim eu acabava com todas as bets. Foi isso que o presidente falou. O resto é tudo cínico e quer receber imposto de bets. Agora também, eu sou contra até loteria oficializada, sou contra a loteria da Caixa, sou contra a Mega Sena, sou contra todo tipo de jogo. Eu, por mim, acabava com tudo isso, porque isso aí é uma ilusão pro povo. O cara passa a vida inteira jogando em loteria, não ganha nada, ganha 1, 2 ou 3. Já se acusou do crime organizado lavar dinheiro através dessas loterias, que compram o bilhete do cara, vão lá e ganham uma grana lavando dinheiro e daí por diante. Então eu sou contra qualquer tipo de jogo. Essa é a minha opinião, que me parece que é a mesma opinião do Lula, que falou, por mim, eu acabava com todas as bets. Os outros não estão nem aí. E dizem que são bizada. Como é que pode, bet? É jogo, cara. Se cassino é proibido no Brasil, por que bet não é proibido no Brasil? Isso é jogo e fim de papo. Bom, vamos dar um corte do Marcelo Freixo, que entra amanhã na mesa com o Datena, a entrevista do Marcelo Freixo. Quanto tempo tem esse corte? Não, é curto. Pode emendar um no outro aí, o que tiver, vai soltando e depois o Vicente dá a notícia. Vem aí o Marcelo Freixo, que será a atração de amanhã no Na Mesa com Datena, 9 da noite, na TV Brasil. Aqui a Rádio Nacional, 9h35.
3: As facções nascem do cárcere. As facções do tráfico nascem do cárcere. A milícia não nasce do cárcere. A milícia nasce nas relações da política do Rio de Janeiro, e nasce no Rio de Janeiro. A milícia nasce nas relações da política apodrecida com uma polícia apodrecida com domínio de território. A milícia nasce no Palácio, início dos anos 2000. A milícia não nasce no cárcere. A milícia nasce numa relação política apodrecida, e aí o Rio de Janeiro tem 8 afastados, 6 presos. Isso, nenhuma sociedade impunemente. São 8 governadores afastados e 6 presos.
0: Por que especificamente?
3: Eu acho que aí é um debate muito, muito profundo, Atena, de um processo histórico mesmo, né? A família real portuguesa vem em 1808, se estabelece no Rio de Janeiro, e ali nasce a intendência das polícias, que é para proteger a corte.
0: Fugido da guerra napoleônica.
3: Fugido de Napoleão. Então você tem ali o início de um Estado brasileiro, ainda no Brasil, onde a intendência das polícias é criada em 1808, para proteger a corte dos escravos dentro da cidade. Né? Ali nasce uma lógica de Estado, uma estrutura de Estado. É. E que se perpetua no Rio de Janeiro. O Rio de Janeiro vira a República e o Brasil sem resolver a escravidão. E tendo as forças e o

0: monopólio da para manter como essa. Isso foi no deixa de ser esse risco do país quando Brasília surge, que é muito recente historicamente. Então isso construiu cultura e de relações entre polícia, política, território, que é muito sério, né? A própria divisão do Estado, a fusão. Tem muita coisa no Rio, onde passa pela economia, mas passa pela formação, que eu acho que o Rio tem que dar uma virada de chave. O domínio de território, esse é um tema que a gente tem que enfrentar, né? Porque, por exemplo, eu falo para você, 4 milhões de negros aproximadamente vivem em territórios dominados, ou por milícia ou por tráfico, onde não vale a Constituição de 88, eu falei isso aqui já. Esses territórios, eles estão, enfim, é uma economia do crime gigante nesses territórios. 10% é do tráfico de drogas. 10%. O crime hoje, o crime das facções e das milícias no Rio de Janeiro hoje, que domina o território, 10% é do tráfico de drogas. O resto é o van, é o gatonete, é o empréstimo, a agiotagem. Ou seja, 90% vem do crime a partir do domínio do território. 10% é o tráfico, né? Então, o domínio de território, onde aí se com a polícia, tem conflito entre as facções, no sentido desse território, o Rio de Janeiro ainda tem isso, vira um grande negócio.
1: Mas é questão de manter o território. E não se entrar, de repente, numa comunidade, matar 121 pessoas.
0: Se não for para ocupar.
1: E não ocupar o território.
0: Não adianta nada.
1: 3 dias depois,
0: Não
1: está
0: adianta nada.
1: ocupado de novo.
0: Não adianta nada.
1: Que foi o que aconteceu na ação desastrosa.
0: Mas aquilo ali aquilo ali, Datena, para provocar um efeito eleitoral. Eu vou entrar, vou matar, sei que matei, vou ganhar popularidade e ganho voto. E quem for contra, eu digo que é amigo e protetor de bandido. É só para isso. É só para isso. Não tem nenhum compromisso com a segurança. Não tem nenhum compromisso de reduzir letalidade. Vamos lá. Toda Penha, 920 pessoas, ou cento e tantas pessoas. Reduziu homicídio, reduziu roubo de carga, reduziu furto, reduziu o poder da facção. Índice criminal em função de uma chacina. Nenhum. Nenhum. Então, qual é a eficiência de uma ação como essa para a segurança pública? Zero. Zero. Não tem nenhuma. É a eficiência eleitoral enorme. Dialogar com medo, vai dialogar. A gente conversou do justiçamento, do tronco, da chibata, tem que matar, esquece lei. E aí você reforça o ambiente não republicano da segurança pública. É um jogo. É um jogo perverso, dito, né, que a gente tem que virar. Por isso, esse debate que a gente está fazendo na República hoje, né, do Brasil hoje, relacionando segurança à democracia, é o debate da eficiência. Um cara, ele conseguiu comprar um apartamento financiado pela Caixa Econômica Federal, daqueles apartamentos populares, né, de conjunto habitacional, no centro de Niterói. E ele fica feliz que ele consegue comprar aqueles financiamentos da Caixa Econômica, muito importante para a classe trabalhadora. Aí ele vai se mudar. Quando ele chega lá, era um conjunto habitacional muito grande, né? E um condomínio incompatível com o que tinha no prédio, né? E vários amigos compraram também nessa mesma leva do empréstimo da Caixa. E eles se reúnem e falam o seguinte: não, vamos concorrer a esse condomínio, porque isso aqui é uma roubalheira desgraçada, vamos moralizar esse negócio, né? Enfim, e eles formaram uma chapa, disputaram o condomínio e venceram o condomínio. Na época, a gente conversava muito, a gente era muito amigo, e eu falei: cara, cuidado com esse negócio de briga política onde você mora, isso não é bom. Mas eu nunca imaginei que pudesse acontecer o pior. E eles moralizaram o condomínio, descobriram uma série de falcatruas, roubo, e foram moralizando o condomínio. Um dos problemas do condomínio era a equipe de segurança do condomínio, que era feita por policiais de São Gonçalo, né? E ele olha aquilo, ele fala: ó, aí era pagamento em dinheiro, não tinha contrato. Ele olha aquilo ali, ele fala: ó, não pode. Vocês vão ter que abrir uma empresa. Eu vou contratar a empresa de vocês e eu vou contratar a empresa de vocês, porque o serviço é bom, mas tem que ser
1: Legal.
0: legal. E os caras falaram: de jeito nenhum. Do jeito que tá ótimo para a gente. Aí ele falou: a administração vai ter que mudar. Os caras ameaçaram, ele falou: olha, eu não vou fazer algo irregular, né? E meu irmão.

0: por. E eles entraram na justiça contra o meu irmão. Um ano depois, eles perderam, óbvio, né? Alguns dias depois, eles mataram o meu irmão.
1: A morte do seu irmão e a dor
0: 2006,
1: que você viu no
0: anos.
1: Seu pai, quem te provocou a estabelecer um limite para o crime? Quem te provocou a entrar nessa luta para o crime? Foi isso?
0: Datena, foi muito duro aquele negócio. Eu conto isso, pela primeira vez eu aprofundo esse assunto, né, o que se representou de fato, em detalhes, a morte. Eu nunca tinha falado sobre isso detalhadamente, né? E eu falo nesse livro que eu estou
1: te dando. Foi uma catarse
0: aí.
1: O livro.
0: É.
1: Você colocou para fora coisas que você não
0: Eu nunca
1: comentava.
0: tinha. E é um livro sobre o Rio de Janeiro, né? Está na primeira pessoa, mas é um livro sobre o Rio de Janeiro. Daqui a pouco a gente mostra o livro aí. Mas ele foi um divisor de águas na minha vida, né? Porque eu estava em campanha, para minha primeira campanha, eu estava em campanha para deputado. Meu irmão era muito meu amigo, né? 34 anos de idade, uma filha recém-nascida, né? Outra filha com 8 anos de idade, e a família.

0: Como é viver isso? O que que vê isso, né? Então eu falo isso e talvez eu esteja falando por muita gente que já passou por isso, né? E eu lembro meu pai achava que ele tinha morrido por um acidente, né? E óbvio, eu tinha que falar a verdade, né? E eu falei para meu pai, eu falei: "Não, pai, ele não foi um acidente, o que aconteceu foi isso", eu contei. A reação do meu pai foi muito forte, né? Porque ele chega para mim e ele fala assim: "Eu nunca encostei um dedo no meu filho. Eu nunca eduquei". Eu estou falando de um cara extremamente simples. Ele falou: "Eu nunca precisei bater num filho meu para educar um filho. Eu nunca encostei um dedo no meu filho. Eu só dei amor. Ninguém podia fazer isso".
1: Bom, tem que ligar o microfone. Bom, o nosso Marcelo Freixo, que vai ser a atração de amanhã, o entrevistado de amanhã, do Na Mesa com Datena, às 9 da noite, na TV Brasil. Ações contra, não sei se pretensas casas de repouso ou não, aqui no bairro da Lapa, é isso, Vicente?
2: Exatamente, Datena. Aqui na região do City Lapa, Alto da Lapa, Bela Aliança, Vila Hamburguesa, esses moradores, eles estão pressionando a Prefeitura de São Paulo para fechar cerca de 40 casas de repouso no bairro. O conflito envolve alegações de irregularidades no zoneamento urbano, barulho e desvalorização imobiliária, gerando debates sobre etarismo e direitos da pessoa idosa. Associações de moradores alegam que os imóveis de alto padrão não possuem infraestrutura para estabelecimentos comerciais. A gestão municipal tem multado e cassado alvarás de funcionamento. As informações que nós obtivemos é que duas casas já foram fechadas. Alega-se que as entidades não respeitam regras estritamente residenciais da lei de zoneamento da área. Agora, Datena, eu sou morador aqui da região, aqui do bairro, e costumo passar constantemente a pé ali pela região, até porque é uma região muito bonita para você fazer uma caminhada muito tranquilo ali. E eu não vejo, sinceramente, onde é que essas casas de repouso vão provocar algum tipo de desvalorização, sabe? Em qualquer imóvel, por mais alto que seja o padrão desse imóvel, a permanência da casa de repouso ali naquele local, eu sinceramente, Datena, não vejo qualquer tipo de desvalorização que possa ocorrer. O que eu vejo sim é manifestação de etarismo e, sabe, uma ação muito mesquinha, sabe, desses moradores com relação aos velhinhos que estão por ali, que não estão fazendo mal para ninguém, Datena.
1: Olha,
2: Sua
1: você já
2: opinião
1: disse.
2: minha, você me
1: Não, não,
2: desculpa.
1: sua, e eu adoto a sua opinião, é minha e parece que de quem tem bom senso.
2: Exato.
1: O que é que uma casa de repouso vai atrapalhar no preço do imóvel do outro cara que está do lado? Primeiro, eu quero dizer para o cara que está do lado e que está achando que vai atrapalhar: primeiro que você vai ficar velho. Aí eu quero ver se reclamar contra a casa de
2: Só
1: repouso.
2: para
1: E
2: ilustrar.
1: segundo que você vai morrer e vai ficar o prédio lá. E aí eu quero ver você reclamar pro capeta que você quis tirar velhinho do lado da sua casa.
2: Outro dia, Datena,
1: A
2: só para você
1: maior
2: ter.
1: pena contra o cara que se manifesta com etarismo é que o cara esquece que ele vai ficar velho. Todos nós vamos envelhecer. Eu não vou envelhecer porque eu já sou velho. Agora você vai ficar velho, mané. Você vai morrer, vai ficar pedra lá. E o que que atrapalha uma casa de repouso do lado de um imóvel? Fala pra mim.
2: Dizer que fazem barulho, desculpa, mas isso é uma inverdade. Outro dia, um
1: Mesmo que
2: velhinho de
1: faça.
2: 94 anos veio a óbito. Ele faleceu e imediatamente uma integrante dessa associação de moradores aí do bairro preparou um vídeo, Datena, um vídeo dizendo que era um absurdo o carro funerário ir buscar um corpo ali de uma pessoa que faleceu. Poxa, ela queria que levasse o cara como de Uber?
1: Queria ver se fosse ela ou alguém da família
2: Ou
1: dela.
2: um familiar.
1: Familiar dela, não pode chegar aqui um carro funerário. Isso é um cúmulo tão grande. Eu tenho vontade de falar um palavrão para essas pessoas aí, mas não vou falar. Isso aqui é uma emissora do Estado, é uma emissora do governo, visa educação, mas dá vontade de falar. Essa é a grande realidade. Mudou o repórter?
3: Renato e Cris.
1: É isso.
4: Não é aí. É exatamente isso. Eu acho que as pessoas tinham que se mobilizar Porque...
1: Pra ajudar, velho.
4: É, né? Pra cuidar, pra ver se as condições estão adequadas, se o tratamento é o correto, se a alimentação tá sendo fornecida, né, de forma suficiente. Porque também tem casa que assim, cobra uma grana da família e não trata não, bem velho, os velhinhos.
1: A questão não é essa. A questão não é... Tem casa de repouso que o cara merece ser preso.
4: Exatamente.
1: Casa de repouso, porque é comércio. A discussão não é essa. A discussão é que os caras estão... dizendo que a casa de repouso que está ali do lado, sem procurar saber o benefício que faz a pessoa, ou o malefício, que o fato de ter uma casa de repouso do lado do imóvel dela atrapalha. Isso é etarismo, é sacanagem, é manifestação contra velho. Eu quero que esses caras um dia vão para o inferno e discutam com o capeta se velhos eles têm direito de ficar lá ou não, que deviam ficar no inferno, quem, na realidade... se reporta contra ajuda velhinhos. Cristiano Ribeiro, direto do Rio de Janeiro, Cristiano Ribeiro, depois o Renato Ribeiro. Não são parentes, mas são dois grandes repórteres. A Cristiane está direto do Rio de Janeiro e o Renato vem na sequência de Brasília. Bom dia, Cristiane.
5: Bom dia, Datena. Bom dia também aos nossos ouvintes. Datena, mesmo com a baixa possibilidade do registro de casos de ebola e também o descarte de duas suspeitas no Brasil, uma no Rio de Janeiro e outra em São Paulo, equipes do SAMU, que é o Serviço de Atendimento Móvel de Urgência aqui do Rio, receberam treinamento de biossegurança seguindo o protocolo do Ministério da Saúde. E o objetivo, segundo a Secretaria de Saúde aqui do Estado, é assegurar que qualquer pessoa com suspeita de infecção pelo vírus receba atendimento adequado, com máxima proteção para pacientes, profissionais de saúde e população. Essa capacitação inclui orientações para o uso correto de EPIs, que são os equipamentos de proteção individual, como máscaras, protetores faciais, luvas, aventais impermeáveis e também os macacões de proteção, além da preparação correta das viaturas. Para garantir uma resposta rápida, duas ambulâncias foram posicionadas em pontos estratégicos aqui da cidade, uma na região central e outra na zona oeste. Os veículos foram adaptados e preparados exclusivamente para esse tipo de transporte, seguindo recomendações técnicas e protocolos internacionais. E, Datena, o Ministério da Saúde reiterou que o risco de transmissão da doença aqui no Brasil é considerado baixo, mas que é preciso que as secretarias de Estado de Saúde e as unidades de referência estejam preparadas para eventuais respostas às situações que demandem atendimento médico e também o diagnóstico de laboratório. Volto com você, Datena.
1: Obrigado, Cristiano, e faz muito bem o Brasil ficar preocupado com isso, porque já devia estar preocupado mesmo. Eu já disse aqui, o ebola, sempre que ele aparece, ele aparece na região do Congo, né? Antigo Zaire, né? O país do lado que é Uganda, ele de

0: muito difícil transmissão. Mas como estão falando muito, e a Organização Mundial de Saúde já considera um risco, estão falando demais, é porque esse vírus, todo vírus muda. Esse vírus deve ter arrumado um jeito de se transmitir com mais facilidade. Eu não sei como é que é a transmissão dele, mas estão falando demais do ebola. Se estão falando demais do ebola, é porque esse troço mudou e há risco mesmo. Agora, antes do ebola, a gente tem que ter preocupação com o hantavírus. O hantavírus é transmitido por roedores, o que tem de rato nesse país, ratos pra caramba nesse país. Mas é o seguinte, começou com aqueles dois turistas franceses que estavam no navio na Argentina, eles estavam explorando a Patagônia, acho que vieram de Ushuaia, e lá já existem casos de hantavírus, que mata também pra caramba, mata muito. E agora a Argentina já estendeu a verificação para outras cidades argentinas, não sei se da região da Patagônia. Ushuaia é uma cidade onde o risco era menor por causa do isolamento. Ushuaia é conhecida como a cidade do fim do mundo. É a última cidade lá no extremo da América do Sul, pertinho, bem perto, geograficamente, da Antártica, né? Então, ficava mais ou menos que isolado. Depois que esses passageiros aí daquele navio, era um casal de exploradores que teve na região de Ushuaia, entrou naquele navio e três ou quatro se contaminaram, começaram a perceber que o hantavírus pode se disseminar, ele se dissemina com mais velocidade e de repente o Brasil tem que ficar esperto, porque aqui bem pertinho da gente. Aliás, com qualquer tipo de ameaça biológica, a gente tem que ficar esperto mesmo. Renato Ribeiro, direto de Brasília.
1: Olá, muito bom dia, Datena, bom dia
0: bom
1: a todos.
0: Dia.
1: A partir de hoje, empresas prejudicadas pela guerra no Irã e pelo ciberespaço dos Estados Unidos podem pedir acesso às linhas de crédito do Plano Brasil Soberano. Essa medida vale para as empresas que tiverem impacto de pelo menos 1% no faturamento por causa dessas duas medidas aí, né, Datena. Antes o direito era apenas para aquelas com impacto de pelo menos 5% no faturamento. E o objetivo do governo é proteger o setor produtivo e os empregos dos brasileiros contra instabilidades externas. Entre os grupos beneficiados estão empresas dos setores de aço, cobre, alumínio, automotivo e moveleiro. É o outro grupo aí beneficiado, reúne empresas que exportaram para países do Oriente Médio, como Arábia Saudita, Bahrein, Catar, Emirados Árabes Unidos, Iraque, Kuwait e Omã. E o Plano Brasil Soberano oferece apenas mais de 15 bilhões de reais em recursos para produção, para exportação, aquisição de bens, investimentos e inovação tecnológica. E as empresas interessadas devem procurar o site ali do BNDES para ter informações, como também o banco. Aí o banco que tem conta aí para poder saber se tem direito a a participação no Plano Brasil Soberano, tá tendo?
0: Obrigado, então, ao nosso Renato Ribeiro, direto de Brasília.
2: Informação de Brasília também é importante para quem vai prestar o Enem 2026.
0: Você apontou para mim, porque eu não vou falar.
2: Você não vai prestar, né, o Enem?
0: Não.
2: Não. Mas tem muita gente que vai e tem que saber que o governo prorrogou o prazo para inscrição.
0: Opa!
2: Vencia na sexta-feira passada, foi prorrogado para a próxima sexta-feira, dia 12. Então, se você quer fazer o Enem, é bem legal, o Exame Nacional do Ensino Médio, tem até o dia 12, sexta-feira que vem, para fazer a inscrição. As provas continuam nas mesmas datas, 8 e 15 de novembro. E aí, para você participar, saber os detalhes, como é que se inscreve, entra na página do Enem, inep.gov.br/participante, tá bom? Aí você vai ter todos os detalhes para fazer a inscrição. Repito, vai até a próxima sexta-feira, prorrogado para o dia 12 de junho.
0: Tem zap aí ou não?
3: Tem sim, Datena. Tem várias pessoas mandando mensagem aqui, elogiando a participação do Leandro no Tocando Piano.
0: Tá vendo?
3: É, fantástico. Artista, ó. O Walter, ele falou assim...
2: Eu ia tocar todo dia o Leandro aqui, piano.
3: Você tá me censurando, Agostinho?
2: Não, só uma sugestão que me veio, mas de repente aqui. Acho que seria uma boa.
0: Você tomou labirin?
2: Não, você tomou?
0: Então vai, lê logo. Saco.
3: Ó, o Walter Costa, de Camaragibe, Pernambuco, mandou um bom dia aqui pra gente. Falou assim, o Datena é do Brasil.
0: Oba.
3: A Cida, ela falou assim, ó,

0: Atena fala a verdade, trava tudo. É verdade, falando do início do programa que deu a travada na sua imagem.
1: Boa.
0: Ela
1: É,
0: comentou.
1: só travou uma vez, só falei a verdade uma vez.
0: Ela comentou também que o goleiro do Brasil também é muito ruim e quando precisa ele não representa. Que
1: Boa.
0: o Brasil só passa na primeira
1: Abraço
0: fase.
1: grande dela.
0: Ó. O Hernani, ele falou assim, que tá acompanhando a gente pela Rádio Nacional, acompanha a gente pelo YouTube também.
1: Da onde ele é?
0: Ele não falou, não comentou aqui também, mas ele mandou aqui um bom dia pra gente. Ah, ele é do Ceará.
1: Opa,
0: Ceará, mandou aqui pra
1: abraço grande ao
0: gente.
1: Ceará.
0: O Lucas daqui de São Paulo, ele também mandou um bom dia aqui pra gente, comentou que você é uma ótima pessoa para falar boas verdades, que concorda com você sobre a seleção brasileira, tá?
1: Obrigado.
0: A Maria Luísa, ela é a favor do Agostinho sobre a
1: Opa.
0: seleção portuguesa,
1: Boa.
0: mas também
1: Ó, oh, Maria
0: concorda.
1: Luísa. Oi, bate o pé,
2: Isso
1: bate o
2: é da
1: pé.
2: terrinha.
1: Eu bati o pé, não,
0: Mas
1: assim.
0: concorda com o Datena também em alguns pontos sobre a seleção brasileira.
1: Bacana. É, tem chat, chato?
2: Tem. O teu Erivaldo, que tá lá, sabe onde, Datena? Em
1: Não.
2: Alcântara, no Maranhão.
1: Ó, que legal.
2: Tá mandando aqui um abração pra gente aqui,
1: Tô
2: diz que
1: vendo que o
2: estão
1: norte
2: ouvindo.
1: tá bem representado aqui, o nordeste bem representado. O sul também tem? Tem gente em São Paulo e tal, não?
0: Tem gente daqui de São Paulo, ó. O Lucas, ele é aqui do Rio Grande do Sul.
1: Opa,
0: Ele
1: que
0: mandou um
1: legal.
0: alô aqui pra gente, disse que
1: Boa, tia.
0: está acompanhando a gente há um bom tempo, que ele disse que acompanha também o Na Mesa, que está ansioso
1: Ó,
0: pelos próximos
1: que legal, muito
0: entrevistados.
1: obrigado, Guto.
2: Ah, tem muita gente aqui falando da seleção, discutindo, por
1: Você está
2: exemplo.
1: procurando alguém que concorde com
2: Não,
1: você.
2: não tô jamais,
1: Claro.
2: Maria, isso. É, não, tem gente questionando por que que cortou o, como chama ele mesmo?
1: Wesley.
2: Wesley, e não cortou o Neymar, que foi o que você falou, mas são situações diferentes, né? Um era de grau 2, outro de grau 3. Essa foi a
1: Não, é que o
2: explicação técnica que
1: Neymar é muito
2: deram,
1: mais
2: né?
1: importante para a seleção do que qualquer outro jogador, segundo o conceito do Ancelotti. E aí é o conceito do técnico. Vamos tocar o Leandro, senão não toca.
2: Vamos lá.
1: Serra com Leandro, arrebentando e Ludwig e Fan. É, Leandro e
2: Não.
1: Ludwig e
2: Grande
1: Fan.
2: momento,
1: É
2: hein?
1: uma dupla. Bom dia, muito obrigado. Ótima semana. Saúde para todo mundo aqui, a Rádio Nacional.

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2: Agora em Brasília são 10 horas. Bom dia para você. Eu sou Gabriel Brum e este é o Nacional Notícias com os destaques do momento. A partir de hoje, mais empresas prejudicadas pela guerra no Irã e pelo tarifaço dos Estados Unidos contra o Brasil podem pedir acesso às linhas de crédito do Plano Brasil Soberano. É isso mesmo, Renato Ribeiro? Bom dia para você.
3: Muito bom dia, Gabriel. A medida vale para empresas que tiveram impacto de pelo menos 1% no faturamento por causa desses dois fatores. Antes, o direito era apenas para aquelas com impacto de pelo menos 5% no faturamento. E o objetivo do governo com essa ampliação é proteger o setor produtivo e os empregos dos brasileiros contra instabilidades externas. Entre os grupos beneficiados estão empresas dos setores de aço, cobre, alumínio, automotivo e moveleiro. Já o outro, Gabriel, reúne empresas que exportaram para países do Oriente Médio, como Arábia Saudita, Bahrein, Catar, Emirados Árabes Unidos, Irã, Iraque, Kuwait e Omã. O Plano Brasil Soberano oferece mais de 15 bilhões de reais em recursos para produção, para exportação, aquisição de bens, investimentos e inovação tecnológica, e as empresas interessadas devem procurar o BNDES.
2: Tá certo, Renato. Obrigado pelas informações aqui. E agora o mercado financeiro. Teve aumento aí na projeção de juros para 13,5% em 2026.

0: Segundo o boletim Focus, divulgado hoje cedo pelo Banco Central. Previsão em linha com a expectativa para a inflação, que chega a 5,11%. São 13 semanas seguidas de alta desde que Estados Unidos e Israel começaram a atacar o Irã. No entanto, o crescimento econômico pode ser mais forte, de 1,91%. E o valor do dólar caiu novamente, pode fechar a R$ 5,15 no fim do ano. Esse foi o Nacional Notícias. 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

0: dia, Tabatinga! Bom dia, Tríplice Fronteira! Está começando a programação local da sua Rádio Nacional do Alto Solimões. Muito bom dia para todo mundo! Sejam todos bem-vindos à nossa programação. Erana Cuema, Tiande Cuema, né? Muito bom dia para todo mundo que está acompanhando a Nacional. Neomangue, a população indígena da etnia Ticuna, aí na sua comunidade, na sua aldeia. Bom dia, buenos dias aos nossos vizinhos colombianos na cidade de Letícia, em Santa Rosa, no Peru. Você em outro país que também acompanha a Nacional do Alto Solimões pela internet no aplicativo EBC Rádios. Eu sou Kátia Franco, estarei com vocês até às 10 horas na apresentação do programa, apresentação e produção. E aqui ao meu lado, na operação técnica, está Moisés Arévalo. Olá, Moisés, bom dia!
1: Bom dia!
0: Na coordenação da emissora, nossa querida Mislene Ferreira, na gerência das rádios Nacional, Carlos Sena. E você que também faz o Alô Fronteira com a sua mensagem, o seu dia, não é? O seu áudio aqui de bom dia, de desejo aí para uma ótima, para que tenhamos uma ótima semana, não é, pessoal? Que Deus abençoe grandemente mais essa semana com saúde, com alegria, com realizações, com sabedoria na tomada das decisões, não é isso? Muito, muito bom dia mais uma vez para todo mundo. Começamos o nosso programa trazendo para você o primeiro sucesso com Henrique Castro e Menos é Mais.

0: pelos demais aí de baixo, não tem jeito.
1: Vamos!
2: Acerte aí o seu relógio, 8 horas e 8 minutos. Muito bom. Você que já aqui enviou a sua mensagem, não é de bom dia, obrigada, gente. Muito obrigada pelo carinho, pela companhia maravilhosa. Muito bom dia, Márcia. Bom dia a todos, né? Todas as pessoas. Bom dia a todos os idosos do Brasil. Muito obrigada, minha querida, pela participação aqui no programa. Tudo de bom para você. Obrigada, muito obrigada ao Valmir, que está dando aquele bom dia especial também. Obrigada, gente. Né? Renato, com a mensagem linda que a gente compartilhei com vocês. Na vida, a gente precisa olhar em 5 direções. Primeiro, para frente, para ter coragem de continuar. Para trás, para aprender o que já passou. Para baixo, para manter os pés no chão e agir com humildade. E para o lado, para valorizar quem caminha junto. Para cima, para renovar a fé e confiar que Deus cuida de tudo. Um abraço para você, obrigada pela mensagem maravilhosa, Renato. Tudo de bom, viu? Também um alô todo especial para você, nosso ouvinte, que está acompanhando a Nacional do Alto Solimões, aqui para as comunidades de Urumutum, Tacana. Muito bom dia para vocês, viu? Nosso contato 3437. Bom dia, muito obrigada pela audiência também nesta manhã. Gente, nosso WhatsApp, para você que ainda não participou, é o seguinte, 97-98407-1680. 97-98407-1680. E a partir das 9 horas, teremos uma entrevista maravilhosa com a equipe do CREAS aqui do município de Tabatinga, a Tatiane Mangabeira do CREAS, a Paula Simone, que é do SAMIC, do Instituto Mulheres Águias, e a Eliane do CMDCA. Estarão aqui no programa hoje para falar sobre a campanha de enfrentamento ao trabalho infantil, tá, pessoal? Então vamos conhecer um pouquinho mais sobre a campanha e como, né, esta campanha está sendo trabalhada, realizada, desenvolvida aqui no município de Tabatinga. Tem mais música por aqui, a gente não para, vamos ouvir sucesso de Juninho Moraes e Toque 10.
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3: Beleza, você curtiu a música Um Centímetro, sucesso de Juninho Moraes e Toque 10.
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3: Hora da previsão do tempo e começamos com informações para o município de Benjamin Constant. Sim, pessoal que está aí na sede, também nas comunidades, hein? Previsão segundo o Instituto Nacional de Meteorologia, o IMET. Benjamin Constant hoje, né, tempo de parcialmente nublado a nublado, muitas nuvens, tem pancadas de chuva aí em áreas isoladas. Principalmente pelas 9, 10 horas, o sol vai, né, já está aí, vai estar um pouquinho mais queimado. Pela parte da tarde, pancadas de chuva acompanhada de trovoadas. Pessoal, noite desta segunda-feira, muitas nuvens com pancadas de chuva e trovoadas também. Com temperatura máxima de 30 graus e a mínima de 23. Em Atalaia do Norte, nesta manhã, muitas nuvens com pancadas de chuva em áreas isoladas, não é muito diferente que Benjamin Constant. Tarde, né? Continua aí com pancadas de chuva, mas só que acompanhada de trovoadas pela parte da tarde. Noite mais tranquila, muitas nuvens com pancadas de chuva em áreas isoladas também. Com temperatura máxima para Atalaia do Norte de 30 graus e a mínima de 23. E aqui, para nós, em Tabatinga, amanheceu, né? Parecia que ia fazer um sol daqui.

eles, né, gente? Mas logo pancadas de chuva aqui em Tabatinga, choveu, não sei se está chovendo, hein, Moisés? Né? Mas tinha passado, né, gente? Com temperatura máxima de 29 graus, mínima de 23, muitas nuvens aqui por Tabatinga, o sol aparece ali entre a manhã e a tarde. Pela tarde tem previsão de chuva mais forte, mais intensa, com trovoadas em áreas isoladas. Seguimos, 8 horas e 18 minutinhos. Tem mais música para você. Vamos ouvir Murilo Rufi e Gustavo Mioto. E a música é Novo Sozinho.

0: Gustavo Mioto, senhoras e senhores.
1: Murilo Ruf, senhoras e senhores.
2: Beleza! Temos aqui participações em áudio. Nosso ouvinte Sebastião Gaúcho aqui participando. Olá, muito bom dia!
3: Bom dia. E aí, tudo bem com você?
2: Tudo bem.
3: Tudo bem, estamos por aqui, estamos no trabalho.
2: Obrigada.
3: Plantãozinho aqui, devagarzinho, estamos indo.
2: Bom café.
3: Aqui tudo tranquilo, graças a Deus.
2: Ótimo.
3: Mando um alô pro meu povo lá na minha cidade, Atalaia do Norte. Um alô para todo mundo.

0: Bom dia!
1: Bom dia! Cadê aquele bom dia, Moisés, aí para o nosso ouvinte?
2: Bom dia!
1: Aí, agora sim, firme e forte, bom dia do Moisés, hein? E do Galdino também, viu, gente? Do Gaúcho, abraço, obrigada! Alô todo especial para a família em Atalaia do Norte, que acompanha a Nacional do Alto Solimões. E aí, gente, como foi o final de semana? Tudo bem? Foi tudo bem? Tudo tranquilo com vocês? Espero que sim, hein? Ó, o Gleison aqui participando. Bom dia, Kátia. Tô aqui no sítio dos meus avós. Muito bom dia, Gleison. Obrigada pela participação de sempre, pelo carinho, audiência, viu? O Lemar. Eita, meu amigo. Feliz segunda-feira aí para você também. Bom dia. Obrigada pelo carinho, obrigada pela audiência. Isaac dando aquele bom dia especial, hein? Iranacuema, Kátia, Iranacuema. Isaac, segundou, hein? Pois é, hein? Desejo a você e a todos os ouvintes uma segunda-feira abençoada. Recebemos, hein? Recebemos. Obrigada. Como vai o clima da Copa, hein, Kátia? Gente, hoje que eu vou preparar ali minha casa, tô confiante. Tô confiante, temos aí algumas mudanças, não é, gente? Algumas mudanças, mas eu sei, né, que vai dar tudo certo, tá bom? Tô confiante, começar a comprar minhas bandeirinhas para enfeitar ali em casa. Vai dar certo, hein, Isaac? Isaac tá dizendo, eu pelo menos a minha bandeira vou comprar, torcer para nossa seleção, já que não posso enfeitar a rua. Eu também não posso, porque não tenho rua. Tá cheia de buraco minha rua, viu, Isaac? Não dá. Mas vou colocar ali umas bandeirinhas na frente de casa, como boa brasileira que eu sou, hein? Né? Confiante aí na nossa seleção brasileira. Obrigada, Isaac. Muito bom dia, viu, para você, para a família, todo o pessoal que tá aí na comunidade de Nova Aliança. Tudo de bom aí para vocês. Muito obrigada, de verdade. Um alô todo especial para os nossos ouvintes, ó, que aqui na rua Tiradentes acompanham a Nacional do Alto Solimões. Ô, Zequinha, muito bom dia, Zequinha. Tudo bem? Tudo tranquilo? Gente, 9:08:25. 8:25. Tem mais música para você. Vamos ouvir Corpo e Alma, sucesso de Bruno e Marrone.

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0: fazer aqui?
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2: 8:33, seguimos aqui com o seu programa Alô Fronteira desta segunda-feira, dia 8 de junho de 2026. Hora do nosso boletim informativo e aqui conosco o Otto Farias. Olá, Otto, bom dia.
3: Olá, Kátia Franco, bom dia, ouvinte do Alô Fronteira. Estou trazendo o boletim informativo desta segunda-feira. E começo com a seguinte informação. Suspeito de abuso sexual contra criança de 11 anos é preso aqui na cidade de Tabatinga. Um homem de 36 anos foi preso previamente na última quinta-feira, dia 5, suspeito de estupro de vulnerável contra uma criança de 11 anos aqui na cidade de Tabatinga. A família soube do caso pela equipe da escola da vítima, que identificou a situação após uma atividade sobre prevenção à violência sexual. Foi quando a criança relatou o abuso a profissionais da instituição. Após escuta especializada na delegacia e investigações conduzidas pela Polícia Civil do Amazonas, a justiça autorizou a prisão preventiva. O mandado foi cumprido no bairro Vila Paraíso. O suspeito segue à disposição da justiça. Uma outra informação, Kátia Franco, pedidos de correção de documentos quase duplicam no Amazonas. Os atendimentos da Defensoria Pública do Amazonas para a retificação ou restauração de registros civis saltaram de 7.500 em 2020 para quase 75 mil em 2025, um aumento de quase 10 vezes. Só nos primeiros 5 meses de 2026 já foram mais de 38 mil atendimentos. Os casos atendidos, a aposentada Ivanilde Souza descobriu, ao tentar retirar o sobrenome do ex-marido dos seus registros, que sua certidão de nascimento a identificava como do sexo masculino. Já Maria da Conceição Sampaio precisou entrar na justiça após receber uma segunda via com o sobrenome do pai incluído sem seu consentimento. Só então conseguiu emitir uma nova identidade. Pela legislação federal, erros cometidos pelos cartórios devem ser corrigidos gratuitamente. Mas a defensoria relata que muitos cidadãos chegam ao órgão após encontrarem dificuldades ou cobranças indevidas. O defensor público-geral Rafael Barbosa alerta que documentos incorretos podem gerar consequências graves na vida das pessoas. Aí, portanto, Kátia Franco, as informações aqui no boletim informativo desta segunda-feira. Volto com você, Kátia Franco.
2: Obrigada, Otto, pelas informações. Pessoal, à tarde estarei aí no Tarde Cabocla com o nosso boletim da tarde, viu? 8:36, seguimos com o nosso programa, trazendo mais música para você, especialmente você que está acompanhando a Nacional do Alto Solimões aí no bairro Comara. Obrigada a todo mundo, viu? Uma segunda-feira abençoada aí para vocês. Vamos ouvir Cadeira Cativa, de Zé Neto e Cristiano.

Beleza, gente, 8h42. Obrigada a todo mundo que está acompanhando aí a Nacional. Continuem, vamos juntos até as 10 horas ainda, com muitas músicas e muitas informações. E às 9 horas nós temos aí uma entrevista sobre a campanha de enfrentamento ao trabalho infantil. Está

0: aqui a Tatiane, a Paula e a Eliane para falar sobre a campanha de enfrentamento ao trabalho infantil. Vamos saber um pouco mais sobre a campanha, o que é considerado trabalho infantil, não é, gente? Entender direitinho, porque, afinal, trabalhar na infância não é melhor do que ficar na rua? Ou, né, nós percebemos aí muitas crianças, não é, gente, já... né, assaltando, roubando, né, muitas também fazendo uso de entorpecentes, porque não pode, né, não pode executar algumas tarefas, algumas atividades, alguns trabalhos em casa, e enfim, o que diz a lei brasileira sobre trabalho infantil? Temos aqui um monte já de pergunta que o pessoal está mandando aqui, hein, Moisés? Né, isso é maravilhoso, gente, nós temos aí, né, o nosso WhatsApp para você, faça agora a sua pergunta para que eu, né, pergunte, questione aos nossos entrevistados, tá? Ó, como chegou essa aqui, Moisés, vai ser interessante. Se não pode trabalhar em algumas idades, né, crianças, como existem outros que trabalham, adolescentes, né, que trabalham em novelas, filmes, né, outras atividades artísticas, isso não é considerado trabalho infantil? Tem uma idade aí, viu, gente, para atividades domésticas, tá? Ser babá, pode ou não pode, né? O que é bem comum, né? Meninas, principalmente, né? Cuidarem, trabalharem em casas, né? É, cuidando das crianças. E aí, pode ou não pode? Então, tem várias perguntas aqui que estão chegando para a gente. Obrigada, pessoal, pela participação. Nossos convidados já estarão aqui para responder tudo, tá bom? Continuem aí participando. Ó, um alô todo especial para você que está acompanhando a Nacional do Alto Solimões, lá no município de Benjamim Constant. Muito bom dia para todos. Ó, aqui participando, participando o Cacá, Cacá Silva, nosso amigo, nosso ouvinte. Vamos ouvir. Olá, Cacá, bom dia.
1: Bom dia, Kátia. Bom dia, Milene. Bom dia, Otto. Bom dia, ouvintes. Deus abençoe nosso dia essa segunda-feira. Seja de paz e amor, de saúde para todos nós. Bom dia.
0: Opa, muito bom dia. Obrigada, Cacá. Tudo de bom aí para vocês também, tá bom? Fiquem bem sempre, por favor. Márcia escrevendo aqui pra gente. Opa, opa, chegou. Márcia, aqui é a sua mensagem. E uma foto linda. Kátia, quero oferecer a música Duas Taças com a Roberta Miranda. Teve um evento dos idosos lá em Santo Antônio do Içá e ela foi a rainha dos idosos de lá. Ela é sua mãe, certo, Márcia? Ela é sua mãe? Me confirma aí, você não colocou o nome dela. Ela quem? Eu soube, inclusive minha mãe foi para dançar lá. Teve a apresentação dos idosos, né? E minha mãe lá de Amaturá arrumou as malas e se mandou para Santo Antônio do Içá também, viu, Márcia? Ela é minha mãe. Ah, tá. Ela é sua mamãe. Participou e foi a rainha dos idosos. Olha que linda, gente. Que legal, hein, Márcia? Oh, minha mãe também aproveitou, se divertiu muito. Eu fico muito feliz quando os idosos, né? É, eles gostam bastante quando eles participam desses eventos assim. É sempre bom ter alguém para acompanhar. Sei que minha mãe arrumou as malas, a bolsa dela, a bolsinha dela e se mandou para lá também, viu, Márcia? Então, sua mãe, não é? É a rainha dos idosos da festa, aí homenagem a Santo Antônio do Içá, dia 12, né? Dia 13 é dia de Santo Antônio, não é, gente? E dia 12 é dia dos namorados, dia 13 é dia de Santo Antônio do Içá, que é o padroeiro de Santo Antônio, Santo Antônio do Içá, né? Lá do município de Santo Antônio do Içá. Obrigada, Márcia, pelas informações, que linda, muito linda sua mamãe, viu? Parabéns para ela, muitas felicidades. Aqui participando novamente, meu amigo ouvinte gaúcho. Opa, opa, opa. Vamos ouvir? Oi, eita, gente.
2: Kátia, toca a música do Leonardo aí para nós, pô, você que eu canto. Essa música não, porque senão a música é um hino, né? Isso é uma pedrada no peito.
0: Eita,
2: bom dia,
0: gente. Bom dia. Qual é a música?

0: Também, Kátia, é Santo Antônio, é o dia dos pescadores, né? Que o Santo Antônio é padroeiro, é protetor dos pescadores. Então,
1: Ah,
0: é tudo nesses dias.
1: também, olha que informação interessante. Também é isso, gaúcho. Então, dia 13, dia de Santo Antônio. Santo Antônio é padroeiro dos pescadores também, é isso? Muito obrigada pela informação. Ele pediu aí uma música, ele disse que é uma pedrada no peito, bem, bem certeiro, né? Abraços, obrigada, gaúcho, pela participação. Beleza, Moisés já está providenciando aqui, viu? Zequinha também aqui dando aquele bom dia especial. Muito bom dia para você. Bom dia, Kátia Franco. Bom dia, Moisés. Bom dia a todos os ouvintes. Que a paz, a misericórdia, o amor de Deus esteja com todos, em nome de Jesus. Ah, e ele está fazendo o seu pedido musical. Kátia, roda aí a música. Eu vou tirar você deste lugar com Odair José. Essa ofereço para todos os ouvintes que estão na audiência, que estão na escuta do programa. Alô Fronteira, valeu, valeu. Ô Moisés, essa é boa também, hein? Com Odair José. Obrigada, muito obrigada. A Márcia aqui conversando conosco, interagindo, hein? Obrigada, Kátia. Elas merecem toda a felicidade, merecem. Eu fico com dor no coração, viu, gente? Quando eu sei que tem um idoso sendo ali maltratado, excluído, né? Ali isolado, tá dodói, tá doente, tá com ansiedade, com depressão, não tem o amor, o carinho, a atenção dos filhos, nossa. Não é? E quando eu vejo assim que tem aqueles que conseguem se divertir, dançar, viajar, aproveitar a vida, né? Maravilhoso demais, né? Então, felicidades, né, para todos os nossos idosos que estão acompanhando a Nacional do Alto Solimões. Vamos seguindo trazendo mais música para você. Tem aqui, ó, Duas Taças com Roberta Miranda. E já na sequência, vou tirar você desse lugar com Odair José.

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8 horas e 57 minutinhos em Tabatinga. Que maravilha, o carinho, a audiência, a companhia de todos vocês. Obrigada, hein? Estão aí preparando já o lanche, é isso? Obrigada, gente, pelo carinho. Obrigada pela audiência. O nosso amigo Vanderlei Dias acompanhando a Nacional do Alto Solimões, dando aquele bom dia aqui para todos nós, dizendo que está com venda de coco, gente, ali na frente, né, da construção dos materiais de construção Ozias, localizada na Rua Santos Dumont. Abraços, Vanderlei, muito obrigada pela participação aqui no programa. Boas vendas aí, viu, meu amigo? Muito obrigada pelo carinho.

pela audiência. Você que também está ali no Porto Voyagem acompanhando a Nacional do Alto Solimões aí no celular. Muito bom dia. Bom dia ao nosso amigo, deixa eu ver, Mauro, que está acompanhando a Nacional também. Um alô todo especial para o mototaxista Cristóvão. Muito bom dia. Bom serviço. Uma semana abençoada, viu? Um alô todo especial para você que está ouvindo a Nacional do Alto Solimões, lá no Maria Isaltina. Muito bom dia. Pessoal aqui pedindo informações se podem ainda solicitar o título de eleitor. Não está no prazo, tá, pessoal? Era até o dia 6 de maio, né, Moisés? Vou conferir aqui direitinho e informar para vocês, tá bom? Bom dia também a você que está acompanhando e participando aqui do nosso programa, lá do bairro Novo Progresso. Muito bom dia para vocês. Kátia, alô para o pessoal do curso de meio ambiente do IFAM. Beleza? Pessoal aí do curso do meio ambiente do IFAM. Sei que vocês estão nessa semana aí de várias atividades, não é isso? Tudo de bom aí para vocês, turma. Obrigada. Muito bom dia, Kátia. Bom dia a todos da Nacional do Alto Solimões. Tem um forrozinho aí para animar nossa manhã. Eita, Moisés, cadê o forró, Moisés? É com você. Muito bom dia a todos da Rádio Nacional. Uma semana com saúde, com paz e alegria para vocês também, viu? Estamos acompanhando a Nacional do Alto Solimões. Manda alô para gente aqui na comunidade Praia de Fátima. Ah, o pessoal aí de Praia de Fátima, obrigada! A família da Dona Mosa, do seu Amélio, muito obrigada. Bom dia aí para vocês. Tá começando bem a semana? Um alô todo especial para o seu Raimundo e Dona Raimunda, lá na comunidade de São José. Bom dia, Kátia. Alô aqui para o pessoal da Honda. Eita, gente. Boas vendas. Podem vender todas essas motos aí, hein? Pessoal na Honda, né? Aqui em Tabatinga. Obrigada, gente, pelo carinho de vocês. 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Tabatinga? Valeu, gente. 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Tudo de bom aí. Você que tá precisando trocar o óleo, né, Moisés? A moto, na verdade, tá, gente? É da moto. Tá com o pneu murcho, né? Já leva lá na oficina dos irmãos, gente. Apertar parafuso também, né, Moisés? Também é isso. Que mais, hein, gente? Não entendo muito de mecânica, não, mas tá aí as dicas para vocês. Obrigada, pessoal. Tudo de bom. Oi, Kátia, muito bom dia. Somos os admiradores da programação. Estamos acompanhando vocês. Aqui, eita, gente, tão longe. Ainda não terminou o nosso período de férias. Estamos aqui nos quilômetros 4. Onde? Aqui para Letícia, né, Moisés? É em Letícia, gente? É isso? Ô, Benjamin, informa aí para gente se vocês estão aqui por Letícia ou Benjamin Constant, hein? Obrigada também pelo carinho de vocês, ou por aqui, ou por Benjamin, ali na BR-307. Ó, em BC tá acontecendo os Jogos Estudantis do Alto Solimões, o GEAS. Fui lá rapidinho na abertura, gente, maravilhoso, hein? Vocês precisam se programar para assistir a abertura do GES. É maravilhoso, foi muito legal mesmo. Aquela turmada, né? As delegações participando. Só não vi Fonte Boa, mas Jutaí, Tonantins, São Paulo de Olivença, Amaturá, Santo Antônio do Içá, Tabatinga, Atalaia, IBC, né? Que é anfitriã. Muita gente, muitos visitantes. Não é? Tá cheia lá a cidade, viu, pessoal? A Maturá até que tá ganhando aí, mas BC parece que tá bem melhor aí na tabela. Vamos saber, inclusive, daqui a pouquinho com Wagner Sabino. Gente, 9:02. 9h02. Vamos lá de forrozinho. Quem pediu forró aí pra animar a sua manhã? Cadê de Leonardo, Moisés? Já?
Tá tentando, Carmita, viu? Vamos ouvir Fica Amor, de Alemão do Forró.

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1: 9:06, chegou a hora do nosso Pod Solimões. O nosso podcast de hoje recebe a Tatiane Mangabeira, que é do CREAS. Bem-vinda, Tatiane. Bom dia!
2: Bom dia, Kátia. Bom dia a todos os ouvintes. É uma honra poder estar aqui novamente. Obrigada pela oportunidade.
1: Bem-vinda! E também a Paula Simone, que é do SAMIC, do Instituto Mulheres Águias. Paula, bem-vinda. Tudo bem?
3: Obrigada. Tudo bom, Kátia. É um prazer estar aqui na Rádio Nacional, falando com o nosso público maravilhoso. É uma oportunidade, né, de a gente estar tendo algumas dúvidas. Tomara que dê muitas perguntas. Estou ansiosa.
1: Até chegou, viu, Paula?
3: Maravilha.
1: Pessoal, é um assunto, né, que a gente sempre fala, de certa forma, e há certas lacunas, assim, né, certos questionamentos. Poxa, né? Deixa eu falar, gente, é sobre a campanha de enfrentamento ao trabalho infantil, né? E aí muitos são contra, alguns são a favor. Por que que criança não pode ajudar a trabalho em casa, né? A fazeres domésticos? Há uma certa, né, a reação contrária a algumas atividades. E precisamos primeiramente entender o que diz a lei sobre trabalho infantil, mas principalmente também entender o que

0: nacional,
1: Sim,
0: né, contra as nossas
1: realmente.
0: crianças. Então, cada coisa no seu devido lugar, no seu tempo, né? Então, por isso que a gente está aqui hoje.
1: Perfeito. Então, o que é considerado trabalho infantil?
0: Então, tudo aquilo que vem, coloca a criança num momento de violência, em ambientes que propícios à violência, né? Quando esse trabalho ele tira o tempo da brincadeira, ele tira o tempo da criança ser criança, entendeu? Porque o que que acontece? Muitas pessoas confundem porque a criança tem o estatuto da criança e do adolescente, né? Então tem todos os parâmetros para assegurar os direitos das nossas crianças. Então, a partir do momento que essa criança ela é inserida num ambiente que fere esses direitos, né? A carga horária também, trabalhos de mão de obra, tudo isso fere os direitos das crianças. Então, isso é
1: Entendi.
0: considerado trabalho infantil, né?
1: Certo. Há críticas, né? Eu diria que uma reação até contrária de alguns sobre a execução de certos trabalhos, né? Atividades aí por crianças, né? O que diz a lei brasileira sobre a idade para trabalhar?
0: Então, a idade tem dois períodos, né? Que são de 14 a 16, que eles podem trabalhar desde que a empresa ela esteja toda legalizada dentro das diretrizes, com uma carga horária menor do que da criança do 16 aos 18 anos. Então, de 14 a 16 pode trabalhar como jovem aprendiz, a empresa tendo todas as diretrizes respeitadas, a criança ela precisa estar estudando. Então, tem uma carga horária definida para essa faixa etária. Aí, do 16 aos 18, aumenta mais 2 horinhas. Só que também a criança, ela precisa, o adolescente, né, precisa estar inserido na escola, precisa ter o seu parâmetro biopsicossocial, né, que é a psicologia. Não pode também ter um trabalho muito forçado. Então, tem todas essas questões. Mas pode, de 14 a 16, desde que a carga horária seja menor, 16 a 18 também, desde que não fira todo esse direito da criança e do adolescente.
1: Dependendo do trabalho também. Um
0: Dependendo do
1: exemplo
0: trabalho.
1: mais prático, uma criança nessa faixa etária que você diz aí de 14 aos 16, pode trabalhar num posto de gasolina?
0: Não, de forma alguma, porque é como eu falei, né? A questão do ambiente ali, ela está sujeita a algum tipo de acidente, então isso já é fora de cogitação. Ela não pode estar trabalhando ali naquele local,
1: Então,
0: porque apresenta perigo para ela.
1: entende? Depende também do local do estabelecimento,
0: Sim,
1: não é
0: sim.
1: isso, Tatiane? Paula, você quer compartilhar dessas informações já passadas aqui pela Tatiane?
2: Sim, claro. No início, tu falaste sobre a criança trabalhar em casa, né? E a gente vê muito essas informações. Na escola, nós tivemos recente a equipe, tivemos ali na escola Marechal Rondon, e lá a gente foi bastante questionado, né? Sobre o trabalho em casa. Muitas crianças acham que o ECA, os direitos que elas têm, é um direito 100% a elas, mas a cada direito que a criança tem, ela também tem dever, né?
1: Entendi.
2: Então, essa criança ajudar a mãe em casa, varrer uma casa, lavar uma louça, arrumar o seu quarto, né? Ter esse cuidado de higiene não é abuso, é um dever da criança, né? Então, nós precisamos entender que existe o direito, mas também nós temos os deveres, até porque nós vivemos numa sociedade no qual nós temos também que contribuir, né?
1: Sim.
2: Então, olhar o trabalho infantil é quando a criança ela tem esse direito violado. Por exemplo, quando a criança está lá no sol quente guardando moto, né? Ele diz que está cuidando a moto ali. E o que que a gente observa? Não é um trabalho forçado, né, que a gente diz entre aspas, porque ela não está carregando um peso. Mas ali existe o sol, né, que pode trazer ali doenças de pele. Então, ali ela não pode estar cuidando moto. Mas ela
1: Entendi.
2: pode varrer uma casa, ela pode ajudar os pais em casa, né?
1: Trabalhos domésticos,
2: Sim, com
1: né?
2: certeza. Até porque ela precisa se adaptar. Como é que ela vai viver num mundo onde ela não participa de atividades de limpeza, por exemplo, né? que nós, quando nós trabalhamos até na vida adulta, a gente tem que, né, sim, arrumar, sim, o seu lugar de trabalho.

0: trabalho. Então, isso é um aprendizado para ela, para a vida dela, do cotidiano e para a vida adulta também, né? Então, serve como uma orientação.
1: Entendi. Né? Aí, nós temos aqui alguns questionamentos, né, que os nossos ouvintes enviaram para a gente. Afinal, também no trabalho doméstico, né, que a gente já está falando, o trabalho doméstico é permitido para menores de idade. Sim, não é isso, Tatiane?
2: Sim.
1: Mas dependendo também, como a Paula disse, da atividade que a criança for executar. Por exemplo, uma criança, né, com talvez 10, 12 anos, não pode fazer comida. É perigoso.
2: Sim.
1: Isso é um trabalho em casa.
2: Sim, aí já é uma questão de exploração, né? Porque o que acontece hoje em dia? Geralmente, o perfil da família é o quê? A mãe, o pai trabalha. Uhum. E aí, dependendo da família, tem um, dois, três filhos. E aí, o que é que acontece, né? Culturalmente, o mais velho fica responsável pelos menores.
1: Isso.
2: E aí, tem que dar conta de fazer almoço, tem que dar conta de lavar roupa, tem que dar conta de fazer o menino dormir. Então, tudo isso já se configura como uma exploração, porque não é competência da criança.
1: Entendi.
2: Ela não tem essa, não tem que carregar essa responsabilidade.
1: Não é dela essa responsabilidade.
2: Isso. Aí, nesse caso, já se configura como uma exploração. Uhum. É, ao contrário do que a Paula estava falando, né? Toda criança tem as suas obrigações.
1: Uhum.
2: Levantar, arrumar a casa, ajudar a mãe. Não necessariamente ela ser a responsável da casa.
1: Sim, que é o trabalho em regime familiar, não
2: isso.
1: É? Como falam. Trabalhar na infância não é melhor do que ficar na rua ou roubar? Também, como você falou no início, né? A gente sempre fala isso, não é? Melhor, e os pais sempre recomendam, né? Fazer atividade em casa ou quer estar na rua roubando, né? Não há sempre esses ditados.
2: Sim, tem isso também, né?
1: É melhor do que você estar na rua roubando, né? Isso.
2: Aí não pode, né? Porque vamos trazer aqui para a nossa fronteira. A criança vai, por exemplo, vender gasolina ali no portal da fronteira.
1: Uhum.
2: Essa criança, ela está sujeita a todo tipo de violência, de
1: perigo, né?
2: Sim, vulnerabilidade. De perigo, vulnerabilidade social. Então, tudo isso pode levar... Ah, não, mas ela está ajudando em casa. Mas aí ela pode ser aliciada por crime, ela pode ser estuprada. Então, essa criança está num ambiente desfavorável para a segurança dela. Então, é totalmente proibido.
1: Sim. Ser babá pode? Porque também muitas meninas exercem, né, essa função. E muitas mães deixam também, não é? Por achar que já vai ser uma ajuda, não é?
2: Sim. Então, quando a gente falar que pode, como eu falei, né, das empresas que tem ali tudo legalizado, mas também tem essa questão, minha filha pode cuidar. Não, porque hoje em dia a gente sabe que o perigo ele está até mesmo dentro de casa.
1: Sim.
2: Né? Aí se você permite a sua filha adolescente de 14 anos ir para uma outra residência com outras pessoas, quem pode garantir que ela ali não pode ser assediada, não pode ser até estuprada?
1: Uhum.
2: Então, tudo isso é visando sempre o bem-estar da criança. Então, não é recomendável.
1: Ok.
2: Até porque a função que ela exerceria seria de uma mãe, né? Para cuidar de uma outra criança. Então, isso está totalmente fora.
1: É porque assim, né? Eu penso que, tipo, muitas mães incentivam, deixam a menina, né? A jovem exercer essa atividade pensando na ajuda que talvez ela tenha ou no recurso, no dinheiro que talvez ela vá ganhar. Mas isso também, não é, Paula, não é responsabilidade da menina, não é? Trazer o recurso, o dinheiro para dentro de casa, não é isso?
0: Isso, com certeza. Esse olhar, a gente tem que ter bastante cuidado, né, Kátia? Porque quando se trata de financeiro, a gente sabe e entende que as nossas famílias brasileiras é muito complicado a situação financeira. E a cada vez a gente vê que tá difícil, né?
1: Tá
0: difícil para as famílias sobreviver. E colocar nossas crianças para trabalhar, para trazer essa renda para dentro de casa, é muito complicado. Quando nós falamos aqui sobre o trabalho da criança, deixar ou não deixar, pode ou não pode, é dentro dessas normativas, dentro da lei.
1: Uhum.
0: Quando a gente diz pode, é nesse olhar da lei, no qual diz que ela vai para uma empresa.
1: Como jovem aprendiz.
0: Como jovem aprendiz, ela vai estar ali aprendendo algo para a sua vida adulta, né? Uhum. Vai ter base ali, numa sala de informática, é num lugar onde ela vai aprender quase que sendo monitorada. Ela não está ali solta, mas ela está sendo acompanhada por alguém. Quando ela vai atrás ou faz um trabalho de babá, normalmente as mães saem para trabalhar e ela fica sozinha com a criança. Isso coloca também as duas crianças em perigo, tanto quem está cuidando quanto a criança que está sendo supostamente cuidada. E não é isso que a gente fala do trabalho. O trabalho é aquele trabalho monitorado, no qual vai dizer, olha, você pode fazer assim, pode fazer desse jeito. E quando você coloca uma criança fora desse contexto da empresa, do trabalho monitorado, você também está colocando ela em perigo, né? Uhum. Então, é esse o olhar que a gente deve ter. Quando a gente fala trabalho, pode trabalhar e não pode, é monitorado, né, dentro da lei, no qual rege, né, na maioria das vezes, na sua totalidade, esse acompanhamento, né, por parte do empregador. Então, ela não pode ficar sozinha na casa, né? Ah, tá, eu contratei ela como babá, não vai poder, até porque dentro da carteira de trabalho ela não vai poder registrar essa criança, né, como babá. Então, a gente tem que ter esse olhar.
1: Sim. É, há um debate muito grande, né, quando... em relação às atividades que as crianças podem fazer, né, ajudar. É como a Tatiane disse aqui, nessa, é uma ajuda, né, gente? Não é que elas são responsáveis para ter um custo. Eu vejo assim que muitas mães falam, né, você precisa trabalhar para me ajudar em casa, né, ajudar com as contas, ajudar a manter, né, a você ter isso, ter aquilo, não é? Existem famílias bem vulneráveis, né, que recebem benefícios, auxílios, não é isso, Tatiane? Isso. E que esse recurso vem justamente para, talvez, evitar com que essas crianças estejam nesses locais e exerçam essas atividades, né, gente? Eu não sei exatamente. Mas eu acredito que devem, né, os pais repensar, porque eu vejo que muitos pais colocam os próprios filhos no perigo mesmo, né?
2: Sim.
1: E aí elas já ficam muito vulneráveis, principalmente crianças, né? Porque, vamos entender, criança é de zero a que idade?
2: A
1: 9, 10, 12, 14?
2: Incompletos. 13 e alguma coisa.
1: E aí depois 14 a 16, que você falou, né? E adolescente, 14 a 16?
2: Isso.
1: Ou a 18?
2: A 18.
1: A 18,
2: isso,
1: né?
2: Isso, o período que é de 14 a 16.
1: É, porque muitos... a partir dos 16 anos ou 15, já é praticamente adulto, já pode fazer um monte de coisa. E não é bem assim, não é isso?
2: É, não é. Porque tem aquela questão do biopsicossocial. Biologicamente, não é, né? Porque a criança, um adolescente de 14 anos não vai ter a mesma dimensão de entendimento de mundo que um adulto tem. Psicologicamente também não vai. Então, é uma questão de tempo para a gente poder aprender algumas coisas, entender que um lugar pode ser perigoso para ela, né? Então, tudo isso é com o tempo, né? Então, a partir dos 18, já está mais maduro um pouco para entender. E quando você falou da questão dos benefícios, né? Programas socioassistenciais com transferência de renda para famílias carentes, né? Famílias vulneráveis. O Bolsa Família é um, né? É uma das possibilidades que as famílias podem estar recorrendo. Aí você, as famílias que estão nos ouvindo podem dizer, ai, mas eu trabalho o dia todo, a escola é só meio período, o que eu faço com o outro? Aqui em Tabatinga a gente tem um serviço de convivência e fortalecimento de vínculos para criança e adolescente, né? Então, que as famílias podem estar procurando, eu não tenho onde deixar meu filho de estar, então ele vai comigo, vai trabalhar. Pode estar indo lá procurando ver se tem vaga, funcionam várias oficinas, ao invés de deixar a criança sozinha em casa, vulnerável, sujeito a todo tipo de violação de direito, né?
1: Certo, gente. Então, nós não estamos aqui, ó, o pessoal está enviando, né, chegando mensagem para a gente aqui, nós não estamos dizendo que as crianças não podem, né, crianças e adolescentes não podem, né, ajudar nos afazeres de casa, pessoal. Não é isso, não é? Eu acho que os pais precisam primeiro planejar as suas atividades em casa, incluí-las dependendo da atividade ali que vão ajudar, não é? Não é também sair para trabalhar e deixar a criança responsável para cuidar das crianças, como já foi falado aqui, né? Para fazer comida, para as atividades ali, né? Que é a responsabilidade do adulto, tá bom, gente? É importante que vocês compreendam isso. Por favor, a gente não está dizendo que não pode fazer isso. Pode sim, tá? Mas dependendo da atividade. Muito obrigada, Márcia, que está aqui acompanhando a Nacional do Alto Solimões, viu? Um abraço para você, Márcia. Seguindo aqui as nossas perguntas, há penalidades para aquele local, aquele estabelecimento, aquele comércio, enfim, que for lá uma fiscalização, encontrou crianças, alguém denunciou, encontrou crianças lá trabalhando?
2: Sim, dependendo do grau, né, de condições que essa criança lá pode estar apresentando, pode ser multada e também processada. Uhum. Né?
1: E tem fiscalização aqui no município?
2: Então, a gente está nos primeiros passos, né, dessa rede de articulação, que é, a princípio, né, vem o CREAS, vem o CMDCA, que é o Conselho Municipal da Criança e do Adolescente, aí temos também saúde, então é uma comissão intersetorial, que tem o objetivo justamente de fazer isso, dessa fiscalização, né, e também de direcionamento para essa criança. Então, por exemplo, a gente... Esse mês, né, que é o 12 de junho, a gente está nessa campanha. Vamos ter agora na sexta-feira também uma mobilização de informação, a nível de informação, né? Porque é para a pessoa saber o que pode, o que não pode fazer. Uhum. Então, identificados esses casos, o Conselho Tutelar também está junto, identificados esses casos, a gente vai fazer os devidos encaminhamentos para que essa criança ela possa estar segura de fato. Né? Então, se ela foi encontrada, por exemplo, vendendo gasolina, o Conselho Tutelar ele tem, juntamente com a polícia também, está envolvida nessa comissão justamente para garantir o direito dessa criança. E aí a gente vai tentar entender por que ela está lá, né? Se tem família, mora com quem? Mora com o avô, com a mãe?
1: Frequenta a escola.
2: Se está na escola. Uhum. Então, quando a gente fala em encaminhamentos, é justamente isso, para a gente poder entender. Mas se a gente encontra uma criança, vamos dizer, numa situação bem difícil de trabalho, vai ser diretamente encaminhada para a polícia. Civil, e aí lá eles vão fazer as diligências necessárias.
1: Certo, muito bem. O SAMIC, Paula, SAMIC é exatamente o que eu não perguntei de você?
0: Tá, o SAMIC ele é um braço do Estado, né, aqui no nosso município, que trabalha ali na delegacia. Nós temos uma sala lá junto à DEP, Delegacia Especializada de Polícia. SAMIC significa Sistema de Atendimento à Mulher, Idoso, Pessoa com Deficiência, Criança e Adolescente.
1: Olha que
0: então,
1: interessante.
0: Então, nós atendemos todos esses públicos que têm o seu direito garantido.
1: Uhum.
0: Né? Então, ali nós só atendemos quem tem o seu direito violado. Por exemplo, duas adolescentes estão brigando. Aí postaram na internet ali uma falando, né, coisas da outra. Nós só atendemos aquela que teve o direito violado. Por exemplo, quem fez a postagem, nós não atendemos. Uhum. Nós atendemos aquela que teve o seu nome ali vinculado.
1: Entendi.
0: Ou seja, a vítima. Uhum. Nós atendemos a vítima. Então, esse é o nosso papel lá dentro da delegacia, junto à DEP, que é acolher essa mulher, essa criança, e orientar. Uhum. Né? Nosso papel é somente orientação. A gente acolhe, escuta, que às vezes elas estão... sem chão, né? Não sabe o que fazer, estão perdidas ali, a gente escuta a demanda, a gente acalma e oferece os meios que ela pode seguir.
1: Encaminha,
0: né,
1: para outros.
0: Faz os encaminhamentos. Uhum. E quem dá a última palavra sempre é eles, né? No caso, quando é menor, sempre tem que estar acompanhado de uma pessoa maior, responsável. Quando não tem alguém, o Conselho Tutelar está junto, mas nunca sozinho, né? Quando é menor.
1: Certo. Eu acho interessante como a Tatiane falou, né, que essa rede está sendo fortalecida, gente. E todos nós podemos, né, fazer parte. Muitas das vezes a gente deixa muito a cargo, né, de responsabilidade dos órgãos, como CRAS, né? CREAS, né? O SAMIC mesmo, que existe agora aqui no município, né, Polícia Militar, outras instituições. E nós podemos, né, combater, denunciar. E aí eu queria saber como identificar, como denunciar o trabalho infantil. Tem um número, tem um contato, onde procurar?
2: Sim, essa comissão ela é composto pela assistência social, educação, saúde, conselho tutelar, o sistema de justiça, Ministério Público, organizações da sociedade civil e rede de proteção à infância, como CMDCA. Então, se eu identifiquei ou se eu vejo que algum caso desse, eu posso estar me direcionando ao conselho tutelar, à delegacia. Assim, o CRES ele não faz esse papel de investigação. Né? Ele já vai para a parte dos encaminhamentos. Por exemplo, a criança foi identificada que lá ela passa o dia em casa sozinha, cuidando de 5 irmãos. Ah, então, é um caso a ser investigado. Né? Então, a pessoa que identificou pode estar ligando no Disque 100, que é anônimo, né? Ou pode estar se direcionando ao conselho tutelar, ou também à delegacia. Uhum. E aí, a partir de lá, eles pegam essa informação e aí vão fazendo os encaminhamentos, que aí é onde o CRES entra, né? Nessa parte de acompanhamento, de ir lá, ver, conversar com essa criança, entender por que que está acontecendo isso, se a mãe está sendo negligente, ou, entendeu? Então, é nesse momento que o CRES entra em ação, de acompanhamento. Agora, de investigação, é conselho tutelar, delegacia,
1: Disque
2: 100, principalmente, né? Okay. Porque geralmente as pessoas elas têm receio. Ah, eu não vou falar porque eu não quero me comprometer. Mas se você discar o 100, e é anônimo, você só precisa falar, olha, é na cidade de Tabatinga, no bairro tal, na rua tal, na casa número tal, tô vendo uma situação de negligência com uma criança, então acho que seria importante investigar, e aí seu nome vai ser anônimo, a denúncia vai ser anônima, não vai ter nenhum tipo de problema.
1: Aí, pessoal, como é importante, né, a gente também se mobilizar, né, tá junto nessa campanha de proteção às crianças e os nossos adolescentes. Muitas das vezes nós passamos, né, em algumas vias, em alguns locais, em algumas praças, a gente percebe crianças ali, não é, vulneráveis. É uma situação complicada, viu? E é o momento de você agir. Nada impede de você agir, denunciar, procurar saber o que está acontecendo ou denunciar de forma anônima, né? Só não pode deixar essa criança lá vulnerável para que algo venha a acontecer. Porque, vocês sabem, nós pensamos aqui em nosso município, não é? Nós temos muitas crianças. Eu que saio sempre aqui da rádio às 5 horas, vejo muitas crianças saindo das escolas, né, voltando, crianças, meninas, meninos, adolescentes, voltando para as suas casas e muitas das vezes parando em alguns locais, né, e fazendo uso de maconha, uso de entorpecentes. Então, isso é assustador. A gente já, né, a gente orienta, a gente aconselha, eu já entrei em contato com diretores de escolas, né, para ver maneiras de como orientar, de como conversar com as famílias, de como conversar com esses adolescentes. É uma forma de a gente se envolver para combater, não é isso, Paula? Sim. Porque eu vejo a omissão, às vezes você passa, você vê e finge, vira a cara, né? Finge que não está acontecendo, né? E quando a gente abre os olhos, a gente vê que é uma grande quantidade de crianças e adolescentes, né, fazendo uso de drogas, né, ali. E a gente não consegue mais agir, né, fazer algo. Então, eu acho que esse é o momento de a gente fortalecer essa rede, né, se juntar às autoridades, os órgãos, para combater isso, né, para cuidar mesmo, para prevenir as nossas crianças e adolescentes de se envolverem, principalmente, né, com drogas. E é muito assustador isso, gente.
0: Sim, Kátia, é muito importante o que você falou. A participação, ela não deve ser somente da instituição, né? Do órgão público. Às vezes a gente coloca a culpa, porque a polícia não faz. Porque a culpa é do prefeito. Porque... Não. Cada um de nós temos que ter a consciência de que é a união que faz a força, né?
1: Sim.
0: Então, a polícia, ela só vai agir se ela for informada. Enquanto ela não tem essa informação, enquanto ela não sabe do que está acontecendo, não tem como ela agir, né? Então, assim, todos os órgãos públicos que nós temos aqui em Tabatinga, né? A gente tem a Polícia Federal, Receita Federal, a gente tem todos os órgãos que muitos municípios não têm. Então, a gente precisa mobilizar a população para que elas também venham fazer parte dessa rede, né? Viu algo de errado, comunica. Não quer dizer que ela, né, como comunicante, está certa. Porque a partir do momento que há essa comunicação, vai haver uma investigação.
1: Investigação, sim.
0: Né? E a partir dessa investigação, constatando com fatos realmente, é que se vai fazer algo, entendeu? Uhum. Porque às vezes eu posso estar percebendo alguma coisa na minha percepção que não é uma verdade.
1: Que não é, né? O que condiz,
0: isso,
1: né?
0: Isso, agora como, a gente sim. não pode deixar é para lá. É como uhum. você diz, nós como ser humano, a gente também tem que entender que nós precisamos estar

0: ativo, né, nesse enfrentamento, uhum. na busca de ajudar essas crianças, né? Essa idade, como já foi falado muito bem aqui, de 12 a 16, de 16 a 18,
1: uhum.
0: a criança, o adolescente, ele está em formação, né? Ele está em um período no qual ele está muito vulnerável, ali o sentimento dele está ali borbulhando,
1: sim, de descobertas,
0: de busca,
1: né? Sim.
0: Eu acredito assim, que é o momento no qual ele sai da caixinha, sabe?
1: Uhum.
0: O momento em que ele sai ali das asas, das nossas asas enquanto mães, e eles começam a descobrir o mundo. Enquanto eles estão debaixo das nossas asas, a gente está protegendo eles de tudo.
1: É.
0: Mas quando eles começam realmente a perceber que existe esse mundão aí fora, ele quer conhecer, ele quer saber, e ele vai sem medo,
1: uhum.
0: né? Que é isso que a gente tem que ter esse cuidado, porque quando ele vai sem medo, ele não quer saber se lá na frente o que vai acontecer.
1: Sim.
0: Ele quer descobrir, e é
1: uhum.
0: onde vem, muitas vezes, o amigo fornecendo, né, como você falou, algumas drogas, fornecendo
1: uhum.
0: ilusão,
1: uhum.
0: no qual ele vai experimentar, né, e o corpo vai querer mais e mais e mais. E aí, como é que fica essa criança
1: uhum.
0: depois disso, né? Então, cada pessoa, cada mãe, cada pai de família, viu algo de errado, comunica, denuncia. E as portas
1: Peça
0: são várias.
1: Peça ajuda, né?
0: Sim, as portas são várias. São na escola, como você foi,
1: uhum.
0: né? Que é uma porta de entrada, como, né, denúncia, tem a Polícia Federal.
1: Sim.
0: Tem todos esses órgãos, né? Que a gente pode contar aí como apoio.
1: Uhum.
0: Né? Então, ali, se... Esse grupo de instituição junto, o que um não pode fazer é onde acontece o seu encaminhamento. Eu
1: uhum.
0: não posso ajudar aqui, mas tu vai para ali, que ali
1: Sim.
0: consegue te ajudar.
1: Uhum.
0: Né? Porque cada um tem o seu papel e é junto se fortalece. Então, esse é o nosso trabalho. Como bem a Tati falou, a gente, nesse primeiro momento, é orientar.
1: Uhum.
0: Depois a gente vai vir com as cobranças, né? Porque
1: Sim.
0: primeiro está orientando, dizendo pode, que não pode e tal. Então, essa é a nossa intenção, é ajudar essas crianças que estão aí, né, nessa transição aí entre criança e adulto, né,
1: uhum.
0: que é a adolescente para a adolescência.
1: Sim, sim, perfeito. Deixa eu agradecer vocês aqui, senão vamos até às 11, viu, gente? Ai, ai. Obrigada, então, muito obrigada, Tatiane.
2: Muito
1: Tatiane, obrigada. Do CREAS, né,
2: isso,
1: Tatiane?
2: CREAS.
1: Obrigada.
2: Obrigada, obrigada a todos os ouvintes também. E também aproveito esse momento para deixar bem claro, né? Não
1: uhum.
2: é que é a família fazendo papel,
1: uhum.
2: né, certinho. A criança tem o tempo dela, né? Não pode ter uma responsabilidade de adulto. Aí, então quer dizer que a criança não pode trabalhar, desde que o adulto esteja ali supervisionando. Ah,
1: Sim.
2: eu preciso sair para trabalhar, mas tenho 5 crianças, não posso deixar sozinha em casa. O que eu vou fazer? O governo federal já tem esses programas de transferência de renda. Vou pegar esse dinheiro, vou fazer o quê? Ah, vou fazer uma venda em casa, vender pastel de tarde, vender bolo. Criança, pode me ajudar? Pode, porque você vai estar ali olhando,
1: uhum.
2: né? Você vai estar... O adulto de referência, ele tem que estar por perto para garantir a proteção dessa criança.
1: Sim.
2: Aí agora o que acontece? Pego a criança, não, vou faço um bolo aqui, vai, menino, vender na rua. Não, eu estou dando essa criança de mão beijada para... sofrer todo tipo de violência
1: uhum.
2: na rua. Então, pode ajudar? Pode, desde que o adulto esteja ali supervisionando e que não curte o horário da escola, que não curte a infância. Né? Que esse é sempre o nosso principal objetivo, garantir a proteção dessa criança na infância.
1: Perfeito. Obrigada mais uma vez, Tatiane Mangabeira, do CREAS em Tabatinga. Paula. Obrigada, Paula.
0: Eu que agradeço, Kátia. A gente tem a Rádio Nacional como um suporte para que todos escutem, né? Sabe que é importante o papel que vocês fazem de comunicação, que chega naquela casa mais longínqua, né? Na comunidade, às vezes escutando a gente. Então, só agradecer a você, a Rádio Nacional, e deixar as portas abertas aí, tanto do Instituto Mulheres Águia, que também pode acolher uma denúncia e encaminhar e acompanhar, que a gente também faz esse acompanhamento, né? E o SAMIC, quanto à delegacia especializada, estamos ali para acolhê-los, apoiá-los e orientá-los da melhor forma, tá? Então, muito obrigada.
1: Obrigada a você, Paula, do SAMIC, do Instituto Mulheres Águias. Vamos seguindo, gente, 9:38. Para você, Márcia. Foi Márcia que pediu, hein, Moisés? Leandro e Leonardo, gente, essa é pedrada, hein? Bem no peito, gente, no coração mesmo. É por você que canto.

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1: 9:42. Chegou o momento, nosso Giro Regional. Hoje participa aqui conosco. Eu sei que é toda terça e sexta, hein, gente? Mas adiantei para que ele participe hoje, para nos atualizar, né, um pouquinho mais sobre os Jogos Estudantis do Alto Solimões GES, que acontece em Benjamin Constant. Conosco, Wagner Sabino, secretário de Comunicação da Prefeitura de Benjamin Constant. Olá, Wagner, bom dia. Alô, olá, bom dia. Ah, gente, uma pena, não estamos conseguindo aqui. Alô? Gente, aqui contato com o Wagner, né? Que não estamos, não estamos conseguindo entender, gente. Eita, olá, Wagner, bom dia, tá me ouvindo?
2: Estou ouvindo muito bem.
1: Agora sim, perfeito. E que informação você tem aí pra gente sobre o GES, hein, Wagner?
2: Pois é, Kátia, bom dia a você e a todos os seus ouvintes. Eu sempre me refiro àqueles que estão nas cidades, que estão na zona rural também. E hoje, assim como ontem, tem muito jogo aqui nos 30º GES. Eu estou no ginásio João Correia de Oliveira, que é a principal sede dos encontros esportivos aqui dentro desses 30º GES. E eu queria primeiro me referir ao que aconteceu ontem. Ontem nós tivemos um dia lotado de jogos, de manhã, de tarde e de noite aqui no ginásio João Correia de Oliveira, de manhã e à tarde no estádio municipal José Henrique de Oliveira. Então, partidas, algumas delas já nas fases eliminatórias, né? Inclusive, lamento dizer que o time de Benjamin Constant parece que ficou meio precisando de um outro resultado no último jogo já do final da tarde de ontem. Mas ontem à noite também, aqui no ginásio João Correia de Oliveira, aconteceram jogos que eu quero até dar os resultados aqui para o pessoal que ficou me perguntando. Aconteceram 5 partidas ontem de futsal e a última foi de handball. Nós tivemos Santo Antônio e Jutaí, um empate no futsal feminino, depois Amaturá e Tonantins também empatou em 1-1. Jutaí ganhou de 2-1 de Santo Antônio do Içá, no futsal masculino. Atalaia do Norte levou de 3-1 no futsal masculino também sobre Tabatinga. E no último jogo, o jogo já de handball masculino, Benjamin Constant empatou. Benjamin Constant com Tonantins no placar, num jogo muito, muito forte, mas o placar ficou em 9-9, coisa que não é muito comum em handball, né? Que os placares são sempre estendidos e é difícil dar empate, mas deu. E agora pela manhã, melhor, hoje, durante o dia de hoje, nós não teremos jogos no estádio José Henrique de Oliveira. Todas as partidas vão ser aqui no ginásio João Correia de Oliveira, começando com as que já estão acontecendo agora, que são 3 jogos de voleibol. O primeiro já inclusive já terminou entre São Paulo de Olivença e Santo Antônio do Içá. Agora estão jogando Atalaia do Norte e Amaturá e também daqui a pouco Jutaí e Tabatinga fazendo essa partida inicial aqui no ginásio João Correia de Oliveira. De tarde nós teremos outros 4 jogos, handball, futsal, futsal feminino, handball masculino e depois futsal masculino entre Santo Antônio do Içá, Tonantins, Jutaí com Tabatinga, São Paulo de Olivença com Tonantins e Tonantins e São Paulo de Olivença são partidas da tarde. Aí já quem puder comparecer nos jogos da noite, temos outras 5 partidas, são os jogos mais extensos, o calor é menor, Atalaia do Norte contra Santo Antônio do Içá no futsal feminino, Amaturá e Jutaí no futsal masculino, Benjamin Constant contra São Paulo em handball feminino, Benjamin Constant e Atalaia do Norte no handball masculino e o último jogo da noite de hoje, Santo Antônio do Içá contra Benjamin Constant no futsal masculino, que normalmente a torcida fica até o final para acompanhar, vibrar, fazer barulho, coisa bem característica dos GES, viu? As torcidas têm se manifestado bastante, trazendo bumbo, aqueles instrumentos de percussão, corneta. A corneta é uma grande característica, viu, Kátia, dos jogos, porque em todas as torcidas tem 2, 3 brincantes, manifestantes, torcedores, o tempo inteiro com as cornetas vibrando aqui no ginásio João Corrêa de Oliveira. Alguma outra curiosidade que você gostaria que eu abordasse?
1: Olha, Wagner, na verdade, eu estou acompanhando alguns dos jogos. Eu queria que você divulgasse para a gente, não é? Ah, e o pessoal que quer acompanhar, porque vai até quando os jogos? Até o final de semana? Por onde nós podemos... Eu estou acompanhando aí por algumas lives que estão sendo feitas, mas aí tem também a do próprio GES, não é isso?
2: Exatamente, nós temos diversas lives, a maioria das delegações trouxe equipes de comunicação que também ou fazem matérias específicas ou estão transmitindo ao vivo grande parte, se não todos os jogos. Também tem uma produtora independente que não é da equipe oficial do município, mas também temos aqui, e nós temos a equipe contratada pela Prefeitura de Benjamin Constant para fazer a transmissão de todos os

0: dos eventos aqui do ginásio João Corrêa de Oliveira e do estádio José Henrique de Oliveira também. É uma iniciativa aqui do município de Benjamin Constant e que tem dado muito certo, é uma coisa muito boa. Essa daqui, a oficial de Benjamin Constant, você pode acompanhar no canal da Prefeitura no YouTube, facinho, Prefeitura Municipal de Benjamin Constant, acessa lá e pode acompanhar tudo em tempo real. Né? E por essas outras iniciativas também. Mas os jogos vão acontecer até o dia 11, quinta-feira. Essa dinâmica de mais acontecimentos vai começar a mudar a partir de amanhã, que entram alguns outros esportes, como o xadrez, o ciclismo, vem aí também os atletismos, tanto o de pista quanto o atletismo de campo, começam as semifinais e já começam as finais, aí as coisas vão afunilando, a quantidade de partidas vai aumentando ainda mais, mais jogos ao mesmo tempo, vem as lutas também, eu quase esqueço, né? nós temos as artes marciais também que vão participar, jiu-jitsu, boxe, luta olímpica, nós teremos também tudo isso, as pessoas podem acompanhar, como eu disse, no canal da Prefeitura de Benjamin Constant no YouTube, ou nas várias redes sociais que estão por aí, e ainda também nas demais iniciativas de transmissão ao vivo até quinta-feira. Na quinta-feira nós teremos o encerramento e aí toda essa festa faz a despedida para nos encontrarmos, se Deus quiser, no 50º ano dos GES. Né? Os GES vão fazer 50 anos no próximo 2027 e vai ser a 31ª edição, porque quem não sabe, essa desconexão entre a quantidade de jogos realizados e o tempo que ele tem de vida, é porque em alguns momentos da história dos GES, eles não aconteceram. Né? Naquele ano, em determinados anos, eles não aconteceram, e é por isso que nós temos 50 anos de vida dos GES que vão fazer ano que vem, e só temos 30 edições dos jogos. É por causa disso que não bate. Não é como um aniversário de gente, não é? Que tem 50 anos de vida, são 50 aniversários mesmo. Aqui não, vamos fazer 50 anos de história dos GES, mas no ano que vem apenas 31 edições dos jogos. Kátia, se Deus quiser, se der tudo certo, podíamos combinar o seguinte, para a gente fazer, nós temos mais matérias aqui já aprontando, e se você permitir, a gente pode preparar esses áudios com mais informações, e quem sabe amanhã a gente trazer mais detalhes. Nós temos material a respeito de como é que estão sendo tocadas as instalações desse ambiente que serve de uma espécie de hotel para mais de 1000 pessoas. Uma curiosidade que eu vi ontem, eu mesmo conferi, é que a Defesa Civil de Benjamin Constant tem um trabalho enorme, não apenas para suprir de água as instalações do SET, que são as acomodações de quase todo mundo, mas é só para complementar, é só um complemento de abastecimento de água. A Defesa Civil faz quase 20 viagens num carro-pipa que nós temos aqui e leva mais de 100 mil litros de água todo dia para o SET aqui de Benjamin Constant, o Centro de Educação de Tempo Integral, onde estão alojados mais de 1000 atletas e membros das delegações dos vários municípios que estão aqui. É bastante trabalho, eu fiquei observando, a Defesa Civil não para, é bastante água, não é? Mas é muita gente e muita atividade.
1: Perfeito. Eu sei que tá sendo maravilhoso. Os jovens, né, os estudantes que estão participando, né, têm só comentado coisas boas do GES 2026. Wagner, então até amanhã, viu, amigo? Tudo de bom aí, sucesso.
0: Obrigado, bom dia a todos, até amanhã.
1: 9h52, gente, em Tabatinga. Deixa eu aqui mandar aquele alô especial para a Carlemi, que está acompanhando a Nacional, e nos informando que já começou os trabalhos de construção da ponte do Urumutum. Né? Em nome aí de todos os agricultores, ela agradece ao prefeito e ao secretário de produção por atenderem a reivindicação aí dos moradores. Que bom, gente! Mandou fotos aqui, né? Está sendo feito um trabalho lá na ponte do Urumutum, gente, que legal! Abraços também para a Adriana, e eu quero pedir aí para que o seu Chico, né, o seu Chico Bodó venha aqui, que ele quer mandar aquele alôzinho, tá ali na nossa recepção. Seu Chico, chega aqui no estúdio, hein? Enquanto eu agradeço a Adriana, eita gente, a Adriana, que está acompanhando a Nacional do Alto Solimões. Muito bom dia, Adri. Tudo de bom, né, para você, para a família. Obrigada pelo carinho, obrigada pela companhia de sempre, viu? Você que eu sei, assim como Simon e outros, acompanham a Nacional. Muito obrigada. Ó, Miss Lene está oferecendo aqui uma música para Dona Maria Vanice. Ela escreveu: bom dia, Kátia. Manda alô para minha mãe, Maria Vanice, na comunidade Vila Nova. Ela que está de Rádio Novo. Opa! Rádio Novo, hein, Moisés? Desde o sábado, estavam sem energia por lá. Ela disse: Kátia, fomos comemorar o aniversário dela, que foi no sábado, dia 6, e comeu o sancocho das galinhas delas, hein? Uma felicidade só está ao lado da minha mãe. Um abraço para a presidente da comunidade, para o presidente da comunidade, toda a sua família, seu Linder, né? É, pelo espaço para um culto de ação de graças no centro comunitário. Abraço ao seu Felipe pela acolhida. Ela disse que foi muito especial estar com todos e poder matar a saudade da essência da minha infância na comunidade. Olha, eu imagino como foi maravilhoso, emocionante, viu? Deus abençoe cada vez mais minha querida mãe, Maria Vanice, com proteção e muita saúde. Que ela siga fazendo o que ama, sempre, com muita alegria e coragem. Te amo, mãe. É a mensagem da Miss Lene para a senhora, Dona Maria Vanice. Feliz aniversário, viu? E ela dedica aqui a música Tocando em Frente com a Miss Sater. Deixa eu, antes da música, não é, aqui ouvir rapidamente o seu Chico, que estava ali na nossa recepção, aí chegou entrevistado. Mas ele está aqui. Seu Chico, bom dia.
2: Bom dia.
1: Tudo bem?
2: Tudo bem, graças a Deus.
1: Seu veio lá da comunidade hoje?
2: Não, senhora, já faz dia que eu não vou. Estava doente, estava ruim.
1: Estava indo no médico. Está melhor?
2: Estou melhor, graças a Deus.
1: Graças a Deus. O senhor quer mandar alô? Quer mandar alô, é isso?
2: É, queria mandar um alô para Talá do Norte, meus parentes lá, para
1: tá ver bom, minha constante. Pode
2: pra
1: mandar.
2: Para nossa turma boa aí. Uhum. E para Dona Vanice, né?
1: Isso.
2: Aniversariante.
1: Aniversariante de Vila Nova.
2: Vila Nova.
1: É.
2: Ei, Dona Vanice, um abraço para a senhora, desejando mil votos e parabéns para o seu feliz aniversário de...
1: Quantos anos? Quantos anos agora? Que não tem aqui não, viu? Eu acho que é 50, é, Moisés? Por aí, por aí.
2: Desejando felicidade para o seu feliz aniversário. Parabéns para todos. E para a Atalaia do Norte, Benjamin Constante, Tabatinga,
1: 60 aninhos,
2: Letícia, Peru e Colômbia. E São Paulo de Olivença, Maturá, Itunantins, que eu tenho família por esse lugar tudinho. E tenho pela beira do Urumutum Tacana, tenho pelo Javari, me sinto muito feliz para todos. E a Dona Vanice completando seu aniversário.
1: 60 aninhos. 60 aninhos, Dona Maria.
2: 60.
1: É.
2: Feliz aniversário, mas não, de que eu 20 anos. Eu me sinto feliz de estar junto com vocês aqui e, graças a Deus...
1: Ô, seu Chico, saudades.
2: Me sinto muito feliz.
1: E que bom que o senhor está
2: um
1: bem.
2: Um alô para a turma de Urumutum Tacana, lá para a nossa comunidade de São João. Eu ainda estou vivo, estou chegando por aí qualquer hora. Se Deus quiser, qualquer hora eu estou chegando.
1: Obrigada, seu Chico. Abraço para todo o pessoal, para a família, pai. Tá
2: e
1: bom?
2: Aí, eu queria cantar uma músicazinha do Caboclo do Javari para lembrar que eu ainda estou vivo aí.
1: Tá bom, seu
2: pode
1: Chico.
2: Cantar?
1: Pode cantar, pode cantar.
2: Eu nasci no Javari, isso foi a minha sorte. Sou de Benjamin Constante, adeus Talaia do Norte. Tabatinga é terra boa, terra de grande beleza. 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Os homens fazem a farinha e as mulheres fazem tapioca. Gosto das colombianas, peruana e brasileira. Vou deixando meu abraço, abraçando as três fronteiras. E para toda a turma que ouve a Rádio Nacional, aqui é o amigo de vocês, aquele que vem só falar besteira, o Chico Bodó.
1: Seu Chico, obrigada, seu Chico. Nós vamos finalizando o nosso programa e vamos deixar aí tocando, né, Moisés? A música de Almir Sater, Tocando em Frente, para dona Maria Vanice, lá na comunidade Vila Nova. Abraços, tchau!
2: Pede uma da Maria
1: Eita, tá aí, Moisés.

0: preciso.
1: Termina aqui. Alô Fronteira. Agora em Brasília é meio-dia.
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1: Olá, boa tarde a você que nos escuta de todo o Brasil. Está no ar o Repórter Nacional, que tem hoje os seguintes destaques. Começam a valer hoje as novas regras de crédito para empresas afetadas pelo tarifaço e pela guerra. As medidas fazem parte do Plano Brasil Soberano 2. E mais.
3: Semana decisiva para a PEC da escala 6x1. Possibilidade de reunião de líderes e escolha de relator na Comissão de Constituição e Justiça.
4: Especialistas do mercado financeiro aumentam projeção de juros em 2026.
5: Operação no Rio de Janeiro mira organização criminosa especializada em fraudes contra plataformas de comércio eletrônico.
6: A apuração para definir próximo presidente do Peru continua. A diferença entre os candidatos é de menos de 1%.
7: Novo El Niño liga alerta para aquecimento global e eventos climáticos extremos. No Brasil, chuva forte no sul e seca no norte e nordeste.
1: Tudo isso e muito mais no Repórter Nacional, que é produzido pela equipe de radiojornalismo da EBC. Estamos ao vivo nas emissoras da Rádio Nacional em Brasília, São Paulo, Rio de Janeiro, Amazônia, Alto Solimões, São Luís e Recife. E também nas emissoras parceiras de todo o Brasil, com a nossa Rede Nacional de Comunicação Pública. Eu sou José Carlos Andrade e você acompanha agora as principais notícias desta segunda-feira, 8 de junho de 2026.
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1: A PEC que acaba com a escala 6x1 tem semana decisiva agora no Senado. E quem traz as últimas informações sobre a tramitação da proposta é Priscila Mazenotti. Oi, Priscila, boa tarde.
8: Oi, Zé, boa tarde para você e para os ouvintes. A expectativa quanto a essa reunião de líderes que pode ainda ser marcada no início dessa semana, o presidente do Senado, Davi Alcolumbre, vai conversar com os colegas senadores para tratar desse assunto e deve conversar também com o Otto Alencar, viu, que é o presidente da Comissão de Constituição e Justiça para definição de relator. O Otto Alencar está no estado dele, só chega a Brasília amanhã, a partir daí as conversas de fato começarão, né? Enquanto isso, todo mundo de olho na pressão, né? Acompanhando as categorias, os sindicatos, os trabalhadores. O que, que a gente tem? Além da 6x1, outros dois assuntos importantes lá no Senado. O primeiro é o depoimento do atual presidente do BRB, o Nelson Antônio de Souza, amanhã na Comissão de Assuntos Econômicos. Ele vai falar de master, das operações, das negociações, Zé Carlos. Esse é um convite que acabou virando uma convocação porque o presidente do BRB disse que só iria ao Senado depois da publicação do balanço do banco, balanço do ano passado, né, 2025, e que ainda não foi publicado. O outro assunto importante é a proposta que amplia a independência do Banco Central, independência financeira e orçamentária, PEC, que pode ser votada quarta-feira na Comissão de Constituição e Justiça, e na Câmara, possibilidade de votação amanhã da proposta que reduz a maioridade penal de 18 para 16 anos, lá na Comissão de Constituição e Justiça. Já tentaram várias vezes essa votação. Vira e mexe, aliás, né, Zé Carlos, isso vai e volta na pauta. Em 2015 tentaram também, mas o texto acabou barrado no plenário. O relator, o deputado Coronel Assis do PL, diz que tem espaço, sim, para reduzir a maioridade para crimes de extrema gravidade. Os especialistas são contra, falam que essa proposta é oportunista, é demagógica, né, ainda mais em ano eleitoral. O fato é que a reunião está marcada para amanhã, às 14h30, e esse, redução da maioridade penal, é o único item da pauta. Então, são as nossas prioridades para essa semana no Congresso Nacional. Zé Carlos.
1: Tá certo, então. Grato pelas informações, Priscila. As novas regras do Plano Brasil Soberano valem a partir de hoje. Pois é, e o que é esse plano? É a linha de crédito para empresas exportadoras afetadas pelas tarifas dos Estados Unidos e pela guerra no Oriente Médio. Essa linha de crédito foi ampliada, não é isso, Renato Ribeiro? Boa tarde para você.
7: É isso mesmo, Zé Carlos. Uma nova oportunidade aí para mais empresas, né, que foram prejudicadas pela guerra no Irã e pelo tarifaço dos Estados Unidos contra o Brasil e que podem pedir aí, a partir de hoje, acesso às linhas de crédito do Plano Brasil Soberano. Essa medida vale para companhias que tiveram impacto de pelo menos 1% no faturamento por causa das tarifas e do conflito. Antes tinham direito ao crédito, o acesso, tinham direito de acessar esse crédito, né, Zé Carlos? Uhum. Apenas as empresas com impacto de pelo menos 5% no faturamento. E o objetivo do governo é proteger o setor produtivo e o emprego dos brasileiros contra instabilidades externas. Entre os grupos beneficiados estão setores de aço e cobre, alumínio, automotivo e moveleiro. Já o outro reúne empresas que exportaram para países do Oriente Médio, como Arábia Saudita, Bahrein, Catar, Emirados Árabes Unidos, Irã, Iraque, Kuwait e Omã. A gente lembra que o Plano Brasil Soberano foi lançado em março, né, e oferece mais de 15 bilhões de reais em recursos para produção, para exportação, aquisição de bens, investimentos e inovação em tecnologia. E as empresas interessadas podem acessar o site do BNDES para saber se são elegíveis e depois procurar o seu banco para poder obter esse crédito. Zé Carlos.
1: Isso aí, Renato. Obrigado, hein? Valeu. E agora a gente fala de economia. Ainda sob o impacto dos conflitos no Oriente Médio, no Boletim Focus desta semana, especialistas estimam alta dos juros e da inflação em 2026. O nosso repórter Gabriel Brum já está aqui no estúdio e fala sobre a expectativa do mercado financeiro, né, Gabriel? Boa tarde para você.
0: Boa tarde, Zé Carlos. Boa tarde a todos. É isso mesmo. O mercado financeiro aumentou a projeção de juros para 13,5% em 2026. O Banco Central divulgou hoje cedo aí a nova edição do Boletim Focus. A expectativa para a inflação também segue em alta. Agora, os analistas consultados preveem que o índice termine o ano em 5,11%. Semana passada era de 5,09%. Já são 13 semanas seguidas de reajuste desde que os Estados Unidos e Israel começaram a atacar o Irã. Enquanto a inflação segue pressionada, espera-se que o corte na taxa básica de juros seja mais curto, saindo dos atuais 14,5% ao ano para 13,5% ao ano. Vale lembrar, Zé Carlos, que em fevereiro, antes do conflito, as projeções vinham caindo e estavam em 12% naquele momento. Na avaliação do economista Newton Marx, enquanto o vai-vem da guerra no Irã não acabar, a economia deve seguir pressionada.
9: É claro que isso pressiona, porque o Irã já disse que não vai abrir o Estreito de Hormuz. E isso acaba provocando uma pressão sobre o preço do petróleo no mercado internacional, pressiona também as bolsas para despencarem. Tudo isso daí cria uma instabilidade muito grande. Então a gente vai ficar assistindo enquanto não houver uma assinatura de paz entre os Estados Unidos, Israel e o Irã.
0: Mas é caso, no entanto, o crescimento econômico pode ser mais forte, segundo o Boletim Focus, é de 1,91%. São três semanas em que essa previsão melhora. E a projeção para o dólar caiu novamente, né? Pode fechar o ano em R$ 5,15 no fim do ano, Zé.
1: Valeu, Gabriel. Grato, hein? Agora, meio-dia e 8, a Polícia Civil do Rio de Janeiro está nas ruas para combater fraudes contra plataformas de comércio online. O prejuízo estimado às lojas é de quase 12 milhões de reais. É muita grana, hein? A Tatiana Alves traz as informações para a gente ao vivo da capital fluminense. Oi, Tati, boa tarde para você.
10: Boa tarde, isso mesmo. A Polícia Civil faz hoje uma operação contra uma quadrilha especializada em golpes no comércio online. A ação é coordenada pela Delegacia de Roubos e Furtos e cumpre mandados de busca e apreensão na capital e em várias cidades da

0: A operação conta com o apoio do Departamento Geral de Polícia Especializada e tem como objetivo apreender equipamentos eletrônicos, reunir novas provas digitais e avançar nas investigações sobre a estrutura financeira e logística da quadrilha. Segue com você.
1: Tá bom então, Tati. Obrigado, hein? Agora a gente fala das eleições no Peru. A candidata Keiko Fujimori lidera com uma pequena margem a corrida presidencial, e isso com quase a totalidade das urnas apuradas. Quem traz as informações agora para a gente é Gabriel Corrêa. Gabriel, boa tarde. Como está a apuração nesse momento?
2: Olá, Zé Carlos. Boa tarde para você. Boa tarde para os ouvintes. Então, Zé Carlos, até agora mais de 90% das urnas já foram apuradas, porém, como você disse, ainda não existe um resultado oficial. Ao longo da manhã de hoje, a diferença entre os dois candidatos que estão disputando tem ficado cada vez mais apertada, viu? A candidata direitista Keiko Fujimori está liderando a disputa com 50,05% dos votos. Já o candidato da esquerda, Roberto Sanches, está com 49,94%. Essa diferença corresponde a menos de 20 mil votos, então não dá para definir ainda quem será o próximo presidente do Peru. Keiko Fujimori é filha do ex-ditador do Peru, Alberto Fujimori, que esteve à frente do país na década de 90, mas foi condenado por violações de direitos humanos, incluindo esterilização forçada de indígenas. Keiko lidera os votos na capital, Lima. O deputado Roberto Sanches foi ministro do ex-presidente Pedro Castillo e prometeu substituir a Constituição herdada de Fujimori. Sanches lidera, por exemplo, em Arequipa, que é a segunda maior cidade do país. No primeiro turno, que aconteceu em abril, a apuração demorou mais de um mês e, ao todo, 35 candidatos estavam na disputa. Durante o segundo turno, ontem, pessoas supostamente ligadas a organizações políticas tentaram alterar ou invalidar os votos com cédulas marcadas, mas foram impedidos por funcionários das mesas de votação. Foram registrados 15 casos como esse na região metropolitana e de Lima e outros no interior. O presidente da Junta Eleitoral peruana, Roberto Burnell, pediu responsabilidade e moderação para as autoridades e para qualquer pessoa para não deslegitimar o processo eleitoral. Cerca de 27 milhões de peruanos puderam ir às urnas ontem para eleger o nono presidente em 10 anos de uma grande crise política. Desde 2016, dois deles renunciaram e seis foram afastados. Os votos no exterior ainda não foram contabilizados e os votos de regiões mais afastadas, como a fronteira amazônica com o Brasil e a Colômbia, são os mais demorados. A Justiça Eleitoral peruana quer que todo o processo seja concluído até às 7 horas da noite de hoje, no horário de Brasília. Zé Carlos, eu volto contigo.
1: Tá certo, esse foi o Gabriel Corrêa. Valeu, Gabriel. Israel e Irã retomaram os confrontos diretos. Desde a noite de domingo, o Irã disparou mísseis contra Israel em resposta a um bombardeio israelense na periferia sul de Beirute, reduto do Hezbollah, que deixou 2 mortos e 20 feridos. Em represália, as forças israelenses atacaram vários alvos em território iraniano. O presidente dos Estados Unidos exortou os dois países a cessarem imediatamente os ataques. Eu tenho os detalhes agora para a gente. Adriana Brandão, da Rádio França Internacional.
3: Israel e Irã voltaram a se atacar com mísseis pela primeira vez desde o cessar-fogo de 8 de abril. Desde a noite de domingo, o Irã disparou cerca de 30 mísseis contra Israel. O ataque foi uma resposta a um bombardeio israelense na periferia sul de Beirute, reduto do Hezbollah, que deixou no domingo 2 mortos e 20 feridos. Em represália, as forças israelenses atacaram vários alvos militares e um complexo petroquímico em território iraniano. Não há relatos de vítimas. Os rebeldes hutis do Iêmen, aliados do Irã, também reivindicaram nesta segunda-feira um ataque com mísseis contra Israel e decretaram a proibição da navegação israelense no Mar Vermelho. De acordo com uma informação obtida pela RFI, a avaliação das autoridades israelenses é de que os confrontos com o Irã devem se estender por mais alguns dias. A retomada dos confrontos diretos compromete as esperanças de Donald Trump de chegar rapidamente a um acordo para encerrar a guerra no Oriente Médio. Trump não esconde mais suas divergências com o primeiro-ministro israelense Benjamin Netanyahu e busca uma saída para o conflito bastante impopular nos Estados Unidos. Adriana Brandão, da RFI, para o Repórter Nacional.
1: Agora em Brasília, 12:14. 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
1: Olha, depois de um incêndio neste domingo que destruiu 27 ônibus coletivos em Belo Horizonte, linhas precisaram ser remanejadas para atender a população. A Polícia Civil abriu investigação para apurar as causas do incêndio. Quem tem os detalhes é Gustavo Abreu, da Rádio Inconfidência de Belo Horizonte, uma emissora da Rede Nacional de Comunicação Pública.
2: Empresas precisaram fazer remanejamentos para manter várias linhas de ônibus de Belo Horizonte em operação nesta segunda-feira, depois que um incêndio de grandes proporções destruiu 27 veículos da frota da Aviação Anchieta, uma das concessionárias do transporte coletivo da capital. Segundo o Sindicato das Empresas de Transporte de Passageiros de Belo Horizonte, o sistema conta com frota reserva e também pode receber ônibus de outras empresas para evitar prejuízos aos passageiros. O incêndio ocorreu na tarde desse domingo, na garagem da empresa, no bairro Dom Cabral, na região noroeste da cidade. A fumaça escura pôde ser vista de vários pontos e mobilizou uma grande operação do Corpo de Bombeiros. Ao todo, 7 viaturas e mais de 20 militares atuaram no combate às chamas, enquanto outras equipes trabalharam para impedir que o fogo atingisse imóveis vizinhos e um posto de combustíveis existente dentro do pátio. As informações preliminares indicam que o fogo pode ter começado em uma área de vegetação ou em um lote vago nos fundos da garagem e, em seguida, se espalhou para os ônibus estacionados. 3 funcionários que estavam no local conseguiram sair em segurança. Ninguém ficou ferido. Após controlar as chamas, os bombeiros permaneceram na área realizando o trabalho de rescaldo. Em nota, a Prefeitura de Belo Horizonte informou que acompanha os impactos da ocorrência na operação do transporte coletivo. A administração municipal destacou que o sistema funciona em modelo consorciado e que cabe às empresas garantir o cumprimento das viagens previstas. Já o Setra BH, entidade que representa as empresas, afirmou que as demais concessionárias mobilizaram estruturas operacionais e veículos para absorver as perdas e manter a regularidade do atendimento aos usuários. Da Rádio Inconfidência, em Belo Horizonte, Gustavo Abreu, para a Rádio Nacional.
1: O painel de monitoramento da violência contra a mulher revela que o número de medidas protetivas concedidas nos primeiros 4 meses de 2026 já é superior ao ano anterior. Márcio Euler traz esses dados para a gente. Oi, Márcio, boa tarde.
3: Pois é, Carlos, boa tarde para você e para os ouvintes da Nacional. A Justiça Brasileira concedeu mais de 225 mil medidas protetivas de urgência nos primeiros 4 meses deste ano. Isso quer dizer que mais de 225 mil mulheres precisaram recorrer à Justiça para não serem agredidas ou mortas por pessoas de seu convívio. Esse número supera os de 2025, no mesmo período, quando foram concedidas pouco mais de 214 mil medidas protetivas. Esses dados são do Diagnóstico Nacional das Medidas Protetivas de urgência do painel de monitoramento da violência contra a mulher. Essa é uma ferramenta do Conselho Nacional de Justiça e ela é alimentada com informações de todos os tribunais brasileiros. As medidas protetivas são ferramentas de proteção à mulher em situação de risco por violência e, em geral, concedidas após o pedido da vítima em delegacias especializadas ou diretamente ao juiz por meio da Lei Maria da Penha. A rapidez com que esses casos estão sendo analisados em relação a anos anteriores é considerado positivo, já que em 53% dos casos o pedido de medida protetiva é analisado no mesmo dia, em outros 32% no dia seguinte e em 5% dos casos em até 2 dias. Em apenas 10% demora mais que esses dois dias. Em 2020, o tempo médio para apreciação dos pedidos de medida protetiva, Zé Carlos, era de 14 dias. Volto com você no estúdio.
1: Valeu, Madison. Muito obrigado. E a gente fala agora de uma pesquisa que relacionou mortes violentas ao uso de drogas. Em mais da metade das mortes violentas ocorridas em 4 capitais brasileiras, as vítimas tinham substâncias tóxicas no organismo, segundo estudo da Universidade de São Paulo. Foram avaliados mais de 3.500 óbitos em Belém, Recife, Vitória e Curitiba. Gabriel Corrêa está de volta e traz os detalhes para a gente. Gabriel.
4: Exatamente, Zé Carlos. Os pesquisadores encontraram algo.

0: com um conjunto de drogas ilícitas e medicamentos psicoativos em 53% dos casos de mortes, de acordo com divulgação da revista FAPESP. Segundo o biomédico Henrique Bombana, pesquisador da Faculdade de Ciências Farmacêuticas da USP, a associação entre as substâncias e as mortes violentas pode ser mais complexa, porque a pesquisa analisou apenas as amostras das vítimas e não de agressores e outros envolvidos.
1: Principalmente nos casos relacionados ao trânsito, né, que as vítimas foram pedestres, seria também muito importante verificar os demais envolvidos, né, os condutores dos veículos que atropelaram essas vítimas, e o mesmo vale para os homicídios, né? Entender o contexto e os agressores seria de suma importância para entender realmente qual foi a influência do consumo de drogas nas mortes, né?
0: Esse estudo faz parte de um convênio feito com a Secretaria Nacional de Política sobre Drogas e Gestão de Ativos. Belém, Recife, Vitória e Curitiba foram escolhidas com base na taxa de mortalidade por causas externas e por causa de serem cidades que são rota de tráfico de drogas. Entre 2022 e 2024, 90% das mortes analisadas foram de homens. Mais da metade tinha 30 anos ou mais e 67% foram vítimas de homicídio. Enquanto acidentes de trânsito e suicídio foram, respectivamente, 15% e 9%. E, Carlos, as drogas mais detectadas foram cocaína, 30%, e foi a mais ligada aos homicídios. E o álcool, 28%, que foi a droga mais ligada aos acidentes de trânsito. Medicamentos usados como tranquilizantes foram encontrados em 7% das mortes e cannabis, 2%. Apesar de ter sido detectada alguma relação entre as drogas e as mortes violentas, o biomédico Henrique Bombana afirma que não dá para estabelecer uma relação simples de causa e efeito.
1: Apesar de a cannabis ser a droga ilícita mais consumida no Brasil, na nossa amostragem, esse fato não se refletiu. Então, sobre os padrões de consumo ou características socioeconômicas específicas das vítimas, nós não podemos fazer nenhum tipo de inferência por não termos coletados dados sobre essas variáveis, né?
0: O mapa das ocorrências fatais também não é uniforme. Por exemplo, Recife teve prevalência de mortes associadas ao álcool, Vitória e Belém ao uso de outras drogas ilegais, e Curitiba teve prevalência de álcool se sobrepondo a outras drogas. E ainda de acordo com os pesquisadores, essas diferenças podem orientar políticas públicas focadas na realidade de cada região. Zé Carlos, eu volto contigo.
2: Muito obrigado, Gabriel, mais uma vez. Olha, a formação de um El Niño acima do normal coloca as autoridades em alerta também aqui no Brasil. A preocupação é para evitar a repetição de tragédias, como a que ocorreu no sul do país. E já tem município decretando alerta climático. Renato Ribeiro continua aqui no estúdio com a gente. Renato, lá vem ele novamente, né?
3: Pois é, Zé Carlos, mais uma vez aí, que ligou alerta nas autoridades, como você bem disse. A ocorrência de um super El Niño pode provocar chuvas acima do normal no sul do Brasil e secas no Nordeste e no Norte, principalmente na Amazônia. As Nações Unidas apontam 80% de chance de ocorrência do fenômeno entre junho e agosto, com persistência até novembro. O El Niño é caracterizado pelo aquecimento das águas superficiais do Oceano Pacífico Equatorial, com temperaturas pelo menos meio grau acima da média por um período prolongado. Segundo a ONU, o mundo deve se preparar para um episódio potencialmente forte neste ano, com a elevação das temperaturas globais e aumento dos riscos de eventos climáticos extremos. Por causa do fenômeno, a Prefeitura de Rio do Sul, em Santa Catarina, decretou hoje estado de alerta climático para reforçar prevenção contra cheias. O município foi um dos mais atingidos pelas chuvas extremas de 2023, e a medida busca intensificar ações de proteção e defesa civil diante da possibilidade de tempestades, enchentes, enxurradas, alagamentos e deslizamentos. Segundo o Laboratório de Análise e Processamento de Imagens de Satélites da Universidade Federal de Alagoas, já foram detectados os primeiros efeitos associados ao El Niño no Brasil, com tendência de intensificação nas próximas semanas. Zé Carlos.
2: Tá certo, então. Obrigado, Renato. Olha, o município paraibano, que já serviu de mais de 70 produções cinematográficas, ganha agora espaço para homenagear artistas que já passaram pela cidade. Madison, ele está de volta e conta pra gente. Ô Madison, a ideia faz alusão a Hollywood e sua calçada?
4: Isso mesmo, Zé Carlos. Se os Estados Unidos têm a Calçada da Fama em Hollywood, na Califórnia, para celebrar seus artistas, o município de Cabaceiras, na Paraíba, que é conhecido.

0: como Hollywood brasileira, acaba de ganhar não uma calçada, mas uma parede da fama. A inauguração do espaço, que fica na Rua do Cinema e celebra os artistas e produções do audiovisual feitas na cidade em mais de 30 anos, aconteceu nesse fim de semana. Cabaceira já serviu de cenário para mais de 70 produções do audiovisual brasileiro, entre novelas, séries e filmes. O ator Bruno Garcia, que filmou Alto da Compadecida na cidade do Cariri, paraibano, no final dos anos 1990, foi um dos que gravou as mãos no paredão.
1: Olha, eu estou super emocionado, depois de quase 30 anos, voltar a essa cidade que deu tantas alegrias ao povo brasileiro, não só a cidade. Realmente ter participado do Alto da Compadecida, primeiro como série de TV, da TV Globo, e logo depois transformada no longa-metragem mais querido do Brasil e que ajudou a transformar essa cidade.
0: Outro artista que deixou suas mãos na parede da fama, eternizando aí sua passagem pela cidade, foi a atriz Duda Moreira, que participou de outro sucesso produzido em Cabaceiras, a série de streaming Cangaço Novo. Ela se emocionou com a homenagem.
2: Sou paraibana, sou muito honrada de estar aqui e ser a primeira mulher a colocar as mãos na parede da fama. Só tenho a agradecer, eu não sabia o que eu ia fazer, colocar minha mão aqui. Muito obrigada por tudo. Agradeço a minha mãe, que foi a mãe incentivadora de eu estar aqui hoje. Quando eu não podia nem pegar um ônibus para ir para a faculdade, porque eu não tinha dinheiro, eu ia de carona e ela dizia assim, um dia você vai fazer o que você mais gosta, é ser artista.
0: Entre outras produções a carros de sucesso gravadas em Cabaceiras estão os filmes Cinema Aspirina e Urubus, O Alto da Compadecida 2, as séries Maria e o Cangaço e Onde Nascem os Fortes, e a novela Cordel Encantado. Cabaceiras, ela possui pouco mais de 5 mil habitantes, e por estar inserida aí na região da Caatinga, e por ter uma arquitetura típica das pequenas cidades do interior aqui do Nordeste, ela foi aos poucos se tornando referência como cenário para as produções do audiovisual brasileiro. Além da Parede da Fama e da Rua do Cinema, o município tem outros espaços turísticos que celebram a vocação cinematográfica da cidade, como a Igreja de Nossa Senhora da Conceição, que foi cenário do Alto da Compadecida, e o letreiro Hollywood Nordestina, que é uma obra de 80 metros que imita o clássico letreiro norte-americano, além do memorial cinematográfico que funciona na antiga cadeia pública da cidade, onde é possível conferir os roteiros originais, figurinos e fotos de bastidores de produções que foram feitas em Cabaceiras. Volto com vocês, Zé Carlos.
3: Isso aí, Madison. Obrigado. Legal essa iniciativa aí, muito bacana. Olha, menos de uma semana... Esportes. Isso, vamos falar do esporte. Há menos de uma semana para o início da Copa do Mundo, a seleção brasileira teve uma baixa. O lateral direito Wesley foi cortado após se lesionar ainda no primeiro tempo do amistoso no sábado contra o Egito. Para a vaga, o treinador Carlos Ancelotti escolheu o volante Ederson, da Atalanta, da Itália. A seleção brasileira estreia na Copa do Mundo no sábado contra Marrocos, às 7 horas da noite, em Nova Jersey. E na ginástica rítmica, a seleção brasileira encerrou a disputa do Pan-Americano 2026 neste domingo no Rio de Janeiro, com 2 medalhas de ouro nas finais de cada série do conjunto e 3 títulos no individual por aparelhos. Ao som de Feeling Good, na final das 5 bolas, o conjunto conquistou a maior nota no mundo na atual temporada, 26.250 pontos. Muito legal também. E os resultados de 2 etapas da premiação Cultura Viva Sérgio Mambert tiveram correção. O Ministério da Cultura atualizou o resultado do Prêmio Culturas Indígenas Vovó Bernaldina e divulgou a análise documental das candidaturas suplentes convocadas nos diferentes eixos da premiação. Os representantes das candidaturas poderão apresentar recurso no prazo de até 3 dias úteis após a publicação no Diário Oficial da União, que aconteceu no dia 5 de maio. A premiação Cultura Viva Sérgio Mambert integra a Política Nacional Cultura Viva e reconhece iniciativas culturais comunitárias, mestres e mestras das culturas tradicionais e populares, povos indígenas, agentes culturais da diversidade e pontos de cultura de todo o Brasil.

0: Agora em Brasília, meio-dia e 29, o Repórter Nacional fica por aqui com trabalhos técnicos de Graciara Farias. Você pode conferir as nossas reportagens no site radioagencianacional.ebc.com.br e também no Instagram, @radionacionalnoticias. A você uma ótima tarde e uma excelente semana.
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6: Alô, Amazônia, alô, Brasil, alô, mundo. Meio-dia 31 aqui em Brasília, 10h31 no Alto Solimões. Hoje é segunda-feira, dia 8 de junho, e o Mosaico recebe um verdadeiro showman da Amazônia. Ele é chamado de mestre da guitarrada, mas eu gosto mesmo é de chamar ele de mestre de cerimônia, porque ele é o cara que comanda o baile da Amazônia. Ele junta tudo que é artista, faz uma festa, tá sempre de olho em todas as tendências, tudo que tem de novo, que tá acontecendo na música, ele mistura, ele traz pra perto. E esse trabalho mais recente dele, que se chama Te Dou um Norte, reflete exatamente isso, essa alma dele de artista. Então é com muita honra que a gente recebe hoje, ao vivo, aqui no estúdio da Rádio Nacional da Amazônia, o mestre Manuel Cordeiro, pra falar do seu novo disco, Te Dou um Norte. Seja muito bem-vindo, Manuel.
7: Ô, querida Ana, eu tô muito feliz de estar aqui. Uma boa tarde para você, para seus ouvintes da Amazônia. É uma alegria, sim. Eu estou emocionado até de estar aqui, pela recepção que eu fui recebido, pelo que representa essa rádio, que eu sei da história dessa rádio, eu sei o quanto essa rádio é importante na comunicação dos povos da Amazônia. E está aqui tão perto, e comunicando. Muito obrigado pela oportunidade, eu estou muito feliz.
6: Olha, a gente sabe que é muito corrida a sua agenda, então a gente fica ainda mais alegre de você estar aqui. Gente, o Manuel, sábado, incendiou o centro de Brasília junto com a Emília Monteiro no encerramento de um festival que teve aqui em Brasília, com várias convidadas do Norte, artistas do Norte subiram no palco junto com ele, com a Emília, Jeff Moraes, Raidol, Euterpe, e na sexta-feira, Manuel tocou no Circo Voador, junto com a Fafá de Belém, no show de 50 anos. Então, antes de falar do seu disco novo, Manuel, eu queria que você falasse dessa emoção e do seu trabalho com a Fafá, porque você é compositor, é um super músico, e você, como produtor, já produziu mais de 1.000 discos. Como é que é esse trabalho com a Fafá, e como é que foi comemorar esses 50 anos de carreira com ela no Circo Voador?
7: Ana, foi assim uma coisa, eu acho que esse show foi um show histórico. Porque tudo bem, a gente esperava que esperava um público, esperava tudo, todo aquele processo. Mas quando

0: coisa começou a acontecer, superlotado, e uma reação muito carinhosa do público. A gente ficou emocionado. Momentos assim, a gente se olhava e dava vontade de chorar, segurava o choro. E a Fafá é uma artista, para mim, uma das artistas mais importantes brasileiras, talvez uma das cantoras vivas, mais competentes que nós temos. É uma cantora antenada, não só na arte, mas em todas as artes, né? Politicamente se posiciona, é uma pessoa muito interessante. A Fafá é uma ídola para mim. Eu tenho a Fafá assim, como, mais do que uma artista, como uma pessoa fantástica, que eu sou fã pessoal dela, da pessoa dela, e sou fã da artista. Quando a gente se encontra no palco, vira festa.
1: Ah, e essa festa que todo mundo que estava lá no Circo Voador presenciou. E você é um cara que traz festa por onde você passa. Então, essa festa que está hoje nesse estúdio aqui. Queria dizer também que aqui no estúdio com a gente estão Sona Andrade, super músico, que faz parte de vários projetos. Um deles que está participando também do novo disco do Manuel Cordeiro, Lambada da Serpente. É um músico daqui de Brasília, mas que o Manuel trouxe para perto. Daqui a pouquinho ele vai entrar ao vivo. Diga um alô aqui, Sona Andrade, para os nossos ouvintes.
2: Salve, salve, geral. Tamo aqui, Lambada da Serpente. Um abraço.
1: E para me ajudar também, para contribuir com toda a sua sabedoria sobre a Amazônia, a gente recebe aqui no estúdio, para entrevistar o Manuel Cordeiro, o jornalista Fernando Rosa, que é, Manuel, o gaúcho mais paraense que esse Brasil já ouviu falar.
0: Fernando é incrível.
3: Paúcho. Tudo bom para todos. Bom, Manuel, bom lhe rever. Com disco novo, ótimo.
0: Você tá gatinho,
3: Fernando. Eu não podia não atender a convocação da Ana Pimenta para estar aqui.
0: Mas você tá gatinho, cara.
3: Hã?
0: Você tá gatinho.
3: Tô, cortei o cabelo. Semana passada.
0: Ô, Fernando, feliz te ver, cara.
1: Olha, o também. Fernando é um nome super importante quando a gente fala de Amazônia, porque ele é um pesquisador gigantesco. Ele, junto com o Sona Andrade, né, são pesquisadores. Fernando escreveu um livro chamado Ondas Tropicais, a invenção da lambada e do beiradão na Amazônia moderna. E aí, Manuel, você toca lambada, né? Você toca lambada, é por isso que eu separei aqui essa lambada desumana para abrir o programa. Daqui a pouco a gente vai comentar essa faixa. Vamos dar só um tempinho aqui pra gente tomar uma água, tomar um café e voltar nesse bate-papo. Apresenta essa música para os nossos ouvintes, Lambada Desumana.
0: Ah, Lambada Desumana é uma música que eu fiz no Rio. Eu fiz no Rio essa música. Estava acabando de gravar o disco do Felipe e comecei a andar pelo Rio. E cada lugar que eu tinha uma inspiração, essa música se chamava Lambada de Botafogo. Não, não porque eu seja Botafogo, eu sou flamengo. Mas era porque é o bairro que eu fiz. Então eu saí fazendo lambada por aí. Quando eu fui gravar, os meninos colocaram o nome de Lambada Desumana. Mas a gravação que está nesse disco, para mim, ela é emblemática, porque ela faz parte de uma trilha sonora de um filme do Marco André, que é um filme assim, que trouxe gente cubana, gente da República Dominicana. Essa ligação que tem do Pará com o Caribe, que ela é muito forte. É? O Pará fica mais perto do Caribe, por exemplo, do que Rio e São Paulo. É mais fácil você pegar uma rádio do Caribe, né, do que pegar uma rádio de São Paulo e tal. E por causa disso, a gente ficava ouvindo as rádios, não sabia o que o cara falava, mas a música era boa pra caramba. Era merengue, era rumba. E isso meio que incorporou no trabalho da gente, misturando com carimbó e tal, e deu essa música potente, que é a música popular brasileira feita na Amazônia.
1: E essa versão nova com?
0: Essa versão nova é um presente, o Amazônia Jazz Band. Há muito tempo que eu tinha vontade de tocar com o Amazônia Jazz Band e gravei essa versão para o filme. Quando foi no disco, eu disse assim, por que não botar isso no disco? Eu falei com a galera e tal e pedi para botar no disco. Fizemos uma outra mixagem específica para o disco. E ficou assim uma coisa muito, muito maravilhosa. E agora eu quero mais. Eu devo fazer mais coisas com a Amazônia Jazz Band, porque o resultado foi potente. Né? Foi um nível a mais do que a gente já vinha construindo.
1: Ficou muito bom. Nossos ouvintes vão se deliciar agora com essa sonoridade que ocupa todos os espaços. Se você está em casa, afasta a cadeira, afasta a mesa e vai dançar com a Lambada Desumana de Manuel Cordeiro, que hoje está aqui ao vivo no estúdio da Rádio Nacional da Amazônia, divulgando seu novo trabalho, Te Dou o Norte. A gente já volta com mais bate-papo.

0: Meio-dia 42 aqui em Brasília, 10h42 no Alto Solimões. O Mosaico de hoje recebe ao vivo aqui no estúdio da Rádio Nacional da Amazônia o mestre Manuel Cordeiro. A gente abriu o programa com a Lambada Desumana, que é uma música que ele trouxe agora nesse novo disco com uma nova versão da Amazônia Jazz Band, que ficou incrível. Como o Mosaico é muito curtinho, vocês já sabem disso, a gente não vai conseguir tocar todas as músicas do álbum, mas eu fiz uma pincelada aí, digamos, uma curadoria pra gente costurar essa conversa com o Manuel. E tem uma música que o Manuel fez pra esse novo disco que se chama... Sobe o som aí, Gasparzinho. Fim de festa. Essa música é uma belezura. E ele fez essa música. Queria até que agora o Fernando também participasse aqui, comentasse com dois parceiros dele. Quando eu abri o programa, eu destaquei essa característica do Manuel que me chama muita atenção, né? Então o Manuel tem 70 anos, já tem mais de 60 anos de carreira, mas ele tá sempre de olho na galera que tá vindo, né? Então ele trouxe aqui dois veteranos, digamos assim, mas que já representam essa renovação da música tradicional, que foi o Fernando Catatal, do Cidadão Instigado, e o Pupilo, que já foi do Nação Zumbi, super produtor, que participou do Estado de Espírito também com você, esse disco primoroso que a gente já tocou aqui na Nacional da Amazônia. Como é que foi essa parceria com o Pupilo e Fernando Catatal, ô Fernando? Manuel?
1: Quando eu pensei em gravar essa música, eu pensei em propor... Eu fiz essa música em 86 e gravei no disco do Barata que eu produzi, meu irmão Barata, sua voz e sua guitarra. Depois o Felipe regravou essa música com um arranjo super legal, Tecnobrega, com o Valdes Quest da Gangue do Eletro. E eu queria apresentar uma versão do compositor. E aí então, conversando com o Gustavo Ruiz, que me ajudou a fazer a produção e a edição.
0: Irmão da Tulipa Ruiz.
1: Vamos ligar pro Pupilo, fazer a programação de bateria. Liguei pro Pupilo, o Pupilo já ligou pro Alberto Continentino, que fez o baixo, depois voltou, a gente fez. Ficou assim, então, uma coisa muito interessante, porque é uma mistura moderna, né? Uma coisa moderna. E

0: Eu estou mais interessado no que eu posso ainda fazer do que eu já fiz. Sabe, eu não me amarro muito. Ah, fiz isso, fiz aquilo. Eu me amarro assim. O que tu pode fazer? Bora fazer, bora inventar uma aí.
1: É, essa música é sensacional. A primeira vez que eu ouvi foi no disco do Barata, né? E é uma das músicas
0: Maravilhosa.
1: mais impressionantes ali, assim.
0: Barata toca essa música com muita lucidez.
1: E aí, quando eu vi a playlist, o setlist do disco, eu falei: caceta, mano, é foda mesmo. Desculpa a palavra.
2: Ficou lindo.
1: Ficou lindo.
2: Sobe o som aí, Gasparzinho, um pouquinho, pra gente só ouvir um pedacinho aqui, ilustrar a conversa.
0: É, o catetado fica bem instigado. Ele me disse, pô, Léo, rapaz, ele fez um solo muito invocado aí, uma sonoridade. Ele esquentou o canal com um canal de uma mesa que uma banda inglesa usa. Então ele me mostrou toda a história, rapaz. É pra gravar aí, manda pra cá pra te mixar. E ficou lindo. Eu fico curtindo essa intervenção do Catatau, o baixo do Alberto, a programação do Pupila é maravilhosa. O Pupila tem uma mão muito boa pra fazer essas coisas.
2: É, a gente se emocionou muito aqui na rádio, tocando o Estado de Espírito, na parceria do Pupilo com o Beto Barreto, que ele gravou esse disco primoroso também, e agora o Pupilo volta. Eu acho muito legal, assim, essa sua, seu olhar sobre o novo, né? Não é à toa que o disco se chama Te Dou o Norte, porque você traz isso. E aí, Manoel, eu não sei se você tá com seu celular a postos aí, que você falasse pra gente um pedacinho do manifesto que você escreveu com algumas considerações, né? Algumas observações. A gente pode colocar a música para tocar enquanto você traz aqui. Eu separei agora, nessa etapa aqui do programa, nós estamos mais ou menos na metade do mosaico, uma música que você fez em parceria com Joãozinho Gomes e quem interpreta é a Patrícia Bastos. E aí, o Fernando também pode comentar isso, né, junto com ele, nessa sua ligação com o Amapá, porque ele começou a carreira dele no Amapá, né, Fernando?
1: Aliás, uma vez eu perguntei para ele, eu digo, afinal, tu é de onde, meu filho? Você
2: Afinal
1: veio
2: de
1: de onde? Do
2: contas, você é da
1: Amapá?
2: onde, Manuel?
1: Belém? E aí você é do.
0: Eu subi.
1: Entre uma coisa e outra, né?
0: Amapá e Pará. Eu nasci no Marajó, com
1: Exato,
0: 4 anos eu
1: exato.
0: fui para o Amapá, para Macapá. Vim conhecer Belém com 18 anos. E meu pai morou 40 anos em Bragança, em Amarra, Bragança. Eu vivia lá com o papai. Tem gente que até pensa que eu também sou de Bragança. Na verdade, isso para mim não faz muita diferença, porque eu gosto
1: Tu é
0: de
1: do norte, né? Tu é
0: pessoas
1: do Brasil.
0: do Brasil.
2: Inclusive, tem uma música em homenagem ao seu pai, né?
0: É,
2: No
0: no
2: álbum.
0: disco. É uma música que eu fiz chamada Boizinho dos Caetés. Caetés é como é chamada a galera que mora em Bragança. E meu pai tinha essa paixão por Bragança. Toda vez que eu chegava lá, ele dizia, papai era cearense, de Aracati, me ensinou a tocar violão, filho do Manuel Mestre, que era pai dele, maestro. Bom, então quando eu fiz esse boi, eu quis homenagear meu pai. É um boizinho em tom menor, chamei o Pardal, que é um músico genial para fazer a rabeca bragantina, né, que toca retumbão, que toca essas coisas de Bragança. Então eu fiz essa homenagem ao meu pai, porque ele amava Bragança, assim como eu.
2: Então vamos fazer o seguinte, a gente vai soltar a parceria com Joãozinho Gomes, que é com a Patrícia Bastos. Aí a gente volta com essa homenagem ao pai do Manuel Cordeiro, meio-dia 48 aqui em Brasília, 10h48 no Alto Solimões. A gente recebe ao vivo hoje aqui no Mosaico Manuel Cordeiro, divulgando seu novo álbum e falando sobre as suas histórias, que são intermináveis. A gente tinha que fazer um documentário aqui, uma semana de Mosaico com o Manuel, para
0: Bora.
2: você contar tanta história, Manuel.
0: Agora, quando eu vier, a gente faz.
2: Vamos marcar semana especial, Manuel Cordeiro. Arrocha aí, hoje o Gasparzinho tá aqui na técnica,
0: Bora, Gaspar.
2: comandando aqui o programa. Daqui a pouquinho a gente
0: Bota fé,
2: volta com
0: Gasparzinho.
2: mais bate-papo.
0: Gasparzinho tem uma cara boa.

0: Meio-dia 52 aqui em Brasília, 10h52 no Alto Solimões. A gente acabou de ouvir Floresta em Pé, parceria de Manuel Cordeiro com Joãozinho Gomes e na interpretação de Patrícia Bastos. E agora ao som de Boizinho dos Caetés, que o Manuel já comentou aqui, uma homenagem ao pai dele, uma parceria dele com o Ronaldo, o Luiz Pardal, né?
1: Luiz Pardal. O verso que eu declamo no começo aqui é do Ronaldo.
0: Certo. Mas aí, agora, Manuel, eu queria que você falasse um pedacinho do manifesto que você escreveu, porque a gente não podia deixar você passar aqui na rádio sem que você dissesse esse texto que eu acho primoroso e que é um alerta, assim, eu acho que é um toque muito importante que você dá sobre a cultura brasileira.
1: É. Manifesto da Música Popular Feita na Amazônia. Esse manifesto nasce da vontade urgente de discutir e cristalizar um entendimento coletivo sobre as vastas possibilidades culturais da Amazônia, uma potência que é capaz de gerar desenvolvimento, criar emprego e promover renda, revelando o poder transformador da arte da Amazônia, como um vetor para o crescimento e dignidade do seu povo. Sabemos que a força da música popular brasileira feita na Amazônia não nasce isolada. Ela brota do encontro e da colaboração com os artistas de todas as artes, músicos, dançarinos, pintores, cineastas, escritores e todos os que buscam expressar o espírito amazônico. Que seja essa trilha sonora de uma Amazônia que se orgulha de si. E ao som da nossa própria música, podemos desenhar o nosso caminho.
0: Bonito demais, né? O

0: Fernando já tinha comentado o manifesto, né, Fernando, no
1: Eu
0: seu...
1: publiquei, inclusive,
0: Publicou.
1: republiquei o manifesto. Aliás, uma das primeiras vezes que o Manuel comentou, faz muito tempo que tu
2: Eu
1: comentou,
2: converso
1: né?
2: muito com o Fernando. Eu li esse manifesto a primeira vez quando eu completei, há um ano atrás, num evento, uma comemoração da Casa de Francisca, e o diretor de um filme, documentário que eu estou fazendo, achou que era legal fazer, e nós fizemos isso. Mas antes que eu... Eu queria citar e agradecer a muito a uma pessoa que foi a responsável muito direta pela existência desse disco de Dom Norte, a Marli, Dona Marli Santos, nossa produtora, que articulou assim toda uma história e me apresentou uma surpresa super legal, que foi o Iaz Juarez.
0: Sim, que faz a capa do
2: seu
0: disco.
2: Fez a capa, disse, meu filho, tem um artista que maravilhoso e tal. Meu filho, vai na sua intuição, vai na sua regência.
0: A Marli tem bom gosto.
2: Eu
0: o IA é maravilhoso.
2: Adorei o resultado, adorei o IA, adorei todo o processo. E toda a força, principalmente. Se eu tivesse que dedicar esse disco, dedicaria a Dona Marli.
0: Ah, ela merece, né? Ela tá aí fazendo esse trabalho lindo.
2: Ela acredita.
0: Ela acredita no seu trabalho, né, Manuel? Isso é importante demais. Olha aqui, ó. A gente acabou de receber uma mensagem do Sertão Baiano. O nosso querido Adeilton, presidente de Ani Quadros na Bahia. Oi, Aninha, tô ligada no Mosaico aqui no Sertão Baiano. Bom início de semana pra todos nós. A gente tem umas mensagens de áudio aqui, Gasparzinho, mas eu não sei se o pessoal tá pedindo música. Vamos fazer o seguinte. Vamos agora chamar um artista que está participando do disco novo do Manuel, que se chama Sona Andrade. O Sona Andrade, ele faz parte de vários projetos, inclusive de um projeto maravilhoso de música eletrônica chamado Lambada da Serpente, daqui de Brasília. E como eu já falei aqui duas vezes no programa, o Manuel está de olho, ele é um radar dessas novidades.
2: O Fernando me contou.
0: O Fernando falou. O som está aqui com a gente. Dá um oi para os nossos ouvintes, Sona Andrade.
3: Salve, salve, geral que está aí com nós, curtindo esse programa maravilhoso, pessoal da Amazônia. Estamos aqui com o mestre Manuel Cordeiro e o mestre também Fernando Rosa, com a Ana Pimenta. Um salve do Ramiro Galas, que ficou em casa, menino trabalhador, tá lavando as roupas hoje. Então, é isso, estamos aqui todo mundo junto, curtindo e venerando esse mestre da guitarrada da música popular brasileira.
0: E aí, Manuel, como é que foi trabalhar com o som e com o Ramiro?
2: Foi maravilhoso. Eu converso muito com o Fernando tem um olho lá na frente, ele fala umas coisas, eu não entendo às vezes no primeiro momento, mas o que o Fernando quis dizer com isso, aquilo fica, tá? Quando eu fui um dia, olha, tem uma banda em Brasília, assim, Lambada da Serpente. Um dia eu peguei e fui ouvir, adorei o som, eu quero isso no disco. Aí eu vim aqui em Brasília, encontrei com o som, e aí já tramamos tudo, fizemos pela internet essa música.
0: Olha,
2: e o resultado ficou muito legal.
0: Vamos
2: tem uma locução muito legal.
0: Vamos ouvir, solta aí, Gasparzinho.
3: Tem outras.
0: Zuc da Serpente.
2: E nós estamos armando outros feats.
4: Porque eu vou tocar uma lambada.

0: Rosai, que tá quase terminando, gente, mas olha, eu queria soltar só um recadinho da Rosângela, representando todo mundo que tava na audiência, que a Rosângela é muito animada. Olha só o recado que ela mandou lá do Acre.
1: Minha amiga Ana, a gente chega só, né, mulher? Dançando essa salsa merengue misturado com lambada. Rapaz do céu, olha, eu vou te falar, agora eu suei, viu? Meu Deus do céu.
0: Rosângela do Acre.
1: Bom dia pra mim, boa tarde pra você, minha amiga. Deus abençoe.
0: Não é maravilhoso?
2: Você é ótimo. Um beijo, Rosângela.
0: Nossos ouvintes são maravilhosos. Manuel, a gente vai ficando por aqui. Pra você, meia hora é nada.

0: Mas a gente te agradece profundamente pela sua presença aqui na rádio.
1: Daquele, eu estou muito feliz porque, como falei para você, a Rádio Nacional tem um lugar muito especial no meu coração, que há muitos anos eu escuto ela desde Macapá. Então, tá aqui hoje para mim foi assim, voltou um filme na minha cabeça. Eu estou muito feliz, obrigado por essa felicidade. E eu me coloco à disposição, ó, a hora que for, não tem nenhum problema de vir várias vezes
0: E
1: aqui.
0: todo mundo escutando Te Dou o Norte, todas as plataformas disponíveis. O Fernando volta aqui, o Manuel volta aqui em julho, volta aqui na rádio. Fernando, muito obrigada, eu sou Ana Andrade.
2: Tamo junto, sabe lambada da serpente.
0: Valeu, pessoal.
1: Salve o suco da serpente. Aí vai.
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Boa tarde, bom dia, boa tarde. Eu sou Natália Mendes e tá começando o Nacional na Copa. Edição especial Batalhas da Copa. É isso, gente. Rádio Nacional já em clima de Copa do Mundo. Esse é o nosso primeiro programa. Estaremos juntos aqui de segunda a sexta para a Rádio Nacional da Amazônia, para a Rádio Nacional AM de Brasília e também para a Nacional do Alto Solimões. Aqui em Brasília e para a Amazônia, nosso programa vai ao ar de 1 a 1:30 da tarde. E para você que está em Tabatinga e região, liga com a gente de 11 a 11:30 da manhã até o final da Copa do Mundo. Isso mesmo, você vai acompanhar esse programa especial até o dia 17 de julho, sexta que antecede a grande final do Mundial. E você sintoniza aqui com a gente em ondas curtas nas frequências 11.780 kHz, 6.180 kHz, em 980 kHz para a Rádio Nacional AM de Brasília e na 96,1 FM para a Rádio Nacional do Alto Solimões. E para participar com a gente, já te conto que a sua participação é mais do que bem-vinda aqui, viu? Você participa com a gente no nosso WhatsApp, no número 61 99674-1568. Então vem comigo que eu vou te explicar direitinho o que vai rolar aqui no Nacional da Copa, edição Batalhas da Copa.

Então vamos lá, vou te explicar o que, que vai ser o nosso programa, que é esse programa especialíssimo aí durante todo o período da Copa do Mundo de 2026. Nesse Mundial, o Nacional na Copa terá a edição especial Batalhas na Copa, que vai funcionar assim. Nós vamos colocar frente a frente duas seleções que se enfrentam na rodada do dia da Copa do Mundo. Ou duas sedes, ou dois mascotes, ou dois mundiais que entraram para a história, dois ídolos do futebol, ou até mesmo duas músicas que embalaram a Copa. E não é só isso, aqui a gente também pode falar da cultura, da história, da gastronomia, da música, da geografia dos países que vão protagonizar as batalhas do dia.

0: enfim, tudo que a gente puder comparar dentro e fora das quatro linhas entra no nosso jogo. E o nosso ponto de partida sempre vai ser os duelos que vão acontecer nos campos, lá nos Estados Unidos, México e Canadá. Vamos trazer 3 jogos da rodada por dia, ou da rodada do dia, ou do fim de semana, para repercutir aqui no nosso programa. E claro que você aí, ouvinte, está mais do que convocado para participar do nosso programa. Você pode votar em quem achou que leva a melhor na batalha que apresentamos e também sugerir qual batalha você quer acompanhar por aqui. Então, bora começar? Vamos de primeira batalha, então?
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0: Gente, Copa do Mundo começa mesmo só na quinta-feira, dia 11 de junho, né? Mas aqui a gente já vai esquentando os motores aí pra gente encarar tudo que vai ter nessa Copa do Mundo. Pra gente começar, vamos começar com a nossa primeira batalha. Vamos comparar como era a Copa do Mundo de antes com a Copa do Mundo de agora, a Copa do Mundo de 2026. Então, ó, pra gente começar, vamos estabelecer um parâmetro aqui. O formato que mais duradouro da história da Copa até agora, porque a Copa já teve vários formatos diferentes, né? Mas o que durou mais tempo, durante 7 edições, foi o que a gente estava acostumado, que aconteceu até a Copa do Mundo de 2022, né? Então esse formato aconteceu entre a Copa do Mundo da França em 98 até a do Qatar em 2022. Então vamos comparar como era essa Copa do Mundo que a gente estava acostumado com essa Copa do Mundo de 2026, que chega cheia de novidades. Então, para começar, número de seleções. Antes a gente tinha o quê? 32 seleções, então a gente estava acostumado com aquele formato com 32 seleções. Agora, gente, a Copa do Mundo dos Estados Unidos, México e Canadá chega com 48 seleções, são 16 seleções a mais. Então teremos várias estreantes, né? Várias seleções estreantes também aí que estão tendo a oportunidade de jogar uma Copa do Mundo pela primeira vez. Grupos, quem lembra dos grupos? Grupos, 8 grupos, do grupo A até o grupo H. Então eram 8 grupos com 4 equipes cada. Agora, gente, a gente continua tendo grupos com 4 equipes, mas teremos 12 grupos. Então é do grupo A até o grupo L, isso mesmo. Então aumentamos também a quantidade de grupos. O formato, pessoal, como era o formato antes? Lembra? Era assim, 8 grupos de 4 países, aí os 2 primeiros colocados passavam para as oitavas de final, que era disputada por 16 países. Depois a gente reduzia para 8, depois para 4 e até chegar à grande final, que eram 2 times se enfrentando aí pela Copa, disputando a taça da Copa do Mundo. Agora, gente, a gente vai ter uma fase a mais. Então, depois teremos lá os grupos, né? Os 12 grupos com 4 times, todo mundo jogando contra todo mundo. E aí, depois dessa fase de grupos, a gente vai ter uma... O nome oficial é bem esquisito, mas vamos nos acostumando. É a 16 avos de final. Não gostei, não. Prefiro segunda fase. Mata-mata. Agora é pra valer. Então, teremos aí o mata-mata com 32 seleções classificadas. Então, vamos fazer a conta aí. Vão as duas primeiras colocadas. A gente mantém esse formato. Vai o primeiro e o segundo colocado da chave. Mesmo assim, fica faltando seleção para completar essas 32, né? Quem são? Quem vai completar essas classificadas para essa segunda fase? Os 8 melhores terceiros colocados também vão passar para a fase de mata-mata. Então, os 8 melhores terceiros colocados também estarão nessa segunda fase, os 16 avos de final. E aí a gente segue naquele formato eliminatório que todo mundo adora, né? Então, aí vai ser o mata-mata mesmo, aí depois dos 32, vamos para 16, aí depois os 16, 8, depois 4 e 2, até a grande final da Copa do Mundo. Vamos mais um quesito aqui da nossa batalha. Países sedes. Antes era um país, no máximo dois. Dois países no máximo. Tivemos aí Japão e Coreia em 2002, foi a primeira vez que dois países foram sedes da Copa do Mundo. Esse ano, 3 países, Estados Unidos, Canadá e México. Cidades sedes, antes tínhamos

0: São Francisco e Seattle, nos Estados Unidos. No México, teremos jogos na Cidade do México, em Guadalajara e em Monterrey. E no Canadá, teremos Toronto e Vancouver. Número de jogos. Antes, tínhamos 64 jogos. Agora, são 40 jogos a mais. 104 jogos. Gasparzinho tá me olhando aqui com a cara de... É muito jogo! É jogo demais! Vão ser 78 jogos nos Estados Unidos, 13 no México e 13 no Canadá. Antes, a Copa do Mundo durava entre 28 e 32 dias. Agora, vão ser 38 dias direto de Copa do Mundo. E pra gente fechar essa primeira batalha, máximo de jogos por dia. Antes a gente falava, quatro jogos, vamos assistir quatro jogos de Copa do Mundo. Pois é, esse ano, gente, vai ser grande a dose de jogos aí pra você assistir, viu? Quando formos fechar a terceira rodada da fase de grupos, isso aí vai ser dia 24, dia 25 e dia 27 de junho, teremos 6 jogos acontecendo. Vários deles, assim, dois deles são simultâneos, né? Porque os grupos têm que jogar todo mundo no mesmo horário, todo mundo pra não ter aquela possibilidade de favorecimento, de jogar, terminar o jogo, saber quanto tá o resultado. Então, joga todo mundo ao mesmo tempo. E aí, ó, dia 24, dia 25 e dia 27 de junho, já anota aí, 6 jogos de Copa do Mundo no mesmo dia. Jogo demais, gente! Essa foi a nossa primeira batalha! Deixa eu dar um boa tarde aqui que tá chegando, pro pessoal que também tá chegando aqui. Boa tarde, Nacional na Copa! Boa tarde, Natália Mendes, estou na escuta do programa. Amiga, parabéns pelo programa e sucesso! Obrigada, Rosângela! Conto com você aqui participando das nossas batalhas aí. E aí, gente, vocês, que vocês acharam dessa mudança? Uma mudança muito significativa, né? Esse é a primeira edição que a gente vai ter testando esse formato, né? Com 48 seleções, com vários países envolvidos na organização da Copa do Mundo, né? Então, se der certo, se consolidar, acredito que daqui pra frente vai ser assim. Vai ser a Copa do Mundo como a gente conhece, né? E deixa eu dar boa tarde também pro Adeilton, lá de Presidente Jânio Quadros, na Bahia, que também tá ligado por aqui. Obrigada, Deilton! Milena também chegou aqui pra dar um boa tarde. Oi, Milena!
1: Nossa, Natália, esse novo formato da Copa me deixou foi confusa.
0: Ô, mulher!
1: 48 seleções, 104 Isso. jogos, meu Deus! Quero saber como é que eu vou fazer pra me dividir entre escutar os jogos e escutar a programação da Nacional da Amazônia, é nóis.
0: É, só você colar aqui com a gente que a gente vai falar tudo de Copa, que aí você escuta o programa aqui com a gente e também fica sabendo tudo da Copa, você não sai da nossa programação. Mas vai ser jogo demais e as batalhas estão só começando. Vamos pra próxima, Gasper? Batalha 2.
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0: Agora, gente, trouxe uma outra batalha para vocês aqui. Vamos comparar a Copa do Mundo dos Estados Unidos em 1994 com a Copa do Mundo nos Estados Unidos em 2026. Primeira coisa, primeiro parâmetro aí que vamos comparar. Público. Gente, não sei se vocês sabem, mas a Copa do Mundo de 94 tem a maior média de público das histórias da Copa até hoje, viu? A média de 68 mil torcedores por jogo. A final, você lembra da final, né? Na final da Copa do Mundo de 1994, eram 94 mil espectadores. Então, imagina, gente, 94 mil espectadores acompanhando a final da Copa do Mundo de 94. E agora, Natália, 2026, como que tá chegando aí? Como que a gente tá... Teremos estádios lotados em 2026? Olha, mais ou menos, porque pra gente começar a falar, a gente tem que citar um pouquinho dessa questão da crise dos ingressos. Os ingressos, gente, o público tava reclamando que estavam muito caros os ingressos da Copa do Mundo, muitos ingressos encalhados, preços muito altos, teve até investigação das autoridades norte-americanas sobre como que a FIFA colocou o preço nesses ingressos, né? Então tava muito caro até para os americanos pagarem mesmo, tiveram que fazer ingressos a preços populares, então teve essa crise nos ingressos. E agora, gente, há poucos dias da estreia da Copa, os preços caíram.

0: caindo assim vertiginosamente. Então o pessoal tá falando que eles colocaram o preço lá no alto, não conseguiram vender, e aí foram lá e agora estão colocando o preço mais barato para ter casa cheia, para ter ingressos esgotados, né? Então vamos ver se realmente vamos bater os recordes da Copa do Mundo de 94. Treta, gente. Qual foi a treta da Copa do Mundo de 1994? O calor. Gente, temperaturas altíssimas no verão norte-americano. Os termômetros chegaram a marcar 46 graus durante o jogo entre Alemanha e Coreia do Sul, que foi disputado na cidade de Dallas. Gente, 46 graus Celsius é uma coisa absurda. Imagina você jogar bola com 46 graus na muleira. Não dá, né? Não dá, gente. Tanto é que para esse ano, teremos as pausas para reidratação aos 22 minutos de cada tempo. O jogo para todo mundo poder aí se reidratar. A treta da Copa do Mundo desse ano são questões fora das quatro linhas, né? Principalmente questões geopolíticas. Lembrando que os Estados Unidos aí estão travando uma guerra, né, com o Irã. Estados Unidos, Irã e Iraque estão nessa guerra. E aí a seleção do Irã, que se classificou para a Copa, ela não vai poder permanecer nos Estados Unidos. Ela não vai, o visto que os jogadores iranianos conseguiram, né, os Estados Unidos aprovaram que eles entrem no país e não podem pernoitar no país. É isso mesmo, gente. Então, a seleção do Irã vai ter que sair dos Estados Unidos após cada jogo da Copa do Mundo. Eles entram nos Estados Unidos, jogam e vão ter que sair do país, voltar para Tijuana, no México, que é onde a seleção iraniana vai ficar concentrada. Então, essa foi a treta da Copa de 2026, a presença da seleção do Irã na Copa do Mundo. O futebol, gente, como era o futebol nos Estados Unidos em 1994? Quando a gente lembra, os Estados Unidos não tinham nenhuma liga profissional de futebol para os homens, né? Então a gente sabe que o futebol é americano, né? O futebol lá nos Estados Unidos, na verdade, que é conhecido como soccer, que eles chamam de soccer, era um esporte muito praticado pelas mulheres, mas os homens lá em 1994 não tinha nenhum campeonato profissional de futebol para os homens, né? A MLS, que é a Major Soccer League, que é como se fosse o campeonato brasileiro, mas lá nos Estados Unidos, ela só foi criada em 1996. Então, o futebol quase ninguém praticava, quase ninguém... Isso falando, claro, sempre no futebol masculino, né? Quase ninguém praticava, não tinha campeonato, então foi uma coisa mesmo que mudou muito de 94 pra cá. Porque hoje a MSL é um campeonato que atrai grandes estrelas do futebol. Já passaram por lá Beckham, o Henry, Kaká, Ibrahimovic, vários nomes estrelas galácticos mesmo do futebol. E hoje o cara lá da MSL é ele, Lionel Messi, é o maior nome da liga. Ele joga no Inter Miami, time norte-americano, e tá lá desde 2023. Hoje a MLS conta com 30 times, então olha só, bastante time jogando esse campeonato nacional lá, que são e esses 30 times se dividem em duas conferências, que é uma coisa que o esporte americano pratica bastante, né? A Conferência Leste e a Conferência Oeste. Hoje, nos Estados Unidos, o futebol é o terceiro esporte favorito. Então, as enquetes que eles fazem lá, as pesquisas, o futebol só fica atrás do futebol americano, aquele que a gente joga com a mão, né? E o basquete. Então, temos essa diferença aí entre 94 e 2026. E pra gente fechar, a última coisa pra gente comparar aqui em 94 nos Estados Unidos, na Copa de 94 nos Estados Unidos e agora na Copa de 2026, que acontece em parte nos Estados Unidos, temos a Itália, gente. A Itália, em 94, ela foi finalista da Copa do Mundo. A Itália empatou em 0-0 com o Brasil. Esse, aliás, é o único 0-0 em finais da Copa do Mundo até agora. Então só teve um 0-0 em final e foi justamente esse Brasil e Itália em 94. E esse empate, né, perdurou durante todo o tempo regular e a prorrogação. E aí fomos para os pênaltis. Nos pênaltis, a Itália desperdiçou 3 cobranças com Baresi, Massaro e Roberto Baggio, que era a grande estrela da época, né? E agora, gente, cadê a Itália? Pois é, a Itália foi eliminada na repescagem das eliminatórias europeias pela Bósnia e Herzegovina. Nos pênaltis também. É a terceira vez que a Itália fica de fora da Copa do Mundo. A terceira vez consecutiva. Ela não jogou em 2018, não jogou em 2022 e não vai jogar agora em 2026. E, gente, puxei a Itália pra cá porque a Itália deu o que falar. Porque por conta de toda essa questão, Estados Unidos e Irã, havia um boato que talvez o Irã desistisse de disputar a Copa do Mundo por conta de toda essa dificuldade, né, de visto, de entrar no país. Então, estavam especulando que talvez a seleção do Irã iria desistir da Copa do Mundo. E aí, talvez, aí pintou uma possibilidade de talvez fazer uma repescagem pelo ranking. Que isso iria favorecer quem? A Itália. Então a Itália ia entrar pela janelinha na Copa do Mundo. Mas não rolou não, viu? Não rolou não. O Irã falou, eu vou pra Copa, vou sim senhor. E aí é isso, eles vão daquele jeito. Vão ficar no México e vão entrar e sair dos Estados Unidos todos os dias. A Milena aqui falando, nossa, isso que é barraco. O Irã tem que se concentrar no México e só vai nos Estados Unidos pra jogar. É isso mesmo. Gente, falando em Itália, falando em pênalti, o Carlinhos vai soltar aí pra gente agora aquele pênalti. Vamos ouvir como é que foi o pênalti que deu o tetracampeonato pro Brasil em 94.
1: Todos no gol com o Taffarel. Baixo e Taffarel. Vai partir. Vai que é sua, Taffarel. Partiu, bateu. Acabou! Acabou!
0: É isso! Copa dos Estados Unidos 94, Brasil tetracampeão da Copa do Mundo. Quem sabe? Agora, vamos lá nos Estados Unidos de novo e não voltamos com o Hexa. E agora vamos para nossa terceira e última batalha. Carlinhos, solta a vinheta aí da batalha.
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0: Pra gente fechar as nossas batalhas de hoje, vamos comparar Copa do Mundo no México em 1970 e 86 e a Copa do Mundo no México agora, em 2026. Vamos começar falando do Estádio Azteca. O Estádio Azteca, na cidade do México, completou 60 anos agora, no dia 29 de maio. Ele vai ser o primeiro estádio a receber partidas em três Copas diferentes. Até agora, 19 jogos de Copas do Mundo foram disputados nesse estádio. O Azteca também foi palco dos jogos de abertura e das finais da Copa de 1970 e 1986. Gente, como chega o Estádio Azteca agora para essa Copa em 2026? Passou por uma boa reforma, viu? Uma reforma que custou 1 bilhão, custou 1 bilhão de reais. Mais de 200 milhões de dólares para dar aquela boa reformada no nosso sessentão, né? Diz a FIFA que o melhor gramado da Copa vai ser o gramado do Estádio Azteca, viu? O Estádio Azteca vai receber o jogo de abertura da Copa do Mundo entre México e África do Sul na quinta-feira agora, dia 11 de junho, às 16 horas. Como que o México recebeu as Copas do Mundo? Quantas seleções, quantos jogos tivemos, né, em 70 e 86. Isso, gente, é só pra lembrar, é a terceira vez que o México vai receber uma Copa do Mundo, é o recordista isolado, o país que mais recebeu Copa do Mundo. Em 70, a gente tinha 16 seleções e 32 jogos. Em 86, 24 seleções e 52 jogos. E agora, como eu falei pra vocês na nossa primeira batalha, 48 seleções e 104 jogos. Então, cada ano que a Copa do Mundo chega no México, aumenta um pouquinho mais o número de participantes, né? Ó, e se for para ser um prenúncio, vamos lembrar aqui que em 1970, quem foi o campeão? O Brasil! O Brasil de Pelé foi o campeão da Copa do Mundo de 1970 no México. E em 86, tivemos outro sul-americano campeão do mundo também, a Argentina, com o Maradona. Então, tivemos dois campeões sul-americanos no México. Esse ano são seis candidatos da América do Sul: Argentina, Brasil, Colômbia, Equador, Paraguai e Uruguai, sendo que a Argentina, né, é atual campeã da Copa do Mundo, vai aí defender o seu título de Copa do Mundo. E pra gente fechar essa batalha aqui, vamos falar um pouquinho sobre a bola, gente, porque eu não sei se vocês sabem, mas em 1970 tivemos a primeira bola criada exclusivamente para uma Copa do Mundo, a Telstar, fabricada pela Adidas. Sabe aquela bola que a gente, todo mundo conhece, aquela bola com os gominhos pretos, 32, quando a gente pensa em bola de futebol, a gente pensa nela? Então, essa é a Telstar, que foi criada pela Adidas. Pela primeira vez tivemos uma bola para a Copa do Mundo. Agora também temos a bola da Copa, não sei se vocês já ouviram falar, mas é a Trionda. Trionda, também fabricada pela Adidas, é a bola oficial da Copa do Mundo de 2026. E ela vem cheia de tecnologia, gente. Se a Telstar tinha 32 gominhos lá, preto e branco, a bola, a Trionda, agora vai ter apenas 4 painéis. Então ela tem 4 lados, assim, como se a gente fosse pensar na bola com 4 lados. E ela não tem costura. É uma bola que vai vir toda colada. Então, uma bola que não tem costura. Muito tecnológica, né, Carlinhos? E te digo mais. Dentro da Trionda, tem um chip interno que vai passar informações em tempo real para a arbitragem. Então, eles vão lá. Ah, se a bola entrou, se a bola não entrou, a Trionda já avisa na mesma hora para não ter problema para a arbitragem. Então, ela vai trabalhar em favor da arbitragem também. E Trionda, porque são 3 países, né, que são os países sedes da Copa do Mundo, e Onda faz uma alusão à ola, que foi criada na Copa do Mundo do México também. Então, sabe aquele movimento dos torcedores levantando os braços que percorre todo o estádio? Foi o México que inventou isso, e a Trionda tá homenageando o México por sua inovação aí nas arquibancadas também. E já que a gente tá falando de México, separei aqui com vocês, com o auxílio luxuoso do meu querido amigo produtor Luiz Ferreira, o Cabeça, lá do Rio de Janeiro. Ele descolou essa narração, gente, que a gente vai ouvir agora, na voz do Jorge Cury, aqui da nossa Rádio Nacional, narrando o 4º gol da vitória do Brasil em cima da Itália na final da Copa do Mundo de 1970. O gol foi dele, do capita Carlos Alberto Torres. Vamos ouvir.
2: Minutos de luta, e vamos ter a palavra daqui a pouco de Sua Excelência, o Senhor Presidente da República. Bola estraga na direção de Clodoaldo, dribla 1, dribla 2, é o epílogo de uma festa verde e amarela. Bola para Rivelino, Rivelino para Jair, correu pela ponta esquerda, traiu Paquete, passou por ele, lança a pelota Pelé, Pelé dominou, Carlos Alberto está livre, correu, caminho, atirou, gol!

0: Pipa número 4. Maravilhoso! Maravilhoso, meus amigos, o passe de Pelé para Carlos Alberto, invadido o gramado pelos fotógrafos, jogadores brasileiros emocionados com o gol de Carlos Alberto. É o tricampeonato mundial de futebol. Podem comemorar, chorem conosco. 41 minutos e 30 eram decorridos.
1: Chorem conosco, porque o Brasil é tri! É isso, pessoal invadindo o campo do Estádio Azteca para comemorar o tricampeonato Brasil 4, Itália 1 na final da... Olha a Itália aí de novo, né? Nosso bivice. Gente, terminamos aqui a nossa terceira batalha. Espero que vocês tenham curtido o nosso programa. Volto amanhã, 1 hora da tarde, horário de Brasília, 11 horas. Horário de Tabatinga, e agora que todo mundo já sacou de qual é o nosso programa, você tá mais do que convidado pra sugerir a sua batalha, pra dar a sua opinião. Só pra eu registrar aqui, a Milena votou na Batalha 1, ela votou que prefere a Copa do Mundo no formato antigo, com menos seleções, aquela Copa mais intimista. Obrigada aí pela audiência, pra todo mundo que curtiu com a gente. Volta amanhã com mais batalhas da Copa. Essa edição especial do Nacional da Copa. Você vai ficar agora aqui na Rádio Nacional da Amazônia com Didi Martins, com o Nacional Jovem. E aí, na M de Brasília, vem o Frank Silva.

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Oi, pessoal, 13 horas e 32 minutinhos em Brasília. Chegamos, meu povo! O Nacional Jovem está no ar! Uhul! Vamos juntinhos aqui até as 3 da tarde. Eu sou a Edileia Martins, a Didi Martins, como vocês preferirem. Nos trabalhos técnicos, ele, Carlinhos Moraes. Sabor, hein, Carlinhos? É isso aí, galera! E também contamos com a produção executiva de Patrícia Fontoura e também com a programação musical de Antônio Miranda, galera! É isso! E aí, gente? Segundamos por aqui, dia 8 de junho de 2026. O que, que vocês estão aprontando? Já almoçaram? Já tiveram aquele momento gostoso? Tá, galera aí do Alto São Limões, são 11h33. Tá chegando a hora boa, seu Carlinhos! E a gente faz companhia, é isso mesmo, nesse momento tão gostoso aí do seu almoço, tá certo, gente? Por aqui, a gente vai ter o nosso Perguntar e Pensar dessa segundona, tem nosso enigma musical, tem uma entrevista falando dos oceanos, gente. Hoje é dia do oceano, né? A gente vai falar sobre o papel dos jovens na economia azul hoje, né? Que é o Dia Mundial dos Oceanos. E claro, tem muita informação e tem você aqui participando com a gente. Manda sua mensagem pro 619-9674-1568. Manda sua mensagem pra nós, tá bom? 619-9674-1568. Venha participar, venha pedir música, venha falar aqui do nosso enigma musical, venha se divertir, que é bom demais ter você aqui, sua presença é maravilhosa. E pra começar, a gente vai curtir aqui música do Jeff Moraes, Tambor e Beat.

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1: Muito bom, gente! 13 horas e 37 minutinhos em Brasília. Olha só, já voltamos aqui. E vamos, já convido você aí já para descobrir o nosso enigma musical. Mas antes, Carlinhos, deixa eu só dar um oi aqui para minha amiga Cidinha Cruz. Oi, Cidinha! Cidinha até tinha participado na quarta, né, Cidinha? E aí tinha falado que ia me ouvir, né, no feriado. Mas, ô, Cidinha, eu também não tava aqui, meu amor. Mas eu já tô de volta. E aí, dou esse oi super especial pra você. Ela tá aqui. Oi, Didi, minha menina linda. Você, Cidinha Cruz, minha menina querida, que eu amo muito. Ó, meu amor, tudo bem? Eu tô aqui ligadinha. Tô aqui no intervalo, mas tô te ouvindo, Didi. Beijos pra você. Abraços pro Carlinhos, pra Patrícia e a todos os ouvintes. Ô, Cidinha, que legal saber que você tirou esse tempinho aí pra me ouvir um pouquinho. Oba, fico muito agradecida, minha flor. Beijão, super legal pra você. E ó, ela falou assim, Didi, já que você falou aí em oceano, toca Vitor e Léo se puder, Água de Oceano. É, boa, muito boa mesmo. Já a gente roda assim. Beijos, meu amor, princesa, beijos pra sua mamãe, Dona Eva. Ô, Cidinha, beijo pra você. Que tenha aí uma semana maravilhosa, cheia de paz, de muita coisa boa pra você, tá bom? Beijão! E vamos então para o nosso enigma musical desta tarde.
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0: E aê! Você já sabe qual é o nosso enigma? Nem de longe Carlinhos tá aqui. Didi, se eu tivesse em casa, não acertaria nada, Didi. Então, quim, quim, quim, quim, quim. Pra você, Carlinhos. Ah, ele ficou triste. Pique não. Hoje a música fala de algo que resiste ao tempo, às mudanças e até às estações do ano. Aço, ferro, o que é isso? O tempo, é o aço. Gente, Carlinhos diz que é o aço, que é resistente. O bronze também, né, ô Carlinhos? Eu acho que também é resistente ao tempo. Às mudanças e até as estações do ano. Ó, a letra, gente, passeia pelas quatro estações, mostrando como cada uma delas traz sensações diferentes. Qual será essa música, gente? Eita! A música fala que o inverno aparece com frio, chuva e solidão. Mas existe algo capaz de aquecer o coração. Uma paixão é possível aquecer o coração, Carlinhos Moraes? Que você acha? Edna Alves, você sabe qual é o nosso enigma musical desta tarde? Eu não entreguei nada, Milena. Ela tanto entregou. Entreguei nada. Entreguei nada. Carlinhos mesmo disse que não sabe, não tem ideia, não entreguei, só falei de algo. Edna Alves, você sabe qual é a nossa enigma musical desta tarde, Edna? Você acha que tá certa? Tem certeza, Edna Alves? Não quer mudar esse palpite, Edna. Carlinhos Moraes, será que ela tá certa? Coloca aquele som. Aquele som de psicose. Será que ela acertou? É ou não é, Edna? Será? E aí, será? Milena tá achando que ela acertou. Milena diz que acha que ela acertou. Será, Milena? Tem certeza? Vai manter esse palpite? Sei não, hein? Sei não. Deixa eu ver aqui. GG, você tá aí na sintonia? Eu tenho que rodar uma música pra você. Sim. Você... Carlinhos, coloca aí o Unidunité, que a minha amiga Robertinha quer ouvir, porque eu tô devendo. Aliás, eu tinha até que ter aberto o programa, né, com essa música, que é a música Unidunité. É uma música do Trem da Alegria, Carlinhos Moraes. Aí já a gente roda sim, meu amor. Aguenta aí, viu, gente? Mas tô vendo aqui, ó. A Cidinha Cruz deu também palpite por aqui do nosso enigma. Será, Cidinha Cruz? Tem certeza? Carlinhos, volta aí, coloca o enigma, porque o povo tá dando palpite por aqui. Será que eles estão acertando? É ou não é? Será, Cidinha? Tem certeza? Vai manter esse palpite? Eita! Bom, enquanto vocês pensam em qual é o nosso enigma musical verdadeiro, ai, ai, a gente vai trazer aqui o nosso Perguntar e Pensar de hoje. O Theo, gente, ele irritado com a mudança de casa, ele desabafa com o tio Leon sobre a desorganização e a saudade dos amigos, da escola e da praia. Ele sente que perdeu tudo e não consegue arrumar suas coisas, resistindo aí à nova realidade, né, sobre essas mudanças. Vamos ouvir, então, o nosso Perguntar e Pensar de hoje.
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2: Oi, tio Leon, tudo tranquilo?
3: Sim, Théo, querido, tudo calmo. E com você?
2: Nada calmo. Tô detestando essa história de mudar de casa que meus pais inventaram. Tava tudo tão no lugar e agora é o caos.
3: Caramba, Théo, me conta sobre esse caos.
2: Ah, meu mundo tá maior confusão. Deixei meus amigos do prédio, da escola. Deixei todas as minhas coisas diferentes. E acho que pior.
3: Peraí, deixa eu entender melhor. A casa atual é pior do que a anterior?
2: Não, tio. É maior e agora eu vou ter um quarto só pra mim. Mas, em compensação, perdi meus amigos e não moro mais a 15 minutos da escola ou da praia como antes. Tô com muita raiva. Fora que ainda não achei tudo que é meu. São caixas e mais caixas de coisas, gavetas e armários pra arrumar. Minha mãe disse que já tô bem grandinho pra arrumar minhas coisas sozinho. Ela pode me ajudar se eu precisar. Mas as caixas estão lá e eu não consigo arrumar nada. Tô com muita raiva. Não vou arrumar nada. Pronto!
3: Nossa, Théo, você tá zangado mesmo, né? Mas vem cá, vamos pensar juntos. Essa mudança é recente, não deu tempo de arrumar tudo. É normal esse desconforto com as suas coisas todas ainda desarrumadas. Bom, e talvez essa dificuldade de arrumar tudo seja uma forma de você, de algum modo, ainda estar pensando em tudo aquilo que você perdeu antes de se mudar para cá. É como se nesse momento, ainda com raiva da mudança, essa desorganização e bagunça toda nos fizesse ver o que a gente perdeu. E querendo manter a bagunça e desorganização, a gente ainda não consideraria nossos possíveis ganhos, entende? Eu acho, Théo, que você ainda não teve tempo, ou melhor, um espaço interno arrumado para ver o que você pode ter ganho com essa mudança.
2: Pode ser, Tirão. Minha vida tá de cabeça para baixo, eu não acho nada que eu quero.
3: Na verdade, Théo, são muitas mudanças em uma só, né? Mudar de cidade, mudar de escola, de amigos, mudar de casa, mudar de quarto. Eu acho que talvez você esteja se sentindo meio perdido no meio disso tudo, né?
2: É, isso. Acho que sim.
3: Théo, pelo que você está me dizendo, tudo mudou e as coisas ainda não adquiriram um novo formato. Sua vida nova toda organizada, as coisas definidas, ajeitadas, você ainda não conhece direito os seus amigos novos, as rotinas da escola, as suas coisas ainda estão em caixas espalhadas pelo quarto. Tá tudo ainda muito confuso para você, meu querido. Só que tudo bem, porque a coisa boa é que nesses momentos de bagunça, de mudança, você sempre tem a oportunidade de fazer novas escolhas. Sei lá, da posição da sua cama, do que você vai botar nas prateleiras, dos brinquedos ou jogos que você não quer mais ter.
2: É verdade. Já pensei que tem uns 3 jogos que achei numa das caixas que eu vou dar pra alguém menor, porque, sabe, já não tô mais curtindo.
3: Viu, Théo? Olha só que coisa legal. Agora, sabe de outra coisa? Você, aos poucos, vai conhecer melhor seus amigos novos, as novas rotinas daqui e da escola. E nessa movimentação toda de novidades, você vai começar a ver que você também vai mudando, crescendo.
2: É, eu não tinha pensado nisso.
3: Théo, meu querido, o que eu posso dizer pra você é o seguinte. Você se mudou, tá estranhando tudo, mas sabe, ainda é tudo muito recente. E daqui a pouco, com certeza, você vai descobrir os ganhos que você vai conquistar.
2: Pode ser que você tenha razão.
3: Théo, sabe que eu tive uma ideia meio diferente? Uma forma nova de procurar as tuas coisas nas caixas?
2: Qual?
3: Que tal você chamar um amigo ou dois, ou até a Isabelle, tua prima, e fazer tipo um caça ao tesouro, uma caça ao que é importante pra você? Deve estar tudo nas caixas, né? Eu acho que pode ser muito divertido.
2: Que boa ideia. Vou falar com a Isabelle e chamar mais alguém pra brincar desse caça ao tesouro. E finalmente arrumar minhas coisas. Vou enfrentar essa bagunça, Tilhão. Quero minha vida organizada.
3: Isso aí, Théo. Assim que se faz.
2: Obrigado por me ouvir, Tilhão. Foi bom falar com você e te ouvir. Entendi que agora não tem jeito. Preciso encarar essa bagunça. Ou melhor, essa mudança. E é melhor enxergar que as novidades também podem ser boas.
3: Isso mesmo, Théo, querido. Gostei. Depois você me conta o que você encontrou nesse caça ao tesouro, hein?
2: Conto sim.
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1: Muito bom, curti, gente. Vocês alguma vez já tiveram que passar por isso, gente? De mudar de cidade, de mudar de escola, de mudar, né, de casa, né? E aí junto com tudo isso, né? Mudar casa, escola e, né, cidade. É muito difícil, né? Aí eu ouvindo, eu tava lembrando, né, que eu também no ensino médio eu tive que mudar de uma cidade para outra, né? E era totalmente diferente, né? As coisas, as pessoas, a casa. E é difícil a gente se readaptar, né, nesses momentos, né? Porque... E a gente é muito jovem, né? Assim, a gente quer nossos amigos de antes. Ao mesmo tempo que tem possibilidade de fazer vários outros amigos, né? Mas... é muito difícil. Eu tava sentindo o Théo aqui ouvindo e eu pensando, gente, dói tanto. Mas é um processo e rapidinho também depois a gente consegue, né, se estruturar, né? Mas é uma coisa que é do tipo de mudança, né? Que a gente não consegue. Muitas vezes na vida a gente precisa de fazer alguma mudança e muitas vezes a gente não consegue porque a gente fica meio que apegada ao passado, né? Então. Que fica aí a reflexão para todos nós, né? Quem sabe, né? Uma simples mudança pode transformar a história da sua vida. Pensa aí, tá bom? Vou pegar a música Água de Oceano com Vitor e Léo. Vamos curtir.

Tadinha, Cidinha! E ela tá lá mostrando o parquinho da escola. Ela tá lá no intervalo do almoço, tirou foto. Ah, beijão, Cidinha. Aproveita aí esse seu cantinho. Tá um dia bonito aí, hein? Ó, que legal.

é o nosso enigma musical, hein? Você já acertou? Já sabe, esse dia já até mudou aqui de palpite. E também tô aqui com Cleiton de Boquira, na Bahia, ligado na Rádio Nacional pelo Velho e Bom Radinho. Beijos, Edileia. O enigma musical de hoje é... Será, Cleiton? Tem certeza? Não quer passar esse palpite, mudar esse palpite? Ó, fica aí a dica. Beijo, Cleiton. Carlinhos, vamos pagar então a música? Uriturité pra você, Robertinha, que tá aí fazendo a lição de casa. Pula aí, dança aí.

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1: Agora são 2 horas em Brasília. Boa tarde para você. Eu sou o Gabriel Brum e este é o Nacional Notícias com destaque do momento. A justiça brasileira concedeu mais de 225 mil medidas protetivas de urgência nos primeiros 4 meses de 2026. São mulheres que precisaram recorrer à justiça para não serem agredidas ou mortas por pessoas próximas, como maridos ou namorados, por exemplo. O repórter Madison Euler tem mais informações para a gente. Boa tarde, Madison.
2: Oi, Gabriel. Boa tarde para você e para os ouvintes. Olha, esse número é o maior já registrado no mesmo período e muito maior do que em relação do ano passado, que foi de 214 mil medidas protetivas. Esses dados são do Conselho Nacional de Justiça, que recebe informações de todos os tribunais brasileiros. A rapidez com que os casos estão sendo analisados é considerado um dado positivo. Em mais da metade dos casos, o pedido de medida protetiva é analisado no mesmo dia e em apenas 10% das vezes a demora leva mais de 2 dias. Na comparação com 2020, o tempo médio para essa análise era de 14 dias. A redução do tempo de resposta na emissão do documento que protege a vítima está relacionada à aplicação da Política Judiciária Nacional de Enfrentamento à Violência contra as Mulheres. As medidas protetivas, elas são ferramentas de proteção às mulheres em situação de risco por violência e, em geral, são concedidas após o pedido da vítima em delegacias especializadas ou diretamente ao juiz por meio da Lei Maria da Penha. Volto com você, Gabriel.
1: Tá certo, Madison. Obrigado aí com esse balanço, né? Com 225 mil medidas protetivas só nos primeiros 4 meses do ano. Número que mostra a necessidade de muita atenção por parte de autoridades da justiça para a proteção da mulher. Esse foi o Nacional Notícias, próxima edição às 3 horas.
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4: Aí, 2 horas e 2 minutinhos em Brasília, 12:02 aí na região do Alto Solimões. Carlinhos Moraes, coloca aí mais enigma pra esse povo, porque já teve gente aqui dando palpite. Então solta aí, porque será que esse povo tá acertando? O Cleiton, lá de Boquira, na Bahia, diz que é essa música, mas será? E a Milena também. A Edna Alves, lá de Januária, que ela falou, Didi, a rádio deu uma fugidinha por cá, daí não sei se você leu minha mensagem, se tocou minha música, se não, deixa pra rodar amanhã. Ah, deixa eu ver, o que que você fala aqui, fala.
5: Olá, bom dia, minha querida Didi Zoquinha, bom dia pra você, pra toda a equipe da Rádio Nacional da Amazônia, pra todos os ouvintes. Eu gostaria de pedir para você tocar para mim, se possível, a música da Tiê, Amuleto. Dedico para todos que estiverem na escuta, para todos curtirem a minha amizade.
4: Tá bom.
5: Beijo grande da Edna Alves, aqui de Januária, Minas Gerais.
4: Ah, legal. Ixi, parece que não tem, mas vou ver aqui, tá bom? Inclusive, foi a busca da Antônia, né, que ela queria ouvir, né, a Tiê. Olha só. Beijão, Edna. Grande abraço aí pra você. A gente vai ver se tem ou se não tem. Mas agora eu convido vocês, né, a ouvir o nosso bate-papo de hoje. Hoje que é o Dia Mundial dos Oceanos, né? E a gente quer falar um pouco, chamar sua atenção sobre isso, né? Porque os oceanos cobrem mais de 70%, gente, da superfície do planeta e desempenham um papel fundamental na regulação do clima, na produção de alimentos e na geração de empregos. Mas é aí que tá, né? Como é que a gente vai conciliar desenvolvimento econômico e preservação ambiental? A resposta, gente, pode estar na chamada economia azul. Vocês já ouviram falar sobre isso? Então, convido vocês a ouvir o nosso bate-papo para falar sobre esse assunto e também chamar a atenção sobre a proteção dos nossos oceanos.
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4: E olha só, pessoal, a chamada economia azul tem ganhado espaço nas discussões sobre meio ambiente, emprego e futuro sustentável. O conceito reúne atividades ligadas ao uso responsável dos oceanos, rios e zonas costeiras, buscando gerar renda, inovação e desenvolvimento sem colocar em risco os ecossistemas aquáticos. E nesse cenário, os jovens aparecem como protagonistas, trazendo novas ideias, mobilização e participação em projetos que unem a ciência, empreendedorismo e preservação ambiental. E aí, para falar sobre o papel das novas gerações nesse debate, nós estamos aqui hoje com um membro da rede de especialistas em conservação da natureza, o professor titular do Instituto Oceanográfico da USP e responsável pela Cátedra UNESCO para a Sustentabilidade do Oceano. É o professor Alexander Turra, que já está aqui na linha com a gente. Olá, professor, seja muito bem-vindo, tudo bem?
6: Oi, Gileia, tudo bem, maravilha. Ainda mais para falar de um assunto tão bacana quanto esse, né? Dá pano para manga.
4: Que legal. Então, vamos assim, só explicar exatamente, até passei um pouquinho aqui para os ouvintes o conceito geral, mas eu queria que o senhor explicasse na prática, né, para os nossos ouvintes, de um jeito assim, bem didático, o que, que é esse conceito de economia azul?
6: Pois é, né? A economia azul, ele é bem intuitivo, ele remete a gente àquelas atividades econômicas que são realizadas no ambiente oceânico e costeiro, né? A gente tem aí os estuários, as praias, o próprio mar como um todo. É claro que a gente tem atividades bem tradicionais, como a pesca, a navegação, a exploração de óleo e gás, né? E, enfim, a gente tem isso tradicionalmente sendo chamado de economia do mar, né? Mas quando a gente evolui um pouco nesse conceito, a gente chega nessa visão de uma economia azul que vai ter algumas características um pouquinho diferentes, né? Também pode ser chamada da economia sustentável do oceano, porque a gente tem que pensar nos impactos negativos que essas atividades causam ou podem causar, de forma a gente eliminar esses impactos, a gente tem que pensar para quem que é essa economia e a quem ela vai beneficiar, e com isso a gente cria uma nova lógica de uma economia de menor escala, muitas vezes associada a menor geração de resíduos, né, menos uso de recursos e com benefícios mais locais para as comunidades. A gente tem vários exemplos disso, que dialogam, por exemplo, com turismo de base comunitária, com cadeias de valor baseadas nos produtos locais, como ostras, sururu, mexilhão, né, associados à biodiversidade da zona costeira. Então, a gente está falando de gastronomia, de alimentação. A gente está falando de uma série de coisas, incluindo a economia do bolinho de aipim. Né? Uhum. A economia do bolinho de aipim é do bolinho, né? Do que é que as pessoas queiram, né? Porque eu gosto de aipim, né? Mas a economia da praia, né? A economia, uhum, que a gente tem ali e que vai sustentar grandes bolsões, muitas vezes, de grupos vulneráveis que dependem dessa circulação de dinheiro, né? Para poder viver. É disso que a gente está falando.
4: Que interessante, né, professor? E aí, o senhor trouxe aí vários exemplos, e assim, eu estou vendo que o conceito é usar o mar com inteligência, né? E assim, o brasileiro conhece muito bem a nossa floresta tropical, a Amazônia Verde, mas quando a gente fala dessa economia azul, a gente também está falando de uma Amazônia azul, não é isso?
6: Sim.
4: O que exatamente esse território, o que ele tem a ver com essa nova economia? Explica para os nossos ouvintes, para eles também entenderem que tem essa questão de Amazônia azul.
6: Pois é, né? A gente tem, né, esse privilégio, né, de ter no nosso território, né, dividindo com alguns países, esse espetáculo da natureza, né, que é a Amazônia Verde, né, que tem aí uma importância ambiental e cultural e antropológica incrível, né? E econômica também, né? Então a gente está falando de uma economia da Amazônia em pé, né, a economia da floresta em pé, que é muito mais potente que a economia.

0: né? É muito interessante a gente pensar e concluir que uma Amazônia depende da outra, né? A Amazônia
1: Exatamente.
0: Azul, a gente tem os rios chegando na Amazônia Azul, trazendo coisas super importantes, como sedimento, como nutrientes, né? Que são importantes para os processos que ocorrem lá fora. Por outro lado, a água que o rio leva de volta para o mar, ela vem do mar e ela passa um longo período na atmosfera, né? Nas nuvens, e depois chovendo, e depois dentro da terra, e depois nos rios. E isso faz com que a gente tenha um ciclo, né? Muito importante, e que quando ele é quebrado, a gente perde muito, perde a biodiversidade, perde a sociodiversidade, perde a economia. E é isso que a gente está querendo resguardar quando a gente integra a Amazônia Verde, a Amazônia Azul, numa perspectiva de construção de novos futuros, né? Novos futuros em que a gente consiga harmonizar a presença humana com a conservação do meio ambiente para que a gente consiga ter tudo de bom dessa relação.
1: Com certeza, né? Porque quando a gente aplica essa economia azul nessa nossa Amazônia azul, também significa proteger esse gigante, né? Para que ele continue gerando riqueza e novos empregos para as próximas gerações, assim como a gente também tem que proteger as nossas florestas, né? Isso, professor.
0: Exatamente, a gente vai fazer, a gente vai dar condições para que esses ambientes continuem funcionando, e com isso gerando benefícios para a gente. Quer dizer, se a gente olhar essa questão de um outro jeito, fica mais assustador ainda o tamanho do que a gente está falando, né? Imagina assim, que o funcionamento da biodiversidade, dos sistemas naturais, marinhos e costeiros, gerem benefícios. Então, é a produção de oxigênio que a gente respira, é a produção de comida que a gente come, é a proteção da costa, é um monte de coisa, né? Tudo isso em 2014, que foi a última estimativa global que foi feita, tudo isso, né? Todo esse valor gerado pelas regiões costeiras e marinhas do mundo gerava 79 trilhões de dólares em valores
1: Olha.
0: convertidos. Esse era exatamente o valor do produto interno bruto do mundo naquele ano. Ou seja, se precisasse de um pouquinho mais de dinheiro, a gente não tinha dinheiro para pagar tudo que a gente recebe de graça a princípio, né?
1: Sim.
0: Por conta do funcionamento da natureza. Então, o que a gente não pode fazer quando a gente está pensando em economia azul é tirar a base desse sistema que nos provê com benefícios. Ou seja, a gente tem que proteger de forma eficiente os ambientes para que eles funcionem direitinho,
1: Com
0: né? Parece
1: certeza.
0: simples, e é simples demais, né? Mas a gente às vezes está tão longe de conseguir fazer isso, né?
1: Verdade, né? E aí, acho que cabem aos jovens, né, participar mais dessa discussão e de ações ligadas a essa economia azul. É isso. Como é que eles podem, então, fazer isso?
0: Pois é, a juventude às vezes está um pouco desconectada dessas discussões mais profundas, mais sistêmicas, né? Mais estruturantes. E esse é um ponto que a gente tem que superar. Porque, na verdade, tem discussões do dia a dia que acabam sendo mais próximas delas, né? Discussões que às vezes nem são tão importantes nessa construção de um futuro que a gente possa chamar de sustentável. Mas o fato é que a gente precisa trazer, né, criar estratégias para trazer discussões que importam para essas pessoas no lugar onde elas vivem. E aí que a gente tem a oportunidade de ressignificar a educação ambiental, ou mesmo a cultura oceânica, que é esse movimento que vem sendo construído mundialmente para que a gente consiga aproximar as pessoas do oceano, entendendo a importância do oceano nas suas vidas e a importância das suas atitudes no oceano. Com isso, a gente pode entender, inclusive, como que uma pessoa que mora muito, muito, muito longe do oceano acaba precisando entender qual é a importância do oceano na sua vida e nas suas atitudes no oceano, né? Porque o oceano vai ter influências diretas e indiretas onde quer que ela esteja. E com isso, a gente faz um exercício de entender as raízes dos problemas. E aí sim a gente emancipa, aí sim a gente trabalha assuntos relevantes, né, que vão motivar os estudantes a fazerem parte desse movimento de aprendizado, de conhecimento, visando a transformação, né? Redes de conhecimento ou aprendizado para a transformação. É isso que a educação hoje está buscando, né? Criar estudantes, né? Criar oportunidades para formar estudantes autônomos que possam, né, tomar decisões autônomas, visando aí resguardar princípios importantes definidos pela ONU, por exemplo, nos Objetivos de Desenvolvimento Sustentável.
1: E olha só, uma coisa que o seu

0: trouxe para a gente é que realmente muita gente vive distante do oceano e quase não compreende o valor, né? Quase não compreende o que ele significa como um todo, né, no nosso ecossistema. E aí trazer esse jovem, né, que tem essa capacidade de mobilizar pessoas rapidamente é super importante, né? E aí eu queria saber, né, como é que a gente pode então incentivar melhor essa educação, digamos, educação azul, né? Quais áreas oferecem mais oportunidades para esses jovens dentro desse setor?
1: Ah, isso é muito legal, porque essa conversa que a gente está tendo já é uma forma de a gente promover isso, né? Então, na medida em que os veículos de comunicação, né, derem mais espaço para essa pauta, a gente vai ter esse assunto permeando a sociedade mais amplamente. Da mesma forma, a gente precisa também ter esse assunto, capilarizado nas escolas, né, no ensino formal. E o Brasil está trabalhando, né, está estruturando um movimento chamado Currículo Azul para ter esse tipo de discussão acontecendo. E para isso a gente precisa ter trabalhos, né, ter propostas de formação continuada dos professores, a gente precisa ter materiais adequados disponíveis para os professores e para as professoras utilizarem, de forma que a gente não crie uma demanda e um problema mais para os professores que muitas vezes já estão cheios de trabalho, né, sobrecarregados, né. Isso é uma coisa tão bacana que não pode ser um problema, tem que ser uma coisa que venha como oceano, né? Fluido, né? Preenchendo esses espaços lentamente e fazendo com que a gente tenha aquilo que o oceano traz para a gente, né? Reações sensoriais positivas, né? O oceano, ele tem esse papel. Teve um estudo aqui do Einstein, do hospital, que mostrou que as imagens que mais geram sensações positivas são as imagens do oceano comparadas com outras imagens de rio, floresta, animais de estimação, por aí vai, né? Então, o oceano tem vários potenciais, inclusive do ponto de vista espiritual, né? Que são elementos que muitas vezes a gente não traz para a discussão acadêmica, mas que são fundamentais, né? Que para as pessoas, né? O simbolismo do oceano é muito importante, ele é transformador, ainda que você viva longe. E mesmo vivendo longe, você pode cuidar dele, porque muitas vezes o problema que vai gerar, né, a degradação do oceano, ele está sendo iniciado muito longe, na onde a gente mora. Mas não porque a gente é malvado, assim, né? Muitas vezes tem uma forma de lidar com isso que não é apropriado, né? Na verdade, isso está acontecendo porque as pessoas estão morando numa situação, estão vivendo numa situação que já é considerada não apropriada. Então, na verdade, o oceano está doente muitas vezes porque as pessoas estão doentes, a sociedade está doente. E aí que a gente faz essa conexão acontecer. Cuidar do oceano é cuidar das pessoas e vice-versa.
0: Olha só, e uma coisa que a gente também pode trazer aqui é que trabalhar com o oceano não significa apenas ser pesquisador, né? Você também pode trazer, como o senhor colocou, né, profissionais de várias áreas, como da saúde, né, comunicação, tecnologia, administração, porque é isso, né, porque a gente tem que transformar esse lugar e colocar ele como realmente um lugar para a gente preservar e cuidar, não é isso, professor?
1: Exatamente, exatamente. O oceano é tão grande, que todo mundo cabe nele. E os problemas dele são tão grandes que a gente precisa de todo mundo para ajudar a resolver esses problemas. Então, e cada um, eu gosto de brincar assim, né? A gente fala, né? Ah, cada macaco no seu galho, né? Mas todos na mesma árvore. É importante que a gente entenda que a gente tem que trabalhar conjuntamente. Então, por exemplo, né? Eu sou biólogo e tenho uma formação que vai um pouco na linha de gestão, né? Trabalho com poluição marinha, mas eu não conheço um monte de outras coisas que outros profissionais conhecem, que são fundamentais. A gente está falando, inclusive, da conexão da ciência com a arte, da ciência com a música, e de que forma essas coisas se entrelaçam para fazer com que a ciência seja alinhada com a emoção, né, com outros tipos de estímulo para a gente conseguir mudar atitudes individuais e coletivas, que é um pouco do que a gente tem que fazer. Não basta a gente mudar enquanto indivíduo, a gente tem que mudar enquanto sociedade. E para isso a gente precisa ter uma visão do todo, ter uma visão estratégica, participar das discussões políticas, a gente precisa construir, né, políticas públicas e ajudar na implementação. Sem isso a gente vai ficar vendo o que a gente está vendo, né, a condição do oceano, a condição dos ambientes naturais sendo degradado. E muitas vezes por interesses de curto prazo, de alguns grupos específicos que não representam a totalidade das pessoas do Brasil e do planeta. E aí a gente tem que tomar algumas atitudes, né?
0: Com
1: Por exemplo,
0: certeza.
1: uma das coisas que a gente fala muito, né, tem falado, enfatizado,

0: é que o agro no Brasil depende da chuva, né? Essa chuva ela tem maior ou menor previsibilidade, né, ao longo do tempo. E a gente está indo para um caminho de menor previsibilidade de eventos extremos, de mais chuva ou menos chuva, ou seja, de seca. Isso cria para a agricultura um problema tremendo. Então, o que que acontece? A gente entendendo a ciência, né, tendo a ciência, a gente entende que para o Brasil isso significa ter floresta interna na Amazônia, para garantir segurança hídrica, segurança, né, para a agricultura no Sudeste, no Centro-Oeste ou mesmo no Sul, né? E com isso, eu vejo que o agro, né, que é esse grande setor do Brasil, responsável por alimentar o mundo, responsável pela balança comercial do Brasil, ele tinha que ser o que mais pressiona, né, para que a gente tivesse o IBAMA bem estruturado, com gente, com recurso para trabalhar, a Polícia Federal, o próprio Exército, o ICMBio, né, para que a gente conseguisse ter o resguardo desse ativo tão importante do qual depende a agricultura no país. Esse é um exemplo, né, de como a gente pode pensar.
1: Isso mesmo. Sem contar que, já aproveitando que você está falando, né, do agro, a gente pode também pensar que o agro também depende muito dos oceanos, né? Porque é por meio dele que vários produtos nossos chegam em outros países, em outros continentes, né? Então, e isso movimenta muito a nossa economia, né, professor?
0: Poxa, sem dúvida, essas relações são variadas, né? São muito tensas. Assim. Por exemplo, a gente está falando de insumos para a agricultura, né? Fertilizantes. Eles vêm praticamente de fora do Brasil, né? E aí o Brasil fica vulnerável a isso quando tem uma greve, por exemplo, uma greve. Tinha alguns que estavam em greve até pouco tempo, né? Quando a gente tem uma guerra, né? E aí sobe o preço do fertilizante, sobe o preço do frete, né? E sobe o preço para o agricultor e para o consumidor. E se a gente trabalhar em estratégias que façam que a gente diminua a nossa dependência desses insumos do exterior? E se a gente fizer uma estratégia que faça com que a gente dependa menos de correção de solo, trabalhando aí práticas, né, mais sustentáveis de correção baseadas aí rotação de culturas e outros mecanismos, né? Então, a gente tem formas de diminuir a nossa dependência para essas outras questões. No caso aí, os fertilizantes vão pelo mar, né? Vem por navio, né? E é claro, nossa produção vai embora por navio, né? E aí a gente tem essa coisa bem estruturada. A água que chove, ela vem do oceano, né? Basicamente. E aí a gente pode ter áreas de oceano que estão mais frias e não vai ter tanta evaporação e a gente não vai ter tanta chuva, ou vice-versa. Só que essa chuva, quando chove muito, pode chover muito em um único lugar, que não ajuda em nada e destrói a produção. Então, a gente tem que trabalhar com serenidade, com sabedoria, para ter nada menos que dos mares o melhor e da floresta, né, o que mais ela nos empresta.
1: Com certeza. E se eu ver que o Brasil, ele tenta aproveitar bem esse potencial econômico, né? Existe espaço, por exemplo, para empreendedorismo jovem dentro dessa economia azul?
0: Sim, na verdade, esse é um dos grandes motivadores que eu vejo nas escolas aqui no estado de São Paulo, por exemplo, né, os grupos de robótica e como as escolas têm buscado problemas para buscar soluções, né? Então, muitas crianças vêm perguntar para mim, né, que tipo de problema hoje você não tem que eles podiam ajudar a resolver. Olha que bonitinho, né? E é isso, porque efetivamente isso traz, inclusive, oportunidades de negócios, né? Oportunidades de uma economia que também é economia azul, como a gente estava falando antes, uma economia que vai fornecer serviços para que a gente consiga viver melhor, com mais segurança, com mais dignidade. Tudo isso é importante e tudo isso está nas nossas mãos, incluindo os nossos jovens que estão ávidos aí por inventar traquitanas, inventar aplicativos, inventar coisas, né, que eles conhecem muito bem a fundo, para a gente poder ter essas novas realidades na nossa frente.
1: Olha só, tem exemplos positivos de mobilização jovem que o senhor pode destacar aqui para gente?
0: Olha, a gente tem uma experiência bastante recente, que foi a sexta edição da São Paulo Ocean Week, que foi o maior evento de promoção da cultura oceânica no mundo, né? E aqui em São Paulo, na Mural da América Latina, nós conseguimos ter mais de 10 mil estudantes, predominantemente 90% de escola pública, podendo participar das atividades e se aproximar um pouco mais do oceano. Mas, associado à São Paulo Ocean Week, a gente criou um movimento muito bacana, que nós chamamos de virada da maré, né? A virada da maré na região norte gera uma onda, né, que faz um barulhão. E esse barulhão tem o nome de pororoca, né? Então, o que que a gente fez? A gente convidou pessoas do Brasil e do mundo, né, para fazerem atividades em suas localidades direcionadas ao oceano e depois contar para a gente o que fez e quantas pessoas participaram. E a gente fez uma pororoca, fez um estrondo na São Paulo Ocean Week, fazendo um talk show com música, com entrevistas e mostrando o que tinha acontecido ao longo dessa semana. E assim, a mobilização foi intensa, né? Tivemos centenas de milhares de pessoas participando das atividades sendo feitas no Brasil inteiro e em algumas localidades fora do Brasil. Então, esse é um tipo de exemplo de como a gente pode, de forma razoavelmente simples, fazer uma mobilização extensiva, né, no Brasil todo e no mundo inteiro para a gente mobilizar as pessoas por uma causa, como é a proteção do oceano.
1: Com certeza, né? E é preciso, assim, meio que a gente combater uma ideia, né, de que a preservação ambiental atrapalha o desenvolvimento econômico, né, professor?
0: Não sei quem inventou isso, né? Porque é uma coisa tão, é um contrassenso. Na verdade, é o oposto, né? Claro que, do ponto de vista individual, numa determinada localidade, ah, puxa vida, não vou poder fazer uma coisa na minha propriedade porque aqui é uma área de manancial, né? Mas a vida é assim, né? E aí a gente vai preservar aquilo porque essa água vai ser importante para muitas pessoas. Hoje, inclusive, quem tem manancial em suas propriedades, né, vai acabar tendo a possibilidade de ter retribuição por isso, de várias formas. Nós temos o ICMS Verde, por exemplo, aqui em São Paulo, nós temos os créditos de biodiversidade, os créditos de carbono, e por que não pensar os créditos de água, né? Na estruturação e na revitalização de nascentes. Isso tudo é muito importante e faz com que a gente consiga dar valor para um serviço que está sendo prestado, né, por essas propriedades. E isso tem que ser trazido para uma discussão, né, porque, na verdade, é exatamente o contrário. Sem um ambiente equilibrado e preservado, nada duradouro se sustenta. E aí, né, eu não acho que a gente possa viver de interesses particulares de curto prazo para construir uma sociedade sustentável, né?
1: Verdade. Nossa, professor, acho que poderíamos passar aqui a tarde toda conversando, né? Porque o senhor entende muita coisa. Obrigada pela sua participação aqui com a gente. Qual mensagem que o senhor pode deixar aqui, principalmente para os jovens, né, que querem atuar na defesa dos oceanos e do meio ambiente, né? Qual essa mensagem que a gente pode deixar para ter essa maior conscientização?
0: Olha, eu acho que a gente está falando de raios de luz. Cada criança, cada adolescente que está aqui estudando numa escola pública, numa escola privada, no fundamental 1 e 2, no ensino médio, não importa, são raios de luz, né? Que às vezes não estão conseguindo emitir essa luz muito longe. O nosso papel como educadores e como sociedade é dar condições para que essas crianças possam fazer isso. A gente tem algumas políticas que têm ajudado a gente a fazer isso, né? O próprio Bolsa Família garante que as crianças estejam na escola e, com isso, a gente tem a possibilidade de fazer com que, né, criar oportunidades para essas crianças terem um futuro diferente, né? E expandir esse raio de luz. Então, veja assim que a gente precisa trabalhar fortemente nesse sentido. E esses dias eu tive a oportunidade de atender uma aluna de 11 anos que me mandou um e-mail pedindo para falar comigo, dar uma entrevista sobre lixo no mar, e eu simplesmente parei tudo que eu estava fazendo para falar com a criança. Ou seja, essa é a importância que a gente tem que dar. As crianças, em primeiro lugar, elas são o nosso futuro e são os nossos raios de luz, né, que vão nos ajudar a ser cada vez mais felizes, se a
1: Com
0: gente assim o
1: certeza.
0: desejar.
1: Ah, obrigada, professor. Valeu. Muito
0: Obrigado a você.
1: agradecida pela sua participação. Que o senhor tem aqui. Saiba que o senhor pode vir aqui sempre que quiser para falar também sobre esse assunto, tá bom?
0: Eu que agradeço e parabéns mais uma vez pela possibilidade de abertura de espaço para essa agenda tão importante e ajudar a gente a capilarizar esse assunto na sociedade. É fantástico.
1: Ok, obrigada. Até a próxima.
0: Até a próxima. Tchau, tchau.
1: Tchau, tchau. Muito bom, pessoal. Conversei então com um membro da rede de especialistas em conservação da natureza, professor titular do Instituto Oceanográfico da USP, Alexander Turra.
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1: Ah, muito bom, gente. Ouvimos aí o professor falando, né, da questão da

economia azul, né, dos oceanos, da importância da gente proteger, e como os jovens, né, podem ajudar nessa economia azul, protegendo os oceanos e também fazendo, né, trazendo economia, como é que se diz, permitindo que haja, né, dinheiro, que haja, né, que as pessoas possam consumir, mas também protegendo, trazendo coisas boas para o nosso país, é isso, gente. E olha, mais cedo, a minha amiga Antônia Queiroz. Oi, Antônia, tudo bom, minha linda? Você pediu pra gente uma música da Tchê. E a minha amiga Edna Alves me pediu uma música também dela. Só que essa música que a Edna pediu, eu não tenho. Mas aí, como eu lembrei que você pediu, Antônia, eu trago aqui uma música que a gente encontrou aqui, que é a música À Noite, né, Gasparzinho? Então, eu ofereço para vocês, meninas, Edna, e também para amiga Antônia. E aí, Edna, a gente vai achar a sua música, depois a gente coloca certinho, mas aí aproveito e pago aqui a música para Antônia com a tia, viu? Vamos lá, À Noite.

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0: horas e 37 minutinhos em Brasília e voltamos, galera! Olha só! E este é o nosso enigma musical desta tarde. Vem participar, manda aí seu palpite. Eu sei que a Edna já mandou o palpite, a Milena, o Cleiton e a Cidinha também. Cidinha mudou o palpite dela. Será que vocês acertaram? Vamos ver, ó. Minha amiga Luciana também já mandou aqui o palpite dela. Oi, Lu! Alô, até, gente. Ah, voltou, Lu. Que bom, graças a Deus. Lu tinha até comentado que a 25 caiu, né? Mas graças a Deus voltou. Que bom, minha amiga. Então, Luciana também deu palpite por aqui, Gasparzinho. Será que ela acertou? É ou não é? Olha só. E ela aqui, Didi, eu amo essa música, mas será que é essa mesmo? Você não quer mudar o seu palpite? Eu já dei várias dicas. Não vai mudar. Gostei da sua carinha, Gasparzinho. Ah, Gasparzinho ficou aqui desconfiado, hein, Lu? Beijo, minha linda. Deixa eu ver quem mais chegou aqui pra dar o palpite. Ah, seu Sebastião que veio dar um oi. Não foi isso, seu Sebastião? Como é que tá o senhor? O empresário?
1: Nada, tá aí. Como é isso? Tá todo mundo tão na escuta.
0: Tá bom. Fala, seu William também.
2: Boa tarde, minha gata Didi. Estou te esperando a música Chico Rei Paraná. Só você. Pode aliviar a dor do meu sofrimento. Falar que me ama.
0: Ixi, Maria, manda meu Deus. Fotos. Eita, seu William, grande abraço aí pro senhor, vou ver essa foto, seu William, tá bom? Tudo de bom aí pro senhor. Então, ó, vamos ver quem mais chegou aqui pra dar o palpite, a Luciana, né? E a Asley também, ele, Didi, o enigma de hoje é... Será, Asley? Tem certeza? Tô dando chance, gente. Pensa aí, tá bom? Marina Di, do povoado de Mercês, Novo Horizonte. Ela tá aqui. Didi, tudo bem? Canta aí parabéns pro Dudu, que é o filho da Regina. E parabéns pro filho da Zezé Borges. E também pra Thalita, filha da Dona Marlene. Desejo tudo de bom pra cada um deles. Parabéns, felicidade sempre. Então, bora lá. Oi aí, Gasparzinho, parabéns, bem bacana aí para o Eduardo. Oi, Eduardo, beijo carinhoso aí para você, felicidades. Marirandi, lembrando aqui, também para o filhinho da Zezé Borges e para a Thalita, filha da Dona Marlene. Oi, Thalita, beijo carinhoso. Dona Marlene, eu acho que eu já conversei várias vezes com sua filha, Thalita. Eu tô achando que sim, viu, Dona Marlene? Parabéns aí pra esses aniversariantes. E ela também deixou aqui o palpite do

0: nosso enigma. Será Marirandir? Opa! Tá anotado, hein? Vamos ver se esse povo vai acertar mesmo. Será que eles estão acertando, Gasparzinho? Sei não, hein, gente? Meu pai. Ó, a gente trouxe aqui, né, uma fala, uma entrevista, né, sobre o Dia Mundial dos Oceanos, mas a gente também quer trazer uma radioagência para vocês. É a Tatiana Alves, que fala, né, sobre essa data, né, que reforça a importância dos mares para o clima. Vamos lá.
1: Lembrar do papel fundamental dos oceanos na economia global, na estabilidade climática e na segurança dos meios de subsistência. Esse é o papel do Dia Mundial dos Oceanos, celebrado anualmente em 8 de junho. A data foi oficializada pela Organização das Nações Unidas em 2008 e chama a atenção para a importância dos mares e para o uso consciente de seus recursos. O planeta Terra conta com 5 grandes oceanos: Atlântico, Pacífico, Índico, Ártico e Antártico, também chamado de Oceano Austral. Apesar dessa divisão, especialistas explicam que, na prática, existe um único oceano, já que todos estão interligados e se comunicam. O tema ganha ainda mais relevância no momento em que o Brasil se aproxima de um compromisso internacional: proteger 30% das áreas marinhas até 2030, a chamada Meta 30 por 30. Mesmo com avanços, ainda há desafios importantes, principalmente na gestão, no acompanhamento, na fiscalização e também no financiamento dessas regiões protegidas. Sem esses mecanismos funcionando de forma eficiente, muitas áreas de proteção ambiental podem existir apenas no papel, sem gerar resultados reais para a biodiversidade e para as populações que dependem diretamente do oceano para sobreviver. Essas questões foram discutidas durante a SP Ocean Week 2026, realizada em maio em São Paulo, que reuniu cientistas, gestores públicos, representantes da sociedade civil e do setor privado. O encontro apontou caminhos para tornar mais efetiva a preservação dos oceanos. Os debates também ajudam a preparar o Brasil para a Conferência da Década do Oceano, marcada para 2027, no Rio de Janeiro. O coordenador da Cátedra Unesco para a Sustentabilidade do Oceano, Alexander Turra, fala das atribuições do país nessa agenda.
2: Todo o movimento que vem sendo feito mundialmente, o Brasil vai se preparar adequadamente para a Conferência da Década do Oceano. E uma das estratégias vai considerar a Rio Ocean Week como um palco importante para que as contribuições de diferentes atores sociais, de diferentes setores da sociedade possam ser organizadas no sentido de embasarem as discussões que vão ocorrer.
1: Vale lembrar que o oceano cobre mais de 70% da superfície da Terra e abriga grande parte da biodiversidade do planeta, além de ser a principal fonte de proteína para mais de 1 bilhão de pessoas. Da Rádio Nacional, no Rio de Janeiro, Tatiana Alves.
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0: Olha só, gente, até na entrevista aí da Tatiana Alves, o especialista, né, o Alexander Turra, tava aí conversando com ela, para vocês verem como ele é aí, né, uma pessoa super importante nessa questão dos oceanos. E ó, eu quero trazer só mais uma notícia para falar sobre o prazo de inscrição para o Enem, viu, gente, que foi prorrogado até o dia 12 de junho. Quem vai contar isso pra gente é a Bianca Paiva.
4: As inscrições para o Enem foram prorrogadas. O prazo, que terminaria nesta sexta-feira, foi estendido até o dia 12 de junho. A medida ainda vai ser publicada no Diário Oficial da União. Os interessados devem se inscrever na página enem.inep.gov.br/participante. E atenção, essa mesma data limite, 12 de junho, vale para os candidatos que querem pedir tratamento pelo nome social ou que necessitam de atendimento especializado para os estudantes que concluíram o ensino médio em escolas públicas. Nesse caso, a inscrição é automática, mas é preciso confirmar a participação, escolher a opção de prova de língua estrangeira e indicar, se for o caso, a necessidade de acessibilidade ou uso de nome social. E ainda, candidatos que tiveram o pedido de isenção da taxa de inscrição aprovado também precisam confirmar a participação no Enem 2026 até 12 de junho. Vou repetir o site para se inscrever no exame: enem.inep.gov.br/participante. As provas acontecem nos dias 8 e 15 de novembro. Da Rádio Nacional em Brasília, Bianca Paiva.
0: Obrigada, Bianca. Então fica aí o alerta, gente. Fala e conta para todo mundo. O prazo de inscrição para o Enem foi prorrogado até o dia 12 de junho. Deixa eu só dar mais um oi aqui para o Adeilton de Presidente Jânio Quadro. Ele, oi lá, Didi, uma ótima tarde a vocês nos estúdios e aos amigos e amigas que estão na sintonia. Didi, tô aqui no município de Presidente Jânio Quadros da Bahia e tô desejando um bom início de semana ao Antonildo, Gracias, Graciete, Dijane, Isaías, Nildam, Maria Eloísa e Rosângela, Felito, Valdomiro Chaves, Nailton, Adênia, Corsina, em Aparecida de Goiânia, e Dona Laurita, Esleia em Brasília e Milena. E olha, o enigma de hoje, Didi, é... Você tem certeza, Nailton? Vai ficar com esse palpite? Ai, ai, ai. Então tá, hein? Vamos ver. Deixa eu só chamar aqui agora o aniversariante, é isso, Regininha? É ele que tá aqui dando um oi ou é você? Vamos ouvir.
5: Oi, Di, boa tarde.
0: Ah,
5: amiga.
0: Você,
5: obrigada,
0: Regininha.
5: Viu? Agradeço a você, agradeço a todos os meus amigos, aos ouvintes que parabenizaram do hoje.
0: Ah, que
5: ele
0: legal.
5: Chegou a tempo e deu para ouvir algumas participações.
0: Que
5: então
0: bom.
5: Ele ficou todo feliz. Ele ainda ouviu a música também que eu pedi.
0: Ah.
5: É, foi meio corrido hoje, porque Eduardo não quer mais bolinho, festinha, não é mais criança, ah, segundo ele, né?
0: 16
5: anos, já é rapaz.
0: Né? Rapaz.
5: Vai pensando, né, Di? aí ele falou que fizesse um almoço, chamasse a avó e as tias dele. Então eu convidei as tias, a avó dele, o primo. Aí eles vieram, almoçou com ele rapidinho, porque ele tinha que voltar de novo para a escola, mas ele ficou feliz. O importante é isso, né?
0: Oh, coisa boa.
5: E com as mensagens também, muitas mensagens ele recebeu.
0: Que legal.
5: E eu agradeço, viu? Agradeço, abraço para você, para todos os ouvintes.
0: Que demais,
5: e
0: amiga.
5: Mando meu abraço aqui para Luciana Espíndola, Mari, Grace, Bernadette, Esley, seu Manuelzinho, Edna Alves e Eliette Lima. Não tenho falado com essas meninas. Também deixo um abraço grandão para Valéria, né? Para todos os ouvintes.
0: Sim.
5: Beijo para você, neguinha. Fica com Deus, viu?
0: Ah, beijo, minha neguinha linda. Tudo de bom pra você e que bom. Aproveite aí esses... Vai chegar um tempo que eles nem querem mais saber, né, Gaspazinho? De estar com a família, né? Então aproveita aí que ele quis esse almoço com as tias, com a avó. Gostoso, viu? Beijo, linda. E parabéns a ele. Diz que eu mandei um abraço bem gostoso. E vamos lá. Vamos pagar a música. É a do seu William. Ou do seu... Do empresário. Seu Sebastião. Vamos lá. Ronaldo Ataíde pra ele.

0: Opa! Ó, pelo menos já paguei um pouquinho aqui, viu, seu William? Beijão carinhoso pro senhor. E a GG tá aqui falando de dia. Amanhã é aniversário da nossa amiga Rosângela e também da Vani. Vamos fazer aquela festa pra ela. Com certeza, GG. Grande abraço e obrigada por ter contado. Rosângela também tá aqui falando, né? Ela falou de lá amanhã também é aniversário da Vani. De Minas Gerais, e ela tá dando aí boa tarde pra você, viu, seu Gasparzinho? E aí eu não vou conseguir colocar aqui o seu áudio, viu, Rosângela? E ela também já deu aqui o palpite do nosso enigma musical de hoje, né, Rosângela? Oba! Grande abraço aí pra você. Então coloca aí agora o nosso enigma, Gasparzinho, porque ela também chegou aqui. Não, mas não revela ainda não, calma aí. Deixa eu só dar um oi aqui, só anotar pra que a Rosângela deixou aqui o palpite dela. Beleza, Rosângela. Beijo. E aí ela falou assim, ó, Didi, tenho aqui, trago imagens inéditas do Pipi na aldeia, Didi. E ele não esquece o crachá. Ele tá lá com um crachazinho também. Ela fez em IA uma imagem do Pipi lá no Xingu. É isso? Tá bom, então, Rosângela. Grande abraço aí pra você, menina. Tá bom. Beijo, minha amiga. Ó, o Gustavo Lincoln, ele tá aqui. Oi, Didi. Tô aqui da zona rural de Baependi, Minas Gerais. Estou ouvindo vocês pelas ondas curtas, 11.780. A apresentadora com maior sorriso e simpatia na voz. Sou muito fã. Beijão carinhoso pra você, Gustavo Lincoln. Obrigada aqui pela participação. Fala, dona Marlene. Eu conheço a sua filha.
1: Olá, Didi. Eu de novo aqui. Edileia, eu tô passando pra agradecer por você ter rodado meus áudios, né? Hoje eu mandei 4 áudios, um foi de 1 minuto, e aí teve aqueles outros lá, e eu fiquei depois, meu Deus, eu tô tomando tempo da mulher lá. E pra agradecer a Maria Erandi por desejar os parabéns pra minha Thalita.
0: Tá bom.
1: Muito obrigada, Maria Erandi, Deus te abençoe. Você e toda a sua família. Você também, Didi. Você, sua mãe e toda a sua família aí. Tá,
0: tá bom,
1: meu bom,
0: minha querida.
1: Um abração pra você. Ah, eu queria te perguntar, Guilherme, se tem como você me passar o link da Mega Sena lá, que esse homem ganhou aí em Brasília. É como eu falei pro menino aqui, nós temos que jogar na Mega Sena, mas jogar online. Só que eles não conseguem, tem? Eles não conseguem. Eu não sei como é que funciona. Aí você manda pra mim aí, me explica como é que faz pra gente jogar lá na Mega Sena online.
0: Tá.
1: Tá, minha preta, um abração pra você.
0: Tá, mas aí então eu mando amanhã, tá, dona Marlene? Porque aí eu tenho que explicar direitinho pra senhora os negócios, tá bom? E aí agora não vai dar tempo, tá? Beijo! Aí só deixar um abraço aqui pro meu amigo Gutenberg, lá de Presidente Dutra, no estado do Maranhão, que ele tava lá confeccionando os tapetes ontem, ontem não, no dia 4, né? Que era o dia de Corpus Christi. Beijo, Gutenberg! Valeu, meu amigo! E eu tenho que revelar o enigma, gente, agora sim, vamos lá!
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1: E é isso aí, galera! O nosso enigma de hoje é Sandy Júnior, as quatro estações. E a Edna Milena, a Cidinha, o Adeilton, Cleiton, a Rosângela, a Maria Irandia, a Luciana e Wesley acertaram. É isso aí. Viu, Milena? Eu falei sobre uma história que tem as quatro estações, mas eu não falei o nome da música, tá bom? Um beijo, então, a todos vocês. E quem foi o mais rápido do teclado, gente? Sabe quem? Sabe quem? Foi ela, Luciana! Parabéns! E assim, vou ficando. Juju Maia vem chegando com seu Tarde Nacional. Beijão, gente!

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1: 3 horas em Brasília. Boa tarde, eu sou o Gabriel Brum e este é o Nacional Notícias com os destaques do momento. O Super El Niño, previsto para acontecer nos próximos meses, pode provocar chuvas acima do normal no sul do Brasil e secas no Nordeste e no Norte, principalmente na Amazônia. Reportagem de Renato Ribeiro.
2: Pelo aquecimento das águas superficiais do Oceano Pacífico Equatorial, com temperaturas pelo menos 0,5 grau acima da média por um período prolongado. As Nações Unidas apontam 80% de chance de o fenômeno ocorrer entre junho e agosto, com persistência até novembro. O coordenador de monitoramento e previsão climática do IMET, Mozart de Araújo Salvador, detalha o fenômeno.
3: Esse fenômeno, depois de meses aquecendo, ele acaba interferindo na circulação de grande escala da atmosfera, modificando seus padrões e acaba atingindo o clima de algumas regiões do planeta. E no Brasil não está fora dessa influência.
2: O coordenador do Laboratório de Análise e Processamento de Imagens de Satélites da Universidade Federal de Alagoas, Humberto Alves Barbosa, explica que já foram detectados os primeiros efeitos associados ao El Niño no Brasil.
4: Nesse momento, as chuvas devem intensificar um pouco na região do Rio Grande do Sul, no sul do país, e as áreas de estiagem e secas, elas começam também a aumentar no Brasil, e o número de queimadas.
2: Segundo a ONU, o mundo deve se preparar para um El Niño potencialmente forte neste ano, com a intensificação do aquecimento global e dos riscos de eventos climáticos extremos.
1: Ouvimos aí Renato Ribeiro com os impactos do Super El Niño, evento climático que está deixando autoridades do mundo todo em alerta. Esse foi o Nacional Notícias, a próxima edição às 4 horas.
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Segunda-feira chegou, minha gente, início de mais uma semana de luta, de trabalho, de esperança. E a gente começa nessa tarde mandando aquele abraço apertado e cheio de carinho para você que nos acompanha nas comunidades ribeirinhas, enfrentando o vaivém das águas, sempre com coragem e sabedoria. E o nosso respeito também vai aos nossos amigos povos indígenas da cultura e das tradições que fazem parte da identidade do nosso Brasil. Um abraço especial também vai aos nossos amigos agricultores e agricultoras, homens e mulheres que fazem esse trabalho aí.

No sítio, na roça, que acordam cedo, cuidam da terra e garantem um alimento na mesa de tantas famílias, vocês são a força que move o campo e a base da nossa economia local. Onde quer que você esteja agora, no seu barco, na sua casa, na comunidade, na estrada ou no trabalho, sinta-se abraçado pela nossa programação. Aqui é espaço de formação de cultura, de boa música e de valorização das nossas raízes caboclas. Maravilha pura, é isso aí, gente. Está começando então o programa Tarde Cabocla. Então aumente o volume do seu rádio, chama a família, os vizinhos e vem passar essa tarde com a gente. Eu sou o Otto Farias e vamos estar juntos pelas próximas horas até às 15 horas com muita alegria, trazendo música que toca o coração, recados importantes e aquele bate-papo gostoso que só o Tarde Cabocla tem. Apresentação, produção e trabalhos técnicos de Otto Farias, isso mesmo, Otto Farias. E aí, você também vai ouvir, já, aliás, na coordenação da Rádio Nacional do Alto Solimões, Mislene Ferreira, Carlos Sena, gerente das Rádios Nacional, gerência executiva das Rádios EBC, Tiago Regoto. 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Para participar, mande sua mensagem para o nosso WhatsApp DDD 97 98407 1680. Minha gente, eu também quero mandar um alô todo especial nesse momento, nessa primeira mão, né? Quero mandar um abraço aí para a dona Maria Vanice, né? Quero mandar um abraço todo especial para ela, tá bom? E a sua filha Mislene Ferreira, ela oferece a música Maria Maria de Milton Nascimento, porque ela é essa mulher de força e fé. Maravilha, então já nós vamos tocar essa música para a dona Maria Vanice, lá na comunidade, né? Tá certo? Um abraço todo especial para ela, já tem muita mensagem chegando aqui para nós. Olha, primeiramente eu quero agradecer também a Mislene Ferreira, que esteve aí na quinta e sexta-feira apresentando maravilhosamente o programa, né? Então aí ninguém ficou de mão aí, né? Ficou na mão, na verdade. Mislene pegou aqui o volante desse programa e dirigiu como ela sempre faz e muito bem. Muito obrigado, Mislene Ferreira. Certinho, né, gente? Olha, nós teremos hoje o quadro de previsão do tempo, teremos também o quadro, deixa eu trazer aqui, gente, meu Deus do céu, Rádio Previdência, tá bom? Viva Maria pra você que acompanha a nossa programação. Tudo certinho, né? Vamos ouvir agora. Olha só, nós vamos ouvir dois sucessos. A primeira música, vamos ouvir então a música Vilarejo, com a cantora Marisa Monte, tá bom? E aí depois nós vamos ouvir Maria Maria com o cantor Milton Nascimento para dona Maria Vanice, essa mulher que é guerreira, né? Vamos ouvir agora a música com a cantora Marisa Monte, a música que se chama Vilarejo. Vamos ouvir.

Muito bem, você acabou de ouvir a música Maria Maria com o cantor Milton Nascimento, pedido da nossa querida amiga Mislene Ferreira, né? Ela que oferece para sua mãe, que é guerreira, né? A dona Vanice, lá na comunidade, né? Muito obrigado

0: Beleza pura, vamos para um rápido intervalo. Vamos para um rápido intervalo e já já estaremos de volta aqui na sua, no seu programa Tarde Cabocla, tá bom? Vamos então para um intervalo e já já estamos de volta, gente.
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0: Beleza pura! Agora em Tabatinga, 13 horas e 18 minutos, você está acompanhando o programa Tarde Cabocla, aqui pela sua Rádio Nacional do Alto Solimões. Já estarei trazendo então o quadro Previsão do Tempo para você que acompanha a nossa programação de hoje, tá bom? É isso aí, meu povo. Vamos atendendo aqui os pedidos, gente. Deixa eu trazer aqui rapidamente, só um minutinho, os pedidos, né? Vamos trazendo aqui primeiramente a participação do nosso querido amigo Teixeirinha. Alô, Teixeirinha. Muito boa tarde, Teixeirinha.
3: Boa tarde.
0: Ah, é a Maribel,
3: Tá tudo bem com o senhor?
0: Estou ótimo, Maribel.
3: Sou Maribel, volto novamente para participar desse programa magnífico.
0: Opa!
3: Peço a música com Teixeirinha, muito obrigado, doutor. Ofereço para todas as minhas tias. Tia Leni, tia Belinha, tia Lita, tia Boneca, tia Miriam, tia Silene e o Jaiminho e a dona Francisca Costureira e o tio Paulo lá na roça e o seu Alonso que mora lá na estrada.
0: Maravilha.
3: Tchau, um abraço.
0: Opa, um abraço.
4: Boa tarde, meu amigo locutor.
0: Boa tarde, Teixeirinha.
4: Tô passando mais uma vez aqui nessa tarde.
0: Valeu.
4: É, pra pedir a música Franguinho na Panela, com Lourenço e Lorival. Ofereço para todas as minhas tias, também pro tio Paulo e de novo pro seu Alonso, tá bom? Uma boa tarde. Ele mora lá na estrada, tá bom? Um abraço e de bom. Até amanhã.
0: Até amanhã.
4: Meu amigo locutor. Boa tarde, como é que o senhor, tudo bom?
0: Tô bem.
4: É, eu tô mandando esses dois mesmo áudio, por conta que sexta-feira, né?
0: Uh-huh.
4: Sexta-feira passada, eu tinha mandado, né, um áudio. Eu acho que o nome da menina, né, que tava aí é Mirlene, não sei.
0: Sim.
4: Aí ela não colocou, né, meu áudio, nem colocou a música. Ela tinha esquecido.
0: Sim.
4: Entendeu? Aí eu tô mandando o mesmo áudio, tá bom?
0: Tá certo, então. Valeu, então, Teixeirinha. É, exatamente. Muitas vezes passar batido porque muita gente está participando, né? E aí, quando a pessoa está sozinha, aí ela acaba, né, passando batido. Mas não foi, com certeza, e vou atender, tá bom? Tá certo? Maravilha, maravilha. Agora em Tabatinga, 13 horas e 21 minutos. Estaremos atendendo daqui a pouco. Então, esses pedidos musicais, nós temos mais pedido. Deixa eu ver aqui, mais participação. Eu vou ter que pegar um lápis para anotar aqui, uma caneta para anotar, para eu não me perder, né? Porque se eu me perder, já era. Quero mandar um abraço para o Wolfi. Deixa eu ver se o Wolfi mandou uma mensagem aqui, o Wolfizão. Olha o Wolfi dizendo assim: olá, meu amigo, boa tarde. Tô pra mim, Luciano Magalhães, quem ganhou foi o que... Deixa eu ver, quem ganhou fui eu. Ah, sim, já sei qual é a música, Fi, eu já sei qual é a música, tá bom? Já, já eu vou selecionar ela pra você, tá bom? Muito obrigado, Fi, pela sua participação. Inclusive, quero mandar um alô já, já. Ainda não chegou o momento da lista aqui que eu vou mandar alô, né? mas de toda forma quero já atender, ler as mensagens e ouvir também as mensagens. E a dona Mosa chegou aqui com a gente já mandando também aquela mensagem maravilhosa. Deixa eu ver aqui qual é a mensagem dela. Ela diz assim: oi, boa tarde, estamos sintonizados no seu programa. Quero participar do seu programa, gostaria de oferecer a música Te Esperei Demais, com Frank Lopes, para Maria Vanice, que mora em Vila Nova. Opa, maravilha! Olha só. Então, dona Maria Vanice, a sua amiga do coração, a dona Mosa, está oferecendo Te Esperei Demais. Olha aí, né? Tá certo, então, dona Maria. Deixa eu ver, deixa eu ler direitinho essa. Frank Lopes, para Maria Vanice, que mora em Vila Nova, e para minha irmã Maria Rocha. Olá, dona Maria Rocha, um abraço para a senhora, um abraço todo especial aqui da equipe da Rádio Nacional do Alto Solimões. Maravilha, gente querida, e temos mais participação. Eu vou anotando, eu não quero esquecer de ninguém, tá bom? Vamos aqui, vamos trazendo a mensagem de quem? Quem é ela? A Milena. Milena, muito boa tarde, seja bem-vinda.
5: Oi, Otto, sou a Milena de Brasília, tô aqui ligada na rádio, passando rapidinho só para dar um salve e dizer que tô na escuta, é nóis. Hoje eu traí a Juliana e vi ouvir tu. Tava no aplicativo e pensei, hoje eu vou ouvir o Otto. Aí eu peguei e botei aqui, mas eu fico transitando entre aqui e a Amazônia, mas eu sempre tô na escuta, é nóis.
0: Aí fica difícil, né, Milena?
5: De música, eu quero pedir qualquer uma da Shakira, porque eu sou mais ligada no lado latino, então é isso.
0: Maravilha, olha só, eu vou bater um aplauso aqui para a Milena, né? Deixa eu ver o aplauso aqui, deixa eu ver, não quero, isso, ela merece um aplauso. Olá, Milena, um aplauso para você, tá bom? Muito obrigado, diretamente lá de Brasília, Milena participando aqui na nossa programação. Ela hoje teve preferência por nós, né? Deixou a Rádio Nacional da Amazônia lá, né? Mas de toda forma, a programação da Rádio da Amazônia também é ótima, né? Valeu, Milena, muito obrigado. Então vamos fazer assim, olha, deixa eu trazer aqui. Nós temos ainda uma matéria, né? Daqui a pouco nós vamos trazer a Rádio Previdência para vocês. Nós vamos atender agora os dois pedidos, tá bom? Os dois pedidos é da Maribel, oferecendo para a sua tia, seus tios, né? E também o pedido do Teixeirinha, Franguinho na Panela. Quero ouvir essa música aí. Nós vamos primeiro ouvir a música Obrigado, Doutor, pedido da Maribel. Vamos lá, minha gente, já estamos de volta, minha gente querida.
6: Quem bate?
7: É o doutor.
6: Entra, doutor, vai entrando no mais.
7: Quem está doente?
6: Sou eu mesmo, doutor.
7: Ah, é você, Teixeirinho. O que está sentindo, meu rapaz?
6: É umas dores diferentes que eu mesmo nem sei explicar, doutor.
7: Vamos examinar.

Beleza, franguinho na panela. Olha que legal a música. Um abraço aí para o meu amigo Teixeirinha, que está na escuta do programa. Gente, nós temos ainda mais participação com a dona Silene. Já já vamos ouvir a participação da dona Silene, né? Silene Noronha, a família Noronha sempre, sempre, né? Aqui na nossa programação, beleza? É isso aí, vamos dando continuidade à nossa programação, tá certo? Deixa eu trazer aqui, deixa eu só dar um pause aqui, tá bom? Olha só, nós vamos trazendo, nesse momento, o quadro Rádio Previdência para você que acompanha a nossa programação, tá bom? O Rádio Previdência de hoje traz a seguinte informação, deixa eu trazer aqui, estamos atualizando aqui a nossa... o nosso computador, tá bom? Ainda temos o boletim informativo com Kátia Franco. Então, no Rádio Previdência de hoje, Mislaine Ferreira conversou com Dias, que é o chefe do Serviço de Administração e Informações do Segurado. E o assunto é sobre direitos previdenciários dos trabalhadores itinerantes, CLT, por demanda. Mislaine conversou com ele sobre esse assunto que é tão importante para nós, né? Vamos acompanhar e daqui a pouco estamos de volta.

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1: Olá, ouvintes! Estamos começando mais um quadro Rádio Previdência. Eu sou Mijolene Ferreira e hoje vamos falar sobre os direitos previdenciários dos trabalhadores intermitentes, modalidade conhecida como CLT por demanda, que tem gerado muitas dúvidas entre empregadores e empregados. Para esclarecer o assunto, conversamos com Débora Dias Cardoso, chefe do Serviço de Administração de Informações do Segurado. Débora, seja muito bem-vinda à programação da Rádio Nacional e obrigada por atender o nosso convite.
2: Boa tarde, Miss Lene. Boa tarde, queridos ouvintes da Rádio Nacional. É uma grande alegria estar aqui com vocês, participando do quadro Rádio Previdência, um espaço tão importante criado para levar informações previdenciárias de forma clara, simples e acessível, né, para toda a população. Então, eu fico muito feliz em poder contribuir aqui com esse momento de orientação e conversa com cada um de vocês. Obrigada pelo convite, viu, Miss Lene?
1: A alegria recíproca também é nossa e eu agradeço imensamente a sua disposição e a sua paciência também, porque a gente teve alguma dificuldade para trazer essa entrevista no ar com a Débora por conta do sinal de telefonia, deu problema no computador e, por fim, estamos conseguindo fazer essa entrevista. Débora, muito paciente, esperando o momento certo e nos auxiliando no que foi possível. Muito obrigada. Débora, para conversar sobre esse assunto, vamos começar, né, perguntando a você o que caracteriza o trabalho intermitente e como ele funciona na prática.
2: Essa categoria de trabalho, ela surgiu quando teve uma reforma trabalhista lá em novembro de 2017. Uhum. E ela se caracteriza por ser um tipo de contrato que o trabalhador, ele só é chamado pela empresa quando ela tem necessidade de serviço. Então, não tem aquela demanda diária, né, que o trabalhador ali cumpre 8 horas diárias, 44 semanal, né, de segunda a sábado. Uhum. Esse trabalho, ele pode acontecer somente durante algumas horas ou alguns dias e, dependendo do mês, nem acontecer. Né? Então, na prática, a empresa avisa o empregado com antecedência que vai precisar lá do serviço dele, o dia que vai precisar, e esse trabalhador, ele tem a liberdade de falar se ele aceita ou não. Né? Então, a recusa dele em comparecer no serviço não é considerada falta grave, né? Mas é um direito decorrente aí desse tipo de contrato, que é diferente lá do seletista, né, que ele não comparece e é considerado falta grave. Do seletista não, do que cumpre a jornada de 44 horas, né, que os dois são seletistas.
1: Uhum. Ou seja, esse contrato, ele é um contrato, digamos, anual ou por tempo indeterminado também, mas ele é como se fosse sobre aviso. O

0: chefe vai ligar quando precisar isso. da demanda desse trabalho, é isso?
1: Isso. Na verdade, a convocação ela tem que ser oficial, né? Não só por telefone. Tem que ficar comprovado que chamou o segurado, que ele foi orientado, né? Quantas horas ou quantos dias ia precisar do serviço dele. E aí, no final, se ele aceitar, né, essa convocação, ele recebe ali proporcional a esse período que ele trabalhou e já recebe as férias proporcionais, 13º, descanso semanal remunerado. Então, todos os outros direitos trabalhistas ele recebe antecipadamente, né, proporcional ali àquele período que ele trabalhou convocado.
0: Entendi. E o trabalhador intermitente, ele possui os mesmos direitos, então, previdenciários de um trabalhador contratado pela CLT tradicional, é isso? Só que ele vai receber proporcional.
1: Isso é muito importante deixar claro que os direitos são o mesmo, né? Assim como aquele que trabalha 44 horas, o que trabalha intermitente e trabalha por menos dias, ele tem os mesmos direitos e os acesso aos mesmos benefícios, desde que ele atenda ali as regras específicas, né, para cada um deles. Então, por exemplo, no caso dele receber remuneração abaixo do salário mínimo, ele tem que complementar ali aquela competência para ele ter acesso aos benefícios. Mas se ele não complementar, aquela competência não conta, né? Não quer dizer que ele não tem direito, ele só não vai computar aquele mês ali como trabalhado.
0: Certo. E como funciona a contribuição ao INSS para quem trabalha de forma intermitente? Existe alguma diferença nesse recolhimento?
1: Não, é o próprio empregador que faz, né? Quando ele gera a folha de trabalho, ele informa lá o período que esse trabalhador, né, prestou serviço, e aí a remuneração dele é gerada ali proporcionalmente. Em cima dessa informação que o empregador faz, é gerado o cálculo ali de qual é a contribuição previdenciária dele. Né? Lembrando que se ele receber menos de um salário mínimo, é importante que ele complemente aquela contribuição para que ele conte aquele período como trabalhado. Né? Que a partir aí da emenda constitucional 103, que foi lá de novembro de 2019, se o trabalhador, qualquer forma de filiação que ele tiver, né, empregado, doméstico, contribuinte individual, facultativo, se ele recolher abaixo do salário mínimo, ele precisa complementar para contar aquele mês ali como mais um mês de trabalho, né, para contar carência, tempo.
0: Certo, para contar carência e contribuição. E como é que seria essa complementação?
1: Aí é o que a gente chama de ajustes, né? É feito lá via Meu INSS, o segurado acessa a plataforma, e aí lá o próprio sistema orienta ele qual que é a melhor forma, né? Então a gente tem três formas de ajustes. Ele pode contribuir através de um documento que chama DARF, não é a GPS que o contribuinte individual e o facultativo usa, é um documento diferenciado, e aí ele vai pagar essa diferença via DARF. A outra opção é ele pegar, por exemplo, o valor que ele recebeu a mais num mês acima do salário mínimo, ele transferir esse excedente que ele recebeu a mais para aquele mês que ficou abaixo. E a terceira forma é ele agrupar. Então, por exemplo, ele trabalhou 2 meses, nos 2 meses ficou abaixo do salário mínimo, ele soma esses 2 meses e aí vai contar como um mês trabalhado, desde que a soma ali atinja, né, o salário mínimo. E ele pode misturar essas três formas, né? Às vezes ele transfere, não é suficiente, ele agrupa, não é suficiente, aí ele complementa com o DARF. O importante é que ele faça através do sistema do Meu INSS, porque o sistema já informa para ele as opções que ele tem e ele escolhe qual que é a melhor para ele, né? O sistema oferece mais de uma forma para ele regularizar isso. E não tem chance dele errar, né? Porque o sistema já informa certinho qual é o valor que precisa, como que ele vai fazer aquela contribuição. Então, já está tudo automatizado lá pelo Meu INSS mesmo.
0: E caso o trabalhador intermitente tenha baixa remuneração em determinado mês, isso pode impactar ou dificultar a aposentadoria ou até mesmo outros benefícios futuros?
1: É essa questão que eu estava comentando, né? Então, naquele mês que fica abaixo do salário mínimo, não vai contar. Mas às vezes o segurado começou a trabalhar muito novo, contribuir muito novo. Então, quando ele for aposentar, por exemplo, ele tem mais do que o tempo mínimo necessário. Então, para ele é indiferente fazer essa complementação, porque ele já tem outros meses que ultrapassa lá a carência mínima do benefício. Mas se ele começou a contribuir de forma mais tardia, é importante que ele faça essa complementação para que esses meses sejam incluídos lá no cálculo dele de tempo trabalhado.
0: Entendi. Quais benefícios previdenciários esse trabalhador, Débora, pode receber como auxílio por incapacidade temporária, salário maternidade e aposentadoria? Enfim, são todos ou alguns?
1: Ele tem direito a todos os benefícios, como qualquer outro segurado, né? Desde que ele cumpra aí os requisitos de carência, qualidade de segurado. Então, vai ter aí o benefício, né? O auxílio por incapacidade temporária, que antigamente era chamado de auxílio doença, o salário maternidade, todas as formas de aposentadoria, pensão por morte. Os dependentes têm direito aí ao auxílio reclusão. Né? Por isso que é importante o segurado acompanhar o extrato dele lá pelo meu INSS, que aí ele sabe como que está a contribuição dele, né? Mesmo que ele precisa contribuir, o que não precisa, o que ele precisa regularizar e o que ele não precisa.
0: Muito bem. Estamos conversando com Débora Dias Cardoso. Ela é chefe do Serviço de Administração de Informações do segurado, né? E estamos falando especialmente sobre os trabalhadores intermitentes, né? Conhecido como CLT por demanda. Débora, tem algum outro assunto que eu deixei de perguntar que você gostaria de acrescentar, que seja importante a gente esclarecer para o trabalhador?
1: Isso é só reforçando, né, que com a evolução aí dos sistemas informatizados, hoje o segurado ele tem esse papel importante de acompanhar, né, de fiscalizar o que o empregador está fazendo com relação às contribuições previdenciárias dele, né? Então é importante de tempos em tempos ele entrar no meu INSS para ver lá o CNIS, né, que é o que a gente fala que é onde aparece todas as informações de trabalhos e contribuições. É, que ele acesse a CTPS digital, se ele é empregado, lá na CTPS digital vai vir falando o que que a empresa falou que ele trabalhou, a remuneração dele. E aí, com isso, ele vendo que tem um erro, o vínculo estando ativo, é mais fácil ele procurar o um empregador e solicitar que seja corrigido, né? Se ele deixar para um momento futuro, pode ser até que a empresa já não exista mais, ou ele cortou o vínculo, né, com aquele empregador, o empregador já não vai ter mais a boa vontade de auxiliar ele ali e fazer as correções necessárias. Então, que já que existe essa opção, né, então que o segurado sempre busque acompanhar, né? Não precisa olhar todo mês, mas de tempos em tempos ele acessar ou o meu INSS ou a CTPS digital, que ambas vão ter lá informação do contrato de intermitente, do contrato do trabalhador também, que faz as 44 horas, né? E qualquer outro tipo de forma de contrato de empregado.
0: Muito bem.
1: É
0: É,
1: isso.
0: eu quero agradecer aqui a sua participação, Débora Dias Cardoso, né, pelas importantes orientações sobre os direitos previdenciários dos trabalhadores intermitentes. A Débora, que chefe, né, que é chefe do Serviço de Administração de Informações do Segurado, do INSS, no estado de Minas Gerais, é isso, Débora?
1: É, não, na verdade é na Superintendência Norte-Centro-Oeste, né, que envolve aqui o norte do país e o centro-oeste, mas eu moro em Montes Claros, né? Foi uma das vantagens aí que a gente teve com o home office é que hoje o servidor ele pode atender a demanda de uma região sem precisar residir ali naquela região, né? Mas
0: Maravilha.
1: como tudo informatizado, é como se fisicamente eu estivesse lá.
0: Então, é a vantagem da tecnologia, né, da modernidade e de alguns benefícios que hoje os trabalhadores podem ter também. Eu quero agradecer. Muito obrigada pelas informações e até uma próxima oportunidade, Débora.
1: Obrigada, Miss Lendo. Foi um prazer estar com vocês aí nesse momento tão especial, né, de conversa e orientação. Eu espero ter contribuído para esclarecer as dúvidas importantes aí sobre esses direitos previdenciários, principalmente dos trabalhadores intermitentes. né? Já que a informação é sempre uma grande aliada aí na garantia dos direitos, né? Na construção de um futuro mais seguro. Agradeço aí com muito carinho a Rádio Nacional pelo convite e principalmente todos os ouvintes pela companhia, pela atenção.

0: E desejo uma excelente tarde aí, com muita paz, saúde, tranquilidade e até uma próxima oportunidade. Muito obrigada mesmo.
1: Muito obrigada, e todos os seus desejos é o que nós desejamos junto com os ouvintes para você também, querida. Obrigada. E a você que nos acompanha, que é ouvinte da Rádio Nacional, continue acompanhando o quadro Rádio Previdência, trazendo também a sua pauta, a sua dúvida, para que a gente traga em outros episódios, tá bom? É uma honra trazer informações úteis e esclarecimentos sobre os serviços e benefícios do INSS para você que tem dúvida. Muito obrigada. Se você perdeu algum episódio, algum assunto, pegou essa entrevista pela metade, pode estar acompanhando tudo através do site das rádios EBC, radios.ebc.com.br/nacionalAltos Solimões. Lá você procura o quadro Rádio Previdência com o tema que você gostaria de ouvir de novo. Enfim, fique à vontade para conferir os nossos conteúdos também na programação e no site. E qualquer dúvida, entre em contato conosco pelo telefone 97-984-07-1680, trazendo a sua pauta. Será uma honra lhe atender. Até o próximo episódio.
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3: Beleza, gente querida, estamos de volta aqui no programa Tarde Cabocla. E aí você acabou de conferir o Rádio Previdência com a apresentação de Mislene Ferreira. Minha gente, deixa eu trazer aqui, nesse momento, os pedidos, né? O Ofir pediu a música. Quem ganhou fui eu, com a cantora Luana Magalhães, né? E o. Deixa eu ver aqui, o Ofir, né? Ele disse que está ouvindo a nossa programação. Muito obrigado, Ofir. E também a Dona Mosa. A Dona Mosa está na escuta do programa. E ela quer ouvir a música Te Esperei Demais, com Frank Lopes. Olha só, Dona Mosa, nós vamos tocar depois da música do Ofi, tá bom? A música do Ofi se chama Quem Ganhou Fui Eu. Já já estamos de volta aqui na sua programação.

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0: Beleza, gente. Aí, portanto, a música é com um cantor, né? Pedido da Dona Mosa, Frank Lopes. Muito obrigado, Dona Mosa, pela sua participação aqui no programa Tarde Cabocla, tá certo? Vamos que vamos, dando continuidade à nossa programação. Deixa eu ver qual é a próxima, o próximo quadro aqui, gente. Olha só, quero trazer esse próximo quadro, né? Quero trazer esse próximo quadro no segundo horário, tá bom? Antes disso, eu quero mandar um abraço aí para a Dona Raimunda, que está na sintonia do programa. Dando continuidade, minha gente, vamos que vamos. Deixa eu trazer aqui. Vamos trazer a previsão do tempo rapidamente aqui para vocês.
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0: Muito bem, gente, quero trazer aqui o quadro Previsão do Tempo para você que acompanha a programação da Rádio Nacional, né? Deixa eu trazer aqui para hoje, Tabatinga para hoje, né? Temos a seguinte informação. Agora à tarde, muitas nuvens com pancadas de chuva e trovoadas isoladas. À noite, muitas nuvens com pancadas de chuva e trovoadas isoladas. Amanhã, pela parte da manhã, muitas nuvens com chuva isolada. À tarde, muitas nuvens com pancadas de chuva isolada. E à noite, muitas nuvens com pancadas de chuva isolada. Temperatura máxima 29 graus e a mínima 23. Tá certo? A informação é do INMET, Instituto de Meteorologia do Brasil, né? E a informação que nós temos também de Atalaia do Norte. Vamos trazendo aqui a informação lá de Atalaia do Norte rapidamente para vocês, né? A gente ficou devendo aí a previsão do tempo para vocês, mas quero trazer para hoje, agora à tarde, muitas nuvens com pancadas de chuva e trovoadas isoladas em Atalaia do Norte. E à noite, muitas nuvens com pancadas de chuva isoladas. Temperatura máxima 30 graus e a mínima 23. E para terça-feira, amanhã, muitas nuvens com chuva isolada pela parte da manhã. À tarde, muitas nuvens com pancadas de chuva isoladas. Aliás, à noite, muitas nuvens com pancadas de chuva isolada. Temperatura máxima 30 graus e a mínima 23. Aí, portanto, o quadro Previsão do Tempo para você que acompanha o programa Tarde Cabocla. É, gente querida, quero mandar o meu abraço aí para a família do seu Raimundo Colli lá na comunidade de São José, né? Um abraço a todos vocês nessa tarde maravilhosa. Um abraço a você também em Benjamin Constant, que está em festa lá em Benjamin Constant. Estão em clima de jazz, né? Vamos para um rápido intervalo, já já estamos de volta.
2: 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Agora são 4 horas em Brasília. Boa tarde para você. Eu sou Bianca Paiva e este é o Nacional Notícias, com os destaques do momento. Uma quadrilha que realizava golpes em comércio online foi alvo de operação da Polícia Civil do Rio de Janeiro nesta segunda-feira. Repórter Tatiana Alves.
3: A ação é coordenada pela Delegacia de Roubos e Furtos e cumpre mandados de busca e apreensão na capital e em várias cidades da região metropolitana do Rio, como Belfor Roxo, Duque de Caxias, Nova Iguaçu, Niterói e São Gonçalo. A polícia informou que os suspeitos usavam dados pessoais de terceiros para montar cadastros falsos em plataformas digitais de grandes lojas. A partir dessas informações, eles faziam compras ilegais e enviavam os produtos para endereços ligados à organização. O trabalho de inteligência da delegacia identificou mais de 12 mil transações fraudulentas e cerca de 73 mil pedidos considerados suspeitos dentro desse esquema. De acordo com as investigações, o grupo criminoso provocou um prejuízo estimado em cerca de 12 milhões de reais ao setor varejista.
2: E a Polícia Federal prendeu 44 pessoas em flagrante em operações em todos os estados de combate ao abuso e à exploração sexual de crianças e adolescentes durante o Maio Laranja. De acordo com o balanço divulgado hoje, ainda foram realizadas 13 prisões preventivas, a apreensão de 2 menores de idade e o resgate de 5 vítimas. 4 horas e 2 minutos, esse foi o Nacional Notícias. Próxima edição às 5 horas.

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2: Beleza pura, estamos de volta aqui no programa Tarde Cabocla, 14 horas e 3 minutos. Nós temos aqui um aviso, né? Wanderley Mendes, militão, aliás, Wanderley Mendes, ele é militar do zoológico de Tabatinga, né? Lá do CFSOL. Ele comunica que perdeu um chaveiro com um urso e uma chave de uma moto Bros. Ele pede a pessoa que encontrou ou encontrar, por favor, entrar em contato com o número DDD 97-9903-6769 ou deixar lá no zoológico, que terá recompensa, tá bom? Aí, portanto, esse aviso, né, de perda de chave de moto. Maravilha, nós temos pedidos aqui, gente. Olha só, hoje os pedidos estão, né, para valer hoje. Olha só, quero atender nesse momento a Milena lá de Brasília, né? Milena ainda está na escuta aí, ó. Vou atender agora, tá bom? Seu pedido, tá bom, Milena? Ela pediu qualquer música com a cantora Shakira, né? Então separei, estou aqui com Shakira. E aí, agora sim, nós vamos atender o pedido da dona Silene. Olha só. Aí eu separei com todo carinho para a dona Silene a música Se Não For Por Amor, com o cantor Amado Batista. Vamos ouvir, já já estamos de volta.

0: Noronha, que está na escuta do programa. Muito obrigado, dona Silene. Um abraço para a senhora, tá bom? É isso aí. Inclusive, a dona Silene, ela perguntou aí, né, por que que eu sumi por que que não apresentei o programa na quinta e na sexta, né? Eu estava de folga, dona Silene, tá bom? Um abraço para a dona Silene. Muito obrigado, dona Silene. Olha só, ainda temos a participação da dona Raimunda, certo? Deixa eu ver também da dona... Da dona Raimunda daqui de Tabatinga, tá bom? E também da dona Francisca. Vamos ouvir. Deixa eu ler aqui a mensagem da dona Francisca. Ela diz assim: Olá, meu amigo Otto, boa tarde, tudo bem com você? Tudo. Espero que sim, ela diz, né? Ela diz assim: estou ligadinha no seu programa que me faz companhia todas as tardes. Quero agradecer de coração a Maribel por ter me oferecido a música Eu Amei. E gostaria de ouvir a música do Amado Batista, Larga Tudo e Vem Correndo. Certo. Aí, como a gente já tocou uma música do Amado Batista, eu vou tocar uma música do cantor Borba de Paula, Eu Vou Pedir a Lua, tá bom, dona Francisca? E ela gostou, tá? Ela vai gostar. Deixa eu ver quem mais está participando aqui com a gente. Deixa eu ver aqui. Ah, deixa eu ouvir agora a dona Raimunda daqui de Tabatinga. Muito boa tarde, dona Raimunda de Tabatinga.
1: Oi, Otto. Boa tarde, amigo. Otto. Tô mandando um alôzinho pra mim lá, pra minha mãezinha lá no Tupi. Diz pra ela que nós estamos tudo bem por aqui.
0: Tá certo.
1: E tu diz pra ela que o filho dela não saiu ontem, não.
0: Uhum.
1: Foi trabalhar hoje.
0: Tá certo.
1: Tá bom, Otto?
0: Uhum.
1: Manda um alô pra mim, manda uma música pra mim, mano. Uma música boa, Cristiano Neves, qualquer coisa. Ou Frank Lopes, um dos dois, tá bom? Tá, Otto.
0: Tá
1: tchau.
0: Bom, dona Raimunda. A dona Raimunda gosta de futebol também. Dona Raimunda, como é que tá os preparativos para a Copa? Fala pra mim aí. A propósito, né, vocês que... Olha, a Copa tá se aproximando aí, tá bom? E aí, como é que estão os preparativos? Já compraram camisa verde e amarela? Compraram? Estão se enfeitando aí, né? E a dona Raimunda, né? Com certeza ela vai estar no clima da Copa também. Tem uma mensagem aqui agora da dona Raimunda, lá da comunidade de São José de Benjamim Constant. Muito boa tarde, dona Raimunda.
2: Boa tarde, Otto. Agradeço aí pelo alô que tu tá dando aqui para nós.
0: Certo.
2: E eu quero que tu ponha uma música aí para todas aqui, os pessoal da comunidade São José.
0: Maravilha.
2: Que tá na sua escuta do seu programa. E um alô aí para meus filhos em Tabatinga,
0: certo,
2: também, que estão sempre te ouvindo.
0: Olha
2: que é o Marco,
0: maravilha.
2: Nelson. A Lucivânia, a Vânia, Vando. Então, tudo na escuta do teu programa. E Deus abençoe teu programa. E uma boa tarde.
0: Muito boa tarde, dona Raimunda. Um abraço aí para o seu Raimundo, né? Que está na escuta do programa. Então, vou lá. Mandar um alô aí para o Marcos, Nelson, Vando e a Vânia, que estão na escuta do programa. Muito, mas muito obrigado mesmo pela participação de vocês, por estarem sempre na companhia, tá bom? A gente fica muito feliz mesmo, tá bom? Agora em Tabatinga são exatamente 14 horas e 16 minutos. Vamos tocar então, deixa eu ver, nós vamos tocar duas canções, aí depois das duas canções nós vamos tocar o quadro Viva Maria, tá bom? Eu vou tocar agora o pedido da dona Francisca, Eu Vou Pedir a Lua, com Borba de Paula. Aí depois irei tocar, deixa eu ver aqui qual é a próxima música. Quem foi que pediu, gente? Eu não posso me perder. Dona Francisca, tá certo. Uma música do Cristiano Neves, né, para a dona Raimunda. A dona Raimunda, do Cristiano Neves, a dona Raimunda daqui de Tabatinga, né? Ela pediu qualquer uma, né? Então vamos... Aí depois dessa música da... Gente, eu não quero me enrolar não, viu? É muitos pedidos e jamais quero me enrolar. Vamos lá, vamos Agora irei tocar a música Eu Vou Pedir a Lua.

Borba de Paulo. E depois do Cristiano Neves, tá bom? Borba de Paulo, quem pediu a música Eu Vou Pedir a Lua foi a dona Francisca. E quem pediu a música do Cristiano Neves foi a dona Raimunda de Tabatinga. Agora sim, daqui a pouco estamos de volta, gente.

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0: Beleza, agora em Tabatinga, 14 horas e 25 minutos. Olha só, gente, eu quero agradecer a participação da dona Raimunda, lá da comunidade de São José, né? Que é uma grande amiga da Rádio Nacional também. E ela ofereceu, né? Deixa eu ver. Ela pede para mandar um alô aí para, né? Ofereceu uma música também para o Marcos, Nelson, Vando, Vânia. E também ela manda um abraço todo especial para essas pessoas que ouvem todos os dias o programa Tarde Cabocla. Na verdade, a programação da Rádio Nacional do Alto Solimões, né? O seu Augusto e a dona Maria, lá na comunidade Novo Oriente, tá bom? E aí, amanhã nós iremos tocar uma música para eles, tá bom? Porque eles gostam muito do cantor Amado Batista. A gente já tocou aqui Amado Batista. E amanhã, de primeira, nós vamos tocar uma música do Amado Batista para o seu Augusto e para a dona Maria, lá na comunidade de Novo Oriente, pedido da nossa, né, mandando um alô aí para da dona Raimunda para esse casal maravilhoso, né? Aliás, para essas pessoas, o Augusto e a dona Maria que estão na escuta do programa, tá bom? Muito obrigado, dona Raimunda. Um abraço também para o seu Raimundo, que está na escuta do programa. Meu muito, muito obrigado mesmo, tá bom? Vamos dando continuidade. Vamos ouvir agora o quadro Viva Maria e já estamos de volta.
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2: Oi, oi, gente amiga desse nosso programa que neste 8 de junho se propõe a mergulhar nas profundezas das águas que cobrem 70% do planeta Terra. Bom, mesmo que você não tenha o privilégio de morar à beira-mar, faça como eu, como o nosso Viva Maria de hoje, que é um convite para que você se deixe levar pela força das ondas, das marés e do viver das pescadoras artesanais que neste Dia Mundial dos Oceanos haverão de se valer, inclusive, de um acontecimento inédito para fazer ecoar pelo menos 20 de suas principais demandas na sessão solene dedicada à proteção marinha, que vai acontecer pela primeira vez, logo mais, no Senado Federal, a partir das 16 horas. Estamos falando especificamente do projeto de lei 4789, 4.789 de 2022, que depois do Senado, se for aprovado pela Câmara, haverá de inaugurar um novo ciclo de defesa na vida das mulheres pescadoras para que elas sejam reconhecidas como tal e participem também dos espaços de poder. Para que possamos saber mais sobre esse projeto, que inclusive consta da cartilha Mulheres das Águas e das Marés, produzida com apoio da ONG Oceana, vamos ouvir a liderança quilombola Marizélia Lopes, lá da Ilha de Maré, é Salvador, é Bahia. Ela é uma das fundadoras do Movimento Nacional de Pescadoras e Pescadores, MPP. Vamos ver agora quais seriam os principais pontos para que a Câmara possa aprovar essa nova legislação da pesca artesanal.
3: A gente fala de vários pontos, né? Mas o que a gente mais tem cobrado é a regularização dos nossos territórios e é o direito da natureza. Então, quando a gente vai traduzir isso, é o direito à vida, é as garantias de um povo que vive exclusivamente do território. Então, a gente fala da regularização, ordenamento da pesca artesanal. Então, assim, não tem uma estatística pesqueira. Quem somos nós, né? Quanto nós produzimos? Então, tudo isso está na lei. A gente pensou muita coisa, porque a ausência traz a gente pensar muita coisa que precisa ser feita.
2: Pois é, mas infelizmente neste Dia Mundial dos Oceanos, você não pode estar em Brasília em função dos seus compromissos. É uma liderança muito requisitada Brasil afora, não é isso? Já vai para Pernambuco se juntar a outras tantas mulheres que pescam liberdade. Então, sim, eu gostaria muito de saber uma palavra para todo mundo que está nos ouvindo a respeito de uma questão que acredito seja fundamental: a poluição por plástico. A própria Oceana, que trabalha muito próximo a vocês, né? Inclusive no apoio a essa cartilha, né? Das mulheres, das marés, das águas, enfim, já tem uma campanha contra o tsunami de plástico, não é?
3: Para a gente é muito simples. Precisa parar de produzir plástico. Então, se para de produzir plástico, a gente já consegue frear muita coisa, assim. Então, essa discussão está levando a gente para o fim do mundo, como se a gente não tivesse mais o que fazer. E não é verdade. Então, se tem algum canto que está preservado, é porque tem povos e comunidades tradicionais. Então, o que a gente espera da sociedade é que escute o grito, que escute a força da natureza pedindo ajuda. Então, os governantes precisam barrar a exploração. Então, não é mais sustentável produzir plástico. Não é mais sustentável cavar tanto a terra à busca de minérios e tantas outras coisas. Então, é isso, infelizmente, que tem toda uma propaganda para dizer que é irreversível, não tem mais como voltar, porque a gente precisa do plástico para aquilo outro. Nós não precisamos de plástico. A natureza não precisa de plástico. Então, eu aproveito esse momento para pedir, eu sou natureza, nós somos natureza. É um pedido mesmo, através de nós, de nossa voz, a natureza pedindo socorro. Não tem mais condições. Então, tá, enquanto isso, a gente vai ficar fazendo nossa parte, limpando o oceano, limpando o manguezal, tirando o que a gente pode, mas é muito pouco para uma produção desenfreada, que, em nome do capital, só quer saber de ganhar dinheiro e não tem preocupação com a questão ambiental.
2: E com a saúde das pescadoras, marisqueiras, isso. Enfim, com a população da pesca em geral.
3: Eu moro em uma ilha chamada Ilha de Maré, que fica no fundo da Baía de Todos os Santos, que pertence a Salvador, aqui na Bahia. Então, a gente se depara com todo tipo de lixo, porque, infelizmente, tem o turismo predatório. Infelizmente, a gente está próximo de empresas que contaminam e poluem os manguezais, os rios. Infelizmente, Ilha de Maré é um dos lugares mais contaminados, né, do Brasil, por estar perto da refinaria Landulfo Alves, por estar perto da Braskem, por estar perto, próximo, e eu estou falando de menos de 1 quilômetro, de Porto de Aratu. Então, a gente está cercado de todo tipo de contaminantes, inclusive desse afetação por plástico. Então, para a gente, eu acho que não tem nada do que a gente ainda não encontrou. Se você dissesse assim, o que foi que você não encontrou de plástico, de coisas estranhas no manguezal, aí eu... Porque tudo que você imaginar, desde descarte de imóveis, de material hospitalar, tudo que você imaginar, a gente já encontrou e encontra no manguezal. A gente já começou a pegar peixes que tá no estômago com pedaços de plásticos, né? Então, assim, é muito sério. Essa situação é muito séria. Principalmente para nós, que é cultural comer, né? Se alimentar dos pescados.
2: Pois é. E junto com essa poluição, seguramente... O comprometimento do alimento saudável, né? Porque o isso. Peixe não é mais o mesmo, nem no gosto, nem na condição, né? Proteica sim. Que ele outrora já teve, não é?
3: Sim. Tem uma espécie chamada tainha, e aí a gente, por estar muito próximo da refinaria Landulfo Alves, que refina gás, a gente pega a tainha, depois que a gente prepara, a gente sente o gosto de gás. Nossa. Então, é muito difícil. Fora isso, vários contaminantes, tem um estudo agora recente da professora Mônica Ramos, da Faculdade do Estado, aqui na Bahia, e fez um estudo em 2021, vendo o nível de contaminação por metais, e identificou que Ilha de Maré é um dos lugares, é o manguezal mais contaminado por cobre. Então, assim, a gente não produz chumbo, a gente não produz cobre, a gente não produz esses contaminantes. Então, em nome do desenvolvimento, a gente está perdendo criança com câncer, a gente está perdendo nossos idosos que só morria com mais de 100 anos, a gente agora começa a perder crianças. Então, o passivo, as consequências dessas decisões em jogar o lixo tão próximo de nosso povo, e a gente precisa dizer que é povo preto, né? Então, a gente tem chamado isso de racismo ambiental, que a gente tem vivido ao longo desses anos realmente o racismo, né, ambiental.
2: Pois é. E contra isso, só mesmo a letra da lei, né, capaz de punir com multas e com a insanidade, porque veja, você habita a região que foi berço para o descobrimento desse nosso país, né?
3: Sim.
2: Então,
3: sim,
2: um lugar que devia, por todas as razões, estar preservado como, sim, inclusive, um elemento de atração turística, né?
3: Uhum.
2: E o que se vê é só o turismo predatório, como você bem sinalizou, e também essa inconsequência, né, para, sim, todas as pessoas que se dão ao luxo de, na hora de tomar um refrigerante, pedir um canudinho.
3: Eu sou de um tempo que a gente não precisava de garfo, de colher, nem plástico, nem de metal. A gente não precisava de prato, nem de plásticos. A gente não tinha saco, né, para colocar peixe. A gente pendurava os peixes num pedaço de pau do manguezal ou da mata. Então, a gente sabe conviver com a natureza sem precisar de nada que esses homens produziram, e produziram sem pensar nas consequências. Então, para a gente, por exemplo, é muito difícil entender que é necessário que a Braskem produza plástico. Porque para que e para quem essa quantidade que tem, por exemplo, afetado comunidade, destruído comunidade para produzir a salgema para fazer plástico? Então, que é o caso, por exemplo, de Alagoas. A gente fica, sabe, muito indignadas com essa situação. E aí, ao mesmo tempo, a gente precisa provar o tempo todo por nossos governantes, que nós somos pescadoras. Aí a gente sofre vários decretos aí que vem o tempo todo investigando se a gente é ou se a gente não é pescadora. E a gente, por outro lado, a gente fica e a gente tem consciência desse papel que a gente desenvolve, que é de proteção do ambiente que não é meio, né?
2: Pois é.
3: Então, esse legado a gente tem se afirmado a cada ano, de que a gente precisa continuar a estar na frente dos processos, porque nem tudo o homem entende como importante, até mesmo alguns homens sendo pescadores não entendem a importância de estar na luta. E a gente tem discutido, inclusive, esse protagonismo de estar à frente dos processos de luta, exatamente para a gente demarcar que as mulheres são capazes, né, inclusive, de decidir por nós, né?
2: Sim, com toda certeza.
3: Nada de nós sem nós.
2: Nada de nós sem nós. Esse é o lema, e esperamos que você continue emprestando essa sua consciência, não só na defesa das águas, dos oceanos, da vida marinha, mas, acima de tudo, a luta pelas mulheres que precisam cada vez mais terem seus espaços de fala e de visibilidade para chegarem ao poder. E viva Maria!
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0: Beleza, gente. Aí, portanto, o quadro Viva Maria. Agora em Tabatinga, 14 horas e 38 minutos. E nós já temos aqui uma participação com a Alita. Ela diz assim: olá, boa tarde, meu amigo Otto Farias, tudo bem? Estou na sintonia do programa, curtindo pra valer. Se fosse música, se for pra judiar com Zezé de Camargo e Luciano, mando com carinho, deixa eu ver aqui, mando com carinho para a minha família e em especial para os meus sobrinhos, Teixeirinha e Maribel, né? Que estão curtindo todas as tardes. Obrigada, boa tarde e uma ótima semana para você.

Beleza, e já vamos atender então o pedido dela, né, da Alita Noronha. Alita, nós vamos tocar agora a música pra você, tá bom? Muito obrigado aí pela sua companhia, Alita.

0: Beleza pura, gente. Agora em Tabatinga são exatamente 14 horas e 46 minutos. Você está acompanhando o programa Tarde Cabocla. Vamos trazendo agora o quadro Boletim Informativo com Kátia Franco.
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0: Muito boa tarde, Kátia Franco. Seja bem-vindo ao programa.
2: Olá, boa tarde a todos. Boa tarde, Otto. Aqui com vocês para o nosso boletim informativo. Em Tabatinga, a Prefeitura de Tabatinga, por meio da SEMED, da Secretaria da Qualidade de Ensino e da Equipe do Ensino Fundamental, EJA, realizou a terceira noite de minicursos e oficinas para estudantes da educação de jovens e adultos da rede municipal. Com foco no empreendedorismo e na geração de renda, os participantes estão desenvolvendo atividades práticas em oficinas como customização de fitas EVA, reciclagem, tururi, maquiagem, decoração de eventos, miçangas e personalização.

0: utilização de canetas. A iniciativa fortalece o aprendizado, estimula a criatividade e amplia as oportunidades para os estudantes e suas famílias. Foi um evento realizado pela Prefeitura do município de Tabatinga e a CIMED. Tabatinga está na semifinal na modalidade de futebol de campo. Com raça, determinação e muito espírito de equipe, a seleção masculina de futebol de campo de Tabatinga garantiu sua vaga na semifinal do GES 2026, evento que acontece no município de Benjamin Constant. Resultado da partida, Tabatinga 1, Amaturá 0. A vitória representa o empenho dos atletas, da comissão técnica e de todos que acreditam no esporte como ferramenta de transformação e superação. Tabatinga continua ainda disputando outras modalidades como handebol. E a Atalaia do Norte, a seleção masculina de handebol de Atalaia do Norte, conquistou uma importante vitória no GES 2025, ao superar a forte equipe de São Paulo de Olivença pelo placar de 2-7 em mais uma rodada dos Jogos Estudantis do Alto Solimões. Diferentemente da estreia na competição, a equipe atalaiense apresentou um desempenho consistente e equilibrado desde os primeiros minutos da partida. Demonstrou organização tática e eficiência ofensiva, assumindo o controle do confronto e em nenhum momento esteve atrás do marcador, mantendo a vantagem durante todo o jogo diante da seleção paulivense. Esta partida aconteceu neste último domingo, dia 7. O Amazonas apresentou o menor desempenho entre os estados da Amazônia Legal no Índice Geral dos Objetivos de Desenvolvimento Sustentável. O resultado foi divulgado pelo projeto Atlas ODS Amazônia. Segundo o levantamento, o estado enfrenta desafios em relação a ampliar serviços públicos e melhorar a infraestrutura, pontos que afetam o cumprimento das metas da Agenda 2030 da Organização das Nações Unidas. De acordo com os dados, o Amazonas registrou média de 51,5 pontos no índice, ficando abaixo da média dos 772 municípios analisados na Amazônia Legal, que alcançou 55,5 pontos. Esse foi o nosso boletim informativo de hoje. Uma ótima semana para vocês e até amanhã.
1: Beleza, muito obrigado, Kátia Franco, pela sua participação aqui no programa Tarde Cabocla. Deixa eu trazer aqui, temos mais participação aqui. O Zequinha, ele diz: boa tarde, Otto. Roda a música, telefone mudo com trio Parada Dura. Ofereço para todos os ouvintes. Maravilha!

Muito bem, gente, estamos de volta aqui no programa Tarde Cabocla. Agora em Tabatinga são exatamente 14 horas e 57 minutos. Já estamos já no finalzinho do programa Tarde Cabocla desta segunda-feira, né, dia 8 de junho, tá bom? Eu quero agradecer a todos que estiveram na companhia, muito obrigado mesmo, muito obrigado aí, quero agradecer a cada um, né, aqueles que participaram, aqueles que apenas ouviram a programação, meu muito obrigado também, tá bom? Ao Zequinha que escreveu aí de último momento.

momento, né? Pediu a música. Eu quero te agradecer, tá bom, Zequinha? Um abraço para você, a família Noronha, a família Carvalho lá em Benjamin Constant, enfim, para toda os nossos amigos ouvintes aqui do programa Tarde Cabocla, a família Carvalho lá em Benjamin Constant, aos amigos lá da comunidade de São José, ao seu Raimundo, a dona Raimunda, lá nas comunidades de Terra Firme, né? Muito obrigado aí também a todos vocês. Um abraço também para a dona Margarida, o seu Barnabé na comunidade, seu Sebastião Siriaco, a dona Edna, enfim, a todos vocês. Muito obrigado. O programa Tarde Cabocla teve a apresentação de Otto Farias, a coordenação de Mislene Ferreira, Carlos Sena, gerência das Rádios Nacional, gerência executiva das Rádios EBC, Tiago Regoto. Uma ótima tarde a todos e tchau, tchau.

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1: Agora são 5 horas em Brasília. Boa tarde. Eu sou Bianca Paiva e este é o Nacional Notícias com um destaque do momento. 24 municípios da bacia do Rio Paraopeba, em Minas Gerais, vão receber recursos para criar centros de referência especializados no atendimento à mulher em situação de violência. A medida faz parte do acordo de reparação pela tragédia de Brumadinho. O repórter Leandro Siqueira, da Rádio Inconfidência, emissora da Rede Nacional de Comunicação Pública, traz as informações.
2: Um termo de compromisso e adesão entre as prefeituras, a mineradora Vale e o Ministério Público prevê o repasse de R$ 36 milhões de reais para a execução do projeto. Cada município irá receber cerca de R$ 1,5 milhão de reais para a instalação dos CREANs, centros de referência especializados no atendimento à mulher em situação de violência, por pelo menos 4 anos. Segundo a promotora de justiça, Denise Guerzoni, o valor foi calculado levando em conta todos os recursos para a implementação da estrutura necessária para levar o atendimento às mulheres.
3: Fizemos os cálculos e o custo do motorista, do aluguel do imóvel, do psicólogo, do assistente social, de todo o staff administrativo, enfim, e do carro, do motorista, do que é preciso, né, de reparo, enfim. Estimamos que cada CREAN, por 4 anos, R$ 1,5 milhões de reais, para que o município dê essa resposta em termos de proteção à mulher.
2: O projeto prevê que haja atendimento móvel, levando o serviço à zona rural e localidades mais afastadas. Dos 24 municípios que aderiram ao projeto, apenas Betim já possui um centro especializado de atendimento à mulher vítima de violência.
1: Ouvimos o repórter Leandro Siqueira, da nossa parceira Rádio Inconfidência de Belo Horizonte. 5 horas, 2 minutos, esse foi o Nacional Notícias. Mais informações às 6h30 no Repórter Nacional. Espero você.
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8: Olá, muito boa tarde. São 5 horas e 4 minutos. Está no ar, é Tudo Brasil, ao vivo pela Rádio Nacional. Do Rio de Janeiro, no FM 87.1 e no AM 1130. Seguimos para os ouvintes de São Paulo, Brasília, no AM 980, São Luís, Recife. Ondas curtas da Amazônia, Alto Solimões e a Rádio Ceará. 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Eu sou Luciana Valle, fico com você até às 6 horas, trazendo novidades, lançamentos, muita música brasileira e bate-papo também. Hoje comigo, Joca Sanz nos trabalhos técnicos e Rosalina Rocha na assistência de estúdio. Segunda-feira, meu povo. Hoje é dia 8 de junho de 2026. É Tudo Brasil, começa a edição desta segunda-feira, apresentando uma iniciativa que está sendo desenvolvida pela Fundação Museu da Imagem e do Som do Rio de Janeiro, o projeto Bandas Inesquecíveis. A ideia é apresentar ao público a memória musical das grandes bandas que marcaram gerações nas décadas de 1970 e 80. Através de histórias, depoimentos, músicas, imagens, registros audiovisuais e apresentações especiais. Um verdadeiro reencontro entre artistas e o público. A primeira edição do projeto será com a banda carioca Grafite, um dos grupos mais populares do pop dançante brasileiro dos anos 80. O encontro promoverá um bate-papo sobre os bastidores da carreira, o cenário musical da época, curiosidades sobre gravações, programas de televisão e a relação da banda com o público. O evento vai acontecer na Sala Glauber Rocha, na sede do Museu da Imagem e do Som, na Praça 15. A data será divulgada em breve pelos canais oficiais do museu. Criada no início da década de 80, a banda Grafite tinha como base os irmãos Chico, Humberto, ou Tuca, e Paulo de Tarso, Dom Guia. O maior sucesso da carreira foi Mamma Maria, versão em português de um clássico italiano, originalmente gravado pelo grupo Ricci e Poveri. A música foi um fenômeno nas rádios em 1984 e a banda Grafite passou a participar de atrações históricas da TV, como Cassino do Chacrinha. Além de Mamma Mia, ou melhor, Mamma Maria, a banda também obteve destaque com músicas como Siga-me, que é a segunda do bloco de abertura hoje aqui no ETB.

0: É, Tudo Brasil é pura nostalgia com sucessos dos anos 80 na atuação da banda. A banda... Opa, me fugiu a banda. Grafite! Obrigada, Joca Sainz. Gente, temos entrevista agora, 5 horas 13 minutos. Foi essa volta no tempo aí que me deixou meio confusa.
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0: É Tudo Brasil recebendo Paula Souto, cantora atuando profissionalmente desde 2000, consolidando sua presença na noite paulistana e chegando em 2026, né, como compositora também, celebrando o marco duplo nessa trajetória, além dos 25 anos de carreira, os 10 anos de lançamento do álbum Toda Sorte do Mundo. Medo da Noite, a canção que a gente ouviu aqui na abertura, está nas plataformas digitais desde o final de maio, marcando essa nova fase da cantora e compositora. Paula Souto está com a gente aqui no É Tudo Brasil e conta mais sobre o Medo da Noite. Tudo bom, Paula? Boa tarde.
1: Boa tarde, Luciana. É um prazer estar aqui. Obrigada por me receber. Muito bom. Muito
0: obrigada a você por atender o nosso convite. Esse é um tema delicado, né? É um tema necessário, urgente, expressando aí toda a angústia, né, que cerca hoje o universo feminino, especialmente das brasileiras, diante de uma realidade de extrema violência, né, de crescente violência contra a mulher, misoginia. Enfim, esse é o grito, né, que interrompe o silêncio da noite, né, Paula?
1: É, Luciana, essa música se fez necessária, assim, para mim, né? Eu atuo com essa arte, né, de cantar, compor, e é diariamente, né, a gente assistindo as notícias e vai gerando realmente uma grande angústia, né? Quem conhece meu trabalho sabe que eu tenho letras otimistas, divertidas, mas essa foi uma necessidade agora que eu senti de colocar para fora também esse desabafo, né, em relação às coisas que estão acontecendo. E a Medo da Noite veio como esse desabafo, né? E ela tem essa metade da música que é bem melancólica, enfim, pensativa sobre essas coisas que estão acontecendo. E da metade para frente é o vamos trabalhar, vamos se juntar, se unir, para que a gente consiga transformações, para que as nossas vidas sejam melhores e mais seguras, né, como mulheres nessa sociedade.
0: Sim, com certeza. E já deu tempo de levar a música ao palco, né, colocar para o público frente a frente?
1: Ela está muito recente, né? Lancei dia 25, agora de maio, e eu tive uma apresentação, que foi uma celebração de 25 anos de carreira, de 10 anos de Toda a Sorte do Mundo, que foi o meu primeiro álbum, que foi aqui no O do Borogodó, essa casa que sempre me recebeu de braços abertos, com muito carinho, e eu juntei as pessoas, amigos, para fazer essa celebração. Agora, na semana passada, na quinta-feira passada. E aí foi a primeira vez que eu cantei essa música.

0: música ao vivo para as pessoas logo depois da gravação, né? Eu tinha cantado ela ao vivo uma vez em dezembro, antes dela ser gravada ainda. E ela tinha até mais um verso que eu acabei tirando, porque era um verso que me machucava muito ao cantar, assim. Mas ele também é muito, muito recente, quer dizer, muito atual também.
1: E qual é o verso?
0: O verso era a
1: Se você se sentir
0: semente.
1: confortável em trazê-lo, claro, né?
0: Não, com certeza, com certeza. A semente do abuso na barriga da menina vale mais do que a menina.
1: Sim.
0: E aí esse verso tá, assim, ele me machuca muito só de falar, e ele era muito doído assim para cantar. Eu achava pesado, mas assim, diante das coisas que a gente lê, né,
1: As
0: e das
1: constatações, sim.
0: as constatações, as leis sendo, enfim, leis de muitos anos, né, sendo agora revogadas, assim, enfim,
1: Muito
0: praticamente
1: retrocesso, né?
0: obrigando,
1: É.
0: muito retrocesso, né, praticamente obrigando meninas que sofrem abuso de, enfim, de seguirem adiante com sua gravidez. Então, e aí foi um verso que eu tirei, e realmente faria muito, muito sentido também agora, né?
1: É. Assumir a música na profissão, como profissão, ofício, como arte, não deixa de ser também o exercício da política, né? Não tem como desmembrar
0: Com
1: as duas
0: certeza.
1: coisas, né? Arte e política. Agora eu fico imaginando, né? Na vida da artista, é óbvio que o medo atravessa, né? Eu faço aqui uma ideia, né? De quantas vezes o medo atravessou a carreira, né? Dessa artista Paula Souto, com incertezas, com inseguranças, com dúvidas, né? Medo traduzindo, diferentes estados da alma, vamos dizer assim. Você teve alguma noite, né? Simbolizando noite como carreira mesmo, de medo?
0: A gente passa, eu acho que como todos os artistas, mulheres, homens, né, todo mundo na profissão, a gente passa por essas incertezas e essas dúvidas, né, de para onde que isso está me levando, assim, as pessoas estão ouvindo as minhas canções, assim, isso vai gerar alguma coisa, vai conseguir enfim, até me fazer viver disso, né, para assim criar uma carreira que seja sustentável para minha vida, né? Eu acho que essa é uma das grandes dúvidas assim da carreira artística, que é: será que é possível viver disso, né? E assim, a gente sabe que hoje em dia a gente tem muito mais facilidade de colocar nossas músicas no mundo, mas será que elas chegam às pessoas, né? Como é que faz funcionar isso, né? Como é que faz funcionar essa distribuição, né? Então tem essas dúvidas, esses medos mesmo
1: Sim,
0: de...
1: e a gente aprende a seguir com medo e tudo.
0: Com certeza! Com certeza!
1: É
0: Com
1: o
0: muita
1: ofício do
0: coragem também.
1: artista é fazer a sua arte, né? Claro, pensando no receptor, vamos dizer assim. Mas de que forma vai chegar, como e quando ela vai chegar, né? Tem obras que chegam, né, postumamente, né? Tem situações assim inusitadas. Mas realmente é importante ter essa consciência, né, do que você faz hoje e de como isso vai reverberar, né? É muito
0: Sim.
1: importante. Eu acho que é o alimento dessa
0: Sim.
1: produção, né? Para quem
0: Não, e tem
1: quer
0: tantas
1: seguir
0: carreiras
1: produzindo.
0: assim, com certeza, tantas carreiras de artistas que a pessoa foi, sei lá, descoberta aos 50 anos, assim, descoberta, digo, assim, alguém ouviu e gostou, né, da composição, 50, 80, então assim. E tem os póstumos, eu pretendo não ser póstuma, mas assim, realmente tem um tempo, né, para que as coisas aconteçam. E pode ser que o tempo não seja tão o que a gente espera, né? Que seja tão rápido quanto a gente espera.
1: Então vamos olhar para trás agora um pouquinho. Vamos falar da
0: Vamos.
1: Paula Souto lá no comecinho, 25 anos atrás. Como é que foi esse início na música, Paula?
0: Eu comecei assim fazendo até outra faculdade, né? Eu fui um pouco desestimulada assim para minha família para ir para o ramo das artes, e aí eu acabei fazendo. Eu sou uma arquiteta de formação, que é muito gostoso também, mas eu não

0: atuo desde o comecinho, assim, desde que eu me formei, eu fiquei, acho que, atuando durante um ano, porque eu já cantava, já tinha banda. E aí, quando eu decidi fazer um curso profissionalizante na área de música, aí eu nunca mais voltei mesmo para outra carreira, né? E aí comecei cantando jazz, cantando bossa nova, e aí fui conhecendo o universo do samba, que fiquei super apaixonada. Então, bastante tempo eu canto samba, MPB, e aí comecei a compor lá para 2012, mais ou menos. Comecei a tirar umas coisas da gaveta e comecei a ver que talvez aquilo fizesse algum sentido, né? Comecei a gravar meu disco em 2014 e lancei ele em 2016. Olha o tempo que a gente leva, né, para fazer as coisas.
1: Sim, é o tempo
0: Foram
1: das
0: 2 anos.
1: coisas.
0: Então, assim, entre 2000 e 2012, fui uma cantora, assim, de eventos, de bares, restaurantes, e tinha minhas coisas, das composições muito guardadinhas, né? Eu não botava fé que aquilo pudesse ser alguma coisa, para ser mostrada para o mundo, né? E daí depois eu comecei a trabalhar isso com um pouquinho mais de confiança. E aí é isso. Aí lancei em 2016. E primeiro foram umas canções minhas, e depois eu comecei a fazer várias parcerias com quem, assim, com as pessoas que eu adoro muito e que tenho muita admiração. E agora eu tenho alguns, acho que pelo menos 5 parceiros aí de músicas nos singles que eu lancei a partir de 2023.
1: Sim. Então, desde que você voltou dos Estados Unidos, né, com a formação na Los Angeles College of Music, você tem
0: Isso.
1: permanecido em São Paulo.
0: Sim. Eu sou do ABC, sou lá de Santo André e eu me mudei para São Paulo em 2000. E aí o resto da vida é aqui. Em 2000 que foi quando eu comecei a cantar profissionalmente, né? 2000, 2001.
1: A canção Valha-me Deus é de que período?
0: Ah, é recente. Ela é do ano passado. É uma parceria minha com a Carla Dalman. Ela me entregou uma melodia já com os acordes, né? Com um arranjinho. E ela falou: "Ah, Paulinha, eu preciso de uma letra para essa melodia." E aí eu fiz a Valha-me Deus, né? E ela gostou, assim, que ela falou: "Nossa, é uma coisa tão feminina, né? Essa coisa da intuição", que ela fala uma hora lá, né, que sobre a intuição me diz, né, que esse, sei lá, esse relacionamento não ia dar certo, tal, e ela gostou e aí a gente gravou ano passado com produção do Deni Domenico e do Lucas Brogiolo.
1: Vamos ouvir? Valha-me
0: Vamos.
1: Deus.

0: Valha-me Deus, da parceria de Paula Souto com Carla Dalman, nessa fase, né, da paixão pelo samba, né, Paula?
1: Essa é uma bossa, né? Uma
0: samba
1: uma bossa. Bossinha, assim, é uma bossinha um pouco mais leve. É bem estilo um brasileirinho, bem gostoso.
0: Sim. Desfolhando Palavras também é dessa safra?
1: Desfolhando é do outro ano, acho que final de 2024, se eu não me engano. Essa é uma parceria muito bacana que eu tenho com... Eu já tenho umas 4 músicas com a Valéria Panjardian. E ela me manda letras. Ela é uma poetisa, letrista.
0: Ela é de São Paulo?
1: Ela é de São Paulo também. A gente começou fazendo parceria com Marchinha de Carnaval, olha só.
0: Olha que legal.
1: A gente começou fazendo o Odo Borogodó, ele promovia um concurso de marcha rancho, né? Todo ano a gente inscrevia lá as nossas parcerias. Aí teve um ano que não deu certo, não fomos selecionadas. Daí um ano a gente foi selecionada, apresentou a canção, uma marcha, né? E aí no outro ano, no ano seguinte, a gente foi selecionada, apresentou e ficamos em segundo lugar. Foi super gostoso.
0: Muito legal. Nada de desistir, aí... muito bem.
1: Você vê? É. E ela me mandou 2 letras lindas, assim, né? Que é Ciclos de Mim e a Desfolhando Palavras. A Desfolhando é uma das minhas músicas favoritas, assim, de todas as que eu já gravei. E é uma letra linda da Valéria Panjardian.
0: Valéria Panjardian.
1: Isso.
0: E é do período em que você vai lançando vários singles, né, de 2023 para cá.
1: Isso, tem média 2 por ano, assim, acho que é isso mais ou menos.
0: Vamos ouvir?
1: Vamos.
0: Desfolhando Palavras, Paula Souto na Rádio Nacional.

0: Paula Souto no É Tudo Brasil, aqui na sua Rádio Nacional, desfolhando palavras. Paulo, o piano dessa faixa é da Juliana Rodrigues?
1: Não, esse é o Daniel Grajev. Ele fez o piano e ele fez o arranjo para mim, né? E a percussão do Lucas Brogiolo.
0: Entendi.
1: Foi só um trio essa gravação. Eu, piano e percussão.
0: Sim. Você é instrumentista também? Não.
1: Eu toco pandeiro.
0: Se acompanha no pandeiro.
1: Toco pandeiro para me acompanhar. Isso.
0: Sim,
1: mas
0: sim.
1: Eu não posso me considerar uma grande pandeirista.
0: Mas dá para acompanhar. Eu falei da Juliana porque ela é apresentada como membro da banda que é formada exclusivamente por mulheres, né?
1: Sim.
0: Que é a banda que te acompanha nos shows.
1: É a banda que acompanha nos shows. A Juliana também fez o arranjo da Medo da Noite, que foi a primeira canção que...

0: gente conversou. E a banda é formada por ela, né? Que ela toca piano, faz os arranjos, a direção musical. No baixo, a G. Cortes. Na bateria, a Yara Oliveira. Na flauta, a Ariane Rodrigues. E no cello, como participação especial na Medo da Noite, é a Adriana Lombardi.
1: Sim. E você tem intenção de juntar todos esses singles num EP?
0: Eu tenho um pouco de dúvidas, assim, se. Eu acho que algumas músicas se conversam, sabe? Eu, de repente, colocar as com as mesmas parcerias, ou então um EP só de parcerias, eu acho que é uma ideia. O que eu gostaria muito era de fazer uma gravação ao vivo, sabe? Do show.
1: Sim.
0: E aí lançar todas as canções com um álbum de músicas autorais gravadas ao vivo. Aí tá indo a ideia ainda, né?
1: Sim, temos aí o segundo semestre de 2027 para amadurecer a semente.
0: Sim.
1: Algum show em vista? Você fez no final de maio o show de comemoração dos 25 anos de carreira e 10 anos do álbum Toda Sorte do Mundo, né, que é de 2016. Veja você, já tem 10 anos, tem muita água debaixo dessa ponte, né? É bom esse encontro com o público, né? Porque é um termômetro, né, da carreira, do momento que você vive dentro dessa trajetória. O que que você acha?
0: Sim, não, é uma delícia, assim, porque tem pessoas que conhecem meu trabalho do Toda Sorte e daí cantam junto as canções, mas ainda não conhecem alguns dos singles. E tem pessoas que chegam assim sem conhecer nada do que eu já faço e depois vem trazendo para mim a resposta do show, sabe? Falando, ai, ah, gostei de tal, achei divertida tal hora. Porque o show tem, como as minhas canções são bem variadas, né? Então tem momentos de dar risada e tem momentos de você refletir, né, sobre as
1: Sim.
0: coisas da vida.
1: Sim, dá para misturar um pouco de tudo.
0: E aí eu pretendo fazer mais um ainda esse ano de comemoração no, em agosto. Mas
1: Entendi.
0: ainda não tenho assim uma data fechada para te falar.
1: Parcerias com Valéria Panjanjan, Deni Domenico, Mal Santana, Pablo Galvão, Carla Dalman e Fernando Meme. É trabalho coletivo, né? E sempre sai coisa muito boa. Paula, a gente vai fechar ouvindo Medo da Noite novamente, que foi a música da abertura do nosso papo aqui. Agradeço a tua participação com a gente aqui na Rádio Nacional. Parabéns pelos 25 anos de carreira, parabéns pelo single Medo da Noite. Né, que você tenha aí um segundo semestre iluminado, né, produtivo, cercada de amigos e muita música.
0: Obrigada, Luciana. Obrigada, Rádio. Obrigada, ouvintes. Se puderem, se quiserem, se gostaram das canções, por favor, me procurem nos aplicativos de música, YouTube e esses outros aplicativos. Paula Souto, Paula Souto Oficial nas redes sociais. Eu gostaria de deixar um agradecimento, às cantoras que participaram. No final dessa canção, No Medo da Noite, tem um trechinho de solo vocal de cada cantora que participou, trazendo sua força, sabe, sua presença para essa canção. Raquel Tobias, Gabriela Menezes, Dani Joaquim, Marta Galdos, Paula Sanches, Lilian Stella, Maria Classe, Cris Oliveira e Paula Pereira. Elas arrasaram e elas são maravilhosas.
1: Parabéns então a todas, parabéns a você, Paula Souto. Grande beijo e até a próxima.
0: Obrigada. Beijo.
1: Beijo. Medo da Noite de Paula Souto no É Tudo Brasil.

0: 5 horas e 42 minutos. É Tudo Brasil ao vivo até às 6 horas, aqui na sua Rádio Nacional.
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0: Músico mineiro da viola caipira é o destaque da Rádio Nacional São Paulo nesta segunda. Leandro Martins conta pra gente sobre os melhores álbuns do artista Luiz Gustavo, o Bente, que também é formado em cinema. Seu mais recente disco, Adeus Atlântico, foi lançado em janeiro deste ano.
2: Que tal um músico nascido no interior de Minas Gerais que usa a viola caipira como instrumento principal para criar música alternativa? Esse é o caso de Benti, que utiliza esse instrumento de corda tradicional do sertão brasileiro, misturado a elementos eletrônicos e sintetizadores para criar MPB e indie rock. E Benti está de disco novo, Adeus Atlântico, que foi lançado em janeiro deste ano. E claro, deu uma passada aqui na Rádio Nacional de São Paulo para conversar sobre a carreira e o trabalho mais recente. O artista começou explicando o título do álbum.
3: Para mim foi muito a sensação e a experiência desses últimos anos, que eu morei fora, eu passei muito tempo no litoral. Tem aquele clichê do mineiro que se apaixona pelo mar, mas tem muito dessa sensação de estar sempre indo de um lugar para o outro, mas sempre diante do mesmo oceano. Então é um adeus que não é um adeus, né? Esse Atlântico está ali separando, mas ele também une e é sempre o mesmo, apesar de serem lugares diferentes, costas diferentes.
2: Benti, nome artístico de Luiz Gustavo Oliveira Coutinho, inspirado no pássaro Bentivi, gravou o primeiro álbum em 2018, com participações de Johnny Hooker e Tuyo, que foi eleito um dos melhores do ano pelo site Rolling Stone Brasil. O segundo trabalho, chamado Era 2, saiu em 2021, com patrocínio da Natura Musical, e também foi escolhido entre os melhores trabalhos do ano, desta vez pela Associação Paulista de Críticos de Arte. Antes de se dedicar à música, Benti veio a São Paulo para estudar audiovisual na USP, e foi no curta-metragem de conclusão do curso que ele teve contato mais direto com a viola caipira. A partir daí, adotou o instrumento de 10 cordas, algo raro no mundo da música pop. Além do som, a imagem. Várias canções de Benti têm videoclipes postados na internet. Ele explica que, por ser formado em cinema, tem um cuidado todo especial com a parte visual. E aponta a vantagem de conhecer a área, porque consegue fazer produções elaboradas e com custo bem menor.
3: Como eu sou formado em cinema e eu sou roteirista, eu gosto de pensar os discos como longa-metragens. Tem música que eu já escrevi que começou como uma ideia de clipe. Veio uma imagem na minha cabeça e depois veio a música. Então são coisas meio entrelaçadas pra mim, a imagem e a música. Mas clipe é uma coisa muito cara. Então, às vezes eu falo pras pessoas o quanto custou meus clipes que foram mais caros e as pessoas não acreditam, porque o valor de mercado é 8 vezes maior do que aquilo, mas por eu ser da área, eu assumo um monte de função.
2: Bom, agora que você conhece um pouco mais sobre o Benti, pode acompanhá-lo pelas redes sociais. É facinho. Só escrever Benti com M. O artista já fez shows aqui na Pauliceia este ano, entre eles no Centro Cultural São Paulo e no Sesc 14 Bis. E a qualquer hora pode aparecer de novo por aqui ou então na sua cidade. Então, se curtiu, cola na agenda dele. Bom, é isso aí, pessoal. Eu fico por aqui e volto semana que vem com o que acontece de bacana na cena musical da Pauliceia. Até lá!

0: Ouvimos Euforia com Bente, participação de FBC e Luar, do disco Adeus Atlântico. Agora 5h50.
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0: Hoje, no destaque de Marta Schmidt, da FM Cultura 107,7 de Porto Alegre, o grupo de música instrumental Quartetto. Eles estão comemorando 25 anos de estrada. Em seu nome, um realce à expressão tchê, muito utilizada no linguajar gaúcho. Ela explica tudo pra gente. Boa tarde, Marta.
2: Oi, Luciana. Olá, ouvintes do É Tudo Brasil, Rádio Nacional. Hoje eu trago o trabalho do grupo instrumental Quartetto, que está completando e comemorando, agora em 2026, 25 anos de trajetória. O grupo traz essa expressão típica aqui do Sul, tchê, traz no nome, né? O tchê funciona aí como um vocativo informal aqui, a gente fala costumeiramente, né? Significa cara, amigo, também expressa surpresa, espanto, né? Para chamar atenção de alguma coisa, barbaridade, tchê, ou bate, né? E o Sul tá no nome do grupo, Quartetto, e na essência do trabalho que eles fazem, né? As raízes da música feita aqui no sul do Brasil e também ritmos platinos, né, da Argentina e do Uruguai. São xotes, vaneirões, chamamés, chacareiras, milongas, rancheiras, mas conversando, né, com muitos outros estilos musicais, como o choro, o jazz, o samba e a música de concerto, né? Eles mesclam tudo, né? E resultado é esse trabalho lindo desse grupo, que é formado pelo Wilton Vacari no violão, o Gabriel Romano no acordeon, que é a nossa gaita aqui, né? Júlio Rizzo no trombone e o Ricardo Arenhaut na percussão e bateria. É uma junção incomum, né, de instrumentos, violão, gaita, trombone, percussão, e que traz uma sonoridade única, muito particular, né? Eles já têm 3 álbuns lançados, Quartetto de 2005, Bar de 2009 e um álbum de 2016, né? Músicas autorais, algumas releituras, né? E também participações especialíssimas, né? Como Geraldo Flack e Raul de Souza. Quartetto coleciona importantes premiações aí, distinções da música, né? Como prêmios sorianos, já conquistaram 8 vezes, né? E o troféu Teixeirinha. Já fizeram turnê pelo Brasil e também pela Europa. E vai ter show do Quartetto na próxima sexta-feira, dia 12 de junho, Dia dos Namorados, na Sala de Jazz Geraldo Flack, que é um lugar muito especial.

especial aqui da nossa cidade, lugar aconchegante, acolhedor, né? Onde o público fica bastante próximo dos artistas. É, a sala é administrada pela Ângela Flack e pelo Rony Barbosa. E a gente vai ouvir então uma música com o quarteto, Galope do Guará. Um beijo e até a próxima semana. Tchau, tchau!

Você ouviu o galope do Guará, do grupo gaúcho Quarteto. Agora, 5h57, a gente se despede por hoje aqui no É Tudo Brasil, programa ao vivo de segunda a sexta na sua Rádio Nacional, das 5 às 6 da tarde, comigo, Luciana Valle. A gente volta amanhã às 5, com trabalhos técnicos de Joca Sanz, a assistência de estúdio de Rosalina Rocha, a produção executiva de Cláudio da Mata e a coordenação geral de Cíntia Cruz. Anunciando o programa No Mundo da Bola, logo a seguir, não perca, com Luciana Zogaib, Brenda Balbi e Luiz Ferreira. Obrigada pela sua companhia, um grande abraço e até amanhã.

0: noite, 18 horas desta segunda-feira, dia 8 de junho de 2026. Está no ar No Mundo da Bola, um programa que tem trabalhos técnicos de Roberto Barrucho e a produção executiva de Luiz Ferreira e Wagner Gomes. Hoje comigo nos comentários, Brenda Balbi e ele, Luiz Ferreira. E a gente começa esse No Mundo da Bola falando da seleção brasileira. O Brasil venceu o Egito por 2-1 no último sábado em Cleveland, nos Estados Unidos. A vitória, no entanto, acabou marcada pela lesão do lateral Wesley. Ele sofreu uma lesão grau 3 no músculo adutor da coxa no primeiro tempo da partida e foi cortado do Mundial. O jogador da Roma passou por exames de imagem e a ressonância magnética confirmou a lesão. Para a posição de Wesley, os nomes disponíveis eram de Vitinho, do Botafogo, e PH, o Paulo Henrique, do Vasco. Só que Ancelotti preferiu levar mais um jogador de meio campo e optou pela convocação do volante Ederson, da Atalanta da Itália. O jogador já se juntou ao grupo da seleção brasileira em Nova Jersey. Ederson tem 26 anos e passou por Cruzeiro, Corinthians e Fortaleza antes de deixar o Brasil no início de 2022, negociado com o Salernitana da Itália. 6 meses depois, ele se transferiu para Atalanta, onde conquistou a Liga Europa em 2023-2024. Mas qual é a gravidade de uma lesão muscular grau 3 no músculo adutor da coxa? Será que dava para o Ancelotti esperar um pouco mais para ter o Wesley? Quem explica para a gente é o nosso professor Wagner Gomes. Está na hora de mais um?
1: Fala, professor!
0: Boa noite para você, Wagner!
2: Olá, pessoal. Vamos tentar entender um pouquinho sobre a lesão que tirou o Wesley da seleção brasileira. Ele teve uma lesão de grau 3 no adutor da coxa esquerda. Isso aí é bem grave, porque leva de 6 semanas a 3 meses e às vezes necessita de intervenção cirúrgica, porque é uma lesão que rompe mais da metade das fibras musculares. Mas é uma recuperação longa e a competição é de tiro basicamente curto, é um torneio. Mas o que acontece? Isso aí poderá acontecer com outros jogadores também de outras equipes e até mesmo do Brasil. O pessoal que está jogando fora na Europa está em fim de temporada praticamente. E com isso, ele vem para um treinamento e para encarar um evento que cada jogo é um jogo muito importante. É um jogo forte. Não se pode perder. Copa do Mundo.

0: O mundo perdeu, é complicadíssimo. Por isso que é necessária a convocação de um outro jogador, porque não dá tempo de recuperar. Outro detalhe importante, esse músculo, adutor da coxa, é responsável exatamente pela aproximação da coxa em relação à linha média do corpo. É o que a gente chama de adução. E também ajuda a estabilizar e na rotação do quadril. São movimentos muito importantes e muito usados no futebol. Você vê que foi através de um desses movimentos que ele ficou lesionado, teve o problema. Então, esse cansaço de final de temporada, juntando a necessidade de uma competição forte, poderá levar outros jogadores também a terem problemas musculares ao longo desse período agora, que nós vamos acompanhar, logicamente.
1: Só o Brasil que vem sofrendo com lesões. A seleção alemã também perdeu uma joia, né? Foi cortada. E de acordo com o jornal Marca, o atacante Abdi Ezzalzouli, um dos destaques também da seleção de Marrocos, adversária da estreia do Brasil na Copa do Mundo, tem suspeita de entorse no ligamento colateral medial do joelho direito e pode ficar de fora dos gramados entre 3 e 4 semanas. Boa noite para você, Luiz Ferreira.
2: Boa noite para você, Luciana, Brenda Balbi, nosso querido Barrucho aqui na mesa, você ouvinte da Rádio Nacional. Olha, só para a gente levantar como é que essa coisa de seleção alemã, de corte em seleções, o atacante Lennart Kahl, que jovem promessa do Bayern de Munique, também foi cortado, uma lesão muscular sofrida durante um treino nos Estados Unidos,
1: um treino antes desse último jogo, né, acabou também cortado. É um momento ruim, né, para se lesionar.
2: Eu tô até surpreso, porque eu fiquei sabendo desse corte agora. Lennart Kahl é um jogador que entrou durante as partidas do Bayern de Munique na Liga dos Campeões.
1: Tava brigando por uma vaga de titular.
2: Tava brigando, inclusive, por uma vaga de titular numa renovada seleção alemã, comandada pelo Julian Nagelsmann. Mas, assim, a gente vê como é que esse calendário tá cobrando o preço dos jogadores. A gente reclama muito de calendário aqui no Brasil e agora a gente tá reclamando também do calendário na Europa. Há um movimento de jogadores para tentar reduzir o número de jogos na Europa, os jogos por temporada no calendário europeu também por conta disso. Já teve corte também na seleção holandesa hoje. Depois eu vou conferir o nome do jogador. É o Timber, lembrei, lateral Timber também não vai jogar. Tem outros jogadores que não vão estar. O Lamine Yamal na Espanha está meia bomba. O Nico Williams também, que são os dois principais jogadores na Espanha. A França teve corte, enfim. Esse calendário está cobrando seu preço e a gente lamenta muito pelo Wesley, né, Luciano, aqui. Era um jogador que parecia que se transformava em uma peça-chave do esquema do Carlo Ancelotti. E agora vem o Ederson. O que, que ele quer com o Ederson? Ontem eu estava no Brasil Esporte com o Marcelo Gimigo e o Carlos Molinari e na minha cabeça veio o seguinte. Eu acho que o Ancelotti, diante do pouco tempo e do ciclo totalmente zoneado que foi esse último da seleção brasileira até essa Copa do Mundo, faltam 3 dias, inclusive, eu acho que ele está tentando emular o Real Madrid de 2024. E eu acho que ele vê no Ederson da Atalanta uma espécie de um Valverde. Um jogador para reforçar o meio campo, para fazer um lado direito de campo ali e reforçar o meio campo e o sistema defensivo. Eu acho que é por aí. Embora eu pense que ele vai começar com o Lucas Paquetá pelo lado direito ali do campo.
1: A gente ficou um pouco sem entender, né? Porque sai um lateral direito e espera-se que venha outro lateral direito. E até mesmo se ele queria, né, trazer ali um jogador de meio, talvez tivessem outros jogadores também que pudessem estar à frente do Ederson, né? E ele acabou optando pelo Ederson. E aí, Brenda? Que pena, né? Pro Wesley, realmente dói. Parte coração.
3: Com certeza, Lu. Boa noite pra você, pro Luiz, pra todo mundo que tá acompanhando a gente. Sobre a lesão do Wesley, de fato, uma lesão muito triste, né? Tirar um jogador assim às vésperas de uma Copa do Mundo, já estando ali chancelado para participar da maior competição de futebol do planeta. Mas sobre o Ederson, acho que o treinador e a comissão técnica do Brasil certamente têm ali os seus motivos, né? É claro que se esperava que a reposição, né, a entrada de um novo jogador fosse por um jogador da mesma posição que o Wesley, mas ainda assim, acredito que a seleção brasileira, a comissão técnica da seleção brasileira tem um plano para isso, né? Entendendo também a evolução do futebol mundial, entendendo que atacantes hoje fazem muito a função de ala, então de repente o Ancelotti use algum atacante para jogar mais lateralizado. É claro que pode acabar sacrificando alguma peça, mas ainda assim acredito que é isso. Eles têm uma uma estratégia definida, eles têm um plano e só nos resta torcer aqui para que dê certo.
4: Eles têm um plano, assim a gente espera, né, Brindinho?
2: Prometem combinar o plano com os outros também,
4: é,
2: né?
4: E ó, quem conversou hoje com a imprensa em Nova Jersey foi o volante Bruno Guimarães. O camisa 8 da seleção começou lamentando o corte do lateral Wesley e prometeu esforço extra do grupo na Copa do Mundo.
5: Eu acho que todos receberam a notícia com muita tristeza. Acho que para nós jogadores, estar numa Copa do Mundo é o ápice da nossa carreira. É, e você perdeu uma Copa do Mundo faltando apenas 5 dias. É muito triste, todos ficaram muito tristes com essa notícia. É, desejar ao Wesley uma pronta recuperação. É, a gente já tem 1000 motivos para correr, mas ganhamos um a mais, que vai ser por ele. E aproveitar também e desejar boa sorte para o Ederson aí, que possa somar junto com a gente.
4: Bruno Guimarães também falou sobre a chegada do volante Ederson. Ele elogiou a chegada do jogador da Atalanta e garantiu que o grupo não teve participação na escolha feita pelo técnico Carlo Ancelotti.
5: Olha, a gente não chegou a comentar, quem fica por todo em conta de educação é o staff, a sua comissão, a gente não sabia de nada, a gente recebeu a notícia juntamente com vocês. Acho que o Ederson é um cara que pode jogar em mais de uma função, e que, como eu falei aqui no começo, que ele venha, que nos ajude se for necessário. É um grande jogador, tem vivido um momento também muito importante na carreira dele, e desejar o melhor. E como eu falei, a gente não opta por convocação.
4: As críticas feitas por jogadores e ex-jogadores ao momento da seleção brasileira também foi assunto na coletiva. Bruno Guimarães garantiu que o Brasil ainda é bastante respeitado.
5: Olha, acho que muita gente faz coisa para aparecer, né? Eu acho que o Brasil, em qualquer competição que vai, é um dos favoritos. Ninguém tem 5 estrelas no peito, a gente sabe que isso não entra em campo. Mas a gente está aqui para jogar o nosso melhor, nosso futebol. A gente tem grandes jogadores brilhando nos maiores clubes do mundo, no caso do Vini, do Rafinha. Então a gente tem que dar o devido respeito à nossa seleção, aos nossos jogadores. Acredito que muita gente, principalmente na Inglaterra, com todas as pessoas que eu falo no meu time, respeitam muito o Brasil, a gente se sente respeitado. Mas como eu falei, dentro de campo tudo pode acontecer, né? Eu acredito que o Brasil vai ser sempre um dos favoritos, e não significa que o favorito vai ganhar, mas acredito que a gente está no bolo ali para desempenhar o nosso melhor futebol e, se tudo der certo, ser campeão. Mas a gente pensa jogo a jogo.
4: Após a partida contra o Egito no último sábado, Carlo Ancelotti afirmou que já tinha o time da estreia na cabeça. Hoje à tarde, no entanto, Bruno Guimarães não quis revelar quais são as ideias do treinador italiano, mas elogiou a escalação do time do último sábado, quando o Brasil jogou com mais um meio-campista.
5: Não, não contou nada pra gente, desculpa, não posso te contar porque nem eu sei. Mas, cara, acho que a nossa dinâmica, ter um jogador a mais no meio, principalmente para esse último jogo, foi muito interessante. Acho que a gente teve muito mais dinâmicas de 1-2, de tabela, tivemos muita chance, principalmente no primeiro tempo, para marcar mais gols e acabamos pecando um pouco nas finalizações. Acho que eu tenho um entrosamento com o Paquetá também desde o Lyon, já se conhece muito bem, então ficou um pouco mais fácil ali para jogar. Mas isso cabe ao mister, né? Se vai ser o 4-4-2, o 4-3-3, enfim, a gente está aí para, do jeito que ele colocar as peças no campo, desempenhar o melhor possível.
4: O Brasil estreia na Copa do Mundo contra a seleção de Marrocos e a partida está marcada para o próximo sábado, dia 13 de junho, às 19 horas, no horário de Brasília, lá em Nova Jersey. Tá ansiosa, Brenda Balbi?
3: Olha, eu confesso que agora eu tô começando, né? Tá dando aquele friozinho na barriga, aquela vontade de que chegue logo. Copa do Mundo mexe muito, né? Não, eu acho que, como nós somos o país do futebol, acho que não teve aquela preparação que a gente tinha em anos anteriores, mas quando vai chegar perto, aí todo mundo entra no clima. Acho que é mais ou menos isso que está acontecendo. As ruas mostram isso também, né? A cultura, né, de pintar a rua voltando, vários locais aí tendo eventos para acompanhar a seleção brasileira. Então é isso, vambora, agora é Brasil.
4: Vambora.
2: E sobre farei parte do grupo que estará acordado até 1 hora da manhã vendo Coreia do Sul e Tchequia.
4: Então tá bom, vou cobrar. Eu quero saber o seguinte, essa estreia contra o Marrocos, né? A gente viu ali que o Marrocos tem aí chance de perder jogadores, o Marrocos fez aí também jogo amistoso. Como é que você tá vendo como chega essa seleção marroquina, que na Copa passada foi uma das grandes sensações, né?
2: Olha, Lu, eu tava conversando com o pessoal na redação ontem, antes do Brasil Esporte pela TV Brasil. Eu tô com muita dificuldade de apontar favoritos. Assim, um grande favorito. Não tem. A França tomou a virada da Costa do Marfim. Ah, mas era o time reserva. Cara, desculpa, se é o Brasil reserva que tomou a virada da Costa do Marfim, em casa o mundo tinha caído. Se é o Brasil, que mesmo com jogadores que não vão para a Copa do Mundo,

0: brasileira, Neymar, segue o processo de recuperação da lesão muscular de grau 2 na panturrilha direita. Em nota divulgada hoje à tarde, a CBF afirmou que o jogador apresenta boa evolução, mas não fez nenhuma projeção sobre o retorno do camisa 10. A expectativa é que, com o passar dos dias e se apresentar melhora, ele será então liberado para fazer exercícios com bola. A nota diz o seguinte: o atleta Neymar foi submetido à ressonância magnética nesta segunda-feira. O exame apontou boa evolução em seu tratamento dentro dos parâmetros esperados. Ele seguirá o processo de recuperação e de preparação física planejado pela Comissão Médica da Seleção Brasileira. Brenda Balbi, a gente tinha ouvido, né, que a depender desse resultado ele voltaria a treinar com os companheiros hoje. E aí com essa mensagem dá a entender que não teve essa melhora toda, né?
1: É, que ainda não deu, né? Ainda não está 100%. Mas é isso, eu acho que a convicção, né, da seleção brasileira em levar o Neymar, em tê-lo para a Copa do Mundo, eu acho que a gente tem que confiar que eles sabem o que estão fazendo, que vai dar certo.
0: Eles têm um plano.
1: É isso, cara. Eu acho que basicamente é isso. Eles têm um plano. Porque eles têm que ter um plano, sabe?
0: Sim.
1: Não é eu e você que tem que ter plano, não, né, Lu? São eles.
0: Aliás, eles têm que ter plano A, B e talvez o C,
1: exatamente,
0: né? Na boca, eles têm vários planos.
1: Exatamente. Mas assim, torço muito para que o Neymar consiga estar apto para esse primeiro jogo. A gente ainda não sabe, né? Antes ali, quando ele foi convocado, já ficou no ar que poderia ser que ele não se recuperasse a tempo do primeiro jogo, mas a gente torce para que se recupere, né? Se isso, se para isso ele tiver que abdicar de treinos com bola para estar apto para o jogo, ótimo, né? Que seja o preço a ser pago.
0: É isso, ele vai ter que voltar, né, aos treinamentos, readquirir aí a forma física, apesar que ele, quando se lesionou, vinha, né, fazendo 90 minutos, né? Não é um jogador que tá parado há um tempão, como foi já no passado, né?
2: Olha, eu vou fazer a mesma pergunta que eu fiz ontem. Qualquer outro jogador, esquece que é o Neymar, se qualquer outro jogador tivesse jogado o que o Neymar jogou na sua volta do Santos até agora, ele mereceria ser convocado? O que você acha?
1: Não,
0: mas é que ele é o Neymar, né?
2: É, a questão é, o Ancelotti convocou o Neymar hipotético. Uhum. Vai dar certo? Pode dar certo.
0: Sim.
2: Pode vir ali Pelé iluminar ele e dar certo. Pode não dar certo. Mas assim, na minha avaliação, ele convocou o Neymar hipotético.
0: Você falou de Pelé, vou aproveitar aqui para dar uma deixa, né? Porque tem aí, né, um documentário legal da Copa de 70, né? Que tá à disposição pra galera.
2: Eu ainda não parei pra ver, cara.
0: Assistir, vale. A saga do Tri, aí quem não assistiu ainda, vale a pena. E o Pelé, a chegar na Copa de 70, era tido como um jogador que já estava morto pro futebol, muitos torcedores, muita gente não queria, né, o Pelé naquela Copa, porque ele tinha se lesionado na Copa anterior, enfim. Ele não vinha tão bem na sua plenitude e na Copa do Mundo. Ele jogou tudo aquilo que ele
2: só
0: jogou.
2: Tem um probleminha. O Pelé é o Pelé, né?
0: Não, sim. Não, sem querer fazer nenhuma comparação, mas como a gente sempre traz, né? Essa questão de que agora, em outros casos que nós levantamos a taça, também não tivemos um bom ciclo, quase não classificamos. Muita gente vai nessas ondas, né? De que, pô, quem sabe, então tá tudo se desenhando, vejo sinais.
1: E ainda nessa onda do misticismo, eu vi um post mais cedo em que dizia que o Endrick tem a mesma altura do Pelé e tem algumas fotos, né, em que o Endrick, ele tá muito parecido com o Pelé, tipo...
0: Mas eu acho que o Endrick, ele se coloca um pouco assim.
1: Mas então, eu acho que ele vai ser o nome do Brasil nessa Copa.
0: Tomara. Que assim seja, Brendinha.
2: O nome do Brasil pode ser até o Rodrigo Caetano, desde que a gente ganhe, tá tudo certo.
0: Temos o Rayan também, né? Não dá pra gente esquecer. Às vezes jogadores que vêm, né, do banco podem aí surpreender muito e a gente espera que assim seja. Chegou a hora do...
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0: E o nosso professor Wagner Gomes está de volta.
4: A seleção feminina de vôlei terminou a primeira semana da Liga das Nações invicta, vencendo a Holanda, República Dominicana, Bulgária e Itália. O jogo mais difícil foi contra a Itália, sendo decidido no tie-break. O Brasil ganhou os dois primeiros sets, mas cedeu o empate. As parciais foram de 25-15 e 25-22. No terceiro set, a Itália reagiu, vencendo por 25-22. E no seguinte, 26-24. O último set, o tie-break, deu Brasil 15-12, fechando a partida em 3-2. O Brasil lidera a competição com o mesmo número de pontos do Japão, 11 pontos. A Itália aparece em terceiro com 9 pontos. A central Júlia Cudes é a melhor.

0: Maior bloqueadora até o final da primeira semana, e Júlia Bergmann, a maior pontuadora do Brasil. Após esta etapa de Brasília, as brasileiras viajam para Ankara, na Turquia, local da segunda semana da Liga das Nações. No dia 17 de junho, enfrentam a França, dia 18 a Bélgica, 20 a China e no dia 21 a Alemanha. Chegou ao fim o Novo Basquete Brasil. A equipe do SESI Franca venceu o quarto jogo contra o Pinheiros por 85 a 76, conquistando o pentacampeonato. O cestinha do jogo foi Lucas Dias com 22 pontos. O Pinheiros participou pela primeira vez de uma final do Novo Basquete Brasil. E o SESI Franca é o primeiro a vencer 5 vezes seguidas a competição. O Brasil brilha no Pan-Americano de Ginástica Rítmica. O conjunto fechou a competição dominando e garantindo a medalha de ouro. Os Estados Unidos ficaram com a segunda posição e o México em terceiro. A competição foi na Arena Carioca, no Rio de Janeiro. No balanço final, a equipe brasileira fez a sua melhor participação na categoria adulta, somando 13 medalhas, 8 de ouro, 3 de prata e 2 de bronze.
1: E falando de atletismo, o Brasil conquistou uma dobradinha nos 400 metros com barreira na etapa de Estocolmo, da Diamond League. A Alisson dos Santos, o Pio, venceu a prova com o tempo de 47 segundos e 11 centésimos, enquanto o Matheus Lima terminou na segunda colocação com 47 segundos e 37 centésimos. Com os resultados do final de semana, a Alisson dos Santos segue na liderança dos 400 metros com barreiras na Diamond League, somando 16 pontos. O brasileiro venceu 2 etapas e conquistou 8 pontos em cada uma delas. O tênis brasileiro viveu um dos finais de semana mais importantes dos últimos tempos. No sábado, Luiz Guto Miguel fez história ao bater o norte-americano Michel Antonius e se tornar o primeiro brasileiro campeão juvenil do Roland Garros. O tenista de 17 anos foi dominante durante todo o jogo e venceu por 2 sets a 0, com parciais de 6-3 e 6-4, em 1 hora e 16 minutos. E falando de João Fonseca, tem A tendência é que ele suba para a 25ª colocação no ranking da Associação de Tenistas Profissionais, a ATP, após a participação em Roland Garros. Com a classificação às quartas de final, João se tornou o primeiro brasileiro a alcançar essa fase do torneio desde Gustavo Kuerten em 2004. E chegou a hora do futebol feminino.
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1: A seleção feminina venceu os Estados Unidos no último sábado, em partida disputada na Neoquímica Arena, em São Paulo. Rafael Monteiro traz pra gente a repercussão da partida aqui no Copa delas. Boa noite pra você, Rafa.
3: Salve, salve, salve, salve, os amigos ligados no programa No Mundo da Bola. Praticamente há 1 ano da Copa do Mundo no Brasil, o técnico da seleção brasileira feminina, Arthur Elias, falou sobre o entrosamento da equipe.
4: Olha, é excelente, né? Elas conseguirem se entender bem, né? Então, quando treina todos os dias, é claro que isso ajuda bastante, mas o que eu vejo que mais faz a diferença na seleção é elas entenderem as ideias ofensivas, né, e entenderem as referências que a gente tem, né, de acordo onde estamos no campo, primeira fase, o terço final, né, e elas saberem muito bem aonde as outras jogadoras estão posicionadas para criarem em cima disso, né, as associações e as funções que elas têm, independente do sistema, né, importante são as funções, né, hora jogar no intervalo entre a zagueira e a lateral, entre as zagueiras, hora jogar em cima das zagueiras, como foi hoje, né, isso é muito difícil para as adversárias. O gol da Maranhão é um cruzamento da Carol. A Carol é que faz o gol. E o gol da Zanerato é uma assistência da Dudinha, né? Então não são só as duas, é um coletivo, o ataque inteiro funcionou muito bem, inclusive as substituições também. Estou muito feliz por a gente ter essa ideia ofensiva e elas conseguirem executar muito bem com as referências que são passadas.
3: O treinador também comentou sobre a importância da vitória contra os Estados Unidos no último sábado.
4: Resultado positivo contra uma seleção do nível da seleção americana dá mais confiança ainda. E a gente começar começar a diminuir, né, essa diferença de retrospecto, que é gigantesca, é favoravelmente à seleção americana, quando eu vi, né, 43 jogos, 34 vitórias delas, 5 empates e apenas 4 vitórias da seleção brasileira. A gente trabalha com essa realidade, né, mas também com uma nova característica, um novo momento da seleção brasileira, e as jogadoras confiam muito, independente também do resultado, né? A gente vai analisar a performance nesse processo. Contra a Noruega, nós não fizemos um bom jogo, saímos de lá com bastante aprendizados. Na verdade, a Noruega é a única seleção que a gente tem uma desvantagem, né? Porque jogamos um e perdemos um junto com os Estados Unidos. São as duas seleções que a gente tem uma desvantagem. Ainda tem, porque, se não me engano, acho que é o meu quinto jogo com os Estados Unidos. 3 derrotas, né? E 2 vitórias. A final olímpica pesa muito, né? A gente precisa reconhecer isso, mas também saber a dificuldade que é enfrentar essa seleção americana.
3: O Brasil venceu os Estados Unidos de virada por 2-1 na Neoquímica Arena. A seleção comandada por Arthur Elias volta a campo amanhã para o segundo amistoso contra a seleção americana às 21h30 da noite na Arena Castelão. Forte abraço!
1: Forte abraço pra você, Rafa. Eu vou falar com ela que esteve na Neoquímica Arena, Brenda Balbi. Estão deixando a gente sonhar alto.
2: Eu estou iludidaça. Se a masculina não me causa tanta empolgação assim a nível, né, de estar com uma expectativa alta para a título, a feminina é o oposto, assim. Eu acho que esse jogo, esse primeiro jogo contra os Estados Unidos...
5: Calma, torcedores, não. Calma, né?
2: É, mas calma, né? Tipo, vambora. Que aconteceu, aconteceu.
6: Olha, minha terapeuta, mas... Raquel de Mello, desculpa interromper, ela fala, baixa expectativa que você não decepciona tanto.
2: Mas, vamos problema. Mas olha só, a vida é expectativa e erro, rasgar-se, remendar-se, vambora. Mas falando desse jogo, cara, eu acho que o Brasil foi muito dominante na proposta que ele tinha, né? Na proposta do Arthur Elias. Eu acho que ele é um cara que, como a própria Emma, a treinadora dos Estados Unidos, colocou numa entrevista na semana passada, é um cara que conseguiu imprimir o estilo de jogo completamente dele, né? O estilo da seleção brasileira de jogar, aquela marcação individual durante toda a partida, é uma característica muito Arthur Elias, né? E a gente estava até comentando aqui no off que a Isa Reis, zagueira, tá? Às vezes estava lá no ataque, é por isso, né? Ela estava marcando a Rapes ali no um contra um. Então, acho que é um estilo de interessante da seleção brasileira. Vamos ver como é que o Brasil vem para esse segundo amistoso. Com certeza o Arthur Elias vai mudar tudo, vai entrar com iniciais, e aí vamos ver como é que vai ser mais esse teste também.
1: É isso, acho que foi legal, porque o Brasil, né, Luiz, ele sofreu um gol com 2 minutos e não se deixou abalar, que era um problema que a seleção brasileira feminina às vezes tinha, né, de tomar um gol, tudo se desestruturar, mas não, se mantiveram firmes ali, buscaram a virada, e no segundo tempo soube sofrer também um pouquinho.
6: Me surpreendeu isso, porque sempre que o Brasil tomava um gol nessa situação, uma falha individual logo no começo da partida, o time derretia. O time conseguiu manter o foco, conseguiu manter o esquema de jogo e chegou a virada até muito mais rápido do que eu pensava que fosse chegar. Jogando daquele jeito, o Brasil ia virar. Eu não esperava que fosse ser tão rápido. E um detalhe que a Emma Reis, ela falou na coletiva, que o Brasil é a seleção que ela enfrentou que mais vence duelos. Seja no um contra um, na dividida, na segunda bola. Então, e vale mais uma vez, Lu, só para encerrar, destacar a grande preparação física da seleção. Porque para fazer essa perseguição longa no campo todo, você tem que estar muito bem preparada. E a preparação física da seleção feminina tá ó. Show de bola.
1: Amanhã tem mais Brasil Feminino em campo. Valeu, Brenda Balbi, valeu, Luiz Ferreira. O No Mundo da Bola vai ficando por aqui. E a gente encerra em clima de Copa do Mundo. Você relembra agora o gol marcado por Josimar na vitória do Brasil sobre a Irlanda do Norte no Mundial disputado no México. A narração é de César Rizzo. Vem aí o Repórter Nacional com as últimas notícias no Brasil e no mundo. Uma ótima noite pra você.
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7: Josimar procura, encontra, tá no jeito, pela direita, rolando a bola para Júlio, só dá Brasil, soltando para Eldo, Mineirão tenta passar, ainda Eldo, rolando a bola, deixando limpa para Alemão, procura o momento para dar o corte final, ainda não tá no jeito, soltou lateralmente para Josimar, quem tem que cair por aqui, que é o mapa da mira, Josimar preparou, encarou, chutou, e...

Pessoal, esquentou o goleirão Patetênic. Quando o Arão percorrido, trabalhou 41 minutos de partida para o primeiro tempo em Guadalajara. Agora no placar. Brasil! Brasil! Careca e Josimar, um golaço. 0 para a Irlanda. Bate que bate.

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1: Seis e meia no horário de Brasília.
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1: Olá, muito boa noite para você que está sintonizado na Rádio Nacional em Brasília, São Paulo, Rio de Janeiro, Amazônia, Alto Solimões, São Luís e Recife. E também para você que nos acompanha em todo o Brasil, junto às emissoras parceiras da nossa Rede Nacional de Comunicação Pública. Eu sou Bianca Paiva e você vai ouvir a partir de agora as principais notícias desta segunda-feira, 8 de junho de 2026. Ministério da Saúde suspende temporariamente o uso da vacina contra a dengue produzida pelo Instituto Butantan. Decisão foi tomada após identificação de 42 casos de efeitos adversos severos. Duas mortes são investigadas. E mais...
3: Tribunais de Justiça de todo o Brasil participam da segunda edição da Semana da Pauta Verde. O objetivo é agilizar a tramitação de processos ligados à questão ambiental.
4: Operação da Polícia Rodoviária Federal no feriado de Corpus Christi registra quase 100 mortes nas rodovias federais.
5: Seleção brasileira tem a sua primeira baixa antes da Copa. Lateral Wesley foi cortado por contusão. Ancelotti preferiu convocar um jogador de meio campo.
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1: A gente abre esta edição com uma informação importante sobre a vacina da dengue produzida aqui no país. O imunizante, para a gente explicar, vinha sendo aplicado em profissionais da saúde, da atenção primária e em projetos piloto realizados em 3 municípios, Maranguape, no Ceará, Nova Lima, em Minas Gerais, e Botucatu, São Paulo, tendo como público-alvo pessoas de 15 a 59 anos. Pois é, hoje o Ministério da Saúde anunciou a suspensão temporária da vacinação contra a dengue com este imunizante desenvolvido pelo Instituto Butantan. A decisão veio após a identificação de 42 casos de reações adversas graves, incluindo 2 mortes ainda sob investigação. Pedro Lacerda acompanhou hoje esse assunto e vai trazer tudo para a gente agora ao vivo. Oi, Pedro, boa noite para você.
6: Boa noite, Bianca, boa noite, ouvintes. A vacina contra a dengue é a primeira em dose única e a primeira totalmente brasileira. Desde o início do ano, cerca de 500 mil doses foram aplicadas, prioritariamente em profissionais da atenção primária à saúde e em projetos piloto nos municípios que você mencionou, de Botucatu, em São Paulo, Nova Lima, em Minas Gerais, e Maranguape, no Ceará. Em março, também foi promovida uma ação de vacinação na região de Araguaína, no Tocantins. O ministro da Saúde, Alexandre Padilha, explicou o motivo da suspensão.
7: Na área da saúde, a precaução é a melhor medida no sentido de você reforçar as suas ações de proteção. Em função disso, nós estamos tomando uma decisão hoje de descontinuar a atual estratégia de uso da vacina do Butantan, que nesse momento está distribuída para vacinar os profissionais da atenção primária em saúde de todo o país.
6: Dentre os 42 casos de reações severas registrados pelo sistema de vigilância pós-vacinação, 3 foram considerados graves e 2 deles evoluíram para óbito. As vítimas são uma mulher de 48 anos e um homem de 58 anos. Alexandre Padilha reforçou que, até o momento, não há dados suficientes para comprovar a relação direta entre a vacina e as mortes.
7: Não existe dados suficientes para estabelecer uma causalidade da vacina com a ocorrência desses 3 casos graves. Por mais que seja, para muitas pessoas, um número pequeno, é um sinal de alerta. E a gente reforça para as pessoas que tomaram a vacina de que elas estão protegidas. Os dados de eficácia mostram que protege contra os 4 tipos de dengue.
6: Apesar da baixa incidência, 8 casos graves a cada 100 mil doses, o Ministério optou por uma ação de precaução. A recomendação foi aprovada por consenso pelo Comitê Nacional de Farmacovigilância. Os imunizantes já distribuídos não serão descartados. Eles vão permanecer armazenados nas câmaras frias dos estados e municípios. Quem foi imunizado nos últimos 21 dias deve ficar atento a sintomas como febre, dor abdominal, vômitos persistentes e sangramentos. Vale lembrar que a suspensão não afeta a outra vacina contra a doença oferecida pelo SUS, a japonesa Takeda ou Kedenga, distribuída para crianças e adolescentes de 10 a 14 anos. Bianca.
1: Obrigada, Pedro, pelas informações. Fica aí o alerta e vamos aguardar as investigações, o que vai sair de resultado dessa vacina que foi suspensa agora. 6h35. A formação de um El Niño com intensidade acima do normal deixa as autoridades em alerta. Os primeiros efeitos associados ao fenômeno já são sentidos no Brasil. Renato Ribeiro.
8: A ocorrência de um super El Niño pode provocar chuvas acima do normal no sul do Brasil e secas no nordeste e no norte, principalmente na Amazônia. As Nações Unidas apontam 80% de chance de o fenômeno ocorrer entre junho e agosto, com persistência até novembro. O El Niño é caracterizado pelo aquecimento das águas superficiais do Oceano Pacífico Equatorial, com temperaturas pelo menos 0,5 grau acima da média por um período prolongado. O coordenador de monitoramento previsão climática do IMET, Mozart de Araújo Salvador, detalha o fenômeno.
9: Esse fenômeno, depois de meses aquecendo, ele acaba interferindo na circulação de grande escala da atmosfera, modificando seus padrões e acaba atingindo o clima de algumas regiões do planeta. E no Brasil não está fora dessa influência. Parte da região norte e parte da região nordeste, o risco de ocorrer estiagens ou mesmo secas aumenta potencialmente. A região sul, ela sofre principalmente com excesso de chuvas.
8: O coordenador do Laboratório de Análise e Processamento de Imagens de Satélites da Universidade Federal de Alagoas, Humberto Alves Barbosa, explica que já foram detectados os primeiros efeitos associados ao El Niño no Brasil.
10: Nesse momento, as chuvas devem intensificar um pouco na região do Rio Grande do Sul, no sul do país, e as áreas de estiagem e secas, elas começam também a aumentar no Brasil, e o número de queimadas. Esses são os impactos já em função dos primeiros sinais do El Niño no Brasil. Isso também significa que as temperaturas devem aumentar um pouco mais nesse inverno. O inverno já iniciou, o inverno meteorológico.
8: Segundo a ONU, o mundo deve se preparar para um El Niño potencialmente forte neste ano, com a intensificação do aquecimento global e dos riscos de eventos climáticos extremos. Da Rádio Nacional em Brasília, Renato Ribeiro.
1: 6h37. O assunto agora é justiça e meio ambiente. Mais de 30 mil processos devem ser analisados durante a segunda semana da Pauta Verde, iniciada hoje. Vamos saber sobre a iniciativa ao vivo com a repórter Carolina Pessoa, que está na linha. Oi, Carol, boa noite.
11: Olá, Bianca, boa noite para você, boa noite para todos, é isso mesmo. Tribunais da Justiça Federal e Estadual de todo o Brasil iniciaram hoje as ações da Semana da Pauta Verde, que é uma iniciativa voltada para impulsionar a tramitação de processos ambientais, em especial os que envolvem maior impacto coletivo. Para isso, vão ser realizados mutirões, audiências e conciliações. A expectativa é que nos próximos dias sejam analisados mais de 30 mil processos, Bianca, abordando temas como saneamento básico, gestão de recursos sólidos e poluição. A semana é organizada pelo CNJ, que é o Conselho Nacional de Justiça, e busca incentivar a conciliação e a mediação com o objetivo de reduzir o tempo e os custos dos processos. Segundo o conselheiro Ilan Presser, questões envolvendo lixões e aterros sanitários são prioridades.
12: O tema não poderia ser mais urgente. A Política Nacional de Resíduos Sólidos de 2010 e o Marco Legal do Saneamento Básico de 2020 fixaram prazos escalonados para o encerramento de todos os lixões do país, sendo que o último

0: Eles venceram em agosto de 2024. No entanto, o Brasil ainda convive com mais de 3 mil lixões em operação, segundo estimativas da Associação Brasileira de Resíduos e Meio Ambiente.
1: O conselheiro destaca também a importância da ação integrada dos tribunais.
0: Quando o judiciário atua de forma coordenada, a justiça deixa de apenas responder aos problemas e passa a ajudar a construir soluções para o futuro.
1: Ainda de acordo com o CNJ, a Semana da Pauta Verde deve avaliar mais de 5 mil processos da Justiça Federal e cerca de 26 mil da estadual. Uma iniciativa interessante, né, Bianca? Voltamos com você.
2: Verdade, importante, interessante, necessária, Carol. Obrigada pela sua participação. 6h40. Vamos falar sobre os principais temas que serão discutidos nesta semana no Congresso Nacional, começando pelo Senado. Amanhã, na Comissão de Segurança Pública da Casa, o destaque é o projeto que amplia o tempo máximo de internação de adolescentes que cometerem atos infracionais graves. Expectativa também para o início do debate sobre o fim da escala 6 por 1, encontro entre o presidente do Senado, Davi Alcolumbre, e líderes partidários, já nesta terça-feira. Na quarta-feira, a proposta de emenda à Constituição, que dá autonomia financeira e orçamentária ao Banco Central, é o primeiro item da pauta de votações da Comissão de Constituição e Justiça do Senado. Apresentada pelo senador Vanderlan Cardoso, do PSD de Goiás, a PEC tem como relator o senador Plínio Valério, do PSDB do Amazonas, que incluiu artigos sobre a gratuidade e a segurança do Pix. Já na Câmara, a Comissão Especial da Casa, que estuda alterações no Código de Trânsito Brasileiro, se reúne nesta quarta-feira para apresentação, discussão e votação do parecer do relator, deputado Áureo Ribeiro, do Solidariedade do Rio de Janeiro. Estaremos acompanhando. 6h41, seguimos com economia. O conflito no Oriente Médio ainda gera instabilidade sobre a economia nacional. Nesta semana, no Boletim Focus do Banco Central, especialistas projetam aumento de juros e da inflação em 2026. Gabriel Brum tem os detalhes.
3: O mercado financeiro aumentou a projeção de juros para 13,5% em 2026. A expectativa para a inflação também segue em alta. Agora, os analistas consultados preveem que o índice termine o ano em 5,11%. Semana passada, era de 5,09%. Já são 13 semanas seguidas de reajuste desde que Estados Unidos e Israel começaram a atacar o Irã. Enquanto a inflação segue pressionada, espera-se que o corte da taxa básica de juros seja mais curto, saindo dos atuais 14,5% ao ano para 13,5% ao ano. Vale lembrar que em fevereiro, antes do conflito, as projeções vinham caindo e estavam em 12%. Na avaliação do economista Newton Marques, enquanto o vai-vem da guerra no Irã não acabar, a economia deve seguir pressionada.
4: É claro que isso pressiona, porque o Irã já disse que não vai abrir o Estreito de Hormuz. E isso acaba provocando uma pressão sobre o preço do petróleo no mercado internacional, pressiona também as bolsas para despencarem. Tudo isso daí cria uma instabilidade muito grande. Então, a gente vai ficar assistindo enquanto não houver uma assinatura de paz entre os Estados Unidos, Israel e o Irã.
3: No entanto, o crescimento econômico pode ser mais forte, de 1,91%. São 3 semanas em que a previsão melhora. Enquanto isso, a projeção para o valor do dólar caiu novamente e pode fechar em R$ 5,15 no fim do ano. Da Rádio Nacional em Brasília, Gabriel Brum.
2: Pelo horário de Brasília, 6h43. A Polícia Rodoviária Federal registrou 98 mortes nas rodovias federais durante o feriado prolongado de Corpus Christi. Quase 900 motoristas foram autuados por embriaguez ao volante. A repórter Sara Kines está na linha e traz mais dados do balanço divulgado pela PRF. Oi, Sara, boa noite.
5: Boa noite, Bianca. Boa noite, ouvintes. Ao longo dos 5 dias da Operação Corpus Christi, além das 98 mortes, 1.057 pessoas ficaram feridas. Ainda segundo o balanço, cerca de 210 mil veículos e pessoas passaram pela fiscalização. Mais de 20 mil veículos excederam o limite de velocidade. Cerca de 4.200 motoristas foram autuados por ultrapassagens proibidas e mais de 3.200 pela falta de uso de segurança ou da cadeirinha para transporte.

0: transportar crianças. De acordo com Estênio Pires, coordenador-geral de Segurança Viária da Polícia Rodoviária Federal, chama atenção a falta de adoção de medidas de segurança por parte dos usuários das rodovias, como a falta do uso do cinto de segurança e as ultrapassagens em locais proibidos.
1: Mais de 3 mil motoristas que não estavam usando o cinto de segurança e mais de 4 mil autuações por pessoas que realizaram ultrapassagens proibidas. Isso podendo ocasionar um dos acidentes mais graves que nós temos, que é a colisão frontal.
0: A operação foi encerrada ontem e também teve foco na fiscalização do consumo de álcool na direção. Foram realizados mais de 75 mil testes do bafômetro e quase 900 motoristas foram autuados por embriaguez ao volante ou por se recusar a fazer o teste. Os estados com mais sinistros foram Minas Gerais, com 10 mortes e 155 feridos, Santa Catarina, com 6 mortes e 143 feridos, e Paraná, com 5 mortes e 113 feridos. O coordenador-geral de Segurança Viária da PRF, Estênio Pires, destaca orientações para quem vai pegar a estrada nos próximos feriados prolongados.
1: O usuário, antes de iniciar a viagem, faça uma revisão do seu veículo, preocupando-se principalmente com as condições do pneu, sistema de iluminação, suspensão, que são fatores primordiais para evitar acidentes. Também, antes de iniciar a viagem, é muito importante que programe a viagem para não ficar perdido, perder a atenção na condução do veículo, tentando se localizar.
0: Além das orientações antes da viagem, a PRF também chama atenção para os cuidados durante o trajeto. Não exceder o limite de velocidade, não realizar ultrapassagens em trechos proibidos e, se for dirigir, não beba. Bianca, com você.
2: Essas dicas nunca são demais. Obrigada. Sara Quines, direto de São Paulo. Agora são 6 horas mais 46 minutos no horário de Brasília. Você vai ouvir daqui a pouco.
3: Exposição no Arraial Junino de Campina Grande celebra a história e a obra de Luiz Gonzaga.
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2: O presidente da China, Xi Jinping, visitou a Coreia do Norte hoje para reforçar a aliança entre os dois países. Nas Filipinas, um forte terremoto deixou dezenas de mortos e feridos. Você confere essas e outras notícias no nosso Giro Internacional com Yara Balduino, da TV Brasil.
5: O presidente da China, Xi Jinping, chegou hoje à Coreia do Norte para uma reunião com o líder do país, Kim Jong-un. Durante a visita, Xi destacou a parceria entre as duas nações e afirmou que está disposto a aprofundar cooperação em áreas como comércio, agricultura e tecnologia. O presidente chinês também disse que os dois países devem proteger seus interesses de soberania e trabalhar juntos pela estabilidade da região. A China é a principal aliada da Coreia do Norte e um contrapeso a aliança entre Estados Unidos e Coreia do Sul. Nas Filipinas, um terremoto de magnitude 7.8 deixou pelo menos 32 mortos e mais de 130 feridos. Segundo a Defesa Civil do país, a maior parte das vítimas foi atingida por desabamentos e deslizamentos de terra provocados pelo tremor. O abalo sísmico ocorreu no sul da ilha de Mindanao. As Filipinas estão localizadas no chamado Anel de Fogo do Pacífico, uma das regiões de maior atividade sísmica e vulcânica do mundo. O ministro da Saúde da República Democrática do Congo alertou para o risco de expansão do surto de ebola caso medidas urgentes de contenção não sejam adotadas. Até agora, foram confirmados 515 casos da doença e 91 mortes. O país vizinho, Uganda, registrou 19 casos e reforçou o controle da fronteira para tentar conter o avanço da doença. Com informações da agência Reuters, da TV Brasil em Brasília, Yara Balduino.
2: E as eleições no Peru. Neste fim de semana, houve o segundo turno do pleito no país vizinho. Os eleitores tiveram que escolher entre Keiko Fujimori e Roberto Sánchez. A disputa está acirrada, com ligeira liderança de Sánchez, com 50,08% dos votos. Keiko tem 49,9%. E às 6h49, a gente traz mais um destaque

0: internacional. Israel e Irã anunciaram cessar-fogo depois de 24 horas. A suspensão das hostilidades veio após pressão do presidente dos Estados Unidos, Donald Trump. Antônio Trindade, da TV Brasil, tem os detalhes.
1: O novo cessar-fogo foi anunciado, mas tanto o Irã como Israel deixaram claro que podem voltar a se atacar. Em comunicado à imprensa estatal, o governo iraniano confirmou o encerramento das operações armadas, mas alertou Israel para não atacar mais o Líbano. Já o primeiro-ministro Benjamin Netanyahu afirmou em pronunciamento que responderá com força a qualquer ataque iraniano ou do Hezbollah, grupo militar que atua no Líbano com apoio do Irã. Netanyahu também disse que não vai aceitar o que chamou de nova equação do Irã de responder com bombardeio aos ataques de Israel a alvos do Hezbollah. O novo armistício veio após 24 horas de ataques. O presidente Donald Trump vinha pedindo nas redes sociais que os ataques fossem encerrados e que as negociações de paz continuassem, apesar do que chamou de ignorância e estupidez que estariam atrapalhando o acordo. Os constantes ataques de Israel ao Líbano estão no centro das discordâncias. O Irã alega que o cessar-fogo de abril incluía os alvos libaneses. O presidente Trump também vem pressionando, sem sucesso, Israel para encerrar os ataques contra o Hezbollah. Em um indício da fragilidade do cessar-fogo, a Guarda Revolucionária do Irã culpou os Estados Unidos pela troca de ataques com Israel. Mais cedo, antes do fim das hostilidades, uma usina petroquímica iraniana foi atingida por mísseis israelenses. O Irã ameaçou que ataques a alvos civis e do setor de energia teriam consequências à economia global.
2: Com informações da agência Reuters, da TV Brasil em Brasília, Antônio Trindade.
0: 6h51. O Superior Tribunal de Justiça investiga o uso de comandos de inteligência artificial para tentar burlar os sistemas eletrônicos de petições do tribunal, após identificar tentativas de fraudes cometidas por advogados e escritórios de advocacia. Em decisão recente, o Tribunal de Justiça de Minas Gerais também detectou e puniu duas defesas por tentativa de inserção de comandos que buscavam manipular o comportamento dos sistemas automatizados da Justiça Mineira. Vamos saber mais sobre esses casos com Gustavo Abreu, da Rádio Inconfidência de Belo Horizonte, uma emissora da Rede Nacional de Comunicação Pública.
3: A crescente utilização da inteligência artificial no sistema de justiça brasileiro trouxe também uma nova forma de tentativa de fraude. Um dos casos foi registrado na comarca de Ibirité, na região metropolitana de Belo Horizonte. Durante a análise de um recurso, a magistrada responsável identificou mensagens ocultas inseridas no documento. Os textos eram direcionados especificamente a ferramentas de inteligência artificial e buscavam interferir na forma como o conteúdo seria interpretado. Situação semelhante foi constatada em outro processo, que tramitava em Belo Horizonte. De acordo com o tribunal, a petição também continha instruções escondidas com o objetivo de manipular o comportamento dos sistemas automatizados que eventualmente fossem utilizados na análise das informações processuais. Nos dois episódios, o TJMG informou que houve violação dos deveres de boa-fé e lealdade processual. As decisões determinaram, então, a aplicação de multas por litigância de má-fé e encaminhamento dos casos para apuração pela OAB da Seção Minas Gerais e pelos órgãos competentes de investigação. De Belo Horizonte, da Rádio Inconfidência, Gustavo Abreu para a Rádio Nacional.
0: 6h53. A Secretaria Nacional de Políticas Penais, juntamente com a Agência Estadual de Administração do Sistema Penitenciário de Mato Grosso do Sul, iniciou nesta semana a implementação do padrão segurança máxima na penitenciária de Campo Grande. Vamos entender a medida com Vitor Mendes.
4: O objetivo da ação é padronizar e capacitar as operações no presídio a partir de investimentos do Programa Brasil contra o Crime Organizado. A unidade é a primeira a receber a capacitação prática pelo projeto. A ação vai contar com 40 policiais penais de Mato Grosso do Sul realizando atividades relacionadas à contenção e movimentação de presidiários, protocolos de segurança e gestão de equipes, entre outras medidas. A ação aplica procedimentos desenvolvidos pela Polícia Penal Federal.

0: O Presídio de Segurança Máxima de Campo Grande também vai receber equipamentos nos próximos meses, como aparelhos de raio-x, scanners corporais e viaturas especiais. O programa Brasil contra o Crime Organizado visa fortalecer e ampliar as condições de enfrentamento contra organizações criminosas por meio de tecnologia e atuação operacional, além de modernizar o sistema prisional do país. Com supervisão de Rafael Gasparuto, da Rádio Nacional em Brasília, Vitor Mendes.
1: Esportes.
2: Seguimos com notícias da seleção brasileira. A comissão técnica teve que cortar o lateral direito Wesley devido a uma contusão. André Luiz Mendes conta quem será o novo convocado para o time que faz sua estreia na Copa no próximo sábado.
3: A seleção brasileira teve a sua primeira baixa no último amistoso, antes da estreia da Copa do Mundo contra Marrocos. O corte do lateral direito, o Wesley, por contusão. Ancelotti tinha duas opções para a posição, Vitinho do Botafogo e Paulo Henrique do Vasco da Gama, mas o treinador Ancelotti preferiu convocar Ederson. Ele que é volante, joga no Atalanta, mas nessa janela está negociando uma provável mudança de clube, indo para o futebol inglês, para o Manchester United. A justificativa é que Danilo, que é jogador do Flamengo, jogou muito tempo de lateral direito, faz função de zagueiro, pode atuar ali, e também o zagueiro Ibanhas. Então seria uma novidade jogar pela lateral direita, são jogadores de marcação. Por isso, o treinador justificou a não convocação de um especialista para a posição na lateral direita. Seleção brasileira continua se preparando, Neymar focado, não tem visita, não tem nada. Ele está de manhã, de tarde, de noite, trabalhando para que possa estar o mais rápido possível, a ponto de tentar, pelo menos diante do Haiti, o segundo jogo do Brasil na Copa, a defender a seleção brasileira. Segundo o departamento médico da seleção, comandado pelo Dr. Rodrigo Lasmar, o tempo será o grande fator que vai decidir quando e se Neymar poderá jogar pela seleção brasileira nesta Copa do Mundo. Da equipe de esportes da Rádio Nacional, André Luiz Mendes.
2: Também tem cultura no Repórter Nacional. Quem estiver curtindo São João em Campina Grande, na Paraíba, pode aproveitar para ir à exposição Luiz Gonzaga, 110 anos do nascimento. A história do Rei do Baião, contada nessa mostra, foi inspirada em um livro de autoria do curador da exposição, Madison Euler.
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5: Apesar da extensa programação do São João de Campina Grande, na Paraíba, é possível se planejar com calma para visitar vários espaços e eventos ao longo do mês de junho. Um deles é a exposição imersiva Luiz Gonzaga, 110 anos do nascimento, instalada no Parque Evaldo Cruz. A exposição imersiva, com curadoria do pesquisador e escritor Paulo Vanderlei, faz um passeio pela vida e obra do artista, considerado o maior representante da autêntica música nordestina e com um dos repertórios mais executados durante o período dos festejos juninos. O roteiro da exposição se baseia no livro que batiza o evento, lançado pelo curador em 2022. São ilhas cronológicas separadas por décadas. O que está exposto representa apenas um pequeno recorte do acervo de Paulo, que possui milhares de itens vinculados ao Rei do Baião. Na exposição é possível apreciar objetos históricos, fotografias, vídeos, figurinos, discografia, artigos e matérias, além de dezenas de itens pessoais. Peças utilizadas no filme Gonzaga, de pai para filho, também estão expostas. Paulo, que morou ainda na infância em Exu, terra de Gonzaga, celebra a oportunidade de poder contar um pouco da história do artista em uma festa que tem íntima ligação com a história e a obra do cantor e compositor nordestino.
6: Tem uma frase do seu Luiz Gonzaga, que eu adoro, que ele fala que nasceu, que veio ao mundo, está nesse mundo para unir. Conhecemos a concepção de São João que nós temos hoje por causa do seu Luiz Gonzaga. Ele que inventou o trio Pé de Serra, Sanfona, Azabumba, o Triângulo, e foi ele que definitivamente colocou o Nordeste no mapa do Brasil.
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5: Várias réplicas gigantes de chapéus, painéis e totens digitais também ajudam a contar a história do pernambucano. A exposição Luiz Gonzaga, 110 anos do nascimento, funciona diariamente das 5 da tarde até meia-noite, até o dia 5 de julho.
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5: Com sonoplastia de Jailton Sodré, da Rádio Nacional em São Luís,

0: 8h59 no horário de Brasília. O Repórter Nacional fica por aqui com trabalhos técnicos de Sanderson Freitas. Nos siga pelo Instagram, @ Rádio Nacional Notícias. A gente volta amanhã. Boa noite. Tchau, tchau.
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3: Boa noite.
2: Boa noite para você que nos acompanha em todo o país.
3: Segunda-feira, 6 de junho de 2026.
2: Vamos ao destaque do dia, meio ambiente.
3: 8 de junho de 2026. BNDES nega mais de R$1 bilhão em crédito para produtores rurais que desmataram.
2: Polícia Rodoviária Federal apreende mais de 300 toneladas de ouro extraídas ilegalmente da Amazônia e inutiliza equipamentos do garimpo.
3: E governo do Brasil lança campanha para triplicar a quantidade de materiais reciclados no país.
2: Você vai ouvir também assistência social e combate à fome.
3: Como programas sociais como Bolsa Família e o benefício de prestação continuada ajudaram a retirar 26 milhões de pessoas da insegurança alimentar.
2: E vamos falar também do seguro defeso, que desde novembro do ano passado já foi pago a 745 mil pescadores artesanais. Natália.
4: Os estados do Maranhão, Pará, Bahia, Amazonas e Piauí concentram quase 80% do total de requerimentos do seguro defeso.
3: E ainda dá tempo de fazer a inscrição para o Exame Nacional do Ensino Médio, o Enem.
2: O prazo foi prorrogado para o dia 12.
3: Estudantes de escolas públicas e que recebem o pé de meia têm a inscrição pré-preenchida, mas precisam fazer a confirmação na página do participante.
2: Hoje, na apresentação da Voz do Brasil, Mariana Jungmann e Luciano Seixas.
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2: Dia 5 de junho foi celebrado o Dia Mundial do Meio Ambiente.
3: O Brasil vem reduzindo o desmatamento em todos os biomas nos últimos 3 anos.
2: Parte do resultado foi alcançado com uma cooperação internacional que resultou na retomada do Fundo Amazônia com a participação de 9 países financiadores.
3: Para reforçar o debate sobre a pauta ambiental, até a próxima quinta-feira acontece a Semana Nacional do Meio Ambiente, realizada aqui em Brasília.
2: Hoje, na abertura do evento, autoridades discutiram a importância do Fundo Amazônia e os avanços no Brasil na conservação da floresta.
5: Criado em 2008, o Fundo Amazônia é hoje um dos principais mecanismos de financiamento para ações de proteção e desenvolvimento sustentável na Amazônia, maior floresta tropical do mundo. Além da Noruega, pioneira na contribuição ao fundo, são doadores a Alemanha, Estados Unidos, Irlanda, Japão, Reino Unido, Dinamarca e Suíça. Segundo dados do Banco Nacional de Desenvolvimento Econômico e Social, BNDES, responsável por gerir o fundo. Em 18 anos de existência, mais de R$5 bilhões foram investidos em 153 projetos. As ações envolvem comunidades tradicionais, povos indígenas, agricultores familiares e outras comunidades que atuam na proteção e no desenvolvimento sustentável da Amazônia Legal. Só nos últimos 3 anos, a média de investimentos subiu para mais de R$1 bilhão, como destaca a diretora socioambiental do BNDES, Tereza Campelo.
6: O que nós fizemos ao longo desses 3 anos e meio é absolutamente diferenciado com relação ao que nós conseguimos fazer na história. É um dado de, assim, muito, muito representativo de tudo que a gente vem fazendo na área de floresta, na área de biodiversidade, de desenvolvimento sustentável.
5: Para o ministro do Meio Ambiente, João Paulo Capobianco, os números são resultado de um trabalho conjunto do governo do Brasil para fortalecer a conservação da floresta e o desenvolvimento sustentável na região.
7: É uma opção que o Brasil fez por, de fato, transformar a sua economia, encontrar uma rota própria de descarbonização. E tudo isso acontecendo com os desmatamentos registrando os menores índices da história, com o restauro florestal registrando os maiores índices da história, com a redução de incêndios com os maiores índices da história.
5: Os resultados e experiências de projetos apoiados pelo Fundo Amazônia são parte da exposição Afluentes, Caminhos e Histórias do Fundo Amazônia, que está em cartaz na Biblioteca Nacional de Brasília. A visitação é gratuita e segue até 12 de junho. Reportagem Gabriela Noronha.
8: Todos os dias, toneladas de materiais recicláveis são descartadas no Brasil, mas boa parte desse lixo ainda acaba no lugar errado.
2: Para mudar essa realidade, o governo do Brasil lançou uma campanha nacional para incentivar a separação correta dos resíduos dentro de casa.
8: A meta é triplicar os índices de reciclagem no país, que hoje giram entre 8% e 9%.
9: A reciclagem começa dentro de casa. Um gesto simples, capaz de transformar resíduos em renda, inclusão social e preservação ambiental. E apesar dos avanços, o Brasil ainda recicla pouco. Ao todo, são 80 milhões de toneladas de lixo reciclados por ano, cerca de 382 quilos por brasileiro. Os serviços públicos recuperam apenas 4%, enquanto o índice chega a 8% quando se contabiliza o trabalho essencial dos catadores autônomos. O secretário-executivo da Secretaria-Geral da Presidência da República, Ari Moraes, defende que quando o lixo é separado corretamente, todos ganham.
10: Então tem estudos que dizem que o material que chega misturado, principalmente o material orgânico, o material seco na cooperativa, né, vai ter que separar, que depois vai virar rejeito, porque ele não fica comerciável, não fica economicamente viável. Então ele perde 2-3 dias de trabalho da sua vida. Então, para os catadores, para a geração de renda para eles, é fundamental que o material seja segregado corretamente na fonte, já na sua casa, na sua empresa, para que possa chegar um material mais limpo e de melhor qualidade.
9: Os desafios são muitos. Resíduos orgânicos misturados aos recicláveis, restos de comida, vidros quebrados e até materiais perfurantes ainda chegam diariamente às cooperativas. Além de reduzir o aproveitamento dos materiais, o descarte incorreto coloca trabalhadores em risco, avalia o gerente operacional de uma empresa de reciclagem em Brasília, Jorge Ribeiro Dias.
11: Porque se o material chega na cooperativa melhor, vai facilitar o trabalho do cooperado e ele vai vender um material de melhor qualidade. Além desse ganho ambiental que tem, ainda vai gerar esse ganho social que rende renda para as pessoas.
9: O governo do Brasil quer triplicar a reciclagem no país e lançou uma campanha nacional para ampliar a conscientização ambiental e fortalecer o trabalho das cooperativas.
12: O resíduo que você separa vira renda nas mãos de quem recebe. Valorize e respeite as catadoras e catadores. O descarte correto pode começar com você.
9: A orientação é simples. Papéis, plásticos, metais e vidros devem ser separados dos resíduos orgânicos. Reportagem Pablo Mundim.
2: Desde 2023, o BNDES, Banco Nacional de Desenvolvimento Econômico e Social, recebeu mais de 500 mil pedidos de crédito rural de produtores do agronegócio.
8: Mas em 1% deles, as propriedades em questão tinham sido apontadas em indícios de desmatamento ilegal pelo MapBiomas, um sistema de monitoramento colaborativo da vegetação nativa em todo o país.
2: Nesses casos, para evitar o fomento a quem prejudica o meio ambiente, os pedidos foram negados pelo banco.
13: O BNDES, Banco Nacional de Desenvolvimento Econômico e Social, rejeitou mais de R$1,1 bilhão em pedidos de financiamento feitos por produtores rurais que tinham propriedades com indícios de desmatamento ilegal nos últimos 3 anos. O monitoramento de propriedades rurais é feito em parceria com o MapBiomas, uma rede colaborativa de organizações não governamentais, universidades e empresas de tecnologia que monitora os biomas brasileiros via satélite. O objetivo desse trabalho em conjunto é evitar a concessão de financiamentos a quem pratica o desmatamento ilegal. O chefe do Departamento de Acompanhamento e Prevenção de Inconformidades do Banco, Rafael Santelli, explica que o BNDES é um grande parceiro do agronegócio e valoriza a produção sustentável e ética no campo brasileiro. Mas o banco, de acordo com Santelli, não é complacente com o agro que destrói o meio ambiente.
14: O BNDES

0: é uma das maiores instituições apoiadoras do setor agropecuário, sem dúvida alguma. Mas é claro, o agronegócio sustentável. Está dentro da estratégia do banco apoiar a agricultura sustentável, preservação das florestas, transição justa para uma economia neutra em carbono. E a gente vem buscando apoiar os produtores que têm boas práticas de manejo, de sustentabilidade, agricultores inovadores. Então a gente vem buscando apoiar essas boas práticas no setor agropecuário, assim como nos demais setores da economia também.
1: O Norte e o Nordeste foram as regiões que tiveram o maior percentual de financiamentos evitados pelo BNDES por conta de indícios de desmatamento ilegal. 1,7% dos 6 bilhões de reais em financiamentos solicitados na região Norte e 1,7% dos quase 8 bilhões de reais da região Nordeste. Reportagem André de Barros Lima.
2: E a Polícia Rodoviária Federal também aproveitou a Semana do Meio Ambiente para divulgar números recordes de combate aos crimes ambientais em todo o Brasil, especialmente na Amazônia Legal.
3: Desde 2023, quando foi lançado o Plano Amazônia Segurança e Soberania, também conhecido como Plano AMAS, foram apreendidos 300 quilos de ouro nos nove estados da Amazônia Legal.
2: A PRF também atuou contra o tráfico de drogas na região, com a apreensão de 107 toneladas de maconha e 32 de cocaína, além de armas e munições.
3: O prejuízo ao crime organizado inclui a inutilização de equipamentos utilizados no garimpo ilegal, como balsas, motores, tratores, escavadeiras, caminhões e até aviões e helicópteros.
2: Mais de 14 bilhões de reais foram anunciados hoje para fortalecer a agropecuária pelo programa Move Agricultura.
3: O valor vai ser investido em crédito para aquisição de tratores, colheitadeiras, plantadeiras e outros equipamentos para o campo.
2: O anúncio foi feito durante uma feira de tecnologia agrícola no município de Luiz Eduardo Magalhães, na Bahia.
3: O vice-presidente Geraldo Alckmin também anunciou o financiamento de 21 bilhões de reais para a renovação de frota de caminhões que deve atender as demandas logísticas do agronegócio.
4: Estão liberados 14 bilhões de reais para financiamento de tratores, implementos agrícolas, um ano de carência, 5 anos, para pagar juros em torno de 9% ao ano. A segunda boa notícia é o Move Caminhões. São 21,1 bilhões de crédito, 2 bilhões para ônibus, renovação de frota, melhora a logística, melhora a produtividade, melhora o meio ambiente, segurança automotiva para ajudar a mecanização da nossa agricultura.
2: Estudante do ensino médio e ainda não fez a sua inscrição para o Enem, atenção!
3: O Ministério da Educação ampliou o prazo de inscrições para as provas desse ano para até sexta-feira, dia 12.
2: O Exame Nacional do Ensino Médio seleciona estudantes para ingresso nas universidades públicas e privadas e institutos federais de educação superior.
5: A prorrogação foi anunciada pelo Ministério da Educação, MEC, e pelo Instituto Nacional de Estudos e Pesquisas Educacionais, Anísio Teixeira, INDEP. As provas continuam marcadas para os dias 8 e 15 de novembro. Vale ressaltar que ter direito à isenção da taxa não garante a inscrição automática. Quem recebeu a gratuidade teve a justificativa de ausência aceita na edição passada, participa do programa PEDMEIA ou conclui o ensino médio na rede pública neste ano, também precisa confirmar a participação no sistema. No caso dos estudantes da rede pública, a inscrição foi gerada automaticamente, mas é necessário acessar a plataforma para confirmar os dados, escolher o município de prova, a língua estrangeira e solicitar atendimento especializado, se necessário. Para os candidatos, não isentos, a taxa de inscrição é de R$ 85 e agora pode ser paga até 17 de junho. O prazo para solicitar atendimento especializado e tratamento por nome social também termina nesta sexta-feira. Quem concluir o ensino médio em 2026 e participa do PEDMEIA recebe um incentivo adicional de R$ 200, desde que esteja presente nos 2 dias de prova. Para conferir todas as regras da edição e se inscrever, acesse enem.inep.gov.br/participante. Dilson Santa Fé, para a Voz do

0: deve sempre guiar quem respeita a vida, quem respeita a ciência, ainda mais quando a gente está falando de vacinação. Segundo, para que Ministério da Saúde, Anvisa, Instituto Butantan aprofundem a investigação, tanto nos 42 casos, buscar fator de risco nessas 42 pessoas, identificar com pessoas que tomaram na mesma época, se tem alguma outra diferença entre essas pessoas, inclusive aprofundar a investigação sobre os 3 casos graves e os 2, em especial, que temos óbitos registrados, onde não existe informações suficientes para estabelecer uma causalidade entre a vacina e esses óbitos.
1: Importante destacar que esse imunizante nacional estava sendo aplicado apenas nas cidades de Botucatu, em São Paulo, Nova Lima, em Minas Gerais, e Maranguape, no Ceará, e ainda na região de Araguaína, em Tocantins.
2: Para quem tomou a vacina nos últimos 21 dias, a orientação do Ministério da Saúde é fazer o acompanhamento em uma unidade de saúde local para observar possíveis reações adversas.
1: E o Ministério da Saúde ampliou a capacidade de atendimento do SUS com a entrega de 300 equipamentos e a 185 municípios em todos os estados.
2: A modernização do Sistema Único de Saúde deve diminuir a fila de espera dos atendimentos em todo o país.
1: Os investimentos do novo PAC Saúde chegam a R$ 546 milhões de reais e vão viabilizar 428 mil cirurgias eletivas por ano.
3: O Ministério da Saúde iniciou a segunda etapa da entrega de equipamentos para hospitais públicos e filantrópicos em todo o país. A ação prevê a distribuição de 150 novos combos cirúrgicos e 20 tomógrafos para ampliar os atendimentos especializados no SUS. Com investimento de R$ 546 milhões de reais, os equipamentos devem permitir a realização de cerca de 428 mil cirurgias eletivas por ano. A ação deve reduzir filas e o tempo de espera dos pacientes. Os combos incluem equipamentos para cirurgias gerais e oftalmológicas, utilizados em procedimentos como vasectomia, laqueadura e cirurgia de catarata. Ao todo, 185 municípios vão ser beneficiados. As remessas começaram em fevereiro deste ano e seguem até o fim de junho. Além da entrega dos equipamentos, o Ministério da Saúde também garante instalação, treinamento das equipes e manutenção por 3 anos. A iniciativa faz parte do programa Agora Tem Especialistas e busca ampliar o acesso da população a consultas, exames e cirurgias pelo SUS, especialmente em regiões com menor oferta de atendimento especializado. Lucília Araújo para a Voz do Brasil.
2: Entre 2023 e 2025, o Brasil levou mais de 26 milhões de pessoas para fora da faixa de insegurança alimentar.
1: Isso levou as Nações Unidas a retirarem o país do mapa da fome.
2: O resultado refletiu a adoção de uma série de ações para aumentar a oferta de alimentos e a renda das famílias mais vulneráveis.
4: Moradora do Sol Nascente, região mais pobre do Distrito Federal, Keila de Souza Barbosa tem 7 filhos e está à espera de mais 2. Segundo ela, com crianças ainda muito pequenas, é difícil trabalhar fora. Keila revela que a fome já fez rotina do lar, mas hoje a situação mudou. O sustento vem principalmente do Bolsa Família. O benefício chega a R$ 1.400 por mês.
5: Já passei fome, mas meus filhos, e hoje meus filhos já não passam mais, né? Então, assim, é um benefício que me ajuda muito.
4: O Bolsa Família é uma das ações do Plano Brasil Sem Fome, criado em 2023. A iniciativa reúne o trabalho de 24 ministérios para aumentar a renda, garantir comida saudável e dar proteção social. E é coordenado pelo Ministério do Desenvolvimento e Assistência Social, Família e Combate à Fome. Valéria Buriti, secretária extraordinária de Combate à Pobreza e à Fome, explica que o plano nasceu num momento crítico e foi estruturado como uma das prioridades do governo do Brasil.
6: Eram 33 milhões de pessoas passando fome, então a gente conseguiu nesse período controlar a inflação de alimentos, gerar emprego, gerar aumentar a ocupação e reduzir desigualdades.
4: Entre 2023 e 2025, o Bolsa Família atendeu, em média,

0: 20.700.000 famílias por mês. O total de repasses passou de 434 bilhões de reais. O resultado foi reforçado por ações como o programa Gás do Povo, o benefício de prestação continuada e a valorização do salário mínimo. Com isso, a rede de segurança alimentar avançou e a adesão de municípios ao sistema nacional saltou de 536 para mais de 2.200 cidades em abril deste ano. Mesmo com a saída do mapa da fome, 6 milhões e 500 mil pessoas ainda enfrentam a fome grave no país. Para mudar essa realidade, a nova etapa do Plano Brasil Sem Fome vai concentrar esforços em territórios onde há maior concentração de domicílios nessa condição. Valéria Buriti traz os detalhes.
1: A gente tem mobilizado os entes federativos para adotarem esses planos, também com estratégias que garantem acesso à água, produção de alimentos, abastecimento alimentar. Seja um esforço coletivo, um grande mutirão, para que a gente tenha, de fato, o direito à alimentação é garantido todos os dias para quem vive no Brasil.
0: Com o aumento da renda pelo trabalho, 2 milhões de pessoas deixaram o programa Bolsa Família entre janeiro e outubro do ano passado. Reportagem Luciana Colares de Holanda.
2: E assegurar renda para famílias vulneráveis que vivem da pesca é também o objetivo do Seguro Defeso.
3: Mais de 3 bilhões de reais foram pagos a pescadores artesanais de todo o país desde novembro do ano passado.
4: O Seguro Desemprego do Pescador Artesanal, também conhecido como Seguro Defeso, é um benefício que garante renda aos pescadores durante o período em que a atividade é interrompida, para a reprodução das espécies. O valor das parcelas é de um salário mínimo e o tempo do pagamento varia conforme a espécie e a região. Uma ajuda necessária para conseguir manter-se na profissão. No caso da pescadora Sandra Paula Ribeiro, de 41 anos, que exerce a atividade em Santa Catarina.
5: Nesse período que a gente não pode pescar, é uma ajuda para casa, para renda, para ir mantendo as contas em dia. Se a gente não consegue trabalhar nesse período de defesa, a gente vai sobreviver do quê? Então a gente precisa do seguro para isso.
4: Desde novembro do ano passado, 745 mil pescadores artesanais foram beneficiados pelo Seguro Defeso. Ao todo, o Ministério do Trabalho e Emprego já repassou 3 bilhões e 130 milhões de reais a esses profissionais. O diretor do Departamento de Gestão de Benefícios, João Paulo Ferreira Machado, explica que a medida também tem importância ambiental.
6: Para garantir a reprodução das espécies, a continuidade da produtividade, da produção de peixes, o Seguro Defeso é pago para que o pescador não pesque naquele momento, ele fique impedido de pescar e, devido a esse impedimento, ele recebe uma parcela de um salário mínimo para cada mês em que há um impedimento.
4: Os estados do Maranhão, Pará, Bahia, Amazonas e Piauí concentram quase 80% do total de requerimentos do Seguro Defeso. Um dos beneficiados é o pescador José Leandro Melo, da cidade paraense de Santarém, que exerce a atividade no Rio Tapajós e recebe o seguro há 7 anos.
7: A distância onde vivemos para a cidade são de 6 horas de embarcação, né? Para chegar na cidade para comprar alimentação. Então, esse seguro ele é muito importante. Ele serve para comprar a nossa alimentação, serve para comprar os nossos materiais de pesca, né? E comprar também combustível.
4: Para este ano, o orçamento destinado pelo governo ao Seguro Defeso é de 7 bilhões e 900 milhões de reais. Para receber o benefício, é preciso fazer o pedido no aplicativo da Carteira de Trabalho Digital ou no portal do Emprega Brasil. Tem direito ao seguro o pescador artesanal que já tenha pelo menos 1 ano de registro, que não tenha qualquer outra fonte de renda e que tenha se dedicado a essa atividade em todos os meses entre os períodos de defeso. Com locução de Natália Koslick, reportagem Márcia Fernandes.
2: 67 toneladas de drogas apreendidas, 639 armas retiradas de circulação e mais de 26 mil munições recolhidas.
3: Esses são alguns dos primeiros dados divulgados como resultado do novo programa Brasil contra o Crime Organizado.
2: Apenas 3 semanas após o lançamento da nova estratégia, 473 prisões foram realizadas.
3: O programa prevê ações integradas entre as forças policiais da União, estados e municípios.
2: E essas foram as notícias do Governo do Brasil.
3: A realização da Secretaria de Comunicação Social da Presidência da República.
2: Com produção da Empresa Brasil de Comunicação.
3: E agora com as notícias do Poder.

0: Congresso Nacional. Boa noite.
1: Uma boa noite para você. Até amanhã.
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3: Você vai ouvir agora notícias do Poder Judiciário.
4: CNJ institui grupo de trabalho para aperfeiçoar sistema remuneratório da magistratura em cumprimento à decisão do Supremo Tribunal Federal.
5: STJ garante isenção de ICMS na compra de veículo por pessoa com visão monocular.
4: Tribunal Superior Eleitoral abre consulta pública para definir modelo da nova urna eletrônica.
5: Boa noite, eu sou Marcela Luiza.
4: E eu sou Walter Lima.
5: Conselho Nacional de Justiça institui grupo de trabalho para aperfeiçoar sistema remuneratório da magistratura em cumprimento à decisão do Supremo Tribunal Federal.
4: A medida integra ações para garantir transparência, uniformidade e controle dos pagamentos realizados no Poder Judiciário. Fernanda Porto.
6: O grupo de trabalho foi instituído pelo presidente do CNJ e STF, ministro Edson Fachin, a fim de realizar estudos para basear propostas legislativas sobre a remuneração da magistratura. A comissão tem a tarefa não só de analisar propostas já produzidas, mas consolidar e sistematizar conclusões voltadas a contribuir com a uniformização, padronização, transparência e previsibilidade das parcelas remuneratórias do Judiciário, em respeito à Constituição Federal. Para isso, os estudos e relatórios devem ser produzidos periodicamente e divulgados no portal do CNJ.
5: Pessoas com visão em apenas um dos olhos têm direito à isenção do ICMS na compra de veículo automotor.
4: Esse entendimento é do STJ. Fátima Uchoa.
7: A segunda turma do STJ rejeitou o recurso do Distrito Federal e manteve decisão que concedeu isenção do ICMS a um motorista com visão monocular. De acordo com o relator ministro Francisco Falcão, a jurisprudência das cortes superiores considera a visão monocular uma deficiência para vários efeitos jurídicos e uma lei de 2021 a classificou como deficiência sensorial do tipo visual para todos os efeitos legais. Assim, segundo o ministro, reconhecer a visão monocular como deficiência para diversos efeitos jurídicos e, simultaneamente, negar tal condição quando se trata de política pública voltada à promoção da mobilidade dessas pessoas implicaria incoerência normativa incompatível com a lógica do sistema jurídico.
5: Tribunal Superior Eleitoral abre consulta pública para definir modelo da nova urna eletrônica para as eleições de 2028.
4: Empresas especialistas poderão apresentar sugestões técnicas para aperfeiçoar o equipamento. Fábio Ruas.
8: As contribuições devem ser encaminhadas para o e-mail urna2028@tse.jus.br. As sugestões precisam ter fundamentação técnica com propostas de alteração, inclusão ou substituição dos requisitos previstos nos anexos do edital. O TSE poderá ainda solicitar esclarecimentos complementares às empresas participantes. A consulta pública vai ficar aberta por 21 dias, contados a partir da publicação do edital, e poderá ser prorrogada.
5: Ministério Público Federal entra com ação para que hospital em São Paulo implemente política de cotas na residência médica.
4: A instituição tem desrespeitado diretrizes do Ministério da Saúde, apesar de atuar no SUS e receber benefícios fiscais. Vanessa Pereira.
9: Na ação, o MPF pede que o hospital israelita Albert Einstein, em São Paulo, implemente a política de cotas nos programas de residência médica. Os pedidos incluem a abertura de editais complementares no atual processo seletivo de 2026, com a destinação de vagas para candidatos com deficiência, negros, indígenas, quilombolas e pessoas trans, conforme os percentuais definidos pelas normas vigentes. O MPF ressalta que a aplicação de ações afirmativas nas residências médicas é obrigatória, mesmo em instituições de direito privado. Isso porque tais programas envolvem o treinamento no âmbito do SUS, sendo regulamentados pelo governo federal.
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5: Uma boa noite.
4: E até amanhã.
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0: Eu sou Paula Groba.
1: E eu sou Ricardo Nakaoka.
0: E estes são os destaques de hoje do Jornal do Senado, que começa agora.
1: Congresso analisa a medida provisória para conter preço do diesel.
0: Policiais e bombeiros podem receber indenização por atuação na pandemia.
1: Aumento de pena para roubo de combustíveis e menores infratores está na pauta desta semana.
0: Boa noite.
1: Boa noite.
0: Quando o diesel sobe, o impacto é sentido em toda a economia, já que o combustível é essencial para o transporte de cargas e influencia o preço de alimentos, produtos e serviços.
1: E para tentar aliviar essa pressão, o Congresso vai votar uma medida provisória editada pelo governo federal que estabelece condições para produtores e importadores beneficiados ajudarem a reduzir o preço do combustível. Os detalhes com Lana Dias.
10: O subsídio de R$ 1,12 por litro do óleo diesel fica condicionado a critérios, como dedução do valor no preço de venda do combustível e identificação dos descontos equivalentes nas notas fiscais. A fiscalização dos preços será feita pela Agência Nacional do Petróleo, Gás Natural e Biocombustíveis. Para o senador Paulo Paim, do PT do Rio Grande do Sul, a medida foi positiva, especialmente em meio à guerra no Oriente Médio.
11: O governo continua entregando, apresentando, né, para o povo brasileiro subsídios como esse do óleo diesel, né, para que realmente chegue lá na bomba, lá na ponta, né?
10: Já o senador Isalci Lucas, do PL do Distrito Federal, espera que o incentivo tenha efeito real nos preços oferecidos ao consumidor.
12: Esse preço do diesel com relação à guerra do Irã, isso acaba comprometendo a economia. Espero que isso chegue na bomba, né? Porque muitas vezes também é dado desconto e o consumidor acaba pagando o mesmo preço.
10: A subvenção entrou em vigor em 1º de junho. Valerá até 31 de dezembro e substitui medidas anteriores. A medida provisória precisa ser analisada pelo Congresso Nacional.
0: E as companhias aéreas que operam voos regulares no Brasil também podem contar com um reforço bilionário no caixa. O Congresso vai analisar outra medida provisória que destina R$ 1 bilhão para financiar o capital de giro dessas empresas.
1: O objetivo é dar suporte às operações do setor, garantindo recursos para despesas essenciais e manutenção das atividades. O crédito extraordinário será administrado sob supervisão do Ministério da Fazenda e já está disponível.
0: O que é decidido no Congresso pode acabar no Supremo Tribunal Federal. E neste mês, temas que mobilizam parlamentares e dividem opiniões também estarão no centro dos julgamentos da Corte.
1: Entre os assuntos, a responsabilidade das plataformas digitais por conteúdos publicados na internet. A reportagem é de Márcio Maturana.
13: Nesta quarta-feira, dia 10, a Corte deve julgar recursos contra a decisão que ampliou a responsabilidade das plataformas digitais no julgamento sobre o Marco Civil da internet. No dia 17, está na pauta o prazo de 24 meses dado pelo ministro Flávio Dino para o Congresso regulamentar a mineração em terras indígenas. O Senado tem um grupo de trabalho sobre isso, que é presidido pela senadora Tereza Cristina, do PP de Mato Grosso do Sul.
14: O que nós não podemos mais conviver é com essa situação de infratores que invadem as terras indígenas, fazem o garimpo, na verdade, né? E ninguém ganha nada com isso. Nem os povos indígenas, nem o Estado.
13: E para o dia 24 está marcado o julgamento do Supremo Tribunal Federal que discute o vínculo de trabalho entre motoristas e entregadores com plataformas digitais, a condição chamada de uberização.
0: Durante a pandemia de Covid-19, profissionais da segurança pública também estiveram nas ruas, mantendo serviços essenciais e atuando diretamente no enfrentamento da crise sanitária.
1: Agora o Senado pode ampliar um benefício já concedido aos trabalhadores da saúde, garantindo indenização para policiais, guardas e bombeiros que morreram ou ficaram permanentemente incapacitados em razão da atuação na linha de frente da pandemia. Os detalhes com Bruno Lourenço.

0: Pessoa.
1: O projeto original, que está pronto para ser votado na Comissão de Segurança Pública, do senador Marcos Duval, do Avante do Espírito Santo, foi apresentado no auge da crise sanitária em 2020 e pedia a criação de uma pensão especial para os dependentes dos profissionais da linha de frente. Naquela época, o senador destacava o drama de policiais e profissionais da saúde que iam para o trabalho sem saber se voltariam e de suas famílias.
2: É um amparo de toda a sociedade, um reconhecimento de toda a sociedade desse trabalho. Porque hoje, caso aconteça alguma coisa com ele, não é considerado acidente de trabalho, assim, morte natural. A família acaba não tendo a segurança, os benefícios que a família tem que ter numa profissão como essa, que você vai para o trabalho e não sabe se volta.
1: O relator da matéria, senador Márcio Bittar, do PL do Acre, atualizou o projeto para levar em conta a lei aprovada pelo Congresso Nacional em 2021, que garantiu uma compensação financeira paga pela União aos profissionais de saúde incapacitados pela Covid-19 ou aos seus herdeiros em caso de óbito. O substitutivo apresentado por Bittar estende os mesmos direitos e valores aos agentes de segurança pública, como policiais de todas as corporações, guardas municipais, bombeiros, agentes de trânsito e guardas portuários.
3: E o combate à criminalidade e à proteção do patrimônio público estarão entre os destaques das comissões do Senado nesta semana.
4: Na pauta, propostas que endurecem as punições para o furto de combustíveis e ampliam o tempo máximo de internação de menores envolvidos em atos infracionais graves. Saiba mais com a repórter Marcela Cunha.
5: Na terça-feira, a Comissão de Serviços de Infraestrutura pode votar uma proposta que endurece a punição contra o furto e o roubo de combustíveis, com penas de 4 a 10 anos de reclusão. E na Comissão de Segurança Pública, uma proposta aumenta o tempo máximo de internação de adolescentes que cometerem atos infracionais graves, especialmente os equivalentes a crimes hediondos. Hoje, pelo ECA, a internação não pode passar de 3 anos, como lembrou o senador Fabiano Contarato, do PT do Espírito Santo.
6: Não é razoável, por exemplo, hoje, se um rapaz de 17 anos, 11 meses e 29 dias, ele estuprar e matar e ocultar o cadáver, ele vai ficar no máximo 3 anos.
5: Na quarta, a Comissão de Constituição e Justiça analisa o projeto que facilita a cobrança da pensão alimentícia e outro que amplia o prazo para vítimas de crimes sexuais cometidos na infância ou na adolescência pedirem indenização na justiça. Já na Comissão de Ciência e Tecnologia, destaque para o projeto que reforça a proteção de dados pessoais para reduzir o risco de vazamentos e uso indevido de informações dos cidadãos por empresas e órgãos públicos.
3: Já no plenário, estão na pauta desta semana medidas que ampliam a proteção aos trabalhadores domésticos resgatados de situação análoga à de escravidão.
4: A renegociação de dívidas de produtores rurais e a definição de novas regras para atividades de inteligência no país também estão na pauta. Repórter Pedro Pincer.
7: Na terça-feira, pode ser analisado o projeto que estabelece novas medidas de proteção e acolhimento para trabalhadores resgatados de condições análogas à escravidão. A ideia é ir além da punição aos infratores e assegurar o acolhimento estrutural das vítimas, com acesso facilitado a benefícios sociais, acompanhamento psicossocial e políticas de qualificação e inserção no mercado de trabalho. Outra novidade, segundo o senador veneziano Vital do Rego, do MDB da Paraíba, é o combate à exploração no ambiente doméstico.
8: O trabalho doméstico tradicionalmente invisibilizado nas políticas públicas e na fiscalização estatal. O projeto reconhece que esse setor apresenta riscos específicos de exploração em razão do isolamento do local de trabalho, da assimetria de poder entre empregador e empregado e da naturalização histórica de práticas abusivas.
7: Já na quarta-feira, o plenário analisa a criação de uma linha especial de crédito com recursos do Fundo Social do Pré-Sal para a renegociação de dívidas de produtores rurais. O relator, senador Renan Calheiros, do MDB de Alagoas, afirmou que o texto foi ajustado para impedir que a regulamentação da proposta crie exigências excessivas ou restrições que dificultem a sua aplicação. Constam ainda da pauta da semana o projeto que estabelece diretrizes para as atividades atividades de inteligência no Brasil e o texto que cria a política de governança da administração pública federal.
3: E motoristas com bom histórico no trânsito já podem contar com uma novidade na renovação da Carteira Nacional de Habilitação. Entrou em vigor a renovação automática da CNH para condutores sem infrações sujeitas à pontuação nos últimos 12 meses.
4: A medida reduz etapas burocráticas, mas mantém a exigência dos exames médicos obrigatórios. Retomada

0: pelo Congresso Nacional. A nova lei também prevê a criação de um teto nacional para o valor desses exames, que será definido pela Secretaria Nacional de Trânsito. Com a edição de Paula Groba e trabalhos técnicos de João Lira, o Jornal do Senado fica por aqui. Acompanhe agora as notícias da Câmara dos Deputados. Boa noite.
1: Boa noite e até amanhã.
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3: Deputados aprovam convenção da OIT sobre segurança e saúde no trabalho.
4: Câmara cria cadastro de pesquisa sobre drogas experimentais contra o câncer.
3: Relatório final sobre o combate à misoginia deve ser apresentado na quarta.
4: Projeto que altera código de mineração já pode entrar na pauta do plenário.
3: Boa noite. O plenário da Câmara pode votar projeto criticado pelo governo que altera o Código de Mineração. O repórter Antônio Vital nos conta como está a discussão.
5: Ganhou o regime de urgência e pode ser votado a qualquer momento no plenário da Câmara projeto que altera diversos pontos da legislação da mineração. Entre outras medidas, o texto amplia o conceito de garimpeiro e cria o leilão social, que vai ofertar áreas de menor volume de minérios e pode beneficiar cooperativas de garimpeiros, que terão prioridade no processo de autorização. A lei atual define a garimpagem como trabalho individual que utiliza instrumentos rudimentares, aparelhos manuais ou máquinas simples. A nova definição prevê que a atividade não depende da técnica utilizada ou do tamanho da produção. A proposta foi apresentada por um grupo de trabalho criado em 2022 para propor mudanças no Código de Mineração. O projeto é assinado pelo deputado Felipe Barros, do PL do Paraná, coordenador do grupo. A justificativa é que o projeto dá mais agilidade ao processo de mineração. Um dos pontos permite que o plano de aproveitamento econômico da jazida levará em conta apenas questões de salubridade e segurança e não vai abranger o método utilizado no garimpo e beneficiamento. Outro dispensa licenciamento ambiental para pesquisa se a tecnologia usada não provocar impactos significativos. O regime de urgência provocou discussão no plenário. O governo se manifestou contra a proposta e pediu mais discussão antes da votação, como disse a deputada Érica Cocai, do PT do Distrito Federal.
6: Esse projeto é para legalizar o garimpo, e legalizar o garimpo sem regras. Nós, o Brasil inteiro, viu o desastre que houve no território Yanomami, pela ação sem regras do próprio garimpo. Porque não dá para ficar todo o tempo passando a boiada, porque meio ambiente é fundamental para a própria soberania. Mas nós também temos a posição do Ministério do Planejamento, da Casa Civil, do governo, contra esta proposição. Não dá para liberar, como está se propondo, o garimpo sem regras.
5: Já o deputado Joaquim Passarinho, do PL do Pará, relator do grupo de trabalho que apresentou a proposta, defendeu as mudanças na lei de mineração. Segundo ele, o objetivo é permitir que pequenas empresas atuem no setor.
7: No nosso projeto, não há nenhum tipo de restrição ao meio ambiente, não há nenhum tipo de facilitação, não há anuência prévia, não há TASTA, não há nada disso. Pelo contrário, o que nós estamos tentando é tirar da mão de 5, 6 empresas, umas nacionais, outras internacionais, que detêm quase todo o subsolo nacional pesquisado. Está na mão de 5 empresas. E essas empresas não dão anuências para as menores empresas trabalharem. E o subsolo brasileiro, ele é do povo brasileiro.
5: Com o regime de urgência, o projeto que altera diversos pontos da legislação sobre mineração pode ser votado diretamente no plenário da Câmara, sem passar pela análise das comissões permanentes da Casa. Da Rádio Câmara de Brasília, Antônio Vital.
2: Relações Exteriores.
4: Pastor Henrique Vieira, do PSOL do Rio de Janeiro, protocolou no STF um pedido de inclusão de novas lideranças da oposição em inquérito que busca esclarecer a atuação de políticos brasileiros contra instituições e contra a soberania nacional junto ao governo dos Estados Unidos.
3: Pastor Henrique Vieira defende uma apuração técnica sobre reuniões ocorridas no país norte-americano. O deputado suspeita que a taxação a produtos nacionais e os ataques ao sistema de pagamento instantâneo PIX é fruto de pressão dessas lideranças.
4: José Medeiros, do PL de Mato Grosso, critica a condução da política externa do governo federal. De acordo com o parlamentar, o executivo cria atritos com o governo dos Estados Unidos para desviar o foco das críticas e dos vários problemas nacionais.
3: José Medeiros alega que possíveis taxações contra produtos brasileiros resultam de uma investigação sobre práticas comerciais consideradas prejudiciais aos Estados Unidos. Ele reitera que as novas taxas não têm relação com qualquer atuação de parlamentares da oposição.

0: Educação.
1: Comissão aprova projeto que autoriza o uso de escolas para atividades da comunidade no entorno. A reportagem é de Júlia Lopes.
2: Quadra, auditório e sala de aula poderão ser usados pela comunidade fora do período letivo. A Comissão de Educação aprovou o projeto de lei que permite às comunidades utilizarem os prédios escolares para a prática de exercícios e atividades de lazer. Pelo texto, a direção de cada instituição será responsável pela autorização e quem solicitar o uso deverá assinar um termo de responsabilidade sobre o patrimônio escolar. Além disso, a utilização dos espaços não poderá interferir no funcionamento regular da escola durante o período letivo, nem em atividades extracurriculares. O relator da proposta, deputado Luiz Fernando Vampiro, do MDB de Santa Catarina, destacou que, em muitos casos, esses espaços são os únicos disponíveis na comunidade para a realização dessas atividades.
3: Porque em algumas cidades do Brasil, nós temos um ginásio, por exemplo, de uma escola que é único naquela cidade e por uma briga política de alguma coisa não pode ser utilizado pela comunidade. Esse é o objetivo dessa lei, é colocar como base nacional a autorização de prédios públicos para a utilização do seu entorno onde está inserido.
2: O projeto prevê a realização de atividades formativas, científicas, culturais e esportivas com o objetivo de integrar a comunidade escolar, incluindo as famílias dos estudantes e moradores do entorno de cada escola. O texto estabelece ainda que atividades com fins lucrativos só poderão ser autorizadas se forem realizadas por entidades públicas ou de caráter social ou filantrópico, com finalidade social comprovada. O deputado professor Reginaldo Veras, do PV do Distrito Federal, que participou da discussão da proposta, explica na prática como essa medida já acontece nas comunidades do Distrito Federal.
4: Até às 23 horas do sábado e do domingo, a quadra é utilizada ininterruptamente pela comunidade, porque simplesmente, senhoras e senhores, não tem outro espaço de lazer. E o grande barato, a gente dialogando com a galera que usa para jogar o futebol, a gente ainda faz os multirões para que eles façam a pintura, para que eles mantenham o espaço.
2: A proposta que busca promover a integração entre a escola e a comunidade e altera a Lei de Diretrizes e Bases da Educação Nacional segue agora para análise na Comissão de Constituição e Justiça. Da Rádio Câmara de Brasília, Júlia Lopes.
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0: Saúde.
6: Câmara aprova projeto que cria cadastro de pesquisas sobre drogas experimentais para tratar o câncer. A repórter Sofia Peçanha nos conta como deve funcionar.
7: A Câmara dos Deputados aprovou o projeto que cria o Banco Nacional de Combate ao Câncer. O objetivo é divulgar em todo o país, de forma sistematizada, os protocolos abertos de pesquisas de drogas experimentais em oncologia já validadas pelas normas de ética médica. Segundo dados da Organização Mundial da Saúde, no ano passado o câncer foi a segunda doença responsável pelos óbitos registrados, juntamente ao grupo de doenças cardiovasculares e as doenças do aparelho respiratório. Nesse cenário, o projeto pretende democratizar os novos tratamentos, tornar os protocolos experimentais amplamente conhecidos pela comunidade médica e pelo público em geral e humanizar os canais de acesso aos medicamentos e tratamentos, como ressaltou a deputada Rosângela Moro, de São Paulo, relatora na Comissão de Saúde.
8: A centralização dessas informações democratiza o acesso a novas opções de tratamento e fortalece a pesquisa clínica no país.
7: As pesquisas serão disponibilizadas ao público em geral, aos profissionais de saúde previamente registrados e às centrais de regulação de consultas de cada estado. Os dados coletados serão organizados e ordenados pelos ministérios das áreas da saúde e da ciência e tecnologia, ou por outro órgão indicado por estes ministérios. Médicos e demais profissionais poderão dispor de uma base de dados diversificada, atualizada, gratuita e de fácil acesso. Assim, a equipe médica ampliará o leque de alternativas de tratamento tratamentos, potencializando as possibilidades de recuperação de cada paciente, como destacou a deputada Rosângela Moura.
8: Permitirá que profissionais de saúde e paciente tenham acesso a tratamentos inovadores, aumentando as chances de sucesso terapêutico e possibilitando a escolha dos tratamentos mais adequados ao tipo de câncer.
7: As informações disponibilizadas no banco de dados deverão estar habilitadas pela Comissão Nacional de Ética em Pesquisa e pela Agência Nacional de Vigilância Sanitária. O projeto que cria o Banco Nacional de Combate ao Câncer será analisado em seguida pelo Senado, caso não haja recurso para análise no plenário. Da Rádio Câmara de Brasília, Sofia Pessanha.
0: Desenvolvimento Regional.
1: Ricardo Maia, do MDB, registra a visita que fez a vários municípios no interior da Bahia. O parlamentar cumprimenta a população e lideranças locais, especialmente das cidades de Tucano, Ouriçangas, Queimadas e Cansanção.
6: Ricardo Maia destaca seu retorno à cidade de Araci depois de uma ausência de 2 anos relacionada à morte de seu irmão. Ele ressalta que, mesmo distante, continuou enviando recursos para a compra de viaturas, ambulâncias, tratores e para a construção de quadras esportivas, entre outras iniciativas.
0: Trabalho.
1: Câmara aprova a Convenção da Organização Internacional do Trabalho sobre Segurança e Saúde no Trabalho. As informações com a repórter Daniele Lessa.
9: A Câmara dos Deputados aprovou o projeto que aprova o texto da Convenção 187 da Organização Internacional do Trabalho, a OIT, sobre o marco promocional para a segurança e a saúde no trabalho. O texto da convenção foi adotado pela OIT em 2006 e busca promover a melhoria das condições de segurança e saúde no trabalho, com ações para prevenir lesões, doenças e mortes relacionadas à atividade profissional. A mensagem presidencial que encaminhou o texto ao Congresso destaca que a segurança e a saúde no trabalho passaram a ser reconhecidas pela OIT como parte dos princípios e direitos fundamentais no mundo do trabalho. Segundo o documento, a proteção à vida, à saúde e à integridade física dos trabalhadores é um direito humano básico. A convenção prevê que os países que ratificarem o texto adotem uma política nacional, com programas nacionais de segurança e saúde no trabalho. Essas medidas devem ser construídas em consulta com organizações representativas de empregadores e trabalhadores. O texto também valoriza a criação de uma cultura de prevenção para reduzir riscos no ambiente de trabalho. Ao defender a proposta, o deputado Hildo Rocha, do MDB do Maranhão, argumentou que aumentar a segurança no trabalho melhora a produtividade das empresas.
10: Para que nós possamos criar um ambiente de trabalho mais seguro, mais saudável, e isso favorece, logicamente, a nossa economia brasileira, melhora, sem dúvida nenhuma, o custo Brasil, porque vai aumentar a produtividade.
9: Hildo Rocha disse ainda que o aumento da produtividade torna as empresas brasileiras mais atrativas para investimentos. O deputado Marcel Van Hatten, do Novo, do Rio Grande do Sul, encaminhou o voto contra a proposta, por considerar que o texto da convenção interfere no trabalho do parlamento.
11: Com tratados internacionais que afetam a nossa soberania, o Novo orienta contra. Afeta a nossa legislação nacional e a capacidade do parlamento decidir o que é melhor para o trabalhador.
9: O plenário da Câmara aprovou também mais 2 acordos internacionais. O protocolo de Montevidéu sobre compromisso com a democracia no Mercosul estabelece medidas a serem tomadas pelos países participantes em caso de ruptura da ordem democrática, incluindo fechamento de fronteiras e sanções políticas e diplomáticas. Também foi aprovado acordo com a Venezuela para a cooperação em ciência e tecnologia espacial, em projetos nas áreas de observação do território, telecomunicações, tecnologias e dados espaciais. O Brasil já mantém acordos similares com Argentina, Peru e Colômbia. A Convenção da Organização Internacional do Trabalho sobre Segurança e Saúde no Trabalho e os 2 acordos internacionais agora serão analisados no Senado. Da Rádio Câmara de Brasília, Daniele Lessa.
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12: Direitos Humanos.
13: O relatório final do Grupo de Trabalho sobre Combate à Misoginia deve ser apresentado na próxima quarta-feira. O repórter Murilo Souza adianta um pouco de como foi a última discussão.

0: discussão do GT.
1: A Câmara dos Deputados encerrou a fase de audiências públicas do grupo de trabalho que analisa o projeto de lei que equipara a misoginia, definida como ódio ou aversão às mulheres, ao crime de racismo. O texto prevê penas de 2 a 5 anos de prisão para combater discursos de ódio e a discriminação baseada na crença da supremacia masculina. A coordenadora do colegiado, deputada Tabata Amaral, do PSB de São Paulo, anunciou que o foco agora está em receber sugestões técnicas para construir a versão para a votação.
2: O nosso trabalho está longe de ter terminado. A gente está agora numa fase muito importante de acolher as contribuições técnicas, de sugestões de alteração do texto que a gente está analisando. Então, por favor, me procurem, procurem a equipe do meu gabinete, a secretaria do nosso grupo de trabalho, para que a gente possa fazer esse esforço difícil, complexo, mas necessário, de tentar... Não sei se consensuar, mas com certeza consolidar as contribuições para que a gente possa avançar.
1: A última audiência pública reuniu juristas, pesquisadores e representantes de embaixadas para avaliar a eficiência jurídica da proposta. O objetivo é assegurar que os novos mecanismos possam ser aplicados de forma prática pelo sistema de justiça e estejam alinhados com os princípios da Constituição Federal, como a liberdade de expressão e a dignidade humana. Segundo a deputada, o relatório final do colegiado será apresentado na próxima quarta-feira. Durante a reunião, representantes estrangeiros compartilharam as experiências de seus países. Simon Fairweather, conselheiro político da Embaixada Britânica, explicou que o Reino Unido incluiu o sexo na lista de motivações de crimes de ódio. Pela legislação britânica, se um crime for motivado por hostilidade baseada no sexo, a pena se torna mais severa. Ele também destacou ações voltadas para o ambiente digital, como a proibição de aplicativos de inteligência artificial que tiram a roupa de mulheres em fotos sem autorização. Já a representante da embaixada francesa, Cynthia O'Hyan, afirmou que a lei da França evita o termo misoginia, por considerá-lo amplo e subjetivo. O direito francês prefere focar em sexismo ou violência sexista. A constitucionalista Alice Bianchini, presidente da Associação Brasileira de Mulheres de Carreiras Jurídicas, garantiu que a proposta atende aos critérios técnicos necessários para integrar o sistema penal. Ela rebateu críticas de que o texto criaria um conceito vago e explicou que a proposta segue a mesma lógica das leis que já punem o racismo e a homotransfobia. O projeto de lei que criminaliza o ódio contra mulheres já foi aprovado pelo Senado e, se for aprovado pela Câmara dos Deputados sem alterações, poderá seguir diretamente para a sanção presidencial. Da Rádio Câmara de Brasília, Murilo Souza.
3: Segurança Pública. Coronel Ulisses, do União do Acre, relata sua experiência de mais de 30 anos na segurança pública para apoiar a classificação do PCC e do Comando Vermelho como organizações terroristas. Segundo ele, as facções espalham medo nas comunidades, dominam territórios e impõem regras.
4: Para Coronel Ulisses, o governo federal é tolerante com o crime organizado e, por isso, resiste contra a classificação dos grupos criminosos como terroristas. O deputado entende que só o endurecimento das leis é capaz de desestimular a criminalidade e ampliar a proteção aos cidadãos.
3: Delegado Éder Mauro, do PL, critica a condução da segurança pública no Pará diante do avanço de organizações criminosas no estado. Ele relata que comerciantes de Belém têm sido ameaçados por criminosos que cobram taxas para permitir o funcionamento de estabelecimentos.
4: Delegado Éder Mauro responsabiliza o grupo político que comandou o governo estadual nos últimos anos. Ele também contesta a eficácia da PEC da Segurança Pública, que busca centralizar as ações no governo federal. O deputado entende que os estados precisam de mais autonomia.
3: Termina agora o jornal Câmara dos Deputados, produzido pela Rádio Câmara, com trabalhos técnicos de Wellington Teles e apresentação de Val Monteiro e Luciana Vieira. Uma boa noite para você.
4: Você fica com as notícias do Tribunal de Contas da União. Boa noite.
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10: Começa agora o Trio de Ataque na sua Rádio Nacional. O Trio de Ataque está no ar, está em campo, está no mar. O Trio de Ataque neste dia em que temos novidades sobre Neymar, até rimou. Mas quem começa a atacar é o nosso decano, José Trajano.
11: Olá, pessoal. Hoje o programa não é trio de ataque, é dois de no ataque e meio. Porque eu estou com problemas técnicos aqui tentando resolver. A estante parece que está caindo, mas não está, não. Eu estou no celular dessa vez. Deu um probleminha aqui no laptop. Mas o meu destaque inicial é sobre a situação do torcedor brasileiro. A Copa é Copa e vice-versa, né? Todo mundo adora a Copa, todo mundo gosta, as pessoas colecionam figurinha, tem o bafo-bafo e tal, papapá. Não tem tantas ruas pintadas no asfalto, não tem tantas bandeirinhas penduradas. Por que eu fiquei me perguntando e conversei com algumas pessoas? Há um sentimento assim de perplexidade geral em relação à seleção brasileira. Existem os pachecos de plantão. Os pachecos de plantão, esses acreditam sempre. Tem um comentarista que eu vi na televisão agora: já ganhamos o Hexa, não tem erro. Tem erro sim, meu. Calma. Não é, começou, já é Hexa. Né? Então, é uma seleção que não há um desânimo em relação à seleção, mas há uma desconfiança em relação à seleção. Então, o sentimento do torcedor é um sentimento que eu estou notando diferente. Esse momento, as emissoras de TV, os sites, sei lá mais o quê, despejam conteúdos, propagandas, sempre com verde e amarelo, ex-jogadores, artistas, musiquinha, só se fala na Copa. Mas mesmo só se falando da Copa do Mundo, o torcedor, eu noto, que tem uma pulga atrás da orelha em relação a essa seleção. Ela não inspira confiança. Mas é justo, porque não vamos entrar em campo daqui a 5 dias com um time que jamais jogou junto. Tanto, o Ancelotti teve pouco tempo para treinar, um ano, mas um ano também não é suficiente

0: para ele definir uma equipe, né? Não foi suficiente. Então, essa desconfiança, esse temor está presente no torcedor brasileiro, apesar da propaganda, de a contratação de ex-jogadores, de ex-treinadores como comentaristas de televisão, bandeirinhas para cá, banderolas para lá, mas a desconfiança é grande e essa Copa é diferente sobre todos os aspectos, principalmente sobre os aspectos que o Lúcio vai falar daqui a pouco, vocês vão ouvir.
1: Veja você que o nosso decano está modesto. Ele está com uma pulga atrás da orelha. Eu estou com um elefante, mas vou deixar para o meu destaque. Primeiro, o grande Lúcio de Castro, que vai falar sobre algumas barbaridades cometidas por quem? Pelo governo do país sede, do principal país sede. Dos Estados Unidos da América do Norte. Fala, Lúcio!
2: Juca, seu Zé, todo mundo que está nos escutando, prazer a gente estar aqui de novo. Semana que vem, quando estivermos aqui, já estaremos em Copa do Mundo. Então já vem com energia diferente. A gente está vendo uma coisa absolutamente inédita, não só em grandes eventos, como em tudo. A gente está vendo pela primeira vez um anfitrião que gosta e tem prazer em humilhar os convidados. Isso é tão inacreditável o que a gente está vendo. E aí eu me refiro a Donald Trump, que tem feito, e que ninguém se iluda, é absolutamente de propósito e pensado. Quer dizer, o que que a gente tem visto nos últimos dias? Vistos negados para a delegação do Irã, um juiz do Somália, que é considerado o melhor juiz africano, teve seu visto negado, foi impedido de entrar na porta dos Estados Unidos, teve que voltar e agora sim pôde entrar, quer dizer, passar por uma humilhação dessas, passar por uma aberração dessas. Então, isso é uma coisa muito deliberada. Quem se lembra dos eventos do Trump no Salão Oval da Casa Branca vai entender o que a gente está falando, que é exatamente o que está acontecendo. Donald Trump, ao longo desses anos, tem se esmerado em receber seus convidados na Casa Branca e fazê-los passar por humilhação. Quer dizer, ele é seletivo na humilhação, né? Os das grandes potências ele vai mais devagar, como foi com Macron, e ainda bem que o presidente do Brasil, com altivez, foi lá e não deixou isso acontecer. Mas o que está acontecendo na Copa é exatamente o que a gente vê no Salão Oval da Casa Branca. Mas a gente tem que se dar conta da aberração que a gente está vendo. Uma Copa do Mundo em que um anfitrião faz questão de humilhar os seus convidados. E a gente vai falar um pouco mais sobre isso.
1: Eu quero acrescentar, antes de fazer o meu próprio destaque, que o Lúcio está se referindo, por exemplo, ao fato de que torcedores da Costa do Marfim, do Senegal, do Haiti e, evidentemente, do Irã, ou não podem entrar ou têm N restrições para entrar. Houve também o caso do jogador do Iraque, o Hussein, que foi interrogado durante 7 horas. Ao lado dele, o fotógrafo da delegação iraquiana. 10 horas de interrogatório para poder entrar. Este é o anfitrião Estados Unidos, que exige que a seleção do Irã jogue nos Estados Unidos e vá dormir no México. E o senhor Gianni Infantino, esse gangster internacional, a tudo vê calado. Não toma nenhuma providência. Nunca se viu nada igual. Nem na Argentina, do carniceiro Videla, durante a ditadura, na Copa de 78. Nem no Catar, que recebeu até um país adversário, como é a Arábia Saudita. Desde 2017 estavam de relações cortadas e não retalharam em hipótese alguma. É impressionante. Agora, eu me referia ao elefante atrás da orelha. E eu vou contar uma pequena história, rapidamente, principalmente para quem é mais jovem. Eu não sei se você, mais jovem, sabe, mas em 1966, a seleção brasileira convocou inicialmente 44 jogadores. Quatro times: o time azul, o branco, o verde e o amarelo. E punha esses times para jogar entre si, reunia no

0: Pacaembu, fazia amistosos, enquanto o time A jogava contra a União Soviética, o time B jogava no Pacaembu contra a Hungria, contra a União Soviética no Maracanã, e assim foi. Quando houve a lista de cortes, foi cortada simplesmente a defesa titular. A defesa titular foi cortada, que seria Carlos Alberto Torres, Djalma Dias, Roberto Dias e Edson Cegonha. Carlos Alberto jogava no Fluminense, Djalma Dias no Palmeiras, Roberto Dias no São Paulo e Edson Cegonha no Corinthians. E levou-se, dos 22 que foram, 7 jogadores para serem tricampeões mundiais. 7 jogadores que estavam na Copa de 58. Gilmar, Djalma Santos, Bellini, Orlando, Zito, Pelé e Mané Garrincha. Sendo que Gilmar tinha 35 anos, Djalma Santos 37, Bellini 36, Orlando era mais moço, tinha 30, Zito 33, nem pôde jogar a Copa, só ele e o Edu, que tinha 17, não entraram, os 20 entraram. E o Brasil foi, embora campeão do mundo, eliminado na fase de grupos, que foi um vexame, quase tão brabo quanto o 7-1 da Alemanha. Ao olhar essa situação a que o Zé Trajano se referiu, que nós estamos há 5 dias de começar a Copa, e nós não temos um time, nós não sabemos, e aparentemente vai estrear um time que nunca jogou junto, me dá essa sensação de absoluta desorganização. É confiar demais no taco do Ancelotti, e tomara que eu esteja enganado, e que possa vir aqui segunda-feira e dizer e o time jogou muito bem contra Marrocos, porque, gente, não é que o Brasil não seja favorito contra Marrocos. É jogo de igual para igual. O Brasil é o 6º do ranking, Marrocos é o 7º. Marrocos foi 4º colocado na última Copa. O Brasil não chegou perto. Ou seja, Marrocos tem um time, está aí sofrendo também com lesões de 2 titulares, mas Marrocos tem um time, o Brasil não. E o que o Brasil soube hoje? Que evolui bem o tratamento de Neymar. O que significa dizer, evolui bem, ele ainda não pode voltar a treinar. Ou seja, não há nem hipótese de ir para o banco no jogo de estreia, né? Então, me dá essa sensação de que nós estamos vivendo uma bagunça. Enfim, estamos no ar, na sua TV Brasil, na sua Rádio Nacional, no YouTube da TV Brasil, no Spotify da TV Brasil. Temos uma enquete. Você gostou da convocação do Ederson, que entrou no lugar do Wesley? Sim ou não? Você está ouvindo Trio de Ataque, na sua Rádio Nacional. Estamos de volta na Rádio Nacional. Eu disse que eu estava com um elefante atrás da orelha e Zé Trajano disse que estava com uma pulga atrás da orelha. Então eu quero explorar um pouco mais a pulga atrás da orelha do Zé Trajano e acrescentar um motivo para o meu elefante. Ô Zé Trajano, eu não sei se você sabe, se você não sabe, fique sabendo a partir de agora, que se há uma coisa que foi comum nas 5 conquistas brasileiras de Copas do Mundo, foi sempre ter um jogador do Corinthians. Gilmar dos Santos Neves em 58, Oreco em 62, embora na reserva de Nilton Santos, Roberto Rivelino em 70, em 94, Viola e Paulo Sérgio, e em 2002, Ricardinho. Agora não temos nenhum. Ô Zé, ser campeão do mundo sem jogador do Corinthians, Zé, você acha que é possível ou não?
1: Mas, ô Juca, o Ederson jogou no Corinthians, você pode incluí-lo.
0: É verdade.
1: Você pode incluí-lo.
0: Tá bom.
1: Né? Então,
0: eu vou.
1: Né? Ele jogou também no Cruzeiro, jogou no Fortaleza, mas começou no Corinthians. Olha, o que eu quis falar, que estou com a pulga atrás da orelha, podia ser um elefante também, uma girafa, pode escolher o bicho que quiser, o animal que quiser, é que nós tivemos tempo, quer dizer, o Ancelotti, quer dizer, nós não,

0: minha avó entraria na Equator do Haiti, faria uma festa. Sairia quem do ataque? Qual é o lugar? Se tivesse que optar entre o Endrick e o Neymar, ele escolheria o Neymar e deixaria o menino Endrick no banco o jogo todo? Não sei se o Endrick vai ser titular, acredito que não, acredito que ele joga com o Matheus Cunha. Mas então, nós estamos lá nos Estados Unidos, à beira da estreia contra Marrocos, como você falou, um jogo pau a pau. Marrocos enfrentou a Noruega e mostrou no primeiro tempo que é um time muito bom, apesar que vai ter dois desfalques importantes. Quem a gente não sabe, não só a escalação, é claro que a escalação definirá também a maneira que o time deve jogar, mas não sabemos como o time vai jogar. É três zagueiros, quatro, três no meio de campo, quatro no ataque. Quer dizer, então, em todo esse tempo foi perdido, mas tem uma coisa interessante, Juca. Ele tem até 2030 para resolver esse problema. Já que ele renovou o contrato até 2030, se não der certo agora, tem muitos anos pela frente para acertar o esquema, a convocação, que foi errada em muitos lugares, acertar a escalação. Então está tudo em casa. Não acerta agora, em 2030 vai resolver o problema.
1: O Lúcio, um nosso telespectador, Romeu Nicolas, manda saudações do Canadá, que é uma das sedes. Aliás, diga-se de passagem, tanto o Canadá quanto o México, tanto o primeiro-ministro canadense quanto a presidenta Claudia Sheinbaum, estão sendo absolutamente corretos na recepção aos seus visitantes. Quer dizer, não coloca o Canadá e o México no pacote do que o Lúcio disse na sua abertura. Mas este nosso telespectador, Romeu Nicolas, manda saudações do Canadá, nos chama de lindo trio de ataque, pelo que agradeço, e diz que perdeu uma certa crença no Ancelotti pelo fato dele ter sido contraditório, porque só ia levar jogadores 100% e levou o Neymar, né? Que está machucado. Eu te pergunto, Lúcio, de alguma maneira também o Ancelotti caiu no seu conceito, não?
2: Muito, muito, porque
1: Muito?
2: você vai lembrar, Juca, que acho que quando começou o nosso programa, mais ou menos, eu tentei dar uma pachecada. Lembro, até brinquei, olha, estou sendo até meio Pacheco, tô achando que vai sair muito por causa do Ancelotti, é claro. Um cenário trágico do Brasil, aquela crise, entra presidente de CBF, sai CBF, há um ano da Copa, o ciclo, cada hora um técnico. Quer dizer, uma coisa que não pode dar certo. Mas aí entra o Ancelotti, eu falo, peraí, chegou um cara grande, acho que esse cara pode ajeitar as coisas ali. Brinquei, óbvio que em tom de brincadeira. Estou numa pachecada aqui, estou com algum otimismo, não sei o quê. E isso foi se decompondo com o tempo, né? Nesse um ano de Ancelotti. E o que mais me chama a atenção é que eu imaginei que, apesar de todo o problema de tempo, etc., duas coisas acho que ele ia conseguir, e a gente não vê. Uma, identidade. Esse é um time sem identidade. A gente já viu um monte de time do Brasil chegar numa Copa do Mundo desacreditado. Até 82, aquele timaço, quando a gente vai ver a crítica, ele chegou meio desacreditado. É incrível, é uma tradição do Brasil, né? Grandes times viram campeões, mas saíram desacreditados, etc. Mas nenhum deles tinha problema de identidade. O nosso time, o Brasil atual, tem um problema imenso de identidade. Você não sabe como esse time joga, você não tem a menor ideia. E assim, se esse time joga com posse de bola, se joga reativo, como se fala tanto hoje, ninguém sabe muito qual é o esquema, o que que vai acontecer. Contra o Panamá, a gente estava jogando, até brinquei do 4-2-4 fofo e parece que foi abandonado. A gente estava falando de uma semana atrás. Não é só dúvida de esquema, etc. É de identidade. Esse problema, eu acho que o Brasil nunca teve. 66, você se referiu muito bem. Aquela Copa tinha um problema muito causado pela ditadura, que usou mais do que em 70 até aquele time como propaganda política, percorreu o Brasil, etc. Mas no fundo tinha alguma identidade. Esse problema a gente nunca teve. O outro problema que eu vejo é ver um Brasil chegar numa

0: Copa do Mundo, sem a menor possibilidade, sem a gente ter a sombra de possibilidade desse time ter algum controle de jogo. É um time que você não vê em nenhum momento do Ancelotti chegar com controle de jogo. Ele não controla o jogo em momento algum. E você imaginar o Brasil numa Copa do Mundo, e aí não vai valer contra o Haiti, né, gente? Mas sem a gente imaginar que esse time pode controlar um jogo, pode ter o domínio do jogo, é inimaginável. E aí o tempo não justifica. Eu vou lembrar de alguns casos, a gente pode lembrar aqui de alguns casos de treinadores que tiveram muito pouco tempo, mas em pouco tempo, pelo menos, conseguiram dar uma identidade a um time e ter algum controle. O caso mais óbvio que eu me lembro agora é o Jorge Jesus no Flamengo, que com 2 meses tinha dado uma identidade ao time. Óbvio, treina muito mais, o processo é diferente, mas assim, o que mais me preocupa é isso, esse time chegar sem nenhuma identidade. Isso eu nunca vi.
1: É isso aí, é isso aí. Agora, nós temos preocupações óbvias em relação ao time masculino na estreia da Copa do Mundo contra a forte seleção de Marrocos, mas temos também boas notícias no futebol brasileiro e que vem da seleção feminina do Brasil. No sábado, concomitantemente com o amistoso que o Brasil fazia nos Estados Unidos, eis que as meninas brasileiras derrotaram ninguém mais, ninguém menos do que as últimas campeãs olímpicas e a seleção mais campeã de todas as seleções do futebol de mulheres no mundo, a seleção dos Estados Unidos, que saiu na frente das brasileiras com 1 minuto de jogo e aos 14 perdia para o Brasil, gols da Tainá Maranhão e da Bia Zanerato, ambas jogadoras da Sociedade Esportiva Palmeiras, num jogo em Itaquera, com mais de 30 mil pessoas, e que assustaram até a campeoníssima técnica inglesa da seleção americana, dizendo que nunca tinha visto uma torcida num campo, num estádio de futebol de mulheres, empurrar tanto um time e amedrontar tanto o outro. Ela disse: eu nunca tinha visto nada parecido. Para quem vai receber uma Copa do Mundo como o Brasil vai receber em 2027, de futebol de mulheres, eu diria que a notícia não podia ser melhor, né, Zé Trajano?
2: Não, e outra coisa, agora vai ter de novo esse confronto Brasil-Estados Unidos, amanhã, se não me engano, no Rio Grande do Norte, né?
1: Amanhã no Castelão, 9h30 da noite.
2: É, já vendeu 37 mil ingressos. Vai superar o público de Itaquerão. Ou seja, a seleção brasileira feminina conquistando o público brasileiro, nos entusiasmando, ao contrário da seleção masculina, que não tem identidade, como bem lembrou o Lúcio. Essa seleção, dirigida pelo Arthur Elias, já está formando uma equipe, já tem identidade e está em grandes condições de fazer ter um grande brilho na Copa do Mundo no ano que vem aqui no Brasil.
1: Sem dúvida nenhuma.
0: E aquela turma, né, Juca? É. Ô, Juca, aquela turma que falava que futebol feminino não tem público, lamba os beiços, né?
1: Olha, o pessoal da misoginia, eu deixo de lado, nem ligo, faz de conta que não existe. Mas quero lembrar o seguinte, né? Veja, seleção brasileira de mulheres jogou ao mesmo tempo que a seleção masculina jogou, tá? Assim mesmo, pôs 32 mil pessoas em Itaquera, ok? Claro, a audiência da Sport TV deve ter sido muito menor do que a do jogo dos Marmanjos. Mas, de toda maneira, 32 mil pessoas. O que revela um descuidado da CBF com o futebol feminino, e não me venha com essa conversa que foram as americanas que exigiram esse horário. Não, nós vamos jogar no horário que nós quisermos. Nós não vamos concorrer com o jogo dos homens. Tem duas seleções brasileiras jogando. Por que jogar às 6h30 do sábado quando os homens vão jogar às 7? Por que não jogou às 4 da tarde? Ou por que não jogou no domingo à tarde? Que não tinha jogo importante aqui no Brasil, né? E mesmo ao levar o jogo para o Castelão, que é muito legal levar para o Nordeste, mas tem que levar para um estádio que tenha bom gramado. E não submeter as mulheres ao péssimo gramado do Castelão. Então, eu vou...

0: Vou ficar sempre vigilante em relação ao tratamento dado às mulheres da seleção brasileira, embora reconheça o esforço que a CBF vem fazendo, já não é de hoje, pelo futebol feminino, mas comete descuidados que não se justificam. A outra boa notícia vem também das mulheres, Lúcio. É. Uma informação, Rubens Lisboa. Diga. Arbitragem brasileira na abertura da Copa do Mundo. O jogo que vai ser disputado entre o México e a África do Sul terá arbitragem brasileira. Meu Deus do céu. É possível que já comece daí a gente a passar vergonha. Tomara que não. Tomara que a nossa arbitragem brasileira tenha um nível inglês e não um nível brasileiro. Isto posto, Lúcio de Castro, eu lhe pergunto: que beleza o time feminino de voleibol do Brasil, que na primeira série da Liga das Nações de Vôlei ganhou das italianas, campeãs olímpicas mundiais e da última Liga das Nações. Estavam a 39 jogos invictos, invicta. Ia completar o 40º jogo contra o Brasil. Saiu perdendo de 2 a 0, empatou 2 a 2, porque é um timaço. Foi um quinto set de matar do coração, mas as brasileiras prevaleceram, e sem a Gabi, a capitã, que está machucada. O que você me diz destas novas pupilas deste competentíssimo Zé Roberto Guimarães?
1: É incrível, né? Como se reinventa o treinador. A gente tem uma renovação ali forçada com algumas veteranas, como a Gabi, Rosa Maria, assim. Mas ele se reinventa e consegue forjar um novo grupo. A gente está falando, como você bem citou, da seleção que desde 2024 não perdia. Agora, eu chamo a atenção, uma seleção espetacular, como você falou, campeã de tudo. Uma seleção que deve muito essa Itália às imigrantes, né? Principalmente duas jogadoras, uma cubana e uma filha de nigerianos, italiana, porém filha de nigerianos, que sofrem o maior preconceito da extrema-direita italiana, mas, no entanto, em quadra são espetaculares. E é desse time que o Brasil ganhou que ninguém tem a dúvida, é um time espetacular.
0: É isso aí, um time absolutamente espetacular. As duas Júlias são de matar do coração, de que beleza de jogo que ambas fazem. Muito bem. Eu quero reiterar que Neymar fez hoje o exame na panturrilha. A CBF informa que a evolução corre normalmente, o que em bom português significa ele continua evoluindo, mas aquela ideia de que eventualmente hoje ele pudesse treinar com o grupo, esqueça. Ou seja, esqueça de Neymar na estreia. Eu tenho para
1: Ô,
0: mim.
1: Juca.
0: Diga.
1: Não, uma pergunta. Essa informação do exame do Neymar foi dada pelos médicos do Santos?
0: Dessa vez pelos da CBF mesmo, Zé. Dessa vez pelos da CBF, entendeu? Eles não disseram, pelo menos, que não é nada grave, que é uma bobagem. Isso eles não
1: É, não
0: disseram.
1: é um
0: Disseram
1: edema,
0: que
1: não é um
0: evolui.
1: edema.
0: Evolui normalmente, entendeu? Eu tenho para mim, Zé, que ali pelo Natal vão dizer ele já tem condições. Daí ele joga no Réveillon, se machuca, mas em 2027 vai ser uma maravilha. Você vai ver. O Santos que espere por ele. Eu tô achando isso.
1: São os critérios mais flácidos do mundo, esses que estabeleceram para o Neymar, né? A régua, são tantas medidas diferentes para os outros jogadores e para o Neymar. Um comunicado absolutamente vago, né? Está evoluindo, que ninguém fala quando vai estar em campo, em que momento vai estar disponível para treinar, para jogar, mas é o critério Neymar. O critério Neymar é o do pode tudo.
0: É o do pode tudo. E o Estevão já está recuperado. Se estivesse na lista dos 55, que apressadamente foi retirado, talvez pudesse entrar ali depois da fase de grupos. porque já está com o problema cicatrizado, com a lesão muscular, que foi uma evolução miraculosa, diga-se de passagem, mas houve. Poderia estar entre os 55 e ser chamado, mas enfim, não pode. Agora, você sabe que toda semana a gente, infelizmente, procura alguma coisa para dizer que vai dar ruim. E o que está na cara que vai dar ruim? Porque a Copa não começou ainda, já tivemos o caso do jogador do Iraque, do fotógrafo da delegação do Iraque, da seleção do Irã, que tem que voltar para dormir no México, dos torcedores que não pode entrar, do juiz, do árbitro da Somália. Ô Lúcio, para você completar o seu raciocínio do destaque inicial, você acha que durante esses 40 dias a gente vai ver mais arbitrariedades ou na hora que a bola começar a rolar fica tudo esquecido e vamos que vamos?
1: Muito mais. É o prazer do Donald Trump. A gente está falando de um sádico, de um genocida que está praticando o genocídio. Nesse momento, para quem não acompanha, Cuba está fechando todos os seus hotéis, por exemplo, como exemplo de genocídio. Ele e Marco Rubio obrigaram as cadeias de hotel. Cuba hoje resiste muito por causa do seu turismo e os dois exigiram que os hotéis, as cadeias internacionais saíssem. É um cara que tem prazer no genocídio e ele está exercendo esse prazer nos Estados Unidos. Eu vou chamar a atenção para uma outra coisa, Ju, um outro aspecto que faz parte desse pacote. Hoje eu publiquei uma matéria no meu site mostrando que essa também é uma Copa do Mundo dos amigos do Trump. Enquanto ele pratica esse sadismo dele com quem chega, visto para turistas, as equipes, ao mesmo tempo ele está ganhando, os amigos dele estão ganhando muito dinheiro, são milhões. Por exemplo, um dos caras que está ganhando mais, dois caras ganhando muito dinheiro nessa Copa, Tim Unes e Justin Caporales, dois grandes amigos do Trump, que são nada menos do que os arquitetos dos atos do 6 de janeiro de 2021. Os caras que arquitetaram toda a execução daqueles atos do ataque ao Capitólio estão ganhando rios de dinheiro com a Copa do Mundo. Então, ao mesmo tempo que esse cara está cometendo todas as humilhações com os visitantes, ele também, os amigos do rei, estão ganhando muito dinheiro com a Copa do Mundo. É um escândalo que a gente está vendo, inclusive de corrupção.
0: Hora de um alívio. Hora de falar da aniversariante de 2026, desta jovem Rádio Nacional que completa 90 anos neste ano de 26. A curadoria é de José Trajano. A vinheta é nossa. 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
2: 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Ô, Juca, a Copa de 70 tá na moda, né? Tá na moda, porque tá a série aí muito vista, muito discutida. Depois a gente pode falar até um pouquinho da série. Muita gente elogiando, muita gente criticando alguns pontos de exagero. A coluna do Tostão, que você pode comentar depois, que Tostão, que é personagem, né? Foi muito interessante que a gente comente aqui. Mas nós vamos assistir hoje os gols do Brasil na primeira partida lá no México. A Tchecoslováquia fez 1-0, gol do Petros, que esse gol foi marcado pela comemoração, porque ele se ajoelha, faz o sinal da cruz, né? E essa imagem correu o mundo. E depois do grande Rivelino, como o Juca falou, um jogador do Corinthians, veja vocês, foi lá, fez um gol. E daí em diante, Pelé, Gerson, municiaram o Jairzinho, e foi um gol atrás do outro. Foi uma baita numa vitória de 4-1. Num pool, essa transmissão foi um pool, naquela época que se fazia pool. Pool da Rádio Nacional com o pessoal da Rádio Globo. Vamos ver e ouvir.
3: É uma falta perigosíssima na meia-lua. Contra Tchecoslováquia está aí a grande oportunidade do gol do Brasil. Rivelino, Pelé ou Gerson? Exatamente na meia-lua. Saiu Rivelino, Rivelino ainda está em posição de cobrar. Sai Gerson. Dois do Brasil na barreira. Pelé e Rivelino. Caminha Rivelino, chuta gol! Gol do Brasil! Gerson levanta Pelé, correu no peito, vai marcar, atirou, é gol!

0: Brasil!
1: Vinho! Atrás, Hagara também vai ultrapassá-lo. Passou pelo Hagara, bateu o Vigas, entrou na área, correu, atirou, é gol!

0: Brasil!
1: Jairzinho! Camisa número 7!
2: É uma... Nós estamos vendo aí...
3: Duas observações sobre esse jogo.
2: Na Valdir Amaral narrou o primeiro gol pela Rádio Globo, na cadeia. Depois, todos os outros gols foram narrados pelo narrador da Rádio Nacional, o glorioso, inesquecível Jorge Cury.
3: E você nota a diferença de estilo, né? Porque o Valdir Amaral gritava um gol curto e ele não, né? Um gol mais estendido, né? Dois detalhes para quem não sabe. Pelé ia bater a falta. Roberto Rivelino se antecipa, Pelé xinga ele e corre para o abraço, porque ele empatou. Jairzinho faz os dois primeiros de 7 gols que ele fez nessa Copa. O único jogador que fez gols em todos os jogos de uma Copa do Mundo. Ele marcou 2 gols na estreia e marcou 1 gol em cada um dos 5 jogos restantes até o Brasil ser tricampeão. Enquanto o Brasil festeja o tri, a gente faz mais um rápido intervalo e volta em seguida.
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3: Estamos de volta na sua Rádio Nacional. E você que está em casa, principalmente você que está em casa, se estiver no carro, não faça. Mas se estiver em casa ou no escritório, vendo o programa, ouvindo o programa, conte comigo 30 segundos, que foi o tempo que Lúcio de Castro pediu para um adendo em relação à narração dos gols da Tchecoslováquia e Brasil. Estamos começando a contagem. Faça favor, senhor Lúcio de Castro.
5: Então, vou ser bem resumido. O Jorge Cury, eu já falei muito sobre ele aqui, o cara que eu mais gostava de ouvir um jogo, a emoção que ele dá. Agora, o Valdir Amaral, que não era o meu predileto, mas ele tem uma coisa assim que quem não acompanhou não sabe, mas quem acompanhou vai lembrar. Era de uma riqueza na criação de imagens, que para um cara de rádio é fundamental, né? E ele tinha imagens espetaculares que ajudavam muito o cara que está ouvindo em casa a entender o jogo. A mais espetacular dela é quando ele falava: tem fumaça de gol. Quando o time se aproximava e o lance ficava perigoso, ele falava: tem fumaça de gol para o Flamengo, não sei o quê. E aí o cara sabia que era para ficar ligado, que tinha perigo. E como essa, ele tem várias imagens. Então, assim, não era o meu preferido, mas ele tem criações, assim, e sacadas espetaculares. E a gente está resgatando isso tudo nesse quadro.
3: Você me deve 30 segundos, você gastou um minuto para fazer esse comentário, eu vou descontar no próximo comentário. E queria lembrar que Osmar Santos fazia isso também brilhantemente. Ele dizia: é fogo no boné do guarda. Era uma coisa maravilhosa. Muito bem, vamos fazer a nossa homenagem ao nosso Raí, nosso momento gol de letra. E eu quero chamar a atenção de você que nos vê e nos ouve para o livro A Terra é Redonda, de Jamil Chade e Mili Lacombe. É uma beleza de um livro, uma troca de cartas entre os dois. O livro foi lançado na última quinta-feira aqui em São Paulo, já deve estar nas boas livrarias. É pela editora... Ah, rapaz, é pela editora Nós, exatamente. E é um livro que eles vão trocando cartas sobre futebol e política, política e futebol. É muito interessante o livro, recomendo vivamente. E em relação à série da Copa de 70, Brasil 70, que está na Netflix, eu havia havia perguntado ao Tostão por e-mail se ele havia gostado da série. E ele tinha me dito: a série tem reconstituições maravilhosas de gols, mas ela é sensacionalista e ela cria diálogos que nunca houve. E eu sabia disso, porque a série, por exemplo, mostra o Tostão pedindo lugar para o Zagallo. Imagina se o Tostão ia pedir lugar para alguém. Uma, que a personalidade dele impede. Duas, que o futebol dele impõe que ele não peça para ninguém, que ele ganhe o lugar em qualquer time que jogasse. E eu achei, embora com brilhantes atuações do Rodrigo Santoro, do Mazeu, do rapaz que faz o Pelé, Lucas Agrícola, parece o Pelé, impressionante, eu achei tudo muito caricatural. Então eu acho que o João Saldanha não se sai à altura, de alguma maneira a série induz a que foi o Pelé o responsável pela queda do Saldanha quando foi a ditadura, não foi o Pelé, né? E daí o meu resumo é esse, é uma ótima série para quem não sabe nada da Copa de 70. Para quem sabe, acaba irritando pela desinformação. Agora, é uma série muito bem feita, e quem não viu a Copa de 70, vibra, porque ela tem momentos realmente emocionantes. Essa é a minha ideia sobre a série. Zé Trajano ainda não viu. Zé Trajano cobriu a Copa de 70. Eu estou muito curioso por ouvir a opinião dele depois que ele vir a série. Ok, Zé?
2: Vou ver. Eu estou resistindo porque eu vivi, estive lá durante 2-3 meses acompanhando essa seleção, todos os jogos. Resisto. Eu que estava... O fato real está comigo. A fantasia está no filme. Então eu estou vivendo um dilema. Mas eu vou acabar assistindo.
3: Eu tinha te dito que eu só ia escrever a respeito depois que conversasse com você. Mas eu acabei me antecipando.
2: Eu vou ver essa semana e a gente fala.
3: Porque o Tostão se manifestou que eram as duas opiniões que eu queria ouvir. A tua, que cobriu, e a dele, que foi protagonista. Enfim. Mas a hora é de falar também, de lembrar o nosso Alberto Diniz com o Observatório de Imprensa. E aí eu recomendo que você procure no YouTube o Bola da Vez da ESPN do último sábado, em que André Plihau, Jean Oddi e Mário Marra entrevistam o menino Estevão. Eu fiquei absolutamente apaixonado pelo Estevão. Que menino bem centrado, que menino bem humorado, que menino simpático e que menino de segurança, de personalidade nas coisas que fala. Que menino transparente nas coisas que diz. Fiquei com mais pena ainda de nós não termos Estevão na Copa do Mundo. Vai fazer muita falta, não apenas pela bola, mas também pelo comportamento. De certa maneira, e não quero criar nenhuma rivalidade, ele é um anti-Neymar, ele é um anti-popstar, ele é um cidadão e um atleta, assim, exemplares. Fiquei muito feliz em ver a entrevista dele e recomendo que você procure no YouTube, que está lá. Muito bem. É a hora da gente dar o nosso prêmio, Osmar Santos. O meu eu dou para a seleção feminina do Brasil, que ganhou no sábado das americanas, das estadunidenses, por 2-1 de virada, e amanhã volto a enfrentar as campeãs olímpicas, sei lá quantas vezes campeãs mundiais, em Fortaleza, no Castelão, 21h30, com transmissão do Esporte TV. Você tem algum prêmio Osmar Santos a dar, Lúcio de Castro? Zé Trajano?
5: Vou dar para a seleção
2: feminina de vôlei. Eu tenho o time de basquete de Franca. Franca, pentacampeão brasileiro na NBB. Ganhou do time de Pinheiros, do time jovem. Pinheiros tem um time para o futuro muito legal. Mas Franca é cidade no basquete, está mais uma vez de parabéns.
3: Você sabe que foi um jogo maluco, né? Porque o primeiro tempo terminou 50-46, era placar de NBA. O terceiro quarto teve um placar de ginásio, de colegial, 10-8. Aí no quarto a coisa voltou e Franca acabou sendo pentacampeã seguido, desbancando o Flamengo, que já foi uma vez entre 2012 e 2016, tetracampeão. Flamengo continua a ser o time com maior número de títulos da NBB, 7 títulos, mas Franca já tem 5 e promete passar o Flamengo em 3 anos. E promessa de basquete em Franca, você pode acreditar. Mas esses dois jovens, Zé Trajano e Lúcio de Castro, não têm o hábito de ler o roteiro do programa, coisa que eu, evidentemente, sou obrigado a fazer. Vamos dar o prêmio João Saldanha.
0: Meus amigos,
3: se os dois lessem o roteiro, saberiam que o prêmio João Saldanha vai exatamente para as meninas do voleibol, que ganharam das campeãs olímpicas, mundiais, da Liga das Nações, e estavam a 39 jogos invictos, invicta a seleção da Itália. Foram derrotadas, as italianas foram derrotadas pelas brasileiras, e João Saldanha gostaria muito de ter visto, eu não tenho a menor dúvida disso. Então, vamos aos parabéns, que chegou a hora dos parabéns. Cássio, o grande Cássio, o maior goleiro da história do Corinthians. Não foi o melhor, foi o maior, mas sem dúvida nenhuma foi o maior. 11 vezes campeão pelo Corinthians. Fez, neste sábado, 39 anos, ele que está curtindo um estaleiro, se machucou pelo Cruzeiro. Cafu fez 56 anos neste domingo, Zé Trajano. Ih, rapaz, então acho que estamos com um problema, aquele probleminha técnico voltou. Então, ouve, mas nós não o ouvimos. Cafu foi o capitão da seleção brasileira na Copa de 2002, quando levantou a taça e fez homenagem à comunidade que o abrigou desde o nascimento. Quem faria 96 anos nesse domingo que passou foi outro capitão, o capitão de 58, o capitão que inaugurou a moda de levantar a Copa do Mundo. Estou falando de Deraldo Luiz Bellini, que à época de 58 jogava no Clube de Regatas do Vasco da Gama. Bellini teria feito 96 anos no último domingo. E Jorge Mendonça faria 72 anos no sábado que passou. Jorge Mendonça, né, Lúcio, que bateu um recorde mundial de aquecimento na Copa do Mundo de 78. Lembra o Coutinho? Cláudio Coutinho colocou para aquecer e nada de colocá-lo em campo para jogar. Foi das coisas mais angustiantes. Era um baita jogador de futebol, foi ídolo no Palmeiras, o Jorge Mendonça. E quem faz 76 anos hoje, em plena forma, é esta maravilhosa atriz brasileira chamada Sônia Braga, que entre tantas coisas maravilhosas, né, fez aquela novela baseada no livro de Jorge Amado, Gabriela. Ela foi... Mas eu imagino que se o Jorge Amado tivesse pensado em alguém para fazer Gabriela, tivesse pensado em alguém ao escrever sobre a personagem Gabriela, teria pensado em alguém como Sônia Braga. Tô certo, Lúcio de Castro?
5: Tá absolutamente certo. Ela personifica até hoje a Gabriela, né? E segue fazendo. Há pouco tempo atrás, protagonizou o Aquarius, né? Um filme espetacular do Kleber Mendonça. Então, uma imensa atriz.

0: E se eu tiver errado, me corrija, mas talvez a segunda brasileira a ganhar a América, né? Depois de Carmen Miranda, a Sônia Braga é absolutamente precursora nisso, em fazer a América, né? Conseguiu e entrou num mercado absolutamente fechado e com sucesso.
1: Assistindo, você fica aí vendo a nossa conversa, menino Lúcio. Pronto, tá certo. Isso é um castigo dos céus por não ler o roteiro. É isso. E, na verdade, eu cortei o áudio de Zé Trajano. Você pode ter certeza que fui eu aqui nas minhas maquininhas. Muito bem. E é hora de mandar alguém pro chuveiro. E o chuveiro tem vinheta. Eu faço questão de. E é o chuveiro, Lúcio. E Zé, ouça, que eu mando revoltado. A James Rodrigues, esse chinelinho nos tempos de São Paulo, esse cara que passou um tempão enganando a torcida do São Paulo, só jogava na seleção da Colômbia, que simplesmente se recusou a dar a mão à filha do presidente Petro da Colômbia, na despedida da seleção colombiana para a Copa dos Estados Unidos. Não deu a mão, recusou-se a fazer fotografia e depois, ao perceber, ele que é o capitão da seleção colombiana, quão mal pegou na opinião pública da Colômbia, inclusive na direita colombiana, tratou de fazer uma nota dizendo que tudo tem sua hora, que ele não percebeu, o que é evidentemente uma mentira, porque você vê ele passar arrogantemente de cabeça erguida pela filha do presidente Antonella. O Petros não aceitou as desculpas do James Rodrigues nos termos em que ele a deu, dizendo que, infelizmente, a filha dele gostava e usou, fez questão de usar no passado, gostava muito dele. Deixou de gostar, ele não representa ninguém a não ser ele mesmo. Porque disse o presidente Petro: você me cumprimentou por uma questão protocolar e eu odeio protocolos, né? Eu gosto da sensibilidade, eu gosto do carinho humano e você foi incapaz de fazer isso em relação a uma jovem que sempre muito te admirou. Mas é revoltante. E aí eu me lembrei, Lúcio, da diferença de Caselli, Carlos Caselli, na Copa de 74, obrigado a ir ao Palácio de La Moneda, ainda sentindo os efeitos da destruição do golpe de Pinochet. Foram obrigados a ir se despedir do ditador. E o que fez Carlos Caselli? Recusou-se a dar a mão ao ditador. Não foi a filha do ditador. Ao ditador. Pagou um preço altíssimo por isso. A mãe dele foi presa e torturada depois disso. Ele não pôde jogar no Chile ao voltar da Copa do Mundo, mas teve a dignidade de dizer: não dou a mão a um ditador, a um sanguinário como você. Não é esse playboyzinho, esse chinelinho chamado James Rodrigues a fazer o que fez. Detestável, asqueroso o gesto dele. Eu imagino que eu tinha falado pelo Zé Trajano, ele vai fazer assim com a cabeça, falou, falou, sim, senhor, quer ver? Não fez, olha, tá bravo comigo. Tá bravo comigo. Hein, Lúcio? É isso. Resultado da enquete, Rubens. 55% não gostaram da substituição, da convocação do Ederson no lugar do Wesley. É isso. Tomara que ele nos calhe a todos, que vire um Josimar na Copa de 86 e seja fator de vitórias para o Brasil. Segunda-feira que vem a gente volta. Até lá! 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